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5: 93.
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0: 9:13.
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1: 9:15.

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1: 9:31. 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
7: 9:48.

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1: 9:59.
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3: 10:01.
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6: Muito obrigado a você que está em casa acompanhando a nossa programação. Você que nos acompanha com imagens através do nosso aplicativo e também das nossas plataformas digitais, YouTube e Facebook da Rádio Aparecida. Neste momento, você consegue avistar essa belíssima imagem do Santuário Nacional de fundo, né? Ali a nossa câmera é localizada na Galeria Recreio, a nossa Passarela da Fé, a tribuna Dom Aloysio Lochaide, aquela luz azul que está ali na sua tela, o Pátio das Palmeiras. Aqui embaixo, no canto inferior esquerdo do seu vídeo, onde nós estamos localizados neste exato momento, rezando o Santo Terço. E enquanto contemplamos essa belíssima imagem do Santuário Nacional, permita que o seu coração encontre paz. Talvez você esteja em casa, no trabalho, na estrada, ou até mesmo em um leito de hospital. Onde você estiver, saiba que Nossa Senhora Aparecida caminha com você e apresenta ao seu Filho Jesus cada intenção, cada lágrima, cada agradecimento e cada esperança. Respire fundo, silencie as preocupações e abra o coração para a graça de Deus. Este é o tempo de fé, de confiança e de esperança. Juntos, como uma grande família reunida pela Rede Aparecida de Rádio, vamos elevar as nossas preces ao céu, certos de que a Mãe Aparecida intercede por cada um de nós. Que Deus abençoe você e sua família. Iniciamos com fé, devoção, o nosso Santo Terço. Aqui nos estúdios da Rede Aparecida de Rádio, muito prazer, eu sou o Zé Antônio, trabalho com a produção de Marcos Thiago, a coordenação da Paula Castro, a direção do padre Vanderlei Souza, missionário redentorista. Na nossa central multimídia de hoje, Amanda Castro, responsável por levar as imagens até a sua casa. Muito obrigado a você que nos acompanha através da 104.3 FM, através do nosso aplicativo Aparecida e a você que nos ouve em todo o Brasil através das rádios parceiras, rádios que integram a Rede Aparecida de Rádio. Rádio Tucano FM na cidade de Tucano, na Bahia. Rádio Santana FM em Ponta Grossa, no Paraná. Rádio Bom Jesus em Bom Jesus da Lapa, na Bahia. Entre outras, muitas e muitas outras rádios que integram a Rede Aparecida de Rádio e faz com que a gente chegue até você. Muito obrigado pelo carinho, pela companhia. Eu espero você aqui através do nosso WhatsApp 12-3104-1043. 12-3104-1043. Você que manda sua mensagem, faz o seu pedido, o seu agradecimento. Coloca suas intenções aos pés da Mãe Aparecida. Vamos rezar por você, pelos seus pedidos e pelas suas intenções. Aqui nos estúdios, no estúdio da Rede Aparecida de Rádio, eu não estou sozinho na noite de hoje. Eu estou com as irmãs mensageiras do amor divino. Uma excelente noite para você, irmã Senira Rodrigues. Tudo bem com a senhora?
7: Tudo bem, graças a Deus. E você?
6: Tudo certo também, graças a Deus. Seja bem-vinda à Rede Aparecida de Rádio.
7: Há muito tempo eu fiz isso aqui antes. Eu fiquei um pouco longe, né? Eu fui morar em outro lugar.
6: Uhum.
7: E agora a gente voltou um pouquinho aí, daí viemos de novo aqui.
6: Assustou um pouquinho com a mudança, irmã? Muita coisa
7: muita
6: diferente
7: coisa
6: aqui?
7: Muita coisa nova.
6: Que bom.
7: Tinha
6: que
7: o
6: bom.
7: Deus em minha casa também, que a gente fazia.
6: É.

0: diversos quadros que marcaram época, marcaram muitos ouvintes, muitos devotos da Mãe Aparecida que acompanham a Rede Aparecida de Rádio nessa história linda de 75 anos, né, que vão ser completados esse ano da Rádio Aparecida. Sim. Então, muita coisa mudou, né, de muito tempo, né, irmã? Estamos falando de qual ano, mais ou menos?
1: Quanto tempo? Mais de 10 anos.
0: Mais de 10 anos já.
1: É.
0: Mais de 10 anos, lá para 2016, 2015, 14, por aí, né?
1: Sim.
0: Nessa época. Seja bem-vinda mais uma vez.
1: Muito obrigada.
0: Bom ter a senhora aqui.
1: Uma alegria.
0: Irmã Bernadette, tudo bem?
2: Tudo bem, Zé, e contigo?
0: Graças a Deus, tudo na Santa Paz, tudo tranquilo. Tudo certo por aí? Primeira vez aqui na rádio?
2: Sim, sim, minha primeira vez aqui. E desde já agradeço o convite, né, de estar aqui contigo e também com todos que nos acompanham através da Rádio Aparecida.
0: Seja bem-vinda.
2: Muito obrigada.
0: Irmã Filomena, tudo bem com a senhora?
3: Tudo bem, graças a Deus. E você está bem?
0: Maravilha, estou bem, graças a Deus. Seja bem-vinda.
3: Muito obrigada, é uma alegria rezar hoje, nesta noite, o Santo Terço. E como bem sabemos, né, os devotos de Maria nunca se perdem.
0: Exatamente. Primeira vez a senhora aqui hoje?
3: Primeira vez, sim.
0: Seja bem-vinda.
3: Obrigada.
0: Que bom rezarmos juntos. Irmã Severina, seja bem-vinda.
4: Obrigada.
0: Tudo certo?
4: Tudo certo, e você?
0: Graças a Deus, tudo na Santa Paz também.
4: Que bom.
0: Primeira vez, irmã?
4: Primeira vez também.
0: Olha que bacana,
4: estou
0: que beleza.
4: Estou feliz de estar aqui convosco.
0: Nós também estamos felizes de recebê-la aqui na Rede Aparecida de Rádio. Você que está em casa, reza conosco. É tempo de confiar, de entregar as nossas intenções e de colocar tudo nas mãos de Nossa Senhora Aparecida. Convide quem está do seu lado, una-se a nós e vamos rezar com o coração.
5: Agora, na Rede Aparecida, reze conosco o Terço Mariano.
6: Creio em Deus Pai, Todo-Poderoso, Criador do céu e da terra, e em Jesus Cristo, nosso Senhor.
0: Podemos rezar todos juntos?
6: Isso.
0: Tá. Creio em Deus Pai.

julgar os vivos e os mortos. Creio no Espírito Santo, na Santa Igreja Católica, na comunhão dos santos, na remissão dos pecados, na ressurreição da carne, na vida eterna. Amém.

0: estamos rezando esse terço pelas vocações, pedindo que Deus mande mais mensageiros do amor e da paz. E queremos convidar as pessoas para que rezem conosco também nestas intenções. E também pelos doentes, pelas pessoas que sofrem. Também pela paz no mundo, pela conversão dos pecadores. Pai nosso, que estais nos céus, santificado seja o vosso nome. Venha a nós o vosso reino, seja feita a vossa vontade, assim na terra como no céu.
1: Santa Maria, cada dia nos dai

0: tentação, mas livrai-nos do mal. Amém.
1: Ave Maria, cheia de graça, o Senhor é convosco. Bendita sois vós entre as mulheres, bendito é o fruto do vosso ventre, Jesus.
0: Santa Maria, Mãe de Deus, rogai por nós, pecadores, agora e na hora de nossa morte. Amém.
1: Ave Maria, cheia de graça, o Senhor é convosco. Bendita sois vós entre as mulheres, bendito é o fruto do vosso ventre.

0: Mestre Jesus.
1: Santa Maria, Mãe de Deus, rogai por nós, pecadores, agora e na hora de nossa morte. Amém.
2: Ave Maria, cheia de graça, o Senhor é convosco. Bendita sois vós entre as mulheres, bendito é o fruto do vosso ventre, Jesus.
1: Santa Maria, Mãe de Deus, rogai por nós, pecadores, agora e na hora de nossa morte. Amém.

colocando as intenções aos pés da Mãe Aparecida. Eu mando um grande abraço para quem está aqui através do nosso WhatsApp 12-3104-1043. Um abraço especial para Meire. Oi, Meire, tudo bem, minha querida? A Marilice de Araucária, no Paraná, rezando por ela, pelo filho Leonardo. Que Deus abençoe. Um abraço especial também para o Antônio, lá de Votuporanga, São Paulo, rezando, agradecendo, também colocando suas intenções. O Adilton Borges, também aqui com a gente, lá de Laje, Santa Catarina. Acolho também o Douglas, lá de Esmeralda, Minas Gerais, também colocando suas intenções. Edson Valmor da Silva, de Joinville, Santa Catarina. Rafael Cunha, de Itabaiana, no Sergipe, rezando por ele e por toda a família. Um abraço para você, Rafael. Deus abençoe, meu querido. Um forte abraço. Um abraço especial também para o Valtarez Alves Caetano, de Coronel Fabriciano, Minas Gerais. Rezando por ele, por toda a família, também colocando suas intenções aos pés da Mãe Aparecida. Sebastião de Ipatinga, rezando por ele, pela esposa, a Elaine, os filhos Pablo, Tiago e Marcos Miguel. Um abraço também para o Antônio Marcos, de Ponta Grossa, no Paraná. Bom trabalho para você, viu, Antônio? Deus abençoe, meu querido. O Gilberto e a Margarida, também lá de Ponta Grossa, no Paraná. Um abraço para a Aninha, também de Ponta Grossa, ouvindo através da Rádio Santana. Acolhendo também minha amiga Flor, a Florinda do Potim, rezando, agradecendo, também colocando suas intenções aos pés da Mãe Aparecida. Vamos juntos contemplar o nosso primeiro mistério.

primeiro mistério, contemplamos a anunciação do arcanjo São Gabriel à Nossa Senhora. A Virgem Maria foi saudada pelo arcanjo São Gabriel e lhe foi anunciado que havia de conhecer e dar à luz a Jesus Cristo, nosso Redentor. Pai nosso,

0: Olá, Marli, boa noite, seja bem-vinda.
1: Boa noite, né?
0: Pra
1: seja a senhora bem-vinda também na minha casa.
0: Ok, então vamos rezar o primeiro mistério e
2: vamos.
0: Desde já agradecendo a sua companhia.
1: Eu que agradeço, irmã. Quero oferecer esse texto, essa dezena que vou rezar. Quero oferecer para todos os meus irmãos, Cleusa, Terezinha, Isaac, Abrãozinho, e para os meus sobrinhos. E também quero pedir, irmã, tem uma amiga minha que está no hospital muito mal, que Nossa Senhora acolha ela, pelo amor de Deus, que tenha dó dela, que não deixe ela sofrer.
0: Como é o nome dela?
1: E também para uma amiga, é Marieta.
0: Marieta,
1: vamos rezar. O nome dela é Marieta.
0: Sim.
1: E quero rezar também por uma amiga minha, Margarete, que está precisando também de muita saúde, tá bom?
0: Com certeza.
1: E pela minha saúde também, a minha saúde também.
0: Ok.
1: Tá bom?
0: Seja bem-vindo para rezar conosco.
1: Todos os meus sobrinhos, irmã.
0: Sim.

0: Então vamos rezar.
1: Então vamos rezar. Vamos rezar.
0: Pai nosso, que estais nos céus, santificado seja o vosso nome, venha a nós o vosso reino, seja feita a vossa vontade, assim na terra como no céu.
1: O pão nosso de cada dia nos dai hoje, perdoai as nossas ofensas, assim como nós perdoamos a quem nos tem ofendido. Não nos deixei cair em tentação, mas livrai-nos do mal. Amém.
0: Ave Maria, cheia de graça, o Senhor é convosco. Bendita sois vós entre as mulheres, bendito é o fruto do vosso ventre, Jesus.
1: Santa Maria, Mãe de Deus, rogai por nós, pecadores, agora e na hora de nossa morte. Amém.
0: Ave Maria, cheia de graça, o Senhor é convosco. Bendita sois vós entre as mulheres, bendito é o fruto do vosso ventre, Jesus.
1: Santa Maria, Mãe de Deus, rogai por nós, pecadores, agora e na hora de nossa morte. Amém.
0: Ave Maria, cheia de graça, o Senhor é convosco. Bendita sois vós entre as mulheres, bendito é o fruto do vosso ventre, Jesus.
1: Santa Maria, Mãe de Deus, rogai por nós, pecadores, agora e na hora de nossa morte. Amém.
0: Ave Maria, cheia de graça, o Senhor é convosco. Bendita sois vós entre as mulheres, bendito é o fruto do vosso ventre, Jesus.
1: Santa Maria, Mãe de Deus, rogai por nós, pecadores, agora e na hora de nossa morte. Amém.
0: Ave Maria, cheia de graça, o Senhor é convosco. Bendita sois vós entre as mulheres, bendito é o fruto do vosso ventre, Jesus.
1: Santa Maria, Mãe de Deus, rogai por nós, pecadores, agora e na hora de nossa morte. Amém.
0: Ave Maria, cheia de graça, o Senhor é convosco. Bendita sois vós entre as mulheres, bendito é o fruto do vosso ventre, Jesus.
1: Santa Maria, Mãe de Deus, rogai por nós, pecadores, agora e na hora de nossa morte. Amém.
0: Ave Maria, cheia de graça, o Senhor é convosco. Bendita sois vós entre as mulheres, bendito é o fruto do vosso ventre, Jesus.
1: Santa Maria, Mãe de Deus, rogai por nós, pecadores, agora e na hora de nossa morte. Amém.
0: Ave Maria, cheia de graça, o Senhor é convosco. Bendita sois vós entre as mulheres, bendito é o fruto do vosso ventre, Jesus.
1: Santa Maria, Mãe de Deus, rogai por nós, pecadores, agora e na hora de nossa morte. Amém.
0: Ave Maria, cheia de graça, o Senhor é convosco. Bendita sois vós entre as mulheres, bendito é o fruto do vosso ventre, Jesus.
1: Santa Maria, Mãe de Deus, rogai por nós, pecadores, agora e na hora de nossa morte. Amém.
0: Ave Maria, cheia de graça, o Senhor é convosco. Bendita sois vós entre as mulheres, bendito é o fruto do vosso ventre, Jesus.
1: Santa Maria, Mãe de Deus, rogai por nós, pecadores, agora e na hora de nossa morte. Amém.
0: Glória ao Pai, ao Filho e ao Espírito Santo.
1: Como era no princípio, agora e sempre. Amém.
0: Agradecemos a sua participação.
1: Ó meu Jesus, perdoai-nos, livrai-nos do fogo do inferno, levai as almas todas para o céu, principalmente aquelas que mais precisarem. Nossa Senhora Aparecida, rogai por nós.
0: Obrigado,
1: Sagrado, Pai. Sagrado Coração de Jesus, rogai por nós. Nossa Senhora Aparecida, rogai por nós. Santa Luzia, que me proteja, rogai por nós.
0: Muito obrigada. Que Deus abençoe.
1: Eu que agradeço, irmã.
0: E continue rezando conosco.
1: Sempre, sempre, sempre, irmã. Muito agradecida pela sua atenção e pelo seu carinho.
0: Uma boa noite.
1: Um abraço para o meu amigo Zé Antônio aí, tá bom? Okay. Boa noite.
2: Um abraço para você, Marli. Deus abençoe. Até a próxima, se Deus quiser.
1: Se Deus quiser.
2: Tchau, tchau.
1: Tchau, um beijo.
2: Um beijo, minha amiga. Rezando, agradecendo, colocando as intenções aos pés da Mãe Aparecida, eu acolho com muito carinho o Salvador de Além da Paraíba, rezando por ele, pelo Edson José da Silva, que se encontra no hospital, né? Deus abençoe ele, tá bom? Salvador, vamos rezar por você e pelo Edson. Um abraço também especial pro Haroldo Cruz de Virgínia, Minas Gerais. Um abraço especial pro Marcelo também, que tá aqui com a gente, lá de Pindamonhangaba, aqui pertinho de Aparecido. Um abraço, meu querido. Lucas Marcon, também aqui com a gente, lá de São Paulo, capital, devoto da Mãe Aparecida, que Deus abençoe você.

você, meu irmão, e também acolha suas intenções. Um grande abraço. Acolhendo também com muito carinho o Silvio Carvalho de Araras, agradecendo por tudo, pela família, pelo sonho. Um grande abraço, viu, meu irmão? Vai na boa, Silvio. Um abraço especial também pro Matheus, José Matheus, também aqui com a gente. Acolho também com muito carinho, deixa eu dar uma olhada aqui, ó. Mandar um grande abraço pro Marcelo, lá de Ponta Grossa, no Paraná. Acolhendo também a Dercy Neves, lá de Imbituva, no Paraná, rezando, agradecendo, também colocando suas intenções aos pés da Mãe Aparecida. O Geraldo, também aqui com a gente. Um abraço para você, Geraldo. Luiz Fernando de Taubaté, rezando por ele, por toda a família. A minha amiga Eliete Santos, também aqui com a gente. Boa noite, Eliete. Colocando suas intenções, que Deus abençoe, que Nossa Senhora Aparecida interceda pelos seus pedidos e pelas suas intenções. A Ângela, também aqui com a gente, junto com o Paulo, lá de Ipiranga, no Paraná. Gilvan, de Lins, São Paulo. O Pedro Canuto de Souza, rezando por ele, por toda a família, lá de Aracás, no Sergipe. João Paulo Garcia, em Jaú, São Paulo. Acolhendo também o meu amigo Rafael Cunha e a Verinha, de Itabaiana, no Sergipe. Que Deus abençoe, que Nossa Senhora Aparecida interceda por cada pedido, cada intenção. Vamos juntos contemplar o nosso segundo mistério.

0: Boa noite, Célia.
1: Boa noite, irmã. Tudo bem?
0: Tudo bem. E você, como está?
1: Nós estamos caminhando com a graça de Deus, né?
0: Que bom, isso mesmo.
1: É aquilo que, assim, tudo que nosso Senhor reserva para nós, nós temos que passar.
0: Uhum.
1: E passar com alegria, né?
0: Como, é verdade.
1: Como São Paulo sempre falava, era... É sempre assim, na alegria do Senhor.
0: Sim.
1: Mesmo no sofrimento, né? E
0: isso
1: a gente
0: mesmo.
1: Tem os pedacinhos difícil da gente percorrer.
0: Uhum.
1: Mas ele nunca deixa a gente desanimar.
0: Não.
1: E tá sempre no nosso coração falando: eu estou com vocês
0: até o final.
1: Até o fim dos dias.
0: Isso mesmo, tá sempre
1: é isso
0: conosco.
1: Que eu creio.
0: E não podemos ficar parados.
1: Não,
0: okay.
1: De jeito nenhum.
0: Isso mesmo. Então, Célia, seja muito bem-vinda. Sou a irmã Bernadette, sou de Angola. É uma alegria estar
1: gostoso.
0: Contigo, rezar contigo também.
1: Ai, que beleza, meu
0: bom
1: Deus.
0: Te ouvir.
1: Falar com uma pessoa assim de tão longe. Seja muito bem-vindo. Que Nossa Senhora te guarde e te proteja, viu?
0: Sim, sim, muito obrigada. Vamos então colocar as nossas intenções para o nosso segundo mistério. Quais são as suas intenções, Célia, do dia de hoje?
1: Então, irmã, eu quero pedir a Nossa Senhora a luz para os meus olhos, né? Que eu estou fazendo um tratamento de glaucoma.
0: Uhum.
1: E está assim complicado, mas Deus é a luz do mundo, ele tudo pode.
0: Uhum.
1: E então a gente crê nisto.
0: Uhum.
1: E eu quero pedir proteção para os meus filhos, o Naércio e a Daniela. O Naércio, ele mora lá em BH, ele é bombeiro lá.
0: Uhum.
1: E Deus, Nosso Senhor, que Nossa Senhora o proteja.
0: Amém.
1: E guarde ele e todos os amigos dele. Quero pedir pelas vocações sacerdotais, religiosas, missionárias.
0: Uhum.
1: Pedir pela senhora, por sua congregação.
0: Amém.
1: Quero pedir pelas almas do purgatório, por todos os enfermos. Pela minha mamãe, que tem 93 anos, está aqui comigo. Pelos meus irmãos, o Donizete, a Nilvia, o Geraldo e o Renato. E pedir também por todos aqueles que estão passando momentos difíceis pela perda de um ente querido.
0: Amém.
1: E quero pedir também pelo São Paulo Brito, que sempre reza por mim. Pela dona Raimunda também, mandando um grande beijo, um abraço bem apertado para ela. E pelo seu Edivaldo também, que

0: Nosso de cada dia nos dai hoje, perdoai as nossas ofensas, assim como nós perdoamos a quem nos tem ofendido, e não nos deixeis cair em tentação, mas livrai-nos do mal. Amém.
1: Ave Maria, cheia de graça, o Senhor é convosco, bendita sois vós entre as mulheres, e bendito é o fruto do vosso ventre, Jesus.
0: Santa Maria, Mãe de Deus, rogai por nós, pecadores, agora e na hora de nossa morte. Amém.
1: Ave Maria, cheia de graça, o Senhor é convosco, bendita sois vós entre as mulheres, e bendito é o fruto do vosso ventre, Jesus.
0: Santa Maria, Mãe de Deus, rogai por nós, pecadores, agora e na hora de nossa morte. Amém.
1: Ave Maria, cheia de graça, o Senhor é convosco, bendita sois vós entre as mulheres, e bendito é o fruto do vosso ventre, Jesus.
0: Santa Maria, Mãe de Deus, rogai por nós, pecadores, agora e na hora de nossa morte. Amém.
1: Ave Maria, cheia de graça, o Senhor é convosco, bendita sois vós entre as mulheres, e bendito é o fruto do vosso ventre, Jesus.
0: Santa Maria, Mãe de Deus, rogai por nós, pecadores, agora e na hora de nossa morte. Amém.
1: Ave Maria, cheia de graça, o Senhor é convosco, bendita sois vós entre as mulheres, e bendito é o fruto do vosso ventre, Jesus.
0: Santa Maria, Mãe de Deus, rogai por nós, pecadores, agora e na hora de nossa morte. Amém.
1: Ave Maria, cheia de graça, o Senhor é convosco, bendita sois vós entre as mulheres, e bendito é o fruto do vosso ventre, Jesus.
0: Santa Maria, Mãe de Deus, rogai por nós, pecadores, agora e na hora de nossa morte. Amém.
1: Ave Maria, cheia de graça, o Senhor é convosco, bendita sois vós entre as mulheres, e bendito é o fruto do vosso ventre, Jesus.
0: Santa Maria, Mãe de Deus, rogai por nós, pecadores, agora e na hora de nossa morte. Amém.
1: Ave Maria, cheia de graça, o Senhor é convosco, bendita sois vós entre as mulheres, e bendito é o fruto do vosso ventre, Jesus.
0: Santa Maria, Mãe de Deus, rogai por nós, pecadores, agora e na hora de nossa morte. Amém.
1: Ave Maria, cheia de graça, o Senhor é convosco, bendita sois vós entre as mulheres, e bendito é o fruto do vosso ventre, Jesus.
0: Santa Maria, Mãe de Deus, rogai por nós, pecadores, agora e na hora de nossa morte. Amém.
1: Ave Maria, cheia de graça, o Senhor é convosco, bendita sois vós entre as mulheres, e bendito é o fruto do vosso ventre, Jesus.
0: Santa Maria, Mãe de Deus, rogai por nós, pecadores, agora e na hora de nossa morte. Amém.
1: Glória ao Pai, ao Filho e ao Espírito Santo.
0: Como era no princípio, agora e sempre. Amém.
1: Ó meu bom,
0: Jesus, e amado Jesus,
1: perdoai-nos e livrai-nos do fogo do inferno.
0: Levai as almas todas
1: para o céu. E socorrei principalmente as que mais precisarem. Nossa Senhora, misericórdia. Nossa Senhora Aparecida,
0: rogai por todos nós que recorremos a vós.
1: São José,
0: rogai por nós. Valei-nos São José.
1: Amém. Foi muito bom rezar contigo, Célia. Até a próxima.
0: Até a próxima, irmã. Que Deus abençoe a senhora, a sua missão, a sua caminhada.
1: Amém.
0: O Divino Espírito Santo esteja sempre presente na sua vida.
1: Amém.
0: Um abraço para você, viu, Zé?
1: Abraço.
0: Grande abraço. E muito obrigado, meu querido, por ter ligado para mim e que eu rezei por você também, viu? Você mora no meu coração, você
2: sabe
0: disso.
2: Muito obrigado, minha amiga. Deus abençoe você. Obrigado pelo carinho, pela companhia de sempre. Deus abençoe. E até a próxima, se Deus quiser. Sempre um prazer recebê-la aqui, viu?
0: Amém. Se Deus quiser, que Deus abençoe todos vocês aí.
2: Amém. Tchau, tchau.
0: Salve Maria.
2: Salve Maria. Acolho com muito carinho os devotos da Mãe Aparecida aqui através do nosso WhatsApp 12-3104-1043. Um abraço especial para Cláudia, tá aqui com a gente. Um abraço para você, viu, Cláudia? acolhendo também lá de Itapeva o Eduardo.

Campolim. Um abraço para você, Eduardo. Elisete, rezando, agradecendo lá de Guanhães, Minas Gerais. Acolhendo também o Raulino Augusto de Joinville, Santa Catarina. A Cida Aguiar de Ponte Nova, Minas Gerais. Acolhendo também a Maria de Fátima, rezando, agradecendo, também colocando suas intenções aos pés da Mãe Aparecida. Minha amiga Nancy. Tudo bem, Nancy? Bom trabalho para você, minha querida. Deus abençoe, viu? Um abraço também para Lúcia de Guaratinguetá, rezando, agradecendo. A Maria Augusta de Salvador, na Bahia. Também um grande abraço para Antônia Maria de Jesus, rezando, agradecendo também a Nilva Araújo. Deus abençoe, Nilva. A Marília também aqui com a gente. Um abraço especial para o Nildo Damasceno, lá de Lagarto, no Sergipe. Eduardo Zanini, também colocando suas intenções aos pés da Mãe Aparecida, lá de Juiz de Fora, em Minas Gerais. Um abraço especial para minha amiga Maria Aparecida Zagota, de Juiz de Fora, rezando por ela, pelo filho Daniel. Parabéns pro Daniel, viu, minha amiga? Mande um grande abraço para ele, que Nossa Senhora Aparecida interceda pelos seus pedidos e pelas suas intenções. A Valdirene Oliveira, também de Pindamonhangaba. João Reis, de Brasília, também rezando, agradecendo, colocando suas intenções aos pés da Mãe Aparecida. Que Deus abençoe, que Nossa Senhora Aparecida interceda por cada pedido, cada intenção. Vamos juntos contemplar o nosso terceiro mistério.

0: Oi, Renato, boa noite, tudo bem contigo? Sou a irmã Filomena de Angola, rezando a partir do santuário. Como é que você está?
1: Bom dia, boa noite.
0: Tudo bem?
1: Tudo bem.
0: Que ótimo, que bom saber que você está bem. Então, para este santo terço, você deseja colocar algumas intenções, Renato?
2: Tudo bem, irmã. Boa noite.
0: Boa noite, Renato.
2: Tudo bem.
0: Ok, está ótimo. Coloque suas intenções para bem rezarmos este santo terço. Queres rezar por
2: Sim.
0: sua família, por sua casa? Então vamos rezar, né, Renato? Eu quero me unir às intenções que estão bem no seu coraçãozinho.
2: É, pela recuperação de saúde de Ana Casemira.
0: Isso, vamos rezar, né, para
2: Sim.
0: que ela possa recuperar a saúde.
2: É.
0: E assim também vamos rezar por todos os devotos de Nossa Senhora Aparecida.
2: Tá me ouvindo?
3: O Renato, você, eu vou pedir um favor pro senhor de abaixar o volume do seu rádio e ouvir apenas pelo telefone, pode ser?
2: Ana Casemira, irmã.
3: Renato? Ele deve estar me ouvindo pelo rádio, né, Renato? Se você puder abaixar o volume do seu rádio e ouvir apenas pelo telefone.
2: Oi.
3: Se você puder abaixar o volume do rádio e ouvir apenas pelo telefone, porque senão tem um delayzinho, né? Que a gente acaba não
2: sim.
3: conseguindo.
2: Melhorou?
3: Ah, agora o senhor me ouvindo apenas pelo telefone, a gente consegue rezar
2: sim.
3: sem delay, né, irmã?
0: Isso.
2: Agora... Ah, sim, é porque o rádio estava ligado.
3: Isso.
2: Desculpa,
3: fica
2: aí.
3: Fica tranquilo.
0: Ok, Renato.
2: Tá.
0: Então, queres voltar a colocar as suas intenções, porque a gente consegue te
2: sim.
0: ouvir melhor.
2: É, pela recuperação de saúde, Ana Casemira Mota, avó da Ana Flávia, que está hospitalizada. E por minha tia Maria Conceição Medeiros Lima, de Passos, que passou por umas cirurgias esses dias. Pela minha mãe e meus irmãos também. E pela minha família, eu, Renato Medeiros, Ana Flávia e Pedro Henrique.
0: Isso mesmo, Renato, muito bem. Eu me uno também às suas intenções e às intenções de todos os devotos que não podem estar aqui conosco, a todas as pessoas que se encontram nos leitos dos hospitais e aos países que se encontram em guerra também. Então eu vou
2: Sim.
0: rezar a primeira parte do Pai Nosso e a segunda parte da Ave Maria e você me responde. Pai Nosso que estás nos céus, santificado seja o vosso nome, venha a nós o vosso reino, seja feita a vossa vontade, assim na terra como no céu.
2: O pão nosso de cada dia nos dai hoje, perdoai as nossas ofensas, assim como nós perdoamos a quem nos tem ofendido. Não nos deixeis cair em tentação, mas livrai-nos do mal. Amém.
0: Ave Maria, cheia de graça, o Senhor é convosco. Bendita sois vós entre as mulheres e bendito é o fruto do vosso ventre, Jesus.
2: Santa Maria, Mãe de Deus, rogai por nós, pecadores, agora e na hora de nossa morte. Amém.
0: Ave Maria, cheia de graça, o Senhor é convosco. Bendita sois vós entre as mulheres e bendito é o fruto do vosso ventre, Jesus.
2: Santa Maria, Mãe de Deus, rogai por nós, pecadores, agora e na hora de nossa morte. Amém.
0: Ave Maria, cheia de graça, o Senhor é convosco. Bendita sois vós entre as mulheres e bendito é o fruto do vosso ventre, Jesus.
2: Santa Maria, Mãe de Deus, rogai por nós, pecadores, agora e na hora de nossa morte. Amém.
0: Ave Maria, cheia de graça, o Senhor é convosco. Bendita sois vós entre as mulheres e bendito é o fruto do vosso ventre, Jesus.
2: Santa Maria, Mãe de Deus, rogai por nós, pecadores, agora e na hora de nossa morte. Amém.
0: Ave Maria, cheia de graça, o Senhor é convosco. Bendita sois vós entre as mulheres, e bendito o fruto do vosso ventre, Jesus.
2: Santa Maria, Mãe de Deus, rogai por nós, pecadores, agora e na hora de nossa morte. Amém.
0: Ave Maria, cheia de graça, o Senhor é convosco. Bendita sois vós entre as mulheres, e bendito o fruto do vosso ventre, Jesus.
2: Santa Maria, Mãe de Deus, rogai por nós, pecadores, agora e na hora de nossa morte. Amém.
0: Ave Maria, cheia de graça, o Senhor é convosco. Bendita sois vós entre as mulheres, e bendito o fruto do vosso ventre, Jesus.
2: Santa Maria, Mãe de Deus, rogai por nós, pecadores, agora e na hora de nossa morte. Amém.
0: Ave Maria, cheia de graça, o Senhor é convosco. Bendita sois vós entre as mulheres, e bendito o fruto do vosso ventre, Jesus.
2: Santa Maria, Mãe de Deus, rogai por nós, pecadores, agora e na hora de nossa morte. Amém.
0: Ave Maria, cheia de graça, o Senhor é convosco. Bendita sois vós entre as mulheres, e bendito o fruto do vosso ventre, Jesus.
2: Santa Maria, Mãe de Deus, rogai por nós, pecadores, agora e na hora de nossa morte. Amém.
0: Ave Maria, cheia de graça, o Senhor é convosco. Bendita sois vós entre as mulheres, e bendito o fruto do vosso ventre, Jesus.
2: Santa Maria, Mãe de Deus, rogai por nós, pecadores, agora e na hora de nossa morte. Amém.
0: Glória ao Pai, ao Filho e ao Espírito Santo.
2: Como era no princípio, agora e sempre. Amém.
0: Ó meu bom Jesus,
2: perdoai-nos
0: e livrai-nos do fogo do inferno.
2: Inferno.
0: Levai as almas todas,
2: para o céu.
0: E socorrei principalmente as que mais precisarem. Nossa Senhora Aparecida,
2: rogai
0: por nós. Muito bem, Renato, foi um prazer rezar contigo nesta noite. Desejo a você uma ótima semana e que Nossa Senhora Aparecida continue intercedendo por você e por toda a sua família.
2: Muito obrigado, irmã, e tudo de bom para vocês também, com as bênçãos de Nossa Senhora Aparecida.
0: Amém, amém, Renato. Obrigada.
2: Amém.
3: Acolho com muito carinho, um abraço especial pro Zé Campos, lá de Avaré, São Paulo, a Maria Lúcia dos Santos, de

Guaratinguetá, um abraço para você, Maria. Obrigado pelo carinho, pela companhia. Polaca de Ibituva, no Paraná, rezando, agradecendo, também colocando suas intenções. Um abraço para você, viu, Polaca? Grande abraço. A Cidinha Nery, de Minas Gerais, também aqui com a gente. Acolhendo com muito carinho a Hilda, de Itajubá. A Marília, de São Paulo, também rezando, agradecendo, colocando suas intenções. Acolho também o Maurício Souza. Maria Isabel Kischmeier, de Juiz de Fora, Minas Gerais, também colocando suas intenções. Acolhendo também com muito carinho, deixa eu dar uma olhada aqui, o meu amigo Adrian. Alô, Adrian, um abraço para você, meu querido. Deus abençoe, viu? Obrigado pelo carinho, pela companhia, ele que está acompanhando a gente através do YouTube da Rádio Aparecida. Que Deus também acolhe, que Nossa Senhora Aparecida acolha suas intenções através do nosso chat do YouTube e do nosso chat do Facebook. Um abraço para o Paulo Roberto de Oliveira, de Santa Rita do Jacutinga. Gisele Bouzan, de Santiago, no Rio Grande do Sul, também colocando suas intenções, rezando por ela, pela família. Luiz Antônio, de Jaú, São Paulo. Um abraço especial para Jandira, também rezando, agradecendo, colocando suas intenções aos pés da Mãe Aparecida. Que Deus abençoe, que Nossa Senhora Aparecida interceda por cada pedido e cada intenção. Vamos juntos contemplar o nosso quarto mistério.

0: Oi, Jonas. Boa noite. Tudo bem com você?
1: É.
2: Tudo ótimo, irmã Severina. Com vocês aí.
0: Nós também estamos bem, graças a Deus. É um prazer fazer contigo hoje.
2: Para nós vai ser um prazer para toda a irmandade do terço das 10 estar rezando com vocês nesse momento.
0: Tá bom. Eu sou a irmã Severina e sou angolana. Hoje estou aqui para rezar convosco este santo terço. Tem algumas intenções para esse quarto mistério hoje?
2: Vamos rezar por toda a comunidade. Rezar por todos que rezam o terço nesse momento. Pelo nosso irmão Sebastião aqui de Ipatinga, pelo seu Geraldo Madeira de Coronel Fabriciano, por todos que ouvem e rezam o terço nesse momento pela Rádio Educadora de Coronel Fabriciano, pela nossa diocese Itabira Coronel Fabriciano, pela nossa paróquia Sagrada Família, pela nossa comunidade São Pedro, por todos os meus irmãos, pelos meus sobrinhos, pela minha esposa que está no plantão no hospital nesse momento, por todos os enfermos, por todos aqueles que precisam de cuidados médicos, pelos enfermeiros, por todos aqueles que cuidam dessas pessoas. E pelos meus filhos, Joyce e Eduardo.
0: Amém.
2: E vamos rezar.
0: Podes continuar.
2: Vamos rezar. Pai nosso que estais no céu, santificado seja o vosso nome, venha a nós o vosso reino, seja feita a vossa vontade, assim na terra como no céu.
0: O pão nosso de cada dia nos dai hoje, perdoai as nossas ofensas, assim como nós perdoamos a quem nos tem ofendido, e não nos deixeis cair em tentação, mas livrai-nos do mal. Amém.
2: Ave Maria, cheia de graça, o Senhor é convosco. Bendita sois vós entre as mulheres, bendito é o fruto do vosso ventre, Jesus.
0: Santa Maria, Mãe de Deus, rogai por nós, pecadores, agora e na hora da nossa morte. Amém.
2: Ave Maria, cheia de graça, o Senhor é convosco. Bendita sois vós entre as mulheres, bendito é o fruto do vosso ventre, Jesus.
0: Santa Maria, Mãe de Deus, rogai por nós, pecadores, agora e na hora da nossa morte. Amém.
2: Ave Maria, cheia de graça, o Senhor é convosco. Bendita sois vós entre as mulheres, bendito é o fruto do vosso ventre, Jesus.
0: Santa Maria, Mãe de Deus, rogai por nós, pecadores, agora e na hora da nossa morte. Amém.
2: Ave Maria, cheia de graça, o Senhor é convosco. Bendita sois vós entre as mulheres, bendito é o fruto do vosso ventre, Jesus.
0: Santa Maria, Mãe de Deus, rogai por nós, pecadores, agora e na hora da nossa morte. Amém.
2: Ave Maria, cheia de graça, o Senhor é convosco. Bendita sois vós entre as mulheres, bendito é o fruto do vosso ventre, Jesus.
0: Santa Maria, Mãe de Deus, rogai por nós, pecadores, agora e na hora da nossa morte. Amém.
2: Ave Maria, cheia de graça, o Senhor é convosco. Bendita sois vós entre as mulheres, bendito é o fruto do vosso ventre, Jesus.
0: Santa Maria, Mãe de Deus, rogai por nós, pecadores, agora e na hora da nossa morte. Amém.
2: Ave Maria, cheia de graça, o Senhor é convosco. Bendita sois vós entre as mulheres, bendito é o fruto do vosso ventre, Jesus.
0: Santa Maria, Mãe de Deus, rogai por nós, pecadores, agora e na hora da nossa morte. Amém.
2: Ave Maria, cheia de graça, o Senhor é convosco. Bendita sois vós entre as mulheres, bendito é o fruto do vosso ventre, Jesus.
0: Santa Maria, Mãe de Deus, rogai por nós, pecadores, agora e na hora da nossa morte. Amém.
2: Ave Maria, cheia de graça, o Senhor é convosco. Bendita sois vós entre as mulheres, bendito é o fruto do vosso ventre, Jesus.
0: Santa Maria, Mãe de Deus, rogai por nós, pecadores, agora e na hora da nossa morte. Amém.
2: Ave Maria, cheia de graça, o Senhor é convosco. Bendita sois vós entre as mulheres, bendito é o fruto do vosso
0: Santa Maria, Mãe de Deus, rogai por nós, pecadores, agora e na hora da nossa morte. Amém.
2: Espírito Santo,
0: iluminai-nos.
2: Como era no princípio, agora e sempre. Amém. Ó meu Jesus, perdoai-lhes, livrai-nos do fogo do inferno.
0: Levai
2: as almas todas para o céu.
0: E socorrei principalmente as que mais precisarem.
2: Da vossa infinita misericórdia. Santo Aurélio,
0: rogai por nós.
2: São Pedro e São Paulo,
0: rogai por nós.
2: São José,
0: rogai por nós.
2: Herário. Santo Antônio,
0: rogai por nós.
2: Nossa Senhora, rogai por nós que recorremos a vós.
0: Oi, Jonas.
2: Irmã Severina, foi um prazer rezar com você.
0: Eu que agradeço a sua participação. Deus abençoe.
2: Nossa Senhora Aparecida continua cobrindo você e todas as mulheres aí.
0: Amém.
2: As irmãs aí, nessa grande missão.
0: Obrigada. Deus abençoe também toda a sua família e tudo de bom para você.
2: Amém.
1: Acolho com muito carinho os devotos da Mãe Aparecida. Aqui através do nosso WhatsApp 12-3104-1043. Um abraço para Rita de Guaratinguetá, rezando pela alma do pai dela, Raimundo da Silva. Deus abençoe você, viu, Rita? A Val Souza lá da Bahia. Vai na boa, Val. Beijo grande no seu coração, minha amiga. Lúcia Helena de São Sebastião do Paraíso, Minas Gerais. Acolhendo também o Rodrigo e a Daniela de Catanduva, São Paulo, também rezando e agradecendo. Paulo Roberto, de Valença, no Rio de Janeiro. O Givaldo também está aqui com a gente, lá de Moita Bonita, no Sergipe. Um abraço especial para o Toninho, do Terço dos Homens, de Guaratinguetá. Um abraço para você, viu, Toninho? Está rezando pelo neto Miguel, que vai nascer amanhã. Que bênção! Pela filha Thaís também. Vamos rezar por ela, pelo seu netinho Miguel. Que Deus abençoe, viu, meu amigo? Um grande abraço. Rogério Barros, lá de Jales, São Paulo, aqui com a gente, rezando, agradecendo por ele, pela família. Hélio Souza, de Junqueiro, Alagoas, também aqui. Edivaldo Meira, com a gente, lá de São Paulo. Um abraço para você, Edivaldo. Vai na boa, Edivaldo. O Sebastião, lá de Ipatinga, Minas Gerais, mandando um abraço pro Eliseu, que acabou de rezar conosco. Adelaide Luna também aqui com a gente, um abraço para você, Adelaide. Um abraço também pro Adrian, tá acompanhando a gente através do YouTube. O Valner de Guaratinguetá,

Obrigado, viu, Valner? Valner Leal. Um abraço especial para Marlene Souza, também colocando suas intenções aos pés da Mãe Aparecida. Que Deus abençoe, que Nossa Senhora Aparecida interceda por cada pedido, cada intenção. Vamos juntos contemplar o nosso quinto mistério da alegria.

0: Olá, Tereza, tudo bem?
1: Boa noite, irmã.
0: Boa
1: tudo
0: noite.
1: Tudo bem, graças a Deus.
0: Seja bem-vinda. Vamos rezar então o quinto mistério. Tem alguma intenção?
1: Eu quero agradecer, irmã, pela minha família, por tudo que eu tenho recebido de Deus, por tudo que Ele permite, né, que eu
0: Sim.
1: viva. Quero agradecer por todos os meus filhos, minhas noras, minhas netas. Quero rezar pelas almas do purgatório, pelas intenções do Santo Padre, pela paz no mundo, pelos países, né, que estão em guerra.
0: Sim.
1: Que a misericórdia do Senhor alcance a todos nós, principalmente as famílias enlutadas. E rezo pela vida de vocês, pela vida do José e pela vida do Evandro, todos os comunicadores aí da Rádio Aparecida.
0: Ok. Então, agradecendo desde já a sua participação, vamos rezar o quinto e último mistério. Pai nosso, que estais nos céus, santificado seja o vosso nome, venha a nós o vosso reino, seja feita a vossa vontade, assim na terra como nos céus.
1: O pão nosso de cada dia nos dai hoje, perdoai-nos as nossas ofensas, assim como nós perdoamos a quem nos tem ofendido, e não nos deixeis cair em tentação, mas livrai-nos do mal. Amém.
0: Você quer começar e eu respondo?
1: Pode ser. Então. Ave Maria, cheia de graça, o Senhor é convosco. Bendita sois vós entre as mulheres, e bendito é o fruto do vosso ventre, Jesus.
0: Santa Maria, Mãe de Deus, rogai por nós, pecadores, agora e na hora da nossa morte. Amém.
1: Ave Maria, cheia de graça, o Senhor é convosco, bendita sois vós entre as mulheres, e bendito é o fruto do vosso ventre, Jesus.
0: Santa Maria, Mãe de Deus, rogai por nós, pecadores, agora e na hora da nossa morte. Amém.
1: Ave Maria, cheia de graça, o Senhor é convosco, bendita sois vós entre as mulheres, e bendito é o fruto do vosso ventre, Jesus.
0: Santa Maria, Mãe de Deus, rogai por nós, pecadores, agora e na hora da nossa morte. Amém.
1: Ave Maria, cheia de graça, o Senhor é convosco, bendita sois vós entre as mulheres, e bendito é o fruto do vosso ventre, Jesus.
0: Santa Maria, Mãe de Deus, rogai por nós, pecadores, agora e na hora da nossa morte. Amém.
1: Ave Maria, cheia de graça, o Senhor é convosco, bendita sois vós entre as mulheres, e bendito é o fruto do vosso ventre, Jesus.
0: Santa Maria, Mãe de Deus, rogai por nós, pecadores, agora e na hora da nossa morte. Amém.
1: Ave Maria, cheia de graça, o Senhor é convosco, bendita sois vós entre as mulheres, e bendito é o fruto do vosso ventre, Jesus.
0: Santa Maria, Mãe de Deus, rogai por nós, pecadores, agora e na hora da nossa morte. Amém.
1: Ave Maria, cheia de graça, o Senhor é convosco, bendita sois vós entre as mulheres, e bendito é o fruto do vosso ventre, Jesus.
0: Santa Maria, Mãe de Deus, rogai por nós, pecadores, agora e na hora da nossa morte. Amém.
1: Ave Maria, cheia de graça, o Senhor é convosco, bendita sois vós entre as mulheres, e bendito é o fruto do vosso ventre, Jesus.
0: Santa Maria, Mãe de Deus, rogai por nós, pecadores, agora e na hora da nossa morte. Amém.
1: Ave Maria, cheia de graça, o Senhor é convosco, bendita sois vós entre as mulheres, e bendito é o fruto

0: fruto do vosso ventre, Jesus.
1: Santa Maria, Mãe de Deus, rogai por nós, pecadores, agora e na hora da nossa morte. Amém.
0: Ave Maria, cheia de graça, o Senhor é convosco. Bendita sois vós entre as mulheres, e bendito é o fruto do vosso ventre, Jesus.
1: Santa Maria, Mãe de Deus, rogai por nós, pecadores, agora e na hora de nossa morte. Amém.
0: Glória ao Pai, ao Filho e ao Espírito Santo,
1: como era no princípio, agora e sempre. Amém.
0: Ó meu Jesus, perdoai-nos, livrai-nos do fogo do inferno,
1: levai as almas todas para o céu,
0: e socorrei principalmente
1: as que mais precisarem da vossa misericórdia, Senhor Jesus.
0: Amém.
1: Muito obrigado pela sua participação. Agradecemos a Teresa, seus familiares, e pedindo a bênção de Nossa Senhora sobre a sua família.
0: Amém. Seja sempre bem-vinda aqui, toda vez que quiser rezar, estou à disposição.
1: Muito obrigada, igualmente. Uma boa noite.
0: Boa noite. Boa noite.
1: Vamos então concluir o nosso terço, rezando juntas. Salve Rainha.

0: Virgem Maria.
1: Rogai por nós, Santa Mãe de Deus,
0: para que sejamos dignas das promessas de Cristo.
1: Agradecemos então a Deus, a Nossa Senhora, a todos e todas que rezaram conosco nesta noite, e que Nossa Senhora Aparecida abençoe toda a sua família. Que Deus esteja sempre presente na sua casa.
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Ó Maria Santíssima, pelos méritos de nosso Senhor Jesus Cristo, em vossa querida imagem de Aparecida, espalhais inúmeros benefícios sobre todo o Brasil. Eu, embora indigno de pertencer ao número de vossos filhos e filhas, mas cheio do desejo de participar dos benefícios de vossa misericórdia, prostrado a vossos pés, consagro-vos o meu entendimento, para que sempre pense no amor que mereceis. Consagro-vos a minha língua, para que sempre vos louve e propague a vossa devoção. Consagro-vos o meu coração, para que, depois de Deus, vos ame sobre todas as coisas. Recebei-me, ó Rainha incomparável, vós que o Cristo crucificado deu-nos por mãe, no ditoso número de vossos filhos e filhas. Acolhei-me debaixo de vossa proteção, socorrei-me em todas as minhas necessidades espirituais e temporais, sobretudo na hora de minha morte. Abençoai-me, ó celestial cooperadora, e com vossa poderosa intercessão, fortalecei-me em minha fraqueza, a fim de que, servindo-vos fielmente nesta vida, possa louvar-vos.

0: amar-vos e dar-vos graças no céu por toda a eternidade. Assim seja. Amém. Entregamos todas as nossas intenções ao coração materno de Maria, confiantes na sua intercessão. Que a paz de Cristo alcançada por essa oração permaneça em nossos lares e em nossos corações. Em nome do Pai, do Filho e do Espírito Santo. Amém. Muito bem, chegamos ao fim de mais um momento especial, né, irmã? Que bom estarmos juntos nessa noite. Muito obrigado, irmã Senira, pela sua presença. Deus abençoe a senhora.
1: A gente agradece também. Uma alegria com vocês aqui.
0: Alegria toda nossa, irmã. Também. Bernadette, obrigado.
2: Muito obrigada, José. Foi muito bom estar contigo também.
0: Alegria toda nossa. Irmã Filomena, obrigado, minha querida.
3: Obrigada, José. De igual modo.
0: Irmã Severina, obrigado.
4: Obrigada, José.
0: Deus abençoe. Espero vocês aqui mais vezes para rezarmos juntos o Santo Terço. Agradeço você de casa que esteve conosco nesta noite especial de segunda-feira. Eu sou Zé Antônio, trabalho com a produção de Marcos Thiago, a coordenação da Paula Castro e a direção do Padre Vanderlei Souza, missionário redentorista, na Central Multimídia, Amanda Castro. O nosso Santo Terço finalizou, mas a nossa missão continua até a meia-noite. Com a primeira parte do programa com a Mãe Aparecida, a segunda parte começa à meia-noite até às 5 horas da manhã com o Eduardo José e o Santo Terço às 4 horas da manhã. Muito obrigado pelo seu carinho, pela sua companhia. Obrigado a você que nos acompanhou através do YouTube e Facebook da Rede Aparecida de Rádio. Até a próxima. Tchau, tchau.
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0: 11:06, horário de Brasília. Boa noite.

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2: Jesus disse que não nos deixaria órfãos. Prometeu-nos que após voltar para o Pai nos enviaria seu Espírito Santo para nos dar condições de viver e anunciar sua mensagem. O Espírito Santo é o sopro da vida de Deus em nós. Precisamos sempre mais dessa graça para vivermos uma vida cheia de luz, paz e esperança. É o Espírito Santo que nos dá força para sermos testemunhas. É Ele quem nos dá sabedoria para bem viver e paz para bem seguir. Te convido hoje a rezar comigo uma oração antiga da Igreja, pedindo a graça da unção divina sobre todos nós. Vinde, Espírito Criador, a nossa alma visitai e enchei os corações com vossos dons celestiais. Vós sois chamado intercessor de Deus excelso, dom sem par. A fonte viva, o fogo, o amor, a unção divina e salutar. Sois o doador dos sete dons e sois poder na mão do Pai. Por Ele prometido a nós, por nós seus feitos proclamai. A nossa mente iluminai, os corações enchei de amor. Nossa fraqueza encorajai, qual força eterna e protetor. Nosso inimigo repeli e concedei-nos a vossa paz. Se pela graça nos guiais, o mal deixamos para trás. Ao Pai e ao Filho Salvador, por vós possamos conhecer, que procedeis do seu amor.

0: abençoe você.
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3: Hoje, dia 20 de julho, nós vamos conhecer a história de Elias, profeta em Israel. Vivo é o Senhor em cuja presença estou. Você vai conferir isso no primeiro livro dos Reis, capítulo 17, versículo 1. A história do profeta Elias está descrita em 6 capítulos dos livros dos Reis. Cada capítulo traz um assunto determinado. No primeiro livro, no capítulo 17, descreve sua ida para o outro lado do Jordão e para junto da viúva, da qual recebeu a confirmação de sua missão como o homem de Deus, em cuja boca habita a palavra de Deus. No capítulo 18, narra sua atuação no Monte Carmelo, enfrentando o rei Acabe, a rainha Jezabel e os falsos profetas de Baal. No capítulo 19, menciona sua fraqueza, sua crise de fé e a maneira de superá-la. Na brisa leve, ele se reencontra consigo mesmo, com Deus e com a missão. No capítulo 21, descreve como Elias assumiu a defesa de Nabote, um agricultor, e como criticou a manipulação da religião pela rainha Jezabel.

No segundo livro dos Reis, capítulo 1, mostra como Elias, sentado no alto do monte, enfrenta os que não reconhecem a Javé como Deus da vida. No capítulo 2, descreve como Elias foi arrebatado pelo Espírito e como deixou a dupla porção do seu Espírito para Eliseu, seu sucessor. Nessas seis histórias, o povo olhava como um espelho para descobrir sua própria missão profética como povo de Deus. Até hoje, Elias é venerado por cristãos, judeus e muçulmanos. É um santo ecumênico. Outros textos da Bíblia sobre o profeta Elias mostram a variedade da sua ação profética. O Eclesiástico valoriza nele o homem obediente à palavra. Malaquias espera a volta de Elias como homem da aliança. Uma carta do próprio profeta condena a injustiça. E nos evangelhos ele aparece como o homem que deve reorganizar o povo. Jesus fala do retorno de Elias. Na transfiguração, Elias aparece ao lado de Moisés, como uma síntese da profecia que orienta Jesus na sua missão como servo sofredor. Para o apóstolo Paulo, Elias é o homem que denuncia a infidelidade do povo. Tiago fala de Elias como homem da oração. No Apocalipse, Elias aparece como homem do testemunho corajoso até a morte.

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1: Olá, para você que acompanha o programa Com a Mãe Aparecida, está começando mais um quadro Igreja em Comunhão. A Arquidiocese da Paraíba já divulgou a programação da festa de Nossa Senhora das Neves. Tradicional na Paraíba, também a celebração religiosa vai homenagear a padroeira de João Pessoa. O evento vai acontecer entre os dias 26 de julho e 5 de agosto, data também que marca a capital paraibana com seu aniversário de 441 anos. E para conversar conosco sobre essa programação, eu recebo hoje Padre Allan Carlos, ele que é o pároco responsável pela Catedral de Nossa Senhora das Neves em João Pessoa. Padre Allan, seja muito bem-vindo, obrigada por conversar conosco.
2: Muito obrigado, minha saudação a você, Rafaela, a todos que acompanham a Rádio Aparecida.
1: Padre, festa de Nossa Senhora das Neves, uma das mais tradicionais e antigas do Brasil, já tem então sua programação definida. Gostaria que o senhor contasse um pouquinho pra gente o que foi preparado então para este ano na festa de Nossa Senhora das Neves.
2: São 441 anos de fé, de amor, de devoção do povo paraibano à sua padroeira, Nossa Senhora das Neves. Rafaela, que há uma bela coincidência, porque a Paraíba nasce consagrada a Nossa Senhora no dia de Nossa Senhora, dia 5 de agosto, dia de Nossa Senhora das Neves. Então, desde o momento da sua colonização, o povo paraibano é consagrado a Nossa Senhora. A cada ano nós nos preparamos, celebrando o seu novenário, como você bem disse, que tem início no dia 26 de julho, né, preparando então a partir do dia 27 nove noites solenes voltadas à meditação, à oração. Todo novenário é um grande retiro espiritual para qualquer paróquia, e aqui ainda mais, porque Nossa Senhora das Neves é padroeira da cidade de João Pessoa e do estado da Paraíba. Então é o momento em que todo o estado para, se volta para honrar a sua querida mãe, se volta para venerar aquela que do alto de sua colina, porque a nossa catedral basílica, templo mais antigo também de todo o nosso estado, está localizada no alto de um monte, esse lugar do encontro, da manifestação, da presença, da revelação de Deus. Então toda a Paraíba se volta, eleva o seu olhar para o alto pela intercessão.

0: intercessão da Virgem Maria. E esse ano, vivendo em comunhão com o Instituto Hessing, a sua missão de consagrar o Brasil a São Miguel Arcanjo, nossa arquidiocese será consagrada no dia 1 de agosto, que também é uma outra feliz coincidência ou providência divina, porque dia 1 de agosto é a data da dedicação da nossa Igreja Catedral. Então, este ano, vamos viver a consagração da Arquidiocese a São Miguel dentro da Festa das Neves. Por isso, o tema da festa esse ano é este: Senhora das Neves, Augusta Rainha do Céu, Soberana dos Anjos.
1: Padre, e gostaria que o senhor contasse um pouquinho pra gente, né? O senhor já falou um pouquinho sobre o tema, mas também importante sobre o título, esse título mariano, Nossa Senhora das Neves, e como esse título mariano, ele se perpetuou como Nossa Senhora das Neves pelo dia também, né? Foi padroeira, né, da Paraíba, e gostaria que o senhor colocasse pra gente um pouquinho, contando mais um pouco sobre esse título mariano de Nossa Senhora das Neves.
0: Esse título remete ao ocorrido em Roma, quando um casal, ainda no século IV, um casal já de idade avançada, eles não tinham filhos, não tinham herdeiros, um casal muito rico, decidiu consagrar a Nossa Senhora tudo aquilo que eles possuíam e pediram a Nossa Senhora que mostrassem a eles o que eles deveriam fazer, qual destino eles deveriam dar a tudo aquilo que possuíam. Uma noite eles sonharam com Nossa Senhora mostrando a eles um local aonde deveria ser edificado uma igreja, um templo dedicado a ela, um local de orações. E, como sinal, no dia seguinte, o local marcado deveria amanhecer coberto de neve. Era verão em Roma e foi isso que aconteceu. O Monte Esquilino, onde hoje está construída a Basílica de Santa Maria Maior, onde foi sepultado nosso querido e saudoso Papa Francisco, amanheceu coberto de neve. Aquele casal então procurou o Papa, relatou o sonho, todo o ocorrido, o Papa constatou o milagre e ali foi edificada a Basílica de Santa Maria Maior, Nossa Senhora das Neves, por conta do milagre da neve. Por providência divina, quando os colonizadores chegaram aqui às terras paraibanas, encontraram muita dificuldade para avançar pelo litoral, tiveram que subir pelo rio. João Pessoa é a única capital litorânea que ela não nasce no mar, mas ela nasce no rio, ela dá as costas para o mar, depois é que a cidade cresce em direção à praia, por conta da presença no litoral dos índios. Então os colonizadores não conseguiam chegar por ali, houve muito conflito, até que no dia 5 de agosto relata-se que houve um acordo de paz. Foi quando de fato os colonizadores conseguiram aqui acampar no alto deste monte, onde hoje está construída, edificada a nossa Catedral Basílica. E é portanto dia 5 de agosto um marco de fundação da cidade de João Pessoa. João Pessoa é uma das poucas cidades do Brasil que nasce cidade. Ela não foi vila, ela não foi povoado, ela nasce cidade no dia 5 de agosto, consagrada, portanto, a Nossa Senhora das Neves.
1: Padre, para esse dia 5 de agosto, então, que foi preparado para o dia da festa de Nossa Senhora das Neves e também juntamente comemorando o aniversário da cidade.
0: O dia 5 é sempre muito especial. Nós iniciamos por volta das 8:30 da manhã, quando o nosso arcebispo, da sacada da nossa Catedral Basílica, com a imagem peregrina de Nossa Senhora das Neves, abençoa a cidade e o estado. É uma bênção muito especial, é um momento de oração muito bonito, onde ali ele apresenta as dificuldades que nós estamos vivendo, que é o maior clamor do povo naquele ano. E logo em seguida ele preside a missa, nosso arcebispo presidirá a missa solene com a presença de todo o seu clero, padres, diáconos, seminaristas, religiosos. Ao meio-dia nós temos uma segunda celebração, uma celebração voltada para os enfermos, com o rito da unção dos enfermos, sempre muito bem participada. Às 15 horas a catedral fica aberta o dia inteiro. Às 15 horas nós temos a recitação do terço, com a romaria do terço dos homens, que sempre vem com uma multidão os acompanhando.

0: conhece e possa então conhecer, aproveitar esse período de férias também para conhecer João Pessoa, passar, né, também pela Catedral Especial, né, de Nossa Senhora das Neves, conhecer esse bonito legado deixado aí, de devoção e fé mariana em João Pessoa, não é mesmo?
1: Exatamente. João Pessoa é hoje um dos destinos turísticos mais procurados do Brasil, então eu aproveito para convidar a todos que acompanham a Rádio Aparecida, que passando por aqui, não deixe de visitar a nossa catedral, especialmente nesses dias de festa, se possível, participando de uma das noites de novena, ou no dia da padroeira, no dia 5, serão muito bem-vindos. A gente sempre diz, aqui o sol nasce primeiro, então João Pessoa é a mãe de braços abertos que acolhe todos os seus filhos. Sejam todos muito bem-vindos.
0: Padre Alain, mais uma vez, muito obrigada por conversar conosco. Um grande abraço para o senhor.
1: Muito obrigado a você, Rafaela, a todos que acompanham a Rádio Aparecida, a Rádio da Mãe, e daqui, da capital paraibana, invocando a proteção de Nossa Senhora das Neves, envio a bênção para todos.
0: Amém, Padre. Nós conversamos com o parco responsável pela Catedral de Nossa Senhora das Neves em João Pessoa, na Paraíba, Padre Alain Carlos. Rafael Oliveira, para a Rede Aparecida de Rádio Signes Brasil.
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6: 11:30, horário de Brasília, boa noite.
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1: A paz esteja com você. O tempo vai passando, a gente está viajando por esse mundo e vamos chegar ao nosso destino, cada um conforme Deus deseja. Depois de tudo que nós vivemos nessa vida, a nossa oração, vamos procurar refletir, lembrando sempre que Maria é o exemplo do ser humano criado à sua imagem e semelhança. Deus nos fez parecido com Ele, com todos os dons que Deus deu para nós. Maria preservou de uma maneira íntegra, por isso ela é cheia da graça. E nós, pelo pecado, muitas vezes deturpamos o verdadeiro sentido da vida. E tá aí, vem as consequências. Jesus responde a todos nós, né, que nós devemos cada vez mais crescer na sua graça, no seu amor, nos orienta através dos mandamentos, das bem-aventuranças, de tudo que ele fez na sua vida e nos ensinou para viver. E Maria está sempre nos acompanhando, disposta a nos orientar como seus filhos e filhas. Lembremos muito bem de que Maria sempre está presente a nos ensinar a orar em paz e nos apoia uns aos outros como seus filhos no silêncio, para que a sua presença nos transforme em verdadeiros seguidores de Jesus. Quando nós oramos, quando nós ouvimos a palavra de Deus, quando nós participamos

0: Mas os sacramentos, sobretudo a Eucaristia, que é a fonte, o ápice da nossa vida cristã, quando nós fazemos devoções a Maria, sobretudo recitando o Santo Rosário, tudo isso sempre são meios para poder aprofundar a comunhão com Deus, com Maria, vivendo a Igreja. Então, rezar a Maria, desde os primeiros séculos da Igreja, nós encontramos autênticos testemunhos da presença do amor de Maria e do amor do povo de Deus a Maria. Que a gente possa, através desse nosso encontro também, ir crescendo na graça de Deus, procurando de modo muito especial reconhecer Maria como nossa mãe, rainha e padroeira. Eu vou agora fazer uma pequena proclamação de um texto de Santa Teresinha do Menino Jesus, que diz: Maria, aurora do mundo novo, mãe dos viventes, confiamos-vos a causa da vida. Olhai, mãe, para o número sem fim de crianças a quem é impedido nascer, de pobres para quem se torna difícil viver, de homens e mulheres vítimas de imuna violência, de idosos e doentes assassinados pela indiferença ou por uma presente compaixão. Fazei com que todos aqueles que creem no vosso Filho saibam anunciar com desassombro e amor aos homens do nosso tempo o Evangelho da vida. Alcançai-lhes a graça de o acolher como um dom sempre novo, a alegria de o celebrar com gratidão em toda a sua existência e a coragem para o testemunhar com laboriosa tenacidade para construírem, juntamente com todos os seres humanos de boa vontade, a civilização da verdade e do amor, para a louvor e glória de Deus nosso Pai, Senhor da vida. Amém.
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0: Senhora da Fé, Grupo Edipol, para você, aqui da nossa programação dessa segunda-feira, dia 20 de julho de 2026. Eu vou ficando por aqui, mas você fica muito bem acompanhado com ele, Eduardo José. Meu irmão, vamos para mais uma madrugada?
1: E aí, Zé, belezinha?
0: Graças a Deus, e você, como é que você tá?
1: Bem demais, graças a Deus, prontinho para mais uma madrugada com a Mãe Aparecida, segunda parte do nosso programa. Sempre contando, viu? Com a sua audiência, com a sua companhia. Você que está aí com o Zé desde as 8 da noite. Vamos junto nessa caminhada de fé, de amor, paz e esperança até às 5 da matina.
0: Com certeza, e o Santo Terço às 4 horas.
1: Sempre, ao vivo e a cores.
0: Exatamente, a gente sabe que o pessoal que reza às 4 da manhã, uma hora dessa tá tirando aqui com o chinês deles, pra daqui a pouquinho chegar aqui com o canto do galo.
1: Isso. É, e pra rezar com a gente.
0: Exatamente.
1: É o canto da madrugada.
0: É o canto da madrugada. Meu irmão, bom trabalho pra você.
1: Obrigado, viu? Meu querido. Bom descanso. Até daqui a pouco.
0: Até daqui a pouco. Daqui a pouco nós estamos de volta.
1: Se Deus quiser.
0: Gente, um abraço. Beijo grande no coração. Fique com ele, Eduardo José, pra mais uma madrugada com a Mãe Aparecida. Se Deus quiser, eu volto amanhã, a partir das 8 horas da noite aqui na Rede Aparecida de Rádio. Até lá. Tchau, tchau.

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5: Meia-noite, bom dia.
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5: Com a Mãe Aparecida, Rede Aparecida de Rádio, uma ótima e abençoada madrugada. A você, meu irmão, a você, minha irmã, que a partir de agora rezam conosco, louvando e agradecendo ao bom Deus por mais um dia em nossa vida, na vida de nossos familiares, louvando e agradecendo ao bom Deus por mais uma semana que estamos começando, terça-feira hoje já, louvando e agradecendo a Deus por tudo em nossa vida, no nosso trabalho, agradecendo pela nossa saúde, por tudo que temos, por tudo que somos. Obrigado a você.

irmão e irmã que nos acolhe através das rádios parceiras, rádios que integram a Rede Aparecida de Rádio. Você, meu irmão, minha irmã, vocês que estão pelas estradas do Brasil, rezando conosco em mais uma madrugada. Obrigado, viu, pela sua companhia, por esta carona gostosa que vocês nos dão todos os dias, todas as madrugadas. Aos irmãos e irmãs que estão já cumprindo a sua missão, trabalhando, rezando conosco, louvando e agradecendo, e muita gente. Quantos e quantos irmãos nesse momento trabalhando na madrugada, louvando e agradecendo a Deus por isso. E a você, meu irmão querido, minha irmã querida, que está aí na sua casa, na sua igreja doméstica, obrigado, viu, por nos permitir entrar na sua casa e fazer companhia a vocês. Depois de um dia de trabalho, aquele momento de descanso, de reflexão, de oração, agradecendo a Deus por tudo, não é verdade? Obrigado. Vamos juntos com a Mãe Aparecida, sempre intercedendo por cada um de nós, louvando e agradecendo ao nosso bom Deus por tudo em nossa vida e na vida dos nossos. A produção é de Marcos Tiago, a Paula Castro na coordenação, na direção Padre Vanderlei Souza, missionário redentorista. Hoje, dia 21 de julho, como eu disse, terça-feira da graça de Deus. E hoje a Santa Mãe Igreja celebra, faz memória a São Lourenço de Brindisi, a quem nós pedimos a intercessão. E hoje também nós celebramos a Páscoa, celebramos o aniversário de morte de Padre Vitor Coelho de Almeida, 1987. 39 anos que ele fez a sua Páscoa, voltou à casa do Pai, nosso venerável Padre Vitor Coelho de Almeida. Obrigado, meu irmão, obrigado, minha irmã. Vamos juntos nessa caminhada de fé, de amor, paz e esperança, sempre com as bênçãos de nossa mãezinha querida, a Senhora Aparecida. Padre Vanderlei Souza chegando com esse nosso momento de evangelização, de reflexão, com os ponteiros a ponto.

0: recebeu do Espírito Santo. Ave Maria, cheia de graça, o Senhor é convosco. Bendita sois vós entre as mulheres, e bendito é o fruto do vosso ventre, Jesus. Santa Maria, Mãe de Deus, rogai por nós, pecadores, agora e na hora da nossa morte. Amém. Rogai por nós, Santa Mãe de Deus, para que sejamos dignos das promessas de Cristo. Oremos e fundi, Senhor, vos rogamos a vossa graça em nossos corações, para que nós que conhecemos pela anunciação do anjo a encarnação de Jesus Cristo, vosso Filho, cheguemos por sua paixão e morte de cruz a glória da ressurreição. Pelo mesmo Cristo nosso Senhor. Amém.
1: Olá, meu querido irmão, querida irmã, estamos no tempo comum na liturgia da igreja, nesse momento especial que vai da Páscoa até a festa de Cristo Rei. Um tempo longo na liturgia, na qual nós somos convidados a incorporar em nosso dia a dia a palavra de Jesus, a mensagem da comunidade de fé e a experiência daqueles que vieram antes de nós. Então a liturgia vai nos oferecer a oportunidade de fazer uma grande reflexão, um grande retiro na nossa vida, trazendo para o hoje a riqueza que a palavra nos traz. Continuamos as reflexões de Santo Inácio de Antioquia, na carta aos Magnetos, sobre o compromisso da fé cristã, o testemunho da comunidade. Veja lá, no século I, as questões precisavam já ser ajustadas a fim de que a comunidade se identificasse de fato num princípio de vida comum e não apenas em ideias passageiras. Diz o santo: longe de nós a indiferença ante a benignidade de Cristo. Se agisse conosco da maneira como fazemos, estaríamos perdidos. Por isto, feito seu

0: discípulos aprendamos a viver de acordo com o cristianismo. Quem se faz chamar por nome diferente não é de Deus. Rejeitai, pois, o mau fermento, o velho e azedo, e mudai-vos com a força do novo fermento, que é Jesus Cristo. Se vos escrevo deste modo, caríssimos meus, não é porque saiba haver alguns de vós com estes sentimentos. Porém, como o menor de todos, desejo-vos precavidos a fim de não cair no anzol da vã doutrina. Ficai plenamente certos do nascimento e da paixão e ressurreição acontecidos durante a procuradoria de Pôncio Pilatos. Tudo isto foi verdadeiramente vivido por Jesus Cristo, nossa esperança. Ninguém se afaste desta esperança. Goze eu de vossa companhia, se for digno. Embora em cadeias, não posso comparar-me com nenhum de vós que não estáis presos. Sei que não vos orgulhais, pois tendes Jesus Cristo em vós. Ora, além disto, sei que o rubor vos sobe ao rosto quando vos elogio, como está escrito: o justo acusa-se a si mesmo. Esforçai-vos por ficar firmes na doutrina do Senhor e dos apóstolos, para que tudo quanto fizerdes tenha bom êxito na carne e no espírito, pela fé e pela caridade, no Filho e no Pai e no Espírito, no princípio e no fim. Por vos saber cheios de Deus, exortei-vos com brevidade. Lembrai-vos de mim em vossas orações, para que consiga alcançar a Deus. Lembrai-vos também da igreja que está na Síria, na qual não sou digno de ser contado. Necessito de vossa unida oração e caridade em Deus, que a igreja que está na Síria mereça ser orvalhada pela vossa igreja. Sauda-vos em Hermina, de onde vos escrevo, os efésios que aqui se acham presentes, para a glória de Deus, como também a vossa. Vós que justamente com Policarpo, o bispo de Esmirna, me assiste com tudo. As outras igrejas em honra de Jesus Cristo vos saúdam. Adeus, unidos em Deus, possuidores do inseparável Espírito, que é Jesus Cristo.
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0: Cantores de Deus, coragem, coragem, irmão, para mais um dia com a graça de Deus. Bênçãos em nossa vida, na vida de nossa família, de nossos amigos, conhecidos. Coragem para enfrentarmos mais um dia com as bênçãos do Senhor Jesus. 12:13, obrigado a você que nos acolhe, a você que reza conosco. Oração, nosso momento de orarmos, de agradecermos por tudo em nossa vida. Oração ao Santíssimo Redentor, compadre Vanderlei Souza.
1: Divino Redentor, que por vossa encarnação elevastes a humanidade ao mais alto dos céus, dai-nos a graça de estarmos cada vez mais unidos a vós, confirmai a cada dia o nosso chamado à vida cristã, que sejamos perseverantes no caminho do seguimento a vós, que na especificidade de nossa vocação sejamos fiéis e que por meio de nossas ações cotidianas anunciemos o vosso amor redentor, especialmente aos marginalizados de nossa sociedade. Divino Redentor, continuai a repetir vosso sublime convite a nós e aos nossos irmãos e irmãs, e que vos sejamos fiéis em nossa vivência cotidiana. Amém.

0: Meia-noite, 24 minutos, Johnny, mãe da Eucaristia. 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
2: 12:31.
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2: Com a Mãe Aparecida, juntinho de você. Obrigado pelo seu carinho, obrigado pela sua companhia, pelas suas orações. Aos irmãos que já estão participando conosco, o Marcos Aurélio em Lorena, rezando com a gente, pedindo, louvando e agradecendo a Deus por tudo. A Hebe, lá em Cotia, na Grande São Paulo, rezando conosco e desejando a todos uma excelente e abençoada semana, a todos nós, com a proteção da Mãe Aparecida. Ô, minha querida Hebe, eu vou tocar para você, viu? Já, já. Joana, a padroeira, tá bom? Tá pedindo essa canção, vamos tocar para ela. O Geraldo Bacana, Guanhães, Minas Gerais, rezando conosco e hoje pedindo oração também pelo amigo dele, o Balbino, que fez a sua Páscoa definitiva ontem.

0: louvando e agradecendo a Deus por tudo, e nós estamos aí rezando pela alma do nosso querido Balbino, amigo lá do Geraldo Bacana, de todos os irmãos lá em Guanhães. A Val Souza em Jacobina, na Bahia, rezando conosco. Ela coloca que eu estava aqui comendo uma sopa de feijão com macarrão, lembrei-me de você. Ô, minha querida, que delícia, viu? Faltou só uma pimentinha malagueta aí, viu, minha querida Val Souza? Certeza que você colocou, não é não? Ah, uma sopinha de feijão com a pimentinha malagueta, um pãozinho fatiadinho. Eita, coisa boa. Essa hora, hein, Val? Eita, minha irmã, obrigado, viu, pelo carinho de sempre. O seu Luiz Joaquim Gomes, lá em Nova Andradina, ele e Dona Benedita, rezando conosco, pedindo por eles, pela família, por todos os nossos irmãos e irmãs.
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0: Nossos missionários redentoristas cantando pra gente Caminhos da Redenção.

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2: Salmo 84. Mostrai-nos, ó Senhor, vossa bondade.
3: Mostrai-nos, ó Senhor, vossa bondade.
2: Favorecestes, ó Senhor, a vossa terra. Libertastes os cativos de Jacó. Perdoastes o pecado ao vosso povo. Encobristes toda a falta cometida. Retirastes a ameaça que fizestes. Acalmastes o furor de vossa ira.
3: Mostrai-nos, ó Senhor, vossa bondade.
2: Renovai-nos, nosso Deus e Salvador. Esquecei a vossa mágoa contra nós. Ficareis eternamente irritado? Guardareis a vossa ira pelos séculos?
3: Mostrai-nos, ó Senhor, vossa bondade.
2: Não vireis restituir a nossa vida para que em vós se rejubile o vosso povo? Mostrai-nos, ó Senhor, vossa bondade. Concedei-nos também vossa salvação. Mostrai-nos, ó Senhor, vossa bondade.
3: Mostrai-nos, ó Senhor, vossa bondade.

0: pelo irmão, irmãs da copiosa redenção. Com a Mãe Aparecida, Rede Aparecida de Rádio, Música, Fé e Missão. Juntos, até às 5 da manhã, às 4, o nosso Santo Terço Mariano. Reze conosco, 3104-1043, é o nosso WhatsApp.
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Nesta terça-feira, quero louvar e agradecer a Deus por você que reza comigo esta oração de hoje. Nesta oração, lembro de maneira especial os aniversariantes de hoje. A Luciana de Valinhos, a Nina, que trabalha no Liceu de Campinas, o Denis, aqui de Campinas, e a Patrícia, também de Campinas. Iniciemos esta oração invocando a Santíssima Trindade. Em nome do Pai, do Filho e do Espírito Santo. Amém. Senhor nosso Deus, nosso Pai, nós cremos em vós, nós esperamos em vós, nós vos amamos, nós vos agradecemos este dia e vos damos graças porque estamos com vida. Oferecemos este dia ao Senhor com todas as nossas alegrias e sofrimentos, com todos os nossos trabalhos e divertimentos. Guardai-nos do pecado e fazei de nós instrumentos de vossa paz e do vosso amor. Ajudai-nos a observar vossos santos mandamentos. Amém. Terça-feira, dia 21 de julho. O trecho do Evangelho de hoje é escrito por Mateus, capítulo 12, versículos de 46 a 50. Anúncio do Evangelho de Jesus Cristo segundo Mateus. Naquele tempo, enquanto Jesus estava falando às multidões, sua mãe e seus irmãos ficaram do lado de fora, procurando falar com ele. Alguém disse a Jesus: "Olha, tua mãe e teus irmãos estão aí fora e querem falar contigo." Jesus perguntou àquele que tinha falado: "Quem é minha mãe e quem são meus irmãos?" E estendendo a mão para os discípulos, Jesus disse: "Eis minha mãe e meus irmãos, pois todo aquele que faz a vontade do meu Pai que está nos céus, esse é meu irmão, minha irmã e minha mãe." Palavra da salvação. No hebraico antigo, a palavra mãe se escrevia com a junção das letras Aleph e Nem, significando água forte, nome dado à cola ou à gosma que surgia quando se fervia o couro e que era usada para construir, fixar, unir ou consertar as tendas. É importante recordar que os israelitas eram um povo nômade, vivendo por anos em tendas. Assim como a água forte dava sustento e mantinha a tenda em pé, mãe é aquela que sustenta, que une, e neste caso a família, aquela que mantém todos protegidos debaixo de sua tenda. No evangelho de hoje não vemos desprezo de Jesus pela sua mãe, mas sim o rosto materno de Deus que sustenta e une uma nova família, muito maior. Deus é a água forte que une todos os que se identificam com Jesus, que estão dentro da sua casa, sobre a sua tenda, ao lado dele, e que aceitam fazer a vontade do Pai. Vamos pedir hoje a bênção para os animais, lembrando que eles são criaturas de Deus e participam das vicissitudes do ser humano e estão ligados à sua vida. O próprio Deus, que expande os seus benefícios sobre todos os seres vivos, não raro faz uso da ajuda dos animais e até mesmo da imagem deles, para de alguma maneira significar os dons da salvação. Animais são salvos das águas do dilúvio na arca e depois do dilúvio são de certo modo associados à aliança feita com Noé. O cordeiro pascal recorda a imolação pascal e a libertação da escravidão do Egito. Um grande peixe salva

0: animais. Animais são associados à penitência do ser humano e, juntamente com todas as criaturas, participam da redenção de Cristo. Invocando, portanto, a bênção de Deus sobre os animais, louvemos o próprio Criador de todas as coisas. Demos graças a Ele por ter elevado o ser humano acima de todas as criaturas e peçamos também que nos ajude a reconhecer nossa dignidade de ser humano e a caminhar sempre em seu amor. Oremos. Ó Deus, Criador e doador de todos os bens, que tudo fizestes com sabedoria e desses ao ser humano, criado à vossa semelhança, o domínio sobre todos os animais. Nós vos pedimos que, mediante vossa bênção, estendais sobre esses animais a vossa mão e concedei que eles sejam bem cuidados em todas as suas necessidades. Por Cristo, vosso Filho e nosso Senhor, na unidade do Espírito Santo. Amém. Deus, na sua bondade infinita, criou o ser humano e deu aos que creem em seu Filho ressuscitado a esperança da ressurreição. Dê também a você hoje toda a consolação e bênção. O Senhor esteja convosco, Ele está no meio de nós. Pela intercessão de São Francisco de Assis, desça sobre você, sobre a sua família, sobre as suas intenções e trabalho, a bênção do Deus Todo-Poderoso. Pai, Filho e Espírito Santo. Amém. O abraço de hoje vai para o pessoal de Campinas. Um abraço para a Gabriela, para a Carolina, para o Celso e também para o pessoal de Jundiaí, para o Valdir e para a Glória. Sou o padre Edmilson Moraes, salesiano de Dom Bosco, e moro atualmente em Campinas, no estado de São Paulo, no Colégio Liceu Salesiano Nossa Senhora Auxiliadora. Que Deus continue abençoando sua saúde e suas intenções. Abraço e até mais.
1: 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Até mais, Padre Edmilson. Agora 12:50.
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3: Ouvintes queridos, uma vez mais juntos, para compreendermos, penetrarmos o mistério profundo do amor de Jesus, nos deixando como alimento o seu corpo, o seu sangue. Nós continuamos então nossas reflexões sobre o terceiro sacramento da iniciação cristã, que é a Eucaristia, ou a missa, ou a Santa Ceia, ou a fração do pão. Títulos próprios para a Santa Missa. No último encontro, rapidamente refletimos sobre a tal da transubstanciação, a transformação do pão e do vinho, transubstanciados no corpo e no sangue de Jesus. O pão tem jeito de pão, mas é o corpo do Senhor. O vinho tem jeito, cheiro, cor de vinho, mas é o sangue do Senhor Jesus. A transformação do pão e vinho transubstanciados no corpo e no sangue de Jesus. Embora a aparência seja de real, vinho muda-se, se torna o pão e vinho, o corpo e o sangue vivos de Jesus. Alimentos que alimentam para a vida eterna e fortalece para a caminhada neste mundo com Jesus, a força de Jesus em nós. Caminhamos com Jesus na prática, no jeito de ser de Jesus, testemunhando-o e tornando-se semelhante a Ele na prática da justiça, da caridade, no doar a vida, amar como fez Jesus, continuando a sua missão. Jesus nos fortalece para sermos a sua presença. comunidade, o pão e o vinho, o corpo e o sangue de Jesus. Na Santa Missa, nós relembramos juntos, unidos, nos alimentamos. Do quê? Na Santa Missa, unidos, nós nos alimentamos. Primeiro, da fraternidade. Domingo, e quando vamos à Santa Missa, nos reunimos com os irmãos na nossa fé. Então, a nossa alimentação na fraternidade, encontro com os irmãos. Uma vez por semana, no dia do Senhor, no domingo, em que Ele ressuscitou, nós cristãos, a família de Deus, os cristãos, juntos na missa, nos encontramos para adorar, para agradecer e para louvar o mesmo Deus, com muito amor e com muito carinho. Nos reunimos no domingo para celebrar a nossa fraternidade de restaurados por Jesus e nos alimentamos dele. Na Santa Missa, então, nós também, como irmãos, pedimos perdão pelas culpas e supliquemos as graças necessárias para a vivência e o testemunho de nossa fé na prática do bem, da justiça e do fortalecimento profético da nossa vida, denunciando o mal e estar, de fato, firmes do lado dos que sofrem. Segundo ponto importante do nosso encontro na Santa Missa no domingo. Na Santa Missa, ainda nos alimentamos do perdão de Deus. No ato penitencial, tomamos consciência de nossas súplicas, pedindo perdão e nos renovamos na graça de Deus. A missa também é um encontro da misericórdia. Terceiro ponto importante quando celebramos a Santa Missa: alimentamos-nos da palavra de Deus, liturgia da palavra, para uma orientação no querer, naquilo que Deus quer da gente, na sua vontade, pelas leituras para o ano letivo da nossa vida cristã. Palavra de Deus. Quarto ponto importante que nós vivenciamos na Santa Missa, e às vezes nós não tomamos consciência disso: depois da palavra de Deus, da liturgia da palavra, apresentamos a Deus pelas preces da comunidade, nós apresentamos as nossas necessidades. Eucaristia, Santa Missa, é comunhão, expressão de preocupação com o bem comum e com as necessidades da comunidade. Nós então despertamos da Santa Missa, nesse momento das preces dos fiéis, despertamos para o bem comum. Jesus preocupava com as dificuldades do povo e até ensinou o Pai Nosso como a oração da comunidade, do pão nosso, do encontro nosso como irmãos. No próximo encontro, nós vamos continuar a tratar o que celebramos e do que nos alimentamos na missa, na Eucaristia, na fração do pão. Até o próximo encontro. Tchau.
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3: 1 hora, bom dia.
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3: Com a Mãe Aparecida, a Rede Aparecida de Rádio, juntinho de você, meu irmão querido, minha irmã querida. Você que reza conosco por uma das nossas rádios parceiras, rádios que integram a Rede Aparecida de Rádio, mandando um abraço lá para Foz do Iguaçu, os nossos ouvintes da Rádio Foz Web, os irmãos que estão em Aracaju pela Rádio Cultura FM, lá no Sergipe, rezando conosco, louvando e agradecendo também em Rondônia, pela Rádio Educadora FM 88.7 em Guajará Mirim e também em Porto Velho, Rondônia, pela Rádio Caiari FM a 103.1. Rádios que integram a Rede Aparecida de Rádio. E aos irmãos que rezam pelo nosso WhatsApp, os irmãos Félix em São José do Rio Preto, os nossos irmãos o Ayrton e o Miguel, rezando conosco também, o Vitor Langóis, rezando, louvando e agradecendo ao bom Deus. É, lá em Santa Catarina, estou contando os dias para o dia 24 de agosto, estarei indo para Aparecida. Todos os anos nessa data, eu pego meu carro, junto com meu amigo Miguel e mais duas pessoas que querem ir juntos, e vamos rezar e agradecer por 4 dias aí na casa da Mãe Aparecida, pela saúde e por coisas boas que acontecem em nossas vidas. Aqui, rezamos pela Rádio Arca da Aliança todos os dias. Oh, meu irmão querido Vitor Lã, a você, ao Miguel e aos demais amigos que rezam conosco aí em Joinville, Santa Catarina, pela Rádio Arca da Aliança. E nós estamos aqui, viu? Aguardando a chegada de vocês no próximo mês de agosto, né? Já mais ali pro final do mês, dia 24, rezando conosco, trocando olhares com a Mãe Aparecida. Que bom, viu, Vitor Lã? Vou começar na contagem regressiva aqui também com vocês, tá bom, meus irmãos queridos, rezando conosco. E quem reza com a gente também, deixa eu mandar um abraço aqui, lá rezando com a gente, Aparecida, a nossa Aparecida, rezando, louvando e agradecendo a Deus por tudo, lá na Fazendinha, em Ribeirópolis, no Sergipe, lá em Aracaju,

1:06, madrugada de terça-feira, terça-feira da graça de Deus. Minha graça te basta. Adriana Aride.

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0: Maria do Sonho de Deus.
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0: Gabi Pedroso chegando, agora 1:12. Bom dia.
2: O ato de acender velas.

0: dourada da chama de uma vela assenta-se sobre o trono da sua luz escura agarrada ao pavio, o Zoar. As velas são símbolos de iluminação e transformação. O fogo que nela se acende representa o mundo espiritual e um canal de comunicação com a fonte divina. O ato de acender velas é uma forma de enviar a nossa intenção para o plano superior. Simbolicamente, acender uma vela é representar a transmutação de nossas orações ou intenções através de sua chama. A chama da vela assenta-se no pavio. Num pequeno ponto escuro, apoia-se a luz. E é nesta união dos opostos que devemos perceber nossa jornada humana. Sempre haverá pontos de escuridão em nós. A vida é feita de silêncio e som, de luz e escuridão, de dias e noites. Permita-se fazer o caminho da vida assim, na abertura a Deus que vai tecendo em você a mais bela obra de arte. Frei Paulo Sérgio, Ordem dos Frades Menores.
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1: Padre Reginaldo Carreira chegando nesta madrugada de terça-feira.
2: O coração é símbolo do sentimento. E para nosso sentimento permanecer no Senhor, nosso coração deve estar em harmonia com o coração de Jesus. Com a certeza de que assim seremos mais felizes, pois teremos Jesus como único Senhor. Onde está o teu tesouro, aí estará também o teu coração. Mas como estar em harmonia com Ele? Se Jesus nos revela o amor do Pai, estar em comunhão com Ele se traduz em viver o amor sem medida e sem medo. Amar. Simplesmente e profundamente amar. Sabendo que no coração do homem está a capacidade que Deus colocou de amar. Sendo assim, o maior louvor que podemos dar ao coração de Jesus é cultivar um coração que leve o bem aos corações. Afinal de contas, amar é o maior mandamento. Amar tanto nos exige resposta, e nossa resposta mais digna é o louvor sincero, que se traduz no amor a Deus pela adoração e no amor aos irmãos, prova concreta do amor.

0: Banda Cot, Ir Mais Além. Uma hora 24 minutos.
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5: 1:31.
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0: E Lúcio Velho chegando com o nosso momento com a mãe.
1: Estamos começando o Momento com Maria de hoje e vamos juntos refletir o tema: caminhar com Maria rumo a Jesus. Caminhar com Maria rumo a Jesus é escolher um caminho de fé, confiança e amor. A Virgem Santíssima nos ensina a ouvir a palavra de Deus, a acolher sua vontade com humildade e a permanecer firmes, mesmo nas dificuldades. Como mãe da Igreja, Maria nos conduz ao encontro de Cristo, mostrando que somente nele encontramos a verdadeira paz e a salvação. Ao seguir seus exemplos de obediência, oração e serviço, fortalecemos nossa caminhada cristã e renovamos nossa esperança. Que, guiados por Maria, possamos crescer na santidade e permanecer sempre unidos a Jesus, nosso Senhor e Salvador.
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0: 20 minutinhos faltando para as 2 horas da madrugada, madrugada de terça-feira, terça-feira da graça de Deus. Logo mais às 4 da manhã, convido você a rezar conosco o Santo Terço Mariano, louvando e agradecendo por mais um dia que o Senhor nos concede. 31 04 1043 é o nosso WhatsApp para você enviar a sua mensagem de fé, de amor, paz e esperança e também as suas intenções. Por quem você vai rezar no dia de hoje?
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0: Cantores de Deus, Amigos pela Fé, 1:44. Bom dia.
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3: Irmão, irmã, façamos catequese. Buda era chamado o iluminado. Na língua arcádia, Ilam significava luz, radiante. E também Dao era o caminho. Jesus também falou isso. Ele dizia que trazia luz e que ele era caminho, a verdade, a vida. E que nós deveríamos ser luz para o mundo. Mas isto não atrapalha em nada, nem o conceito dos budistas e nem dos cristãos. Porque é natural que as pessoas valorizassem a luz e o caminho. E uma religião que vive isto provavelmente veio da experiência. Ora, Buda tirou a experiência do que viu. Jesus também. A gente precisa entender que as religiões têm muito em comum. E aí é que funciona o diálogo. Pois ninguém é perfeito em tudo. Jesus oferecia essa perfeição, mas exigia o esforço da pessoa para chegar lá. O Buda fez o mesmo. Então, é uma questão de ver o que o outro tem de bom e manter o que nós temos de bom. Cantem comigo.

bondoso na tua presença, Senhor. Agora 4 minutinhos faltando para as 2 da madrugada, com a Mãe Aparecida, música, fé e missão, onde quer que você esteja, meu irmão, louvando.

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4: 2 horas, horário de Brasília.
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4: Com a Mãe Aparecida, Rede Aparecida de Rádio, juntinho de você. Mandando um abraço pro nosso amigo querido Paulo Sérgio, lá em Aracaju, no Sergipe, porteiro de condomínio, está lá trabalhando, louvando e agradecendo a Deus por isso, rezando pela família, pelos filhos, pela esposa, Dona Aparecida, e também por todos os colegas que estejam de plantão, né, meu irmão? Bom dia para você também, viu? Bom trabalho, bom plantão. Eu e o Paulo Sérgio, a gente sai quase na mesma hora, né? Eu saio aí, acho que um pouquinho mais cedo que ele, viu? Porque eu acho que ele vai até ali para 6 horas da manhã, mais ou menos, 7 horas, né, Paulo Sérgio? Depois você me conta aí, viu, meu irmão? Mas tá lá, firme e forte, trabalhando, rezando conosco, tá lá com o radinho no pé do ouvido e rezando com a gente, Rádio Cultura. Lá de Aracaju, nossa queridíssima Rádio Cultura de Aracaju, rezando conosco, louvando e agradecendo lá pela 107.5. Obrigado a você, meu irmão, que está no seu trabalho também rezando conosco, você que está em casa, os irmãos das estradas, pelas estradas do Brasil afora, muita gente dando uma carona para nós, louvando e agradecendo a Deus pela vida, pelo trabalho, pela família que está em casa, as esposas sempre rezando, pedindo a proteção e as bênçãos ao maridão, aos esposos que estão pelas estradas do Brasil, pelos filhos, não é verdade? Quantos e quantos filhos nossos estão por aí pelas estradas do Brasil trabalhando, agradecendo a Deus por isso. 2 horas, 2 minutinhos, não se esqueça, às 4 da manhã, nós rezamos o Santo Terço Mariano.
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0: Ministério Adoração e Vida.
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0: Um milagre. 2:07 com a mãe. É bom estar onde a mãe está. Com a Mãe Aparecida, Rede Aparecida de Rádio, convidando você a rezar conosco logo mais às 4 da manhã. Quem está chegando é o Padre Vanderlei Souza, trazendo para nós o nosso momento de oração.
2: Olá, meu querido irmão, querida irmã, você que nos acompanha nesse programa com a Mãe Aparecida, e sou o Padre Vanderlei, missionário redentorista. Vamos colocar-nos na presença de Deus, rezar, pedir, agradecer e louvar. Nesta semana, querido irmão, querida irmã, louvemos e agradeçamos a Deus pela vida de todos os avós, celebrando a memória de São Joaquim e Santa Ana, no próximo dia 26. Ó Santa Ana e São Joaquim, chamados por Deus.

0: colaborar na vida familiar, no testemunho da salvação do mundo, seguindo os caminhos da providência divina, formando o lar abençoado de onde nasceu Maria Santíssima, que seria a mãe de Jesus Cristo, nosso Salvador. Esta família tão santa, confiantes nós vos pedimos por nossa família, alcançai-nos a todos as graças de Deus, aos pais que vivam na santidade do matrimônio e formem seus filhos segundo o Evangelho, aos filhos que cresçam em sabedoria, graça e santidade e encontrem a vocação que Deus os chamou. E a todos nós, alcançai-nos, ó divinos a voz de Jesus, a alegria de viver fielmente na Igreja de Cristo, guiados pelo seu Espírito Santo, para que um dia, após as alegrias e sofrimentos desta vida, mereçamos também nós chegar à casa do Pai, onde vos possamos encontrar, para juntos sermos eternamente felizes no Cristo pelo Espírito Santo. Amém. Santa Ana e São Joaquim, rogai por nós.
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2:12 com a mãe Aparecida, madrugada de terça-feira. 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
1: Padre José Allen chegando nesta madrugada de terça-feira, trazendo a sua mensagem.
2: A paz esteja com você. Lembremos mais uma vez, nesse encontro com Maria, da visita que Maria fez à sua prima Isabel, que é um acontecimento muito rico de significado e que pode nos ensinar muitas coisas. O começo da cena torna-se solene. O Evangelho de Lucas diz: entrou em casa de Zacarias e saudou.

0: Tribo Isabel. Saudou-a com palavras do antigo ritual, desejando a sua prima a paz do Messias, a nova alegria do reino. As antigas palavras tornaram agora um novo significado. Através delas, Maria fez transparecer sua nova experiência. Enquanto Isabel ouviu a saudação de Maria, a criança que estava no seu ventre estremeceu e Isabel ficou repleta do Espírito Santo. Nesta saudação, nós temos um grande presente. Maria nos mostra de maneira indescritível o dom da sua presença. Toda vez que Maria vem, ela está trazendo Jesus. Que a gente saiba reconhecer que Maria nos conduz a Jesus, nos traz Jesus. A sua maternidade continua espiritualmente atuando na nossa vida e na vida da igreja e da humanidade. Mas que a gente também tenha a alegria e a abertura do coração, da alma, como Isabel teve de saber acolher Maria. Quando a gente não acolhe Maria, a gente também está rejeitando Jesus. É fundamental pensar nisso. Maria não só viveu no caminho, mas ela é também uma expressão do caminho. Toda vez que nós estivermos em oração com Maria, por Maria, para Maria, nós estamos também fazendo um encontro com Jesus. Poderíamos chamar isso de oração total, oração plena. Maria contagia de alegria sua prima Isabel quando a saúda, cheia de presença e de mistério, e também sejamos como Isabel, sabendo acolher e encher o nosso coração de alegria com a presença de Maria. Maria é sinal, portadora da presença de Deus, a pioneira de um processo de oração e de louvor. Portanto, nós tantas vezes dizemos: bendita és tu entre as mulheres e bendito é o fruto do teu ventre, quando rezamos a oração chamada Ave Maria. Que a gente saiba dizer isso com a mesma alegria e abertura de coração de Isabel, e assim também sabermos acolher Maria com Jesus.
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0: Joaquim, missionário redentorista, Senhora Aparecida do Rio. 12:20, bom dia com a mãe Aparecida. 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
3: Família. Jesus, filho da Virgem, casada, para nobilitar a família. Amor, alma do matrimônio. Hoje, festa da Sagrada Família. José e Maria estavam casados e Nossa Senhora havia de ser a Virgem Mãe de Deus. A tradução noiva é menos verdadeira do que casada. Os dois, embora casados, queriam viver como irmãos, segundo indica a pergunta ao anjo da Virgem: como me tornarei grávida se não conheço o homem? Tal interrogação só se compreende supondo José e Maria estarem resolvidos a não viver maritalmente, apesar de casados. Nasceu Jesus, legitimamente de Maria, casada legitimamente com José, que, portanto, é legitimamente pai de Jesus. Pai de Jesus, não por geração, mas por ser José o chefe legítimo da Sagrada Família em que Jesus nasceu legitimamente. O Verbo Divino se fez homem e habitou entre nós. Jesus nasceu de uma família e entrou na humanidade. Repetimos, Jesus quis nascer da Virgem casada para santificar a família, visto ser a família a base da sociedade e não somente o homem como indivíduo. Notemos ainda que a família é a sociedade de amor perene de esposo e esposa, não só para a geração de filhos, mas também para aperfeiçoamento de todos. A família é a fonte da sociedade e a alma da família é o amor. Pela encarnação do Filho.

0: Deus santificou não somente a família, mas também o amor. No cristão, o amor não é só natural, mas sobrenatural. Qualquer pagão pode ter amor natural, mas os cristãos devem ter o amor sobrenatural, porque no batismo receberam a graça santificante que torna sobrenatural o homem. O matrimônio foi elevado por Cristo à dignidade de sacramento. Como sacramento, a união do marido e mulher torna-se sinal de união do homem, Deus com a Igreja, para a geração e para aperfeiçoamento de toda a humanidade. O amor conjugal pode ser natural naquele que não é cristão, mas deve ser sobrenatural naqueles que se casam em Cristo, isto é, que recebem o sacramento do matrimônio. Mas que é amor? Amor é uma atração forte que nos prende a alguém e nasce do conhecimento do bem que descobrimos nesta pessoa. Se nos perdermos pelas perfeições físicas ou espirituais do amado, sem levar em conta o nosso interesse próprio, esse amor desinteressado chama-se amor de complacência. Mas se o amor com que alguém deseja uma pessoa para si nasce do conhecimento do quanto ela vale em corpo e alma para quem a ama, então se denomina amor de concupiscência. Quando você admira e deseja uma pessoa, então você começa a lhe querer bem. Ora, querer bem é dedicar-se a fazer feliz ao outro. Isso é o que se chama de amor de benevolência. O mais sublime é o amor de complacência. O mais eficaz é o amor de benevolência. O amor de concupiscência pode ser nobre egoísmo. Esse tríplice amor constitui a alma da família e é sobrenaturalizado na família cristã.
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10: 2:32, bom dia.
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10: Com a Mãe Aparecida, Rede Aparecida de Rádio, abraçando os nossos amigos, o Benedito Delário, em Poços de Caldas, rezando conosco, louvando e agradecendo, né, Benedito? O nosso Dito Delário tá lá, rezando por ele, pela família, pelos amigos, por todos os nossos irmãos e irmãs em Cristo, rezando conosco. E o Paulo Sérgio, gente, já respondeu aqui, viu? Ele entra às 18 horas no plantão lá na portaria, né? Lá do condomínio, e sai às 6 da manhã. Eita, coisa boa, hein? Trabalha mais que eu, viu, Paulo Sérgio? Eu entro à meia-noite, você

0: Você entra às 18 horas, né, meu irmão? Que Deus abençoe, viu? A sua jornada. Louvando e agradecendo a Deus, o Rony Melo, em Coronel Fabriciano. Estou de plantão também, Eduardo. Estou no SAMU. Louvando e agradecendo a Deus por tudo, escutando pela internet, aqui no serviço e em casa, pela Rádio Educadora 101.7. Um abraço a todos os nossos irmãos e irmãs socorristas espalhados por esse Brasil afora, que trabalham no SAMU, não é verdade? Os nossos irmãos queridos e irmãs queridas também do Corpo de Bombeiros, que trabalham também com resgate, a todos os nossos irmãos e irmãs que trabalham na área da saúde, louvando e agradecendo a Deus por tudo, tudo, tudo. Obrigado, viu, Rony? Bom trabalho para você, meu irmão. Bom plantão a todos aí em Coronel Fabriciano. A Auricele Vasconcelos em Portugal, rezando conosco também, pedindo por ela e pela família.
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0: 2:39, madrugada de terça-feira, 21 de julho. Fica comigo, Senhor. Fica com todos nós. Celina Borges, o Senhor que nunca nos abandona, não é verdade? 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
2: Se compreendesses o que significa quero misericórdia e não sacrifícios, não condenaria os inocentes. Mateus 12:7. Certo sábado, Jesus passou pelas searas, com fome, com os discípulos, e colheram algumas espigas de milho. Depois, sentaram-se no chão para se alimentarem. Perto dali estavam os fariseus, que não aprovaram a atitude de Jesus e de seus discípulos. Eles haviam quebrado a guarda do sábado. Esses fariseus hipócritas viviam perseguindo a Jesus para descobrir qualquer atitude que ferisse a lei de Moisés. Colher espigas no sábado era um trabalho para quem não guarda o sábado do Senhor. O sábado era considerado dia santo, era feriado dos judeus e nada podia ser feito além de cultos e rezas. Deveriam ficar em casa, dedicando a Deus este dia. Jesus e seus discípulos certamente buscavam um alimento para o corpo. Ele aproveitou esse episódio para dar uma lição de vida a todos. Quero misericórdia e não sacrifícios. Não condeneis os inocentes. Misericórdia, piedade, compaixão, bondade, compreensão para com o próximo. A confiança, a fé e a adoração são requisitos essenciais para o cristão. Guardar um dia da semana não é mais importante do que matar a fome de um ser, uma necessidade básica, biológica. Jesus mostrou para os fariseus as atitudes que são importantes para o cristão que serve a Deus. O sacrifício realizado pelo cristão não agrada a Deus quando é feito para o seu próprio interesse. Sacrificar o organismo, deixando de se alimentar por 3 dias para receber uma graça de Deus, certamente esse sacrifício não é agradável a Deus. Senhor, ensina-me a viver uma vida cristã baseada nos teus ensinamentos, que eu possa fazer sempre a tua vontade. Amém.
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1: Os Santos nos ensinam, hoje é dia 21 de julho, e celebramos hoje São Lourenço de Brindes. Eu, Padre André, estou uma vez mais com você, amigo e amigo ouvinte, para conhecermos a história deste santo. Presbítero da igreja, o santo de hoje é reconhecido como doutor, pois amou, aprofundou, serviu e com ardor comunicou a sã doutrina católica. Nascido em Brindes, na Itália, no ano de 1559, São Lourenço entrou na família franciscana como capuchinho e chegou a ser superior geral. Homem de Deus e conciliador da maneira franciscana de viver com as necessidades da época, como pregador, espalhou a palavra de Deus em muitos lugares: Itália, Espanha, Portugal, França, Bélgica, Holanda. Conhecedor do hebraico, aramaico, caldeu, grego, latim, alemão, italiano e outras línguas, pôde, como teólogo e apologista, aprofundar nos estudos das Sagradas Escrituras e bradar pelos quatro cantos da igreja e do mundo a verdade, pois o protestantismo se alastrava, assim como diversas heresias. São Lourenço fugia constantemente das honras e, além de dormir no chão, levantava-se à noite para rezar e se alimentava somente de pão, água e verduras, como penitência. Além de grande propagador da palavra, foi quem muito lutou para vivê-la. Por isso, ao ocupar a função de diplomata da igreja, serviu de pacificador durante a ameaça de invasão por parte dos turcos. São Lourenço, que entrou no céu com 60 anos, deixou muitos escritos, os quais externam o amor pela palavra de Deus. A palavra de Deus é luz para a inteligência, fogo para a vontade, para que o homem possa conhecer e amar a Deus. É martelo contra a dura obstinação do coração, nos vícios contra a carne, o mundo e o demônio. É espada que mata todo o pecado. Como percebemos, o santo de hoje nos ensina o amor pela palavra de Deus. Se deixamos nos iluminar e guiar por ela, trilhamos também o caminho da santidade e alcançamos a graça da salvação. Rezemos com o salmista: Tua palavra, Senhor, é lâmpada para os meus pés, luz para o meu caminho. Amém. São Lourenço de Brindes, rogai por nós.
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4: 3 horas, horário de Brasília.
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4: Com a Mãe Aparecida, Rede Aparecida de Rádio, abraçando a você, meu irmão, que reza conosco pelo aplicativo Aparecida, pelo portal a12.com/rádio Aparecida, por uma das nossas emissoras que integram a Rede Aparecida de Rádio. Você que reza conosco em Blumenau, Santa Catarina, pela Rádio Arca da Aliança. A você que está em sintonia conosco em Ponta Grossa, no Paraná, pela Rádio Santana FM, a todos o nosso abraço fraterno. A você, meu irmão, que está aí na sua casa rezando conosco, no seu trabalho, na estrada. A Lucimara está em casa, graças a Deus, né, Lucimara? Em Pindamonhangaba, rezando por ela, pela netinha dela, Maia, pelo filho dela, Mateus, que ainda está procurando um trabalho, com a graça de Deus, e pela nora dela, a Jaque, isso mesmo, rezando por ela, pela família, louvando e agradecendo a Deus por tudo, na vida dela e na vida de todos os nossos irmãos. A Isabel está rezando conosco na zona rural do município de Cabo Verde, Minas Gerais, rezando por todos os familiares dela, e ela agradece também a Mãe Aparecida por ter apresentado, olha que legal, agradeço a Mãe Maria por ter me apresentado a vocês, amigos do terço, que me ajudam todos os dias a vencer a ansiedade. Você e a família do terço mudaram minha vida, me devolveram o espírito de luta que eu havia perdido. Obrigado de coração, Deus lhe pague. Deus lhe pague a você, minha irmã querida, viu? Seja muito bem-vinda, que bom que você está se recuperando, que você está nesta nova fase da sua vida, viu? Seja muito bem-vinda à nossa família do Santo Terço, todos os dias às 22 horas, na primeira parte do Com a Mãe Aparecida, depois às 4 horas da manhã, rezando conosco. Que bom tê-la aqui, viu? Juntinho a nós, porque é bom, viu, Isabel? É muito bom estar onde a mãe está. Seja muito bem-vinda, viu? Que Deus abençoe você e a sua família, que a Mãe Aparecida a cubra com o seu manto sagrado e que você continue aí sempre perseverante, firme, confiante na misericórdia do Pai, na intercessão da Mãe na sua vida, na sua saúde, em tudo aquilo que você esteja pensando ou fazendo, tá bom, minha irmã? Seja muito bem-vinda, que bom que você está aqui junto conosco, aí de Cabo Verde, Minas Gerais, zona rural, rezando conosco. A nossa irmã querida que reza com a gente, na verdade, o nosso irmão, é o João Carlos Marim, de Birigui, São Paulo, rezando por ele, pela família, louvando e agradecendo a Deus também. Agora 3:03.
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1: Olá, meu irmão, minha irmã. Graça e paz para você e sua família. O Evangelho hoje nos convida a refletir sobre o apelo de Jesus, compreender e realizar a vontade de Deus. Invoquemos a luz do Espírito Santo para que abra as nossas mentes e

Espírito Santo, tu que habitas, tu que falas, rezas e ages em mim, abra-me à palavra, que a minha mente e o meu coração sejam o terreno bom onde a semente da palavra possa germinar, crescer e frutificar, para que a minha vida seja transformada. Amém. Hoje, 21 de julho, a liturgia nos oferece o Evangelho de Mateus, capítulo 12, versículos 46 a 50. Jesus ainda estava falando às multidões quando sua mãe e seus irmãos apresentaram-se do lado de fora querendo falar com ele. Alguém lhe disse: tua mãe e teus irmãos estão lá fora e querem falar contigo. Mas ele respondeu a quem lhe avisara: quem é minha mãe e quem são meus irmãos? E estendendo a mão para seus discípulos, disse: eis minha mãe e meus irmãos, pois aquele que fizer a vontade de meu Pai que está nos céus, esse é meu irmão, irmã e mãe. A pregação de Jesus vai arrebanhando muita gente. Sua casa agora é cada povoado que acolhe a boa nova. Não há mais espaço nem tempo para reclinar a cabeça. Ele deixa sua família natural para se dedicar à evangelização. É rejeitado pelos seus compatriotas e pelos líderes de sua religião. Mas surge uma nova família que ultrapassa os laços sanguíneos e as tradições religiosas. Longe de negá-las, Jesus apresenta a proposta do reino e faz o chamado a segui-lo. A mãe e os irmãos que estão do lado de fora não são renegados, mas convidados a inserir-se na nova comunidade de fé, cuja base é fazer a vontade do Pai. Mãe, irmãos, discípulos e todo aquele que se abrir à palavra de Deus serão todos irmãos de uma nova família que tem um mesmo Pai. Através do Filho, tornamo-nos filhos de Deus, chamados a estar junto dele. A exemplo de Maria, verdadeira discípula, sejamos obedientes e dóceis ao Espírito Santo para discernir a vontade de Deus e estar de prontidão para realizá-la, sobretudo no amor uns aos outros como verdadeiros irmãos. Eis minha mãe e meus irmãos, pois aquele que fizer a vontade de meu Pai que está nos céus, esse é meu irmão, irmã e mãe. O Senhor nos convida a sermos praticantes da palavra. Neste momento, vamos dispor o nosso coração para a vivência de sua palavra.

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1: Hoje, dia 21 de julho, vamos conhecer a história de Otoniel, juiz do povo de Deus. O Espírito de Javé esteve sobre Otoniel, que foi juiz em Israel. Isso você confere no livro Juízes, capítulo 3, versículo 10. Otoniel é o primeiro nome da lista dos juízes. O sentido de seu nome é desconhecido. Diz o texto bíblico: os filhos de Israel fizeram o que é mal aos olhos de Javé. Esqueceram a Javé, seu Deus, para servir aos Baals e às Acerás. Então, a ira de Javé se acendeu contra Israel e os entregou nas mãos de Cusã-Razataim, rei de Edom. E os filhos de Israel serviram a Cusã-Razataim durante 8 anos. Os filhos de Israel clamaram Javé, e Javé lhe suscitou um salvador que os libertou, Otoniel, filho de Senes, irmão caçula de Caleb. O espírito de Javé esteve sobre ele, e ele julgou Israel e saiu à guerra. Javé entregou nas suas mãos Cusã-Razataim, rei de Edom, e ele triunfou sobre Cusã-Razataim. A terra descansou por 40 anos. Depois, Otoniel, filho de Senes, morreu. Segundo esses dados, Otoniel foi um líder carismático que derrotou os inimigos e libertou o povo de Israel. Ele inicia a lista dos juízes por ser o primeiro juiz salvador. Nada mais sabemos sobre ele.

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2: Bem-vindo, bem-vinda à Escola de Maria, a melhor e mais perfeita discípula da palavra. Nós buscamos a perseverança na Escola de Maria para aprendermos o melhor caminho, para encontrarmos Deus em nossas vidas. A cada instante, por Deus, somos chamados a formarmos a comunhão e a unidade como Igreja de Cristo. Hoje nós falaremos sobre Nossa Senhora na compreensão do mistério de Cristo e da Igreja. Maria é a mulher orante e trabalhadora em Nazaré, mas também é a Senhora da prontidão, que sai às pressas da sua povoação para ajudar os outros. Nela encontramos a justiça, isto é, a sua santidade, e ao mesmo tempo sua ternura de uma especial e nova maternidade, Mãe de Deus e Nossa Mãe, portanto, Mãe da Igreja. Essa dinâmica de justiça e ternura faz dela um perfeito modelo da Igreja. Ela, que foi tão ligada a Cristo, continua ligada à Igreja instituída por Cristo. Não podemos compreender a comunidade cristã sem a presença de Maria, pois ela também participou do surgimento da Igreja, que nasceu na cruz do Senhor, na derradeira hora em que ao Pai Jesus entregava o seu Espírito. Maria foi do parto ao Santo Sudário, assumiu com profunda generosidade a sua missão e foi exaltada por Deus, pela mão poderosa de Deus, que a amou e a escolheu. Nos Atos dos Apóstolos, encontrava-se Maria no meio dos discípulos, com a mesma generosidade que moveu seu coração por toda a vida. Esperava ela a vinda do Consolador e recebeu com os discípulos no tabernáculo de Jerusalém o Espírito do Senhor, tão amigo e familiar, tão íntimo de seu coração. Por isso, revela-nos o Papa Francisco: há um estilo mariano na atividade evangelizadora da Igreja, porque sempre que olhamos para Maria, voltamos a acreditar na força revolucionária da ternura e do afeto. Nela vemos que a humildade e a ternura não são virtudes dos fracos, que não precisam maltratar os outros para se sentirem importantes. Fixando-a em nossos corações, descobrimos que aquela que louvava a Deus porque derrubou os poderosos de seus tronos e aos ricos despediu de mãos vazias, é a mesma que assegura o acolhimento de um lar, a nossa busca de justiça. É a mesma também que conserva cuidadosamente todas essas coisas, ponderando-as em seu coração. Maria sabe reconhecer os vestígios do Espírito Santo, tanto nos grandes acontecimentos como naqueles imperceptíveis. É Maria contemplativa do mistério de Deus no mundo, na história e na vida diária de cada um. Continuemos com Maria e nos unamos como Igreja aos pés da cruz de Cristo, com Maria e por Maria. Amém. Nós chegamos ao final deste nosso encontro e eu agradeço a sua participação, querido irmão, querida irmã. Que Deus te abençoe e te guarde, e até o nosso próximo encontro aqui na Escola de Maria.

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3: 3:35.
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3: Com a Mãe Aparecida, onde quer que você esteja rezando conosco, na sua casa, no seu trabalho, na estrada, onde quer, meu irmão, que você possa estar nesse momento. Já já, nós estaremos rezando o nosso Santo Terço Mariano. Reze conosco, 3104-1043 é o nosso WhatsApp para você enviar as suas intenções e rezar com a gente, louvando e agradecendo ao nosso bom Deus.
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0: Diogo Fernandes cantando pra gente Livre Acesso com a Mãe Aparecida.
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0: E Lúcio Velho chegando.
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2: Bom dia, meu amigo, minha amiga. A verdade visitava os homens sem roupas e sem adornos, tão nua quanto seu próprio nome. Por isso, todos os que a viam viravam-lhe as costas, de vergonha ou de medo, e ninguém lhe dava as boas-vindas. Assim, a verdade percorria os confins da terra rejeitada e desprezada. Numa tarde, muito desolada e triste, ela encontrou a parábola, que passeava alegremente num traje belo e muito colorido. Verdade, por que você está tão abatida? Perguntou a parábola. Porque eu devo ser muito feia, já que os homens sempre me evitam. Que disparate, riu a parábola. Não é por isso que os homens a evitam. Tome, vista algumas das minhas roupas e veja o que acontece. A verdade pôs algumas das lindas vestes da parábola e, de repente, por toda a parte onde passava, era bem-vinda. A parábola disse: a verdade é que os homens não gostam de encarar a verdade nua. Eles a preferem disfarçada. Algumas pessoas me perguntam de onde eu tiro as parábolas que ilustram esses nossos encontros do tempo de despertar. Algumas vêm de livros e de pensamentos de grandes sábios da humanidade. Outras, de aforismos ou ditados de muitas culturas ao redor do mundo. Outras ainda são criadas por inspiração ou quando um amigo sugere um tema. Mas existe algo que está presente em todas essas parábolas. Por que é que as pessoas gostam tanto delas? Por que é que as pessoas se interessam pelas parábolas e por que elas têm tanta força? Obtive essa resposta com um encontro pessoal com o maior e melhor criador de parábolas que o mundo já viu, Jesus Cristo. As parábolas de Jesus encantavam não só porque falavam de situações triviais que as pessoas viviam no dia a dia, mas principalmente porque elas continham uma verdade. E era uma verdade que transcendia qualquer julgamento meramente moral e fazia as pessoas refletirem. Por isso, Jesus continua encantando a todos, mesmo aqueles que não são cristãos. Mahatma Gandhi, líder pacifista indiano, disse certa vez que o Sermão da Montanha e as parábolas de Jesus eram os melhores ensinamentos que ele já tinha aprendido em sua vida. Quando uma história chamar sua atenção, questione-se o porquê disso. Reflita sobre a história. Pode ser que você encontre um pedaço da verdade por ali. Não o tipo de verdade que muitos anunciam, como fazem os profetas da prosperidade, que prometem uma vida de abundância material. Se uma história chamou sua atenção, possivelmente ali existe um pedaço da sua verdade. Aquela verdade que fará você ser uma pessoa muito melhor do que foi ontem. Reflita sobre isso, tenha um ótimo dia e até o nosso próximo encontro.
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1: 4 horas, horário de Brasília.
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1: Com a Mãe Aparecida, Rede Aparecida de Rádio, juntinho de você. Na sua casa, no seu trabalho, na estrada, onde quer, meu irmão, que você esteja neste momento, momento em que iniciamos o nosso Santo Terço Mariano. Louvando e agradecendo a Deus por mais um dia que Ele nos concede, louvando e agradecendo ao nosso Redentor Senhor Jesus, por todas as bênçãos e graças que Ele tem nos concedido em nossa vida, pela nossa família, pedindo sempre a proteção e as bênçãos de nossa Mãe Santíssima, a Virgem Maria, nossa querida mãe e padroeira. Mãezinha querida, como filhos que somos, nos dirigimos a vós com toda confiança, implorando a Mãe vossa intercessão, de modo especial, por todos os nossos ouvintes, por todos aqueles que rezam conosco no dia a dia, para pedir bênçãos à família, bênçãos no trabalho, nas estradas, nos hospitais. Que haja, minha mãe, muita alegria e paz em cada lar. E que nenhum de nossos irmãos, mãe querida, mãe aparecida, seja alcançado pela discórdia, pela maldade. Abençoai, ó Rainha da Paz, nossa casa, nossa comunidade de fé, nossos familiares, amigos, conhecidos, nossos vizinhos e aqueles que não conhecemos também, mãe querida. Intercedei junto ao vosso Filho Jesus, concedendo-nos a graça de caminhar, iluminados pela luz do Espírito Santo. É o que pedimos, mãe, no dia de hoje. Pedimos a vós, mãe, que a senhora continue intercedendo por cada um de nossos irmãos, pelos nossos irmãos enfermos, pelos nossos irmãos desempregados, por todos nós, mãe querida. Iniciemos o nosso Santo Terço nesta terça-feira da graça de Deus. Terça-feira estaremos contemplando os mistérios dolorosos.

Divino Jesus, nós vos oferecemos este terço que vamos rezar, meditando nos mistérios da vossa redenção. Concedei-nos, por intercessão da Virgem Maria, Mãe de Deus e Nossa Mãe, as virtudes que nos são necessárias para bem rezá-lo e a graça de ganharmos as indulgências desta santa devoção. Oferecemos particularmente, em desagravo dos pecados cometidos contra o Santíssimo Coração de Jesus e o Imaculado Coração de Maria, pela paz do mundo, pela conversão dos pecadores e pelas almas do purgatório, pelas intenções do Santo Padre Papa Leão, pelo aumento e santificação do clero, pela santificação das famílias, pelas missões, pelas vocações, pelos doentes e por todo o povo brasileiro. Professemos a nossa fé. Creio em Deus Pai Todo-Poderoso, Criador do céu e da terra, e em Jesus Cristo, seu único Filho, nosso Senhor, que foi concebido pelo poder do Espírito Santo, nasceu da Virgem Maria, padeceu sob Pôncio Pilatos, foi crucificado, morto e sepultado, desceu à mansão dos mortos, ressuscitou.

ao terceiro dia, subiu aos céus. Está sentado à direita de Deus Pai Todo-Poderoso, donde há de vir a julgar os vivos e mortos. Creio no Espírito Santo, na Santa Igreja Católica, na comunhão dos santos, na remissão dos pecados, na ressurreição da carne, na vida eterna. Amém. Irmãos e irmãs, rezemos com amor, com muito amor e com muita confiança a oração que o próprio Jesus nos ensinou. Pai nosso que estais nos céus, santificado seja o vosso nome, venha a nós o vosso reino, seja feita a vossa vontade, assim na terra como no céu.

0: coração, mas livrai-nos do mal. Amém.
1: Ave Maria, cheia de graça, o Senhor é convosco. Bendita sois vós entre as mulheres, e bendito é o fruto do vosso ventre, Jesus.
2: Santa Maria, Mãe de Deus, rogai por nós, pecadores, agora e na hora de nossa morte. Amém.
1: Ave Maria, cheia de graça, o Senhor é convosco. Bendita sois vós entre as mulheres, e bendito é o fruto do vosso ventre, Jesus.
2: Santa Maria, Mãe de Deus, rogai por nós, pecadores, agora e na hora de nossa morte. Amém.
1: Ave Maria, cheia de graça, o Senhor é convosco. Bendita sois vós entre as mulheres, e bendito é o fruto do vosso ventre, Jesus.
2: Santa Maria, Mãe de Deus, rogai por nós, pecadores, agora e na hora de nossa morte. Amém.
1: Glória ao Pai, ao Filho e ao Espírito Santo, como era no princípio, agora e sempre. Amém. Ó meu bom e amado Jesus, perdoai-nos, livrai-nos do fogo do inferno, levai as almas todas para o céu e socorrei principalmente aquelas que mais precisarem da vossa infinita misericórdia. E nós acolhemos a você, nossos irmãos e irmãs em Cristo, que rezam conosco por uma das nossas rádios parceiras, rádios que integram a Rede Aparecida de Rádio. Rezam conosco pelo aplicativo Aparecida, pelo a12.com/rádio Aparecida. Obrigado a todos vocês que estejam neste momento em sintonia conosco para louvar e agradecer por mais um dia. Quem reza conosco também, o José João, ele e a esposa em Palhoça, Santa Catarina. O tiozinho do ônibus em Dom Viçoso, rezando por ele, pela família, por todos que precisam, pelo irmão Edinho, a irmã dele, a Fia, e o cunhado Célio, por todos os enfermos. Louvando e agradecendo a Deus, o gentil Camargo, em Ponta Grossa, no Paraná, rezando por ele, pela família. Também para o Rosário, os Cavaleiros da Imaculada, da paróquia São Sebastião, Santuário Nossa Senhora Aparecida. Rezando pelo Arcelino, lá de Ponta Grossa, e diz o Arcelino que reza todos os dias conosco, louvando e agradecendo. Obrigado, Arcelino, pelo carinho, viu, meu irmão? Continue sempre rezando conosco. Reza com a gente também os nossos irmãos queridos que precisam de oração. O Ronaldo Castro está rezando conosco, pedindo por ele, pela família. Reza com a gente também a Nilva Militão, de Juiz de Fora, rezando por ela e pela família. Louvando e agradecendo a Deus, a Márcia, os nossos amigos queridos, a Márcia, o Sérgio, Lucas, seu Paulo e Dona Lúcia, lá em Indaial, Santa Catarina, rezando por todos os irmãos e irmãs do Santo Terço. Gratidão sempre. O Adailton e Adileuza, nossos amigos queridos, lá em Dourados, no Mato Grosso do Sul, rezando por eles dois, pela Dona Maria, também pelos filhos, pelos netos, pela alma do paizão, né, Adailton? Sempre rezando pela alma do seu José Gonçalves, pela vida e saúde da Dona Maria José, louvando e agradecendo a Deus por tudo. Reza conosco também a Dirce Oliveira, ela que reza pedindo as bênçãos da mãe Aparecida, principalmente pelo filho, que tem uma entrevista de emprego hoje. Que a mãe Aparecida passe à frente.

0: gente e interceda por ele. A Cleusa em Americana rezando conosco por ela e pela família. Nosso irmão Jauri em Matinhos rezando por ele e pela família lá no Paraná, pedindo por todos os irmãos do Santo Terço. A Conceição Tavares em Aracaju, o Jorge Pimenta em Águia Branca no Espírito Santo, a Rosa, nossa irmã querida, lá em Imutaba, Minas Gerais, seu Geraldo Madeira em Coronel Fabriciano, ele e Dona Raimunda, rezando por todos os devotos da Mãe Aparecida, pela família dos devotos, pela alma do Vaguinho, por todos os irmãos e irmãs. O Rafael Cunha, em Itabaiano, no Sergipe, rezando por ele, pela Verinha e por todos os nossos irmãos. E quem reza o primeiro mistério conosco é o Paulo Brito. Bom dia, Paulo.
1: Bom dia, meu anjo da madrugada.
0: Tudo bem, graças a Deus, meu irmão.
1: Tudo bem, meu irmão, melhor agora.
0: Graças a Deus. E hoje nós rezamos na intenção de quem, Paulo?
1: Quero rezar pelo dom da minha vida, agradecer a Deus por tudo, Nossa Senhora Aparecida. Quero rezar pela minha família, meu netinho Tiago, minha filha Gismara, que é coordenadora daqui da paróquia, da com nossas comunidades. Quero rezar por Dona Raimunda, Dona Cleusa, Aparecida, rezar pela Luísa Valdir, Adailta de Leuza, seu Geraldo Madeira, o seu Edivaldo Meire, Milton Garcia, Zé Garcia, e rezar por todo deficiente visual, todo nosso irmão em Cristo. Rezar pela Dona Nenê, Dona Cleusa, que está enfrentando uma dificuldade com a visão dela, que a Mãe Aparecida passe na frente sobre a saúde dela. E vamos rezar, meu irmão. Rezar pela Luzia Cândido Brumadinho, Tiãozinho, e todos que nossos irmãos que tiver com o texto na mão, né, fazendo essa corrente de oração.
0: Amém.
1: Vamos rezar.
0: Vamos rezar, contemplando o primeiro mistério doloroso.

0: Pai nosso que estais nos céus, santificado seja o vosso nome, venha a nós o vosso reino, seja feita a vossa vontade, assim na terra como no céu.
1: O pão nosso de cada dia nos dê hoje, perdoa o nosso devedor, não deixou cair em tentação, mas livrai, Senhor, do mal. Amém.
0: Ave Maria, cheia de graça, o Senhor é convosco, bendita sois vós entre as mulheres, e bendito é o fruto do vosso ventre, Jesus.
1: Santa Maria, Mãe de Deus, rogai por nós, pecadores, agora na hora de nossa morte. Amém.
0: Ave Maria, cheia de graça, o Senhor é convosco. Bendita sois vós entre as mulheres, e bendito é o fruto do vosso ventre, Jesus.
1: Santa Maria, Mãe de Deus, rogai por nós, pecadores, agora na hora de nossa morte. Amém.
0: Ave Maria, cheia de graça, o Senhor é convosco. Bendita sois vós entre as mulheres, e bendito é o fruto do vosso ventre, Jesus.
1: Quero rezar para o Sr. Carlos Ferreira e Dona Zélia e Dona Marita, pela saúde de Dona Marita e pela Cláudia Silva. Santa Maria, Mãe de Deus, rogai por nós, pecadores, agora na hora de nossa morte. Amém.
0: Ave Maria, cheia de graça, o Senhor é convosco. Bendita sois vós entre as mulheres, e bendito é o fruto do vosso ventre, Jesus.
1: Santa Maria, Mãe de Deus, rogai por nós, pecadores, agora na hora de nossa morte. Amém.
0: Ave Maria, cheia de graça, o Senhor é convosco. Bendita sois vós entre as mulheres, e bendito é o fruto do vosso ventre, Jesus.
1: Reza pela Célia Janice e Inês em Campinas. Santa Maria, Mãe de Deus, rogai por nós, pecadores, agora na hora de nossa morte. Amém.
0: Ave Maria, cheia de graça, o Senhor é convosco. Bendita sois vós entre as mulheres, e bendito é o fruto do vosso ventre, Jesus.
1: Santa Maria, Mãe de Deus, rogai por nós, pecadores, agora na hora de nossa morte. Amém.
0: Ave Maria, cheia de graça, o Senhor é convosco. Bendita sois vós entre as mulheres, e bendito é o fruto do vosso ventre, Jesus.
1: Quero rezar todos os nossos irmãos caminhoneiros que estão nessas estradas aí, que da Senhora livre todos os maus. Santa Maria, Mãe de Deus, rogai por nós, pecadores,

0: agora na hora de nossa morte, amém.
1: Ave Maria, cheia de graça, o Senhor é convosco, bendita sois vós entre as mulheres e bendito é o fruto do vosso ventre, Jesus.
0: Santa Maria, Mãe de Deus, rogai por nós, pecadores, agora na hora de nossa morte. Amém.
1: Ave Maria, cheia de graça, o Senhor é convosco. Bendita sois vós entre as mulheres, e bendito é o fruto do vosso ventre, Jesus.
0: Quero rezar por você, meu irmão, sua saúde, você e sua família, Eduardo José. E rezar por Evandro Brum, pela férias dele, pela família dele, pelo... também o Zé Antônio e o Marco Tiago, o nosso produtor, com toda a sua equipe que trabalha com ele. Santa Maria, Mãe de Deus, rogai por nós, pecadores, agora na hora de nossa morte. Amém.
1: Ave Maria, cheia de graça, o Senhor é convosco. Bendita sois vós entre as mulheres e bendito é o fruto do vosso ventre, Jesus.
0: Santa Maria, Mãe de Deus, rogai por nós, pecadores, agora na hora de nossa morte. Amém.
1: Glória ao Pai, ao Filho e ao Espírito Santo.
0: Como era no princípio, agora e sempre. Amém. O meu Jesus, perdoai, livrai do fogo do inferno, levai as almas todas para o céu e socorrei principalmente aquelas que mais precisarem da vossa divina misericórdia. Nossa Senhora Aparecida, Rainha e Padroeira do Brasil,
1: rogai por nós que recorremos a vós.
0: Santa Dulce dos Pobres, Nossa Senhora das Candeias, São Sebastião, Santa Rita de Cássia, nosso bom Jesus da Lapa,
1: rogai
0: foi visitada semana passada.
1: Rogai por todos nós. Meu querido Paulo Brito, obrigado por ter rezado conosco. Uma semana abençoada a você e a toda a família. Fique com Deus, meu irmão.
0: Amém, meu irmão, que sombrais, que rogais por nós.
1: Amém.
0: Que protegei a sua garganta.
1: Salve.
0: E esse nosso anjo da madrugada que faz, nos alegra todas as madrugadas. Salve,
1: salve Maria.
0: Salve Maria. Maria, que Deus te abençoe, meu irmão.

0: Abraçando a você, meu irmão, minha irmã, o Ayrton, rezando conosco, pedindo por ele e pela família, louvando e agradecendo a Deus por tudo. O José dos Santos rezando conosco em Caxambu, por ele e pela família. A Gisele em Capela, no Sergipe, rezando por ela, pela família, por todos os amigos que estejam em oração conosco pela Rádio Cultura, lá em Aracaju. Rezando por ela, pela família, louvando e agradecendo a Deus. O Marcelo reza conosco também, Marcelo Funileiro, rezando conosco lá em Aparecida do Taboado, né, meu irmão? Rezando, louvando e agradecendo o Marcelo Funileiro, pedindo as bênçãos da mãe Aparecida. Dona Benedita Lopes em Oeiras, rezando por ela e pela família. O Luiz Antônio Marques reza conosco também, pedindo as bênçãos da mãe Aparecida em Jales, pela Rádio Assunção FM. Os nossos irmãos Anúzia lá em Aracaju, a Natalina em São Paulo, rezando por ela e pela família. Reza conosco também o Amauri de Bela Cruz, rezando por ele e pela família lá no Ceará. Louvando e agradecendo o seu João Reis em Brasília, pedindo por ele e pela família. Louvando, pedindo o Marcinho Schroeder lá em Dourados do Mato Grosso do Sul, rezando conosco e pela família. Rezando, louvando e agradecendo a Deus o Hamilton, o nosso Hamilton Martins em Guarapuava, no Paraná, rezando por ele e pela família. Os nossos irmãos também, a Gorete, reza por ela, pela família, ela que está em Bocaina, Gorete Brito, lá em Dom Viçoso. Rezando, louvando e agradecendo a Deus por tudo, o Bruno, nosso irmão querido, que reza conosco, pedindo as bênçãos da mãe Aparecida. Rezando conosco, o Osmair de Santa Bárbara do Oeste, pedindo oração pela alma do pai dele, que no último dia 10 voltou para a casa do pai. Meus sentimentos, viu, meu irmão? Que Deus abençoe você e a sua família, que Deus possa consolar a todos vocês. Mas, claro, agradecer a Deus pelo tempo que o paizão passou, não é verdade, Osmair? Aí com vocês, ensinando, sempre mostrando o bom caminho, agradecendo sempre, sempre. Agora retornou à casa do pai. A Marilene Gomes em Quirinópolis, Goiás, rezando por ela e pela família. O José Newton em Salvador, rezando por ele e pela família. A Zeca Rosa, lá em Sete Barras, São Paulo, rezando conosco, acompanhando. Ele, na verdade, ele é de Sete Barras em São Paulo, mas ele está no Japão, rezando conosco, louvando e agradecendo, pedindo orações por todas as famílias, principalmente pela minha família, Eduardo. Amém, meu irmão. Que Deus abençoe você aí, viu? Na sua jornada aí no Japão, tá bom? Que Deus abençoe a você, a toda a sua família. Lá no Japão, hein? Graças a Deus. Dona Marita, bom dia.
1: Bom dia, Eduardo.
0: Tudo bem com a senhora?
1: Tudo bem, graças a Deus. Melhor agora que vamos rezar.
0: Que maravilha. E nós rezamos hoje por quem, Dona Marita?
1: Hoje eu rezo primeiro por você, porque sem você nós não ouve esse texto da madrugada. Vou rezar pelos meus irmãos em Cristo, todos, todos. Não vou citar o nome, porque o tempo é muito curto. Vou rezar pelos meus 8 filhos vivos e 2 falecidos. Vou rezar pela alma de meus pais, pela alma do meu marido, e por meus 16 netos e 11 bisnetos. E agora recebendo um tataraneto. Graças a Deus. E vou rezar pela minha saúde, Eduardo. Pela saúde também de Ana Gabriela e de Felipe, que eles não têm mais o pai deles. A mãe também tem problema sério de saúde. E quem cria sou eu. E eu, Eduardo, com 94 anos, até o dia que eu vou chegar com essas duas crianças.
0: Graças a Deus.
1: Mas Deus vai me confortar e vai me dar tempo ao tempo para eu cuidar deles. E vamos rezar.
0: Vamos rezar e agradecer a Deus por tudo isso, pela sua saúde, pela sua vitalidade, pela sua disposição em sempre estar cuidando, não só de si, mas dos outros também. Vamos rezar e agradecer a Deus por isso. Pai nosso que estais nos céus, santificado seja o vosso nome, venha a nós o vosso reino, seja feita a vossa vontade, assim na terra como no céu.
1: O pão nosso de cada dia nos dai hoje, perdoai as nossas ofensas, assim como nós perdoamos a quem nos tens ofendido, e não deixeis cair em tentação, mas livrai, Senhor, do mal. Amém.
0: Ave Maria, cheia de graça, o Senhor é convosco. Bendita sois vós entre as mulheres, e bendito é o fruto do vosso ventre, Jesus.
1: Em nome de Paulo Brito, que rezou o primeiro mistério, Inês Maria de Campinas, eu vou rezar para todos os meus irmãos. Santa Maria, Mãe de Deus, rogai por nós, pecadores, agora e na hora de nossa morte. Amém.
0: Ave Maria, cheia de graça, o Senhor é convosco. Bendita sois vós entre as mulheres, e bendito é o fruto do vosso ventre, Jesus.
1: Santa Maria, Mãe de Deus, rogai por nós, pecadores, agora e na hora de nossa morte. Amém.
0: Ave Maria, cheia de graça, o Senhor é convosco. Bendita sois vós entre as mulheres, e bendito é o fruto do vosso ventre, Jesus.
1: Santa Maria, Mãe de Deus, rogai por nós, pecadores, agora e na hora de nossa morte. Amém.
0: Ave Maria, cheia de graça, o Senhor é convosco. Bendita sois vós entre as mulheres, e bendito é o fruto do vosso ventre, Jesus.
1: Santa Maria, Mãe de Deus, rogai por nós, pecadores, agora e na hora de nossa morte. Amém.
0: Ave Maria, cheia de graça, o Senhor é convosco. Bendita sois vós entre as mulheres, e bendito é o fruto do vosso ventre, Jesus.
1: Santa Maria, Mãe de Deus, rogai por nós, pecadores, agora e na hora de nossa morte. Amém.
0: Ave Maria, cheia de graça, o Senhor é convosco. Bendita sois vós entre as mulheres, e bendito é o fruto do vosso ventre, Jesus.
1: Santa Maria, Mãe de Deus, rogai por nós, pecadores, agora e na hora de nossa morte. Amém.
0: Ave Maria, cheia de graça, o Senhor é convosco. Bendita sois vós entre

0: e as mulheres, e bendito é o fruto do vosso ventre, Jesus.
1: Em especial hoje eu vou rezar pelo meu filho, Luciano, que todo domingo ele vai trazer meu almoço. Muito obrigado, meu filho. Que Deus te dê tudo que tu deseja. Santa Maria, Mãe de Deus, rogai por nós, pecadores, agora e na hora de nossa morte. Amém.
0: Ave Maria, cheia de graça, o Senhor é convosco. Bendita sois vós entre as mulheres, e bendito é o fruto do vosso ventre, Jesus.
1: Santa Maria, Mãe de Deus, rogai por nós, pecadores, agora e na hora de nossa morte. Amém.
0: Ave Maria, cheia de graça, o Senhor é convosco. Bendita sois vós entre as mulheres, e bendito é o fruto do vosso ventre, Jesus.
1: Santa Maria, Mãe de Deus, rogai por nós, pecadores, agora e na hora de nossa morte. Amém.
0: Ave Maria, cheia de graça, o Senhor é convosco. Bendita sois vós entre as mulheres, e bendito...
1: Mais uma vez eu vou rezar pelos meus irmãos em Cristo. Eu fico feliz, meus irmãos, quando vocês lembram do meu nome. Santa Maria, Mãe de Deus, rogai por nós, pecadores, agora e na hora de nossa morte. Amém.
0: Glória ao Pai, ao Filho e ao Espírito Santo.
1: Como era no princípio, agora e sempre. Amém.
0: Ó meu bom e amado Jesus,
1: perdoai, livrai-me do fogo do inferno, levai as almas todas para o céu, socorrei principalmente as que mais precisarem da vossa infinita misericórdia.
0: Nossa Senhora da Saúde,
1: rogai por nós.
0: Nossa Senhora do Perpétuo Socorro,
1: rogai por nós.
0: São José,
1: valei-me, São José, rogai por nós.
0: Senhora Aparecida, Mãe, Rainha e Padroeira do Brasil.
1: Ô Mãe, muito obrigado por tudo, porque eu peço, Eduardo, a ela um minuto. Todos os problemas da minha vida eu entrego a ela. Muito obrigado, Mãe. Eu te louvo, te agradeço e te peço. Amém.
0: Amém. Dona Marita, muito obrigado. Um dia abençoado a senhora, toda a família. Fique com Deus, viu?
1: Amém, amém. E venha a Salvador para eu te conhecer, porque vai ser difícil, Eduardo. Eu voltar aí aparecer.
0: Quem sabe um dia, se Deus quiser, viu? A gente se encontra por aí.
1: Te levo a maioria das igrejas aqui, que eu conheço quase todas.
0: Amém. Amém. Salve Maria.
1: Maria.

acolhendo a você, meu irmão, a você, minha irmã, em Cristo, que rezam conosco, louvando e agradecendo ao bom Deus por tudo em nossa vida, na vida de nossa família. Neucimar rezando conosco, pedindo, louvando e agradecendo a Deus pela família. O Francisco Anselmo em Aracaju, no Sergipe, pela Maísa Gabriela, pelo Gabriel, pelo João Gabriel e o José Felipe, que são os netinhos, pela Dona Nete Tavares, mamãe, a mãezinha dele, que reza conosco também, louvando e agradecendo ao bom Deus. Quem reza com a gente pedindo as bênçãos da Mãe Aparecida, o Anderson em Franca, rezando por ele e pela família. A Mônica rezando conosco também, pedindo por ela e pela família. E hoje ela reza pelo Isaías, que está aniversariando hoje em Dores. É, rezando conosco, pedindo as bênçãos da Mãe Aparecida por ele e pela família. Luzia Cândido em Brumadinho, rezando por ela e pela família. Rezando conosco também, pedindo as bênçãos da Mãe Aparecida. O Alexandre de Barbacena, rezando por ele e pela família. O nosso irmão, a nossa irmã Cristiane e o Antônio em Fátima do Sul, rezando por eles dois e pela família. Em Cotia, o nosso querido irmão, o Célio Almeida, rezando por ele e pela família, louvando e agradecendo a Deus também. O Pedro Pereira, pedindo por ele, pela família, louvando e agradecendo a Deus por tudo. Está em Porto Velho, Rondônia. O Rui Tomé em Quirinópolis, amar e cuidador.

0: hospital, rezando, louvando e agradecendo pela vida e saúde dele. E rezando pela sua vida e saúde também, viu, Israel? Que Deus lhe abençoe, que a mãe lhe cubra com o seu manto sagrado. E quem reza conosco é o Giovanni. Giovanni, bom dia, meu irmão.
1: Bom dia, meu irmão. Bom dia, Eduardo. Bom dia a todos os irmãos do Santo Terço.
0: Você está bem, graças a Deus?
1: Com todos nós.
0: Amém.
1: Graças a Deus. Quero agradecer o dom da minha vida, agradecer a Nossa Senhora por tudo, pelas nossas dificuldades, pelas nossas conquistas, por nossos irmãos. Agradecer por o dom da vida que nos dá a cada dia o sol brilhar para todos nós. Quero pedir também pelos meus familiares, pela Dona Marita que acabou de rezar, pelo Paulo Brito, pelo Amarildo, pedir pela Dona Raimunda, Dona Creuza, Dona Nenê, pedir pela paz do mundo, pela Lula e Valdir, pedir pela paz do mundo, por toda a igreja, por todo o clero, pedir a Nossa Senhora que ilumine você, Eduardo, cada vez mais, prosseguir com essa missão que você tem de evangelizar todas as manhãs, nos dando força, passando para nós essa força, essa coragem, essa definição para todos nós. Que o Espírito Santo nos ilumine. Amém. E nos proteja de todos os maus no dia de hoje.
0: Que o Espírito Santo ilumine a todos nós, meu irmão Giovanni. Vamos rezar e agradecer pela sua vida, agradecer a Deus pela sua saúde, pela sua família, por tudo que o Senhor tem realizado na sua vida. Pai nosso que estais nos céus, santificado seja o vosso nome. Venha a nós o vosso reino, seja feita a vossa vontade, assim na terra como no céu.
1: O pão nosso de cada dia nos dai hoje, perdoai as nossas ofensas, assim como nós perdoamos a quem nos tem ofendido. Não nos deixei cair em tentação, mas livrai-nos do mal. Amém.
0: Ave Maria, cheia de graça, o Senhor é convosco. Bendita sois vós entre as mulheres, e bendito é o fruto do vosso ventre, Jesus.
1: Quero rezar também pela uma amiga minha, quem é o senhor Bonfim Antônia, e rezar também por Almira, que anda muito sumida. Tá. Que Deus nos proteja todas elas. Santa Maria, Mãe de Deus, rogai por nós, pecadores, agora e na hora de nossa morte. Amém.
0: Ave Maria, cheia de graça, o Senhor é convosco. Bendita sois vós entre as mulheres, e bendito é o fruto do vosso ventre, Jesus.
1: Santa Maria, Mãe de Deus, rogai por nós, pecadores, agora e na hora de nossa morte. Amém.
0: Ave Maria, cheia de graça, o Senhor é convosco. Bendita sois vós entre as mulheres, e bendito é o fruto do vosso ventre, Jesus.
1: Santa Maria, Mãe de Deus, rogai por nós, pecadores, agora e na hora de nossa morte. Amém.
0: Ave Maria, cheia de graça, o Senhor é convosco. Bendita sois vós entre as mulheres, e bendito é o fruto do vosso ventre, Jesus.
1: Santa Maria, Mãe de Deus, rogai por nós, pecadores, agora e na hora de nossa morte. Amém.
0: Ave Maria, cheia de graça, o Senhor é convosco. Bendita sois vós entre as mulheres, e bendito é o fruto do vosso ventre, Jesus.
1: Santa Maria, Mãe de Deus, rogai por nós, pecadores, agora e na hora de nossa morte. Amém.
0: Ave Maria, cheia de graça, o Senhor é convosco. Bendita sois vós entre as mulheres, e bendito é o fruto do vosso ventre, Jesus.
1: Santa Maria, Mãe de Deus, rogai por nós, pecadores, agora e na hora de nossa morte. Amém.
0: Ave Maria, cheia de graça, o Senhor é convosco. Bendita sois vós entre as mulheres, e bendito é o fruto do vosso ventre, Jesus.
1: Santa Maria, Mãe de Deus, rogai por nós, pecadores, agora e na hora da nossa morte. Amém.
0: Ave Maria, cheia de graça, o Senhor é convosco. Bendita sois vós entre as mulheres, e bendito é o fruto do vosso ventre, Jesus.
1: Santa Maria, Mãe de Deus, rogai por nós, pecadores, agora e na hora de nossa morte. Amém.
0: Ave Maria, cheia de graça, o Senhor é convosco. Bendita sois vós entre as mulheres, e bendito é o fruto do vosso ventre, Jesus.
1: Santa Maria, Mãe de Deus, rogai por nós, pecadores, agora e na hora de nossa morte. Amém.
0: Ave Maria, cheia de graça, o Senhor é convosco. Bendita sois vós entre as mulheres, e bendito é o fruto do vosso ventre, Jesus.
1: Santa Maria, Mãe de Deus, rogai por nós, pecadores, agora e na hora de nossa morte. Amém.
0: Glória ao Pai, ao Filho e ao Espírito Santo.
1: Assim como era no princípio, agora e sempre. Amém.
0: Ó meu

0: bom e amado Jesus.
1: Perdoai-me, livrai-me do fogo do inferno, levai as almas todas para o céu. Socorrei principalmente os que mais precisarem da vossa infinita misericórdia.
0: Nossa Senhora do Rosário,
1: rogai por nós.
0: Nossa Senhora do Carmo,
1: rogai por nós.
0: São José,
1: rogai por nós. Valei-me, São José.
0: Senhora Aparecida, Mãe, Rainha e Padroeira do Brasil,
1: rogai por nós que recorremos a vós.
0: Meu irmão querido e Senhor do Bonfim Giovanni, muito obrigado por ter rezado conosco. Um dia abençoado a você, a toda a sua família. Fique com Deus, meu irmão.
1: Amém. Eu é que agradeço a você e a todos os irmãos do Santo Terço. Que a paz de Maria permaneça sobre todos nós que nesse momento estão com o terço na mão.
0: Amém. Salve Maria.
1: Salve Maria.

0: nós rezamos, meu irmão, minha irmã, com você e por você, onde quer que estejas, rezando conosco nesse momento, pedindo as bênçãos de Nossa Mãe Santíssima, a Senhora Aparecida, na sua vida, na vida da sua família. Reza conosco nosso irmão José Eustáquio, pedindo por ele e pela família, ele que está aqui pertinho, em Lavras, Minas Gerais, pedindo a Mãe Aparecida pela família dele, para que ela cuide do Brasil nesse momento de turbulência. Ele tem vontade de rezar, vai rezar conosco, louvando e agradecendo, vai agendar para rezar com a gente. Seja muito bem-vindo, viu, meu irmão Eustáquio? A Gláucia Rodrigues, em Juiz de Fora, rezando conosco, pedindo por ela e pela família, louvando e agradecendo. O Argemiro, pedindo por ele e pela família, ele que está lá na fazenda Boa Vista, em Taperoá, na Bahia, louvando e agradecendo a Deus por tudo. Paulo Corretor, em Lagoa Santa, Minas Gerais. Seu Joaquim Pereira, em Franca, rezando conosco, ele e Dona Maria Divina. O Paulo Sapateiro, em Nova Russas, no Ceará. O Ronaldinho, rezando conosco, lá na Gameleira, em Luisburgo, Minas Gerais. Rezando, louvando e agradecendo conosco também o Eduardo Nascimento, lá em Osasco, rezando por ele, pela Lúcia Porto de Arco Verde, no Pernambuco, rezando que Deus abençoe, que a Mãe Aparecida abençoe a todos nós. Amém, meu irmão. Quem reza conosco também, o Sebastião Silva, em Dom Viçoso, o Bruno Nunes, em Taubaté, nosso irmão querido, rezando por ele, pela família, louvando e agradecendo também pela vida dos pais, em Juiz de Fora, o seu Cristóvão e a dona Sergina, pela esposa Aristela, pela Estelinha, que é a filha, e pelos colegas de profissão, ele que é militar, e rezando conosco, louvando e agradecendo a Deus pela vida e saúde dele. E a verbena que reza conosco esse quarto mistério, lá em Oeiras, no Piauí. Verbena, bom dia!
1: Bom dia, Eduardo. Tudo... Pai de Cristo, o amor de Maria.
0: Amém. Tudo bem, minha irmã?
1: Tudo em paz, graças a Deus. Melhor agora.
0: Que bom.
1: Bom dia do Senhor, orações.
0: Isso. E nós rezamos hoje na intenção de quem, minha irmã?
1: Hoje eu entrego minha vida, minha saúde física, mental, espiritual. Hoje eu rezo por meus filhos, por Lucas, que está em Rondônia, Amália, que está em Brasília, pela minha família, pelos meus irmãos, por todos os meus irmãos e três que estão rezando aqui hoje conosco. Hoje eu rezo por toda a sua equipe aí da rádio, por você, sua família. Hoje eu rezo pelo nosso clero, pelo nosso padre Cleito, que assumiu agora a missão, pelo padre Pereira, o padre Albuquerque, o padre Posidono, o padre Francisco, o padre Geraldo, o padre Ricardo. Hoje eu rezo por todas as almas santas, benditas, sabidas e entendidas. Hoje eu rezo por todos os meus irmãos que estão agora de texto na mão. Eu rezo pela alma do Marco Bruno, pela alma da minha tia, pela alma do Paulo Jorge. Hoje eu rezo pelo Manuel Bruno, Miguel de Jerônimo, Luiz Carlos Bruno, Toninho, Dadinho, todos que estão agora de texto na mão, Romildo Borges, Edete, Nete, Santa Rosa, Dom Carlos,

0: por todas as pessoas que pedem orações, que precisam de oração nesse momento. Amém?
1: Amém. Vamos rezar e agradecer. E eu coloco também aí de Oeiras a dona Benedita, que sempre reza conosco, está rezando mais uma vez nessa madrugada conosco, aí em Oeiras, no Piauí também, pela vida e saúde dela. Pai nosso, pois não, perdendo.
0: Por dona Benedita, por Bessá, que está rezando também agora.
1: Amém.
0: Dona Benedita, muita saúde.
1: Graças a Deus. Pai nosso que estais nos céus, santificado seja o vosso nome, venha a nós o vosso reino, seja feita a vossa vontade, assim na terra como no céu.
0: O pão nosso de cada dia nos dai hoje, perdoai as nossas ofensas, assim como nós perdoamos a quem nos tem ofendido, e não deixeis cair em tentação, mas livrai-nos do mal. Amém.
1: Ave Maria, cheia de graça, o Senhor é convosco, bendita sois vós entre as mulheres, e bendito é o fruto do vosso ventre, Jesus.
0: Santa Maria, Mãe de Deus, rogai por nós, pecadores, agora e na hora de nossa morte. Amém.
1: Ave Maria, cheia de graça, o Senhor é convosco. Bendita sois vós entre as mulheres, e bendito é o fruto do vosso ventre, Jesus.
0: Santa Maria, Mãe de Deus, rogai por nós, pecadores, agora e na hora de nossa morte. Amém.
1: Ave Maria, cheia de graça, o Senhor é convosco. Bendita sois vós entre as mulheres, e bendito é o fruto do vosso ventre, Jesus.
0: Santa Maria, Mãe de Deus, rogai por nós, pecadores, agora e na hora de nossa morte. Amém.
1: Ave Maria, cheia de graça, o Senhor é convosco. Bendita sois vós entre as mulheres, e bendito é o fruto do vosso ventre, Jesus.
0: Santa Maria, Mãe de Deus, rogai por nós, pecadores, agora e na hora de nossa morte. Amém.
1: Ave Maria, cheia de graça, o Senhor é convosco. Bendita sois vós entre as mulheres, e bendito é o fruto do vosso ventre, Jesus.
0: Pelo Padre Pereira, Santa Maria, Mãe de Deus, rogai por nós, pecadores, agora e na hora de nossa morte. Amém.
1: Ave Maria, cheia de graça, o Senhor é convosco. Bendita sois vós entre as mulheres, e bendito é o fruto do vosso ventre, Jesus.
0: Santa Maria, Mãe de Deus, rogai por nós, pecadores, agora e na hora de nossa morte. Amém.
1: Ave Maria, cheia de graça, o Senhor é convosco. Bendita sois vós entre as mulheres, e bendito é o fruto do vosso ventre, Jesus.
0: Santa Maria, Mãe de Deus, rogai por nós, pecadores, agora e na hora de nossa morte. Amém.
1: Ave Maria, cheia de graça, o Senhor é convosco. Bendita sois vós entre as mulheres, e bendito é o fruto do vosso ventre, Jesus.
0: Santa Maria, Mãe de Deus, rogai por nós, pecadores, agora e na hora de nossa morte. Amém.
1: Ave Maria, cheia de graça, o Senhor é convosco. Bendita sois vós entre as mulheres, e bendito é o fruto do vosso ventre, Jesus.
0: Santa Maria, Mãe de Deus, rogai por nós, pecadores, agora e na hora de nossa morte. Amém.
1: Ave Maria, cheia de graça, o Senhor é convosco. Bendita sois vós entre as mulheres, e bendito é o fruto do vosso ventre, Jesus.
0: Santa Maria, Mãe de Deus, rogai por nós, pecadores, agora e na hora de nossa morte. Amém.
1: Glória ao Pai, ao Filho e ao Espírito Santo.
0: Assim como era no princípio, agora e sempre.
1: Ó meu bom e amado Jesus,
0: perdoai-nos, livrai-nos do fogo do inferno, levai as almas todas para o céu, e socorrei principalmente as que mais precisarem da vossa divina e infinita misericórdia.
1: Nossa Senhora das Graças,
0: rogai por nós.
1: São Cristóvão,
0: rogai por nós.
1: São João Paulo II,
0: rogai por nós.
1: São José,
0: valei-me São José.
1: Senhora Aparecida, Mãe Rainha e Padroeira do Brasil,
0: rogai por nós, Mãe querida, que tanto recorremos a vós e somos atendidos.
1: Amém. Verbena, minha querida, um dia abençoado a você, a toda a família. Amém, fique com Deus.
0: Amém, Eduardo. Fique com Deus, vocês todos aí.
1: Amém, amém, amém. Salve Maria.
0: Salve Maria.

0: nós acolhemos a você, meus irmãos e irmãs em Cristo que rezam conosco. A dona Madalena em Juiz de Fora, rezando por ela e pela família, reza conosco também, pedindo as bênçãos da Mãe Aparecida, o Evânio, louvando e agradecendo a Deus por tudo. O nosso irmão Márcio Macedo, rezando por ele e pela família, ele é caminhoneiro de Rio Grande da Serra, São Paulo, rezando por ele, pela esposa Ana Paula, pelo neto, pelos filhos e também pelos entes queridos, pelo Eric Ribeiro, rezando por todos aqueles que precisam de nossas orações. Amém, meu irmão. Está trabalhando e rezando conosco, Márcio Macedo, louvando e agradecendo a Deus. O João Batista reza conosco lá em Criciúma, Santa Catarina, rezando por ele e pela família. Ele agradecendo a Mãe Aparecida por estar concluindo o curso de teologia. Uma longa estrada, mas gratificante. Verdade, meu irmão, parabéns, viu? Que Deus lhe abençoe. Ao seu Gilberto e a dona Margarida em Ponta Grossa, rezando pela vida e saúde deles dois, também por todos os nossos irmãos deficientes visuais. O Leleu em Pedregulho, rezando por ele e por toda a família. E todos os nossos irmãos e irmãs que estejam em oração conosco. A Maria de Brotas, rezando com a gente. O nosso irmão Fernando Godói em Osasco, São Paulo. Serginho Varela em Portugal, rezando conosco. Zé Mangue e Dona Joelma, lá no Siriri. A Márcia, a Maria Márcia em Manhuaçu, rezando conosco. A Idelma, louvando e agradecendo a Deus por tudo. Hildo Bernardes, a Maria de Verona, na Itália, rezando conosco também. Dona Cleusa em Curvelo, a Maria Antônia de Jesus, o Salvador em Além Paraíba, todos os, o Evandro Cruz em Juiz de Fora, louvando e agradecendo a Deus por tudo. Lucimara, bom dia, Lu.
1: Bom dia, Dué.
0: Tudo bem, graças a Deus?
1: Tudo bem, graças a Deus.
0: E hoje nós rezamos por quem, minha irmã?
1: Eu primeiro quero agradecer a oportunidade de poder estar rezando, estava aqui acompanhando. Eu quero pedir para todos os irmãos do Terços que nesse dia em especial eleve uma Ave Maria na intenção da minha nora, que daqui a pouco vai estar saindo para se internar. Hoje é o dia da cirurgia dela.
0: Graças a Deus.
1: Pela minha netinha Maia, pelo meu filho Matheus, por toda a equipe médica, os remédios, enfermeiros. Que Nossa Senhora passe à frente, cubra com o seu manto sagrado. Sim. Pela minha saúde física, espiritual e mental. Peço também por todos os irmãos do Terço, pelas almas do purgatório, pela uma causa na justiça e por todas as pessoas que estão enfermas aguardando cirurgia também.
0: Amém. Vamos rezar, e a mãe já está cuidando da Jaqueline, com toda certeza. Amém. A mãe já está à frente, cuidando, louvando e agradecendo a Deus por isso, pedindo sempre as bênçãos do Senhor Jesus, que é o médico dos médicos. Pai nosso que estais nos céus, santificado seja o vosso nome, venha a nós o vosso reino, seja feita a vossa vontade, assim na terra como no céu.
1: O pão nosso de cada dia nos dai hoje, perdoai as nossas ofensas, assim como nós perdoamos a quem nos tenha ofendido, e não nos deixeis cair em tentação, mas livrai-nos de todo mal. Amém.
0: Ave Maria, cheia de graça, o Senhor é convosco, bendita sois vós entre as mulheres, e bendito é o fruto do vosso ventre, Jesus.
1: Santa Maria, Mãe de Deus, rogai por nós, pecadores, agora e na hora de nossa morte. Amém.
0: Ave Maria, cheia de graça, o Senhor é convosco. Bendita sois vós entre as mulheres, e bendito é o fruto do vosso ventre, Jesus.
1: Santa Maria, Mãe de Deus, rogai por nós, pecadores, agora e na hora de nossa morte. Amém.
0: Ave Maria, cheia de graça, o Senhor é convosco. Bendita sois vós entre as mulheres, e bendito é o fruto do vosso ventre, Jesus.
1: Santa Maria, Mãe de Deus, rogai por nós, pecadores, agora e na hora de nossa morte.
0: Ave Maria, cheia de graça, o Senhor é convosco. Bendita sois vós entre as mulheres, e bendito é o fruto do

0: vosso ventre, Jesus.
1: Santa Maria, Mãe de Deus, rogai por nós, pecadores, agora e na hora de nossa morte. Amém.
0: Ave Maria, cheia de graça, o Senhor é convosco. Bendita sois vós entre as mulheres, e bendito é o fruto do vosso ventre, Jesus.
1: Santa Maria, Mãe de Deus, rogai por nós, pecadores, agora e na hora de nossa morte. Amém.
0: Ave Maria, cheia de graça, o Senhor é convosco. Bendita sois vós entre as mulheres, e bendito é o fruto do vosso ventre, Jesus.
1: Santa Maria, Mãe de Deus, rogai por nós, pecadores, agora e na hora de nossa morte. Amém.
0: Ave Maria, cheia de graça, o Senhor é convosco. Bendita sois vós entre as mulheres, e bendito é o fruto do vosso ventre, Jesus.
1: Santa Maria, Mãe de Deus, rogai por nós, pecadores, agora e na hora de nossa morte. Amém.
0: Ave Maria, cheia de graça, o Senhor é convosco. Bendita sois vós entre as mulheres, e bendito é o fruto do vosso ventre, Jesus.
1: Santa Maria, Mãe de Deus, rogai por nós, pecadores, agora e na hora de nossa morte. Amém.
0: Ave Maria, cheia de graça, o Senhor é convosco. Bendita sois vós entre as mulheres, e bendito é o fruto do vosso ventre, Jesus.
1: Santa Maria, Mãe de Deus, rogai por nós, pecadores, agora e na hora de nossa morte. Amém.
0: Ave Maria, cheia de graça, o Senhor é convosco. Bendita sois vós entre as mulheres, e bendito é o fruto do vosso ventre, Jesus.
1: Santa Maria, Mãe de Deus, rogai por nós, pecadores, agora e na hora de nossa morte. Amém.
0: Glória ao Pai, ao Filho e ao Espírito Santo.
1: Como era no princípio, agora e para sempre. Amém.
0: Ó meu bom e amado Jesus,
1: perdoai-nos e livrai-nos do fogo do inferno, levai as almas todas para o céu e socorrei principalmente as que mais precisarem da vossa infinita misericórdia.
0: Nossa Senhora das Graças,
1: rogai por nós.
0: Nossa Senhora do Perpétuo Socorro,
1: rogai por nós.
0: Santa Luzia,
1: rogai por nós.
0: Senhora, Mãe, Rainha e Padroeira do Brasil, Senhora Aparecida,
1: rogai por nós que recorremos a vós.
0: Lucimara, muito obrigado por ter rezado conosco, minha vida. Obrigado, viu, minha amiga? Que Deus abençoe você, a sua família. Que Deus proteja todos vocês. Que a Mãe Aparecida cubra a todos com seu manto sagrado. Fique com Deus, minha irmã.
1: Obrigado, Eduardo. Eu agradeço a oportunidade de rezar o terço. Deus abençoe você e toda a sua família e todos os irmãos do terço.
0: A todos.
1: E assim que eu tiver a notícia, eu já passo para vocês.
0: Tá bom. Tá bom. Vai dar tudo certo. Já deu tudo certo. Salve Maria.
1: Salve Maria. Salve Maria.
0: Infinitas graças vos damos, soberana rainha, pelos benefícios que todos os dias recebemos de vossas mãos maternais. Dignai-vos agora e para sempre tomar-nos debaixo de vosso poderoso amparo. E para mais vos alegrar, vos saudamos com uma salve rainha. Salve rainha, mãe de misericórdia, vida, doçura e esperança nossa salve. A vós bradamos os degredados filhos de Eva, a vós suspiramos gemendo e chorando neste vale de lágrimas. Eia, pois, advogada nossa, esses vossos olhos misericordiosos a nós volvei, e depois deste desterro mostrai-nos Jesus. Bendito fruto do vosso ventre, ó clemente, ó piedosa, ó doce e sempre Virgem Maria. Rogai por nós, Santa Mãe de Deus, para que sejamos dignos das promessas de Cristo. Assim seja. Amém. Estamos chegando ao final de mais uma oração do Santo Terço aqui pela Rádio Aparecida, Rede Aparecida de Rádio. E como de costume, meus irmãos e irmãs, convido vocês a entregar a sua vida, o seu coração, a sua família, a sua necessidade de hoje, o seu problema de hoje, entregar tudo à Virgem Santíssima, a nossa Mãe Senhora Aparecida, para que ela interceda junto a Jesus por cada um de nós, por cada um de nossos irmãos. Renovemos a nossa consagração. Ó Maria Santíssima, pelos méritos de nosso Senhor Jesus Cristo, em vossa querida imagem de Aparecida, espalhais inúmeros benefícios sobre todo o Brasil. Eu, embora indigno de pertencer ao número de vossos filhos e filhas, mas cheio do desejo de participar dos benefícios de vossa misericórdia, prostrado a vossos pés, consagro-vos o meu entendimento, para que sempre penses no amor que mereceis. Consagro-vos a minha língua, para que sempre vos louve e propague a vossa devoção. Consagro-vos o meu coração, para que depois de Deus vos ame sobre todas as coisas. Recebei-me, ó Rainha incomparável, vós que o Cristo crucificado deu-nos por mãe, no ditoso número de vossos filhos e filhas. Acolhei-me debaixo de vossa proteção, socorrei-me em todas as minhas necessidades espirituais e temporais, sobretudo na hora de minha morte. Abençoai-me, ó celestial cooperadora, e com vossa poderosa intercessão, fortalecei-me em minha fraqueza, a fim de que, servindo-vos fielmente nesta vida, possa louvar-vos, amar-vos e dar-vos graças no céu por toda a eternidade. Assim seja. Obrigado a você, meu irmão, a você, minha irmã, você que rezou conosco. Nós estivemos e continuaremos sempre unidos. Em nome do Pai, do Filho e do Espírito Santo. Amém. Fiquem todos com as bênçãos do Senhor Jesus, a proteção, a intercessão de nossa mãe. Nossa mãezinha, a mãe da divina graça, a mãe da esperança. Com as bênçãos dela, seguimos o nosso dia de hoje. Fiquem todos na paz, fiquem em paz. Nos encontramos na próxima madrugada, se Deus quiser.

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2: 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Venha conhecer.
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5: 5 horas.
6: Bom dia, caro ouvinte. Em nome do Pai, do Filho e do Espírito Santo. Amém. Eu vos adoro, meu Deus, e vos amo de todo o coração. Dou-vos graças por me terdes criado, feito cristão e conservado nesta noite. Humildemente vos agradeço todos os benefícios que me concedestes. Estou pronto para ajudar-vos na construção de uma humanidade mais feliz, na construção do vosso reino de amor e de paz. As pessoas estão me esperando.

0: Agradeço-vos todas as ações desse dia. Fazei que sejam todas segundo a vossa santa vontade, para a vossa maior glória. E seja sempre comigo a vossa graça e com toda a minha família. Defendei-me do pecado e de todo o mal. Senhor Deus, Rei do céu e da terra, dirigi, santificai e governai neste dia os nossos corações e os nossos corpos, sentidos, palavras e ações, a fim de que mereçamos ser salvos e libertos, aqui e na terra, por nosso Senhor Jesus Cristo, vosso Filho, na unidade do Espírito Santo. Amém. Que este dia seja um dia abençoado para cada um de vocês, caro ouvinte. Abençoe-vos o Deus Todo-Poderoso, Pai, Filho e Espírito Santo. Amém.
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1: Dia, compadre.
2: Dia.
1: É, compadre, mas hoje eu tive um tempinho pra visitar o senhor, viu, senhor?
2: É, mesmo.
1: A gente anda muito tarefado, né? Quase não dá tempo de visitar os compadres, mas hoje eu arrumei um tempo pra vir aqui.
2: Satisfação minha.
1: Como é que anda as coisas por aqui, compadre?
2: Tá bom, mais ou menos, mais ou menos.
1: Olha lá, pra mim não anda muito bom, não, pai.
2: Tá, não.
1: Pois é, o trem pra lá anda meio feio.
2: Tá ruim.
1: É, o senhor sabe que... Eu sei lá, compadre, mas... Eu até vim aqui, acho meio sem jeito falar com o senhor, mas... Precisa vir.
2: E qual que é seu gaio?
1: É, é o seguinte, compadre, eu queria saber se o senhor pode emprestar 2.000 contos pra mim.
2: 2.000?
1: Sim.

0: 2.000.
1: Eu preciso de 2.000.
0: É, bom. Acontece, compadre, que eu também tenho umas contas pra pagar, sabe?
1: É, compadre, mas dependendo da data que o senhor tem o vencimento, eu trago pro senhor de volta.
0: Daqui pra uns 30 dias eu vou precisar desse dinheiro.
1: Se o senhor me emprestar, eu pago o senhor com 15.
0: Com 15?
1: 15 dias.
0: É, então eu empresto.
1: Ei, compadre, se o senhor me quebrar, eu vou ficar devendo obrigação pro senhor.
0: Ô, mulher, pega esses 2.000 que tá no fundo do baú, traz aqui pro compadre pra desapertar ele.
1: Ei, compadre, só o senhor mesmo vai fazer uma coisa dessa pra mim, viu?
0: Mas olha aqui, eu espero no máximo 30. 30 dias.
1: Mas eu pago com 15, compadre.
0: Paga?
1: Olha, daqui a 15 dias eu tô aqui.
0: Tá.
1: Eu sabia que o senhor quebrar meu galho, compadre. Obrigado. Daqui a 15 eu tô aqui de novo.

0: Como é que vai, compadre?
1: Eu vou indo mais ou menos.
0: É, eu também tô mais ou menos, porque os 2.000 conto que o senhor emprestou de mim lá em casa, tá fazendo farta.
1: Eu não tô entendendo o que o senhor tá falando, compadre.
0: É, quando a gente deve, a gente não entende com facilidade mesmo, né, compadre? Mas aquele 2.000 conto que o senhor me emprestou, eu falei que eu esperava 30 dias. O senhor falou, não, com 15 eu pago. Já tá com 40 e o senhor até agora não se explicou.
1: Eu vou dizer uma verdade pro senhor. De tanto que eu já emprestei pra tanta gente que eu tô devendo, que eu nem lembro mais desse negócio.
0: É, mas carece de lembrar, porque 2.000 contos são 2.000 contos, faz farta, né, compadre?
1: O senhor quer saber de uma coisa? O senhor tá falando é muita besteira na porta da minha casa.
0: Compadre, o senhor tá querendo que eu volte a pé pra Minas Gerais? Não dá.
1: Olha, compadre, se o senhor não for embora daqui, eu ainda vou te cortar de chicote.
0: Não. Violência, não. Não precisa cortar de chicote, não. Eu volto a pé, mas panhar não panho. E quer saber de uma coisa? Esses 2.000 cruzeiros ficam desmola.

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0: 5:40.
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1: Ouvintes da rádio Vida Nova FM, bom dia. Vamos fazer junto a nossa oração da manhã. Senhor Deus e Pai, a Ti a minha gratidão pela vida que desperta, pelo calor que cria vida, pela luz que abre meus olhos. Eu Te agradeço por tudo que forma minha vida, pela terra, pela água, pelo ar, pelas pessoas. Inspira-me com Teu Espírito Santo, os pensamentos que vão me alimentar, as palavras que eu vou dizer, os gestos que vou dirigir, a comunicação que vou realizar. Abençoa as pessoas que eu vou encontrar, os alimentos que vou ingerir. Abençoa os passos que eu der, o trabalho que devo fazer. Abençoa, Senhor, as decisões que eu vou tomar, a esperança que eu vou promover, a paz que eu vou semear, a fé que eu vou viver, o amor que eu vou partilhar. Ajuda-me, Senhor, a não fugir diante das dificuldades, mas abraçar com amor as pequenas cruzes desse dia. Quero estar contigo, Senhor, no início, durante e o fim desse dia. Amém.

ouvinte da Rádio Vida Nova FM, bom estarmos juntos nessa manhã de terça-feira, 21 de julho de 2026. Pedimos a Deus que abençoe todos os nossos amigos e amigas aqui da Vida Nova FM. Palavra de Deus ilumina a nossa oração, texto do Evangelho de Mateus. Pois quem fizer a vontade de meu Pai que está nos céus, este é meu irmão, minha irmã e minha mãe. Após alertar o povo acerca do mal que sempre tenta desviar do caminho do Evangelho e do Reino, os parentes de Jesus vão ter com ele. O episódio causa estranheza, uma vez que se tem a impressão que Jesus despreza sua família.

0: Talvez a ação mais lógica seria correr ao encontro dela e abraçá-la. Porém, Jesus lança um questionamento ao povo. Quem são meus irmãos, minha mãe? E Jesus aponta justamente para os discípulos e afirma que eles são sua mãe e seus irmãos. E mais, todos que fazem a vontade de Deus são sua mãe e seus irmãos também. Com essa atitude, Jesus está alargando a sua família, que não mais se restringe aos laços sanguíneos. A família de Jesus agora é muito mais ampla e se estabelece a partir de uma relação com ele pelos valores do Evangelho. Fazer parte da família de Jesus implica, pois, e conhecer e fazer a vontade do Pai, cujo entendimento não cai do céu, mas exige um caminhar e aprender com Jesus. Nesse sentido, percebe que a família de Jesus transcende toda a compreensão já estabelecida. Portanto, é preciso abrir-se à verdade, que é o Senhor, e querer de fato pertencer à sua família. Senhor, da vida e do amor, que em vosso Filho Jesus nos adotastes como filhos e filhas, derramai em nós o vosso Espírito e fazei que tenhamos discernimento de vossa vontade em todas as circunstâncias e momentos da nossa vida. Ouvinte da Rádio Vida Nova FM, que o Senhor te abençoe e te guarde, que Ele mostre a sua face e vos seja favorável, que Ele volva para você o seu olhar e vos dê a sua paz. Que você sinta a presença amorosa de Deus em sua vida cada minuto deste novo dia. Que uma chuva de bênçãos seja derramada sobre você e sua família. E que o Senhor te guarde na palma da sua mão e o livre de todo mal. E até que nos encontremos de novo, que Deus te abençoe em nome do Pai, do Filho e do Espírito Santo. Um bom dia e até amanhã, se Deus quiser.
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3: Ai de mim se não anunciar o Evangelho. Primeira carta de Paulo aos Coríntios, capítulo 9, versículo 16. Celebremos jubilosos 40 anos da nossa Diocese de Guanhães. Rezemos com nosso bispo diocesano, Dom Otacílio Ferreira de Lacerda.

pertencemos à família do Senhor. Pois todo aquele que faz a vontade do meu Pai, que está nos céus, esse é meu irmão, minha irmã e minha mãe. Passagem do Evangelho de São Mateus, capítulo 12, versículos 46 ao 50, em que Jesus nos ensina que sua família é constituída por todos aqueles que fazem a vontade de Deus e não tão apenas pelos laços de sangue. É condição indispensável, portanto, um compromisso com o Evangelho e com o Reino de Deus, sem jamais fazer a separação entre o que se crê e o que se vive, o que se celebra e o que se traduz no cotidiano, nos mais diversos âmbitos da vida. Deste modo, para Jesus, há algumas exigências indispensáveis para que alguém se torne importante para ele e de sua família faça parte. Ouvir a palavra de Deus, colocando em prática. Pautar toda a existência pelo mandamento maior do amor a Deus e ao próximo, amando como ele nos ama. Amai-vos uns aos outros, assim como eu vos amei. Evangelho de São João, capítulo 13, versículo 34. Saber perdoar e procurar o perdão quando necessário, como expressão de que todos somos passíveis de erros e necessitados

0: perdão do outro, para vivermos a autêntica misericórdia que Ele nos ensinou. Ter a alegria de partilhar o melhor que se possui, para que o milagre da multiplicação continue a ser realizado, de modo que não haja necessitados entre nós. Aprender que na acolhida do outro se acolhe o próprio Jesus, sobretudo se for um pequenino, pobre, doente, marginalizado. Saber se esforçar, quando preciso, em ser sinal de consolo, compreensão e solidariedade, como a mais bela expressão da compaixão divina, com expressões concretas. Ser comprometido com a boa nova do reino, com coragem e profecia, sem deixar-se submergir no medo, na omissão e na indiferença. Viver a doação pura e simples, sem nada esperar em troca, na mais perfeita alegria. Saber ser feliz com os que são felizes, mas também saber chorar com os que choram. Não somente se encontrar e se reunir para celebrar, orar, mas fazer o necessário prolongamento no dia a dia, jamais separando a mesa da palavra e do altar das incontáveis mesas do cotidiano. Evidentemente que poderíamos apresentar outras exigências, mas estas já são bastante para avaliarmos o quanto somos de fato membros da família de Jesus. Neste sentido, contemplamos Maria, sua mãe, como a mais perfeita integrada em sua família, porque não somente foi mãe do Salvador pela ação do Espírito Santo, mas em todo o seu viver sempre colocou a vontade de Deus acima da própria vontade. Maria é por excelência modelo de escuta e prática da palavra, e nos ensina o mesmo a fazer. E mais, com ela também podemos contar para que o mesmo façamos, ressoando em nosso coração suas palavras, que não emanaram de seus lábios apenas, mas de um coração pleno do amor e da graça divina. Fazei tudo o que Ele vos disser. Evangelho de São João, capítulo 2, versículo 5. Quando pertencemos à família do Senhor.
1: Alegrai-vos sempre, orai sem cessar. 1 Tessalonicenses capítulo 5, versículos do 16 ao 17. Você acompanhou Momento de Oração com nosso bispo diocesano, Dom Otacílio Ferreira de Lacerda.

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0: Bom demais, hein? Muito bom dia pra você ligado na Vida Nova hoje, terça-feira, 21 de julho de 2026, WJ, e mais uma edição do nosso Desperta Brasil, bem juntinho com você, sereninho, dando ar da graça aí, né? Refrescando ainda mais a nossa manhã de terça, 6h21, Desperta Brasil.
1: Oi, bom dia!
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Bom demais, hein? Já chegando com a participação do Bacana. Bom dia, Bacana. Boa terça-feira pra você. Vai curtir o Astro Rei com o trio Parada Dura aqui no nosso Desperta Brasil. Acerte o seu com o meu, 6:22. Bom dia.

0: Bom demais, Desperta Brasil, Astro Rei, Trio Parada Dura, 626. Bom dia! Tá chegando o Juninho aqui no Desperta Brasil, participando também, né, Juninho? Bom dia pra você, rapaz. Diz aí.
1: Ô, Xará, bom dia.

0: Bom dia.
1: Eu queria oferecer a música do Gênio. Gênio tá chorando porque, cara,
0: manda aí, Juninho.
1: O Pico lá na Barra, o Jorlão Barra Pesada, Ziel, Rosinei Felipe, o Gambá do Rogério, Toco, Rosinei Felipe e o Fabrício lá do Quilombo.
0: Bacana. Tamo junto, boa terça pra você, pra toda essa rapaziada aí, tá? Obrigado pela companhia. 6:26, Desperta Brasil.

0: Bom demais, hein? Desperta Brasil. Bom dia, Geraldo. Tá ligado com a gente?
1: Tudo bem?
0: Bacana, Geraldo. Pra todos nós, hein?
1: Feira, muita paz, com muita saúde. Agora eu vi a música aí, ó. Sola Mirada, Carreta,
0: manda aí, Geraldo.
1: Manda pra Lica, manda pra Felisberto, manda pro Pitingó, manda pro Emílio, vou mandar pro Ronaldinho, vou mandar pro meu amigo Zé Roberto, Patuca da Fazenda Miseira, pro Aize, pra Simone, pra minha amiga Célia, que tá na escuta do programa. Dona Neuza.
0: Bom demais,
1: seu
0: hein?
1: Osmar, Júlio César. Júlio Fernando Quartel. Alessandro, Dom Aparecida, Fazenda Tamaraty. Poeiro que tá na pai, vai na hora dessa. E pra todos os vídeos.
0: Bom demais, Geraldo. Obrigado, tá? Pela participação.
1: Boa aí, ó.
0: Boa terça pra gente.
1: Que Deus continue abençoando.
0: Isso.
1: Bom dia.
0: Valeu, grande Geraldo. Tá com a gente também no Desperta Brasil, 6:31. Bom dia.

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6: Oi, bom dia!
5: Bom dia, Vanderlei Francisco, com a gente também no Desperta Brasil, né, ex-Vanderlei? Bom dia pra você, rapaz, diz aí.
7: Ô, Wagner.

0: Júnior, bom dia.
1: Bacana, Vanderlei.
0: Wagner Júnior, troca uma música pra nós aí. Nosso amigo Sidmar.
1: Manda aí, Vanderlei.
0: Ofereço pra minha mãe, minha irmã Vanderlúcia, Vanderlan lá no Retiro do Menso. Ofereço aí pro Jean, Marcos, lá na Gameleira. Ofereço pro Bahia, Leia, Paula, Dasdor, Juquinha, Gaviano, o Nazareno lá no Retiro Monteiro, o Teim lá no Retiro Cabeceira do Cedro, o Lucas lá na SIAT, toda a equipe, a Jaiane, Ravi, Deste lá em Sabinópolis. Ofereço aí para todos que estiver ligadinho aí, que tenham um bom dia,
1: bom demais,
0: boa terça-feira, terça-feira cheia da garoa, mas vão que vão. E hoje tem o galão da massa.
1: Aí, Vanderlei, tá felizão da vida, hein? Já tá, ó, otimista com o galo. Canta, galo. Aí, rapaz, olha, tá vendo? Abraçando o Vicente Mateus com a gente. Ô, Vicente, abraço pra você, tá no bairro Alvorada, tá na sintonia do Desperta Brasil, né, Vicente? Abraço pra você, uma ótima terça, viu? Obrigado pela companhia, tá? Abraçando o Alisson também com a gente. Obrigado pela companhia, tá ligado, né? Tá curtindo também o nosso Desperta Brasil. Grande Alisson, também na sintonia. Ótima manhã. Lá em Sabinópolis, tô abraçando a Rosineia com a gente, Rosineia Pereira. Obrigado, viu, Rosineia, pela companhia. Excelente manhã pra você. Tá chegando o homem que comanda o Parada Sertaneja, né? Com calça jeans aqui no Desperta Brasil. É o Sidmar também no nosso Desperta 643. Bom dia!

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1: Bom dia para você que nos ouve através das ondas da Rádio Vida Nova FM e através das redes sociais. Você que nos acompanha pelas redes, deixe o seu like, comente, siga o perfil da rádio e se inscreva no nosso canal. Eu sou Kine Maria. É uma imensa alegria ter a sua companhia. O programa Santo do Dia é um programa para nos aproximar de Deus, nos inspirando com o exemplo daqueles que santificaram suas vidas, dedicando-as a Deus. Hoje é terça-feira, 21 de julho de 2026. Celebramos hoje São Lourenço de Brindes. São Lourenço de Brindes nasceu Júlio César Russo. Foi um padre capuchino italiano e grande doutor da Igreja Católica. Nascido em 1559, ele dominava muitas línguas e viajou por toda a Europa para ensinar a fé, defender a paz e escrever textos importantes. Ele faleceu em 1619, na cidade de Lisboa. Lourenço perdeu os pais muito cedo. Ficou órfão aos 14 anos e foi morar com um tio em Veneza. Lá, ele conheceu os frades capuchinhos. Ele gostou muito do jeito simples de viver deles e decidiu entrar para a ordem religiosa. Era muito inteligente e estudioso. Aprendeu a ler e a falar muitas línguas, como grego, hebraico, alemão e latim. Por saber hebraico, ele conseguia ler textos antigos e até ensinar a Bíblia para as comunidades judias da época. Sua vasta erudição, aliada ao extraordinário conhecimento das línguas, entre as quais o grego e o hebraico, obtiveram-lhe muitos encargos na sua ordem e da parte do Papa. Foi provincial de Toscana, de Veneza, de Gênova, da Suíça, comissário no Tirol e na Baviera. Ele liderou toda a ordem dos frades capuchinhos. O Papa pediu para ele viajar e ajudar a resolver brigas entre os reis e príncipes em toda a Europa. Lourenço escreveu muitos livros para explicar os ensinamentos da Igreja e ajudar as pessoas a não perderem a fé. Ele escreveu muitos livros sobre a Bíblia. Por causa de seus textos cheios de sabedoria, ele foi declarado doutor da Igreja em 1959. Isso significa que seus ensinamentos são muito importantes para todos os católicos. São Lourenço de Brindes, rogai a Deus por nós.

0: Agora, quero convidar você, ouvinte, a rezar comigo a oração que o Senhor nos ensinou. Pai nosso que estais nos céus, santificado seja o vosso nome. Venha a nós o vosso reino. Seja feita a vossa vontade, assim na terra como no céu. O pão nosso de cada dia nos dai hoje. Perdoai-nos as nossas ofensas, assim como nós perdoamos a quem nos tem ofendido. E não nos deixeis cair em tentação, mas livrai-nos do mal. Amém. Ave Maria, cheia de graça, o Senhor é convosco. Bendita sois vós entre as mulheres, e bendito é o fruto do vosso ventre, Jesus. Santa Maria, Mãe de Deus, rogai por nós, pecadores, agora e na hora da nossa morte. Amém. Meu irmão, minha irmã, santificado seja o seu e o nosso dia. Até o próximo encontro, onde traremos mais exemplos de fé e coragem para santificar a sua vida. Fique com Deus e até lá.
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3: Bom demais, é o Desperta Brasil, agora são 6:58, ótima manhã pra você, gente. 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Vamos ao Indicadores do Agro, para você ligado aqui no Desperta Brasil, Boletim do Agro, chegando com a Sofia Muniz. Hoje, terça-feira, 21 de julho.
4: O preço da arroba do boi gordo abre esta terça-feira, 21 de julho, com alta de 1,08%. Em São Paulo, a arroba é negociada a R$ 337,10. No mercado do frango, os preços registram leve queda. O quilo do frango congelado é vendido a R$ 7,27. Enquanto o frango resfriado custa R$ 7,29. A carcaça suína especial apresenta baixa nos atacados da Grande São Paulo, onde o quilo é comercializado a R$ 8,24. Já o suíno vivo registra queda em Santa Catarina, com o quilo negociado a R$ 4,85. Os dados são do CPEA. Reportagem Sofia Muniz.
3: Aí a Sofia Muniz trazendo para você, né, os números do agro para hoje, terça-feira. Obrigado. 7:00. Bom dia.
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1: 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Desperta Brasil, tá chegando o Oziel por aqui, tá ligado, né, Oziel? Bom dia pra você, rapaz, diz aí.
2: Bom dia, Wagner Júnior, que é o Oziel.
1: Bacana, Oziel.
2: Gostaria de ouvir a música Menino da Porteira, oferecer pela Jeca, Lohan, Beatriz, Bianca, para a Jeane, Zanon, Gilberto, Rando Sampaio, para o Jorlan, Flavinho, com 12, Júnior, para Zé do Leoberto, Fadena Barão, Ronaldinho, Feio das Pombas, para a Aparecida lá no Sampaio, Alante, Arinha Santa, para todos que estão ligadinhos, Desperta Brasil.
1: Bom demais, hein, rapaz? Pessoa,
2: bora, bora.
1: Bora, bora, valeu. Ótima terça pra turma aí com a gente no Desperta Brasil. A Sirleia também no Village tá deixando um abraço, né, Sirleia? Diz aí.
3: Vou oferecer pro Salvo, pra todos meus familiares aqui em Goiás, pra Geraldinha, Dona Lica, Maria e família da Jacutinga, pro Delico do Bernardinho e família, pro Leandro e família da Jacutinga, das Neves e família, Ritinha e família, Lurdinha e família, pro Misael, Maiara, Graciane, Ederson, Comerciaria, Milô, pro Ronaldinho, a esposa dele, com Cheiro das Pombas, pro Anderson, Laminho, Luzia, Marlene, Cleidione, Ederson, pro Luan, Kaique, Juvan, e pra todos que estão ligados.
1: Bom demais, hein?
3: Brasil.
1: Valeu.
3: Um ótimo dia. Deus te abençoe hoje e sempre. Tchau, tchau.
1: Grande Sirleia com a gente. Abraça a turma aí do Village. Abraçando o Zé Dalice. Também tá ligado, né, Zé? Ótima manhã pra você. Obrigado, tá? Pela companhia, pela audiência. Tá ligado aqui no Desperta Brasil. Galerinha aí, ó. Desde as primeiras horas, né? Da manhã. Na sintonia da Vida Nova. Sempre conferindo a nossa programação.

0: Bom demais, é o Desperta Brasil WJ, tem seu amigão de todas as manhãs, com o melhor do sertanejo pra você, excelente manhã, né? Obrigado pela companhia, oi, bom dia, quem tá por aqui?
1: Bom dia, gostaria de ouvir, aqui a Eva do Vista Alegre, gostaria
0: bem,
1: de
0: Eva?
1: Ouvir a música do Amado Batista, secretário.
0: Manda aí, Eva.
1: Para todos da rádio, oferecer para mim, para todos que tá ouvindo.
0: Bacana, tamo junto, hein, Eva? Beleza, menina, boa terça-feira pra você, excelente dia. Agora 7:11.

Bom dia para o Clemilson Batista, né, Clemilson? Bom dia para você, tá ligado também, tá curtindo por aqui o nosso Desperta Brasil, excelente manhã, tá? Abraçando aqui também, tá ligadinha, a Rosimeire com a gente, né, Rosimeire? Ótima manhã, obrigado pela companhia também, tá ligadinha no Desperta Brasil. Tá pintando o Dalvan com Espinheira no seu Desperta Brasil, 7:15.

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6: Bom demais o Desperta Brasil, abraçando a Vanilda com a gente lá no Greipu. Oi, Vanilda, bom dia também pra você, tá ligadinha, né? Abraçando também o seu Hilton com a gente lá no Corpo dos Pintos. Bom dia.
7: Bom dia. Tudo bom aí, né?
6: Bom demais, seu Hilton.
7: Tá tudo bom.
6: Bom demais,
7: só
6: hein?
7: Só o frio que tá atrapalhando.
6: É, a temperatura caiu.
7: Tá giando, rapaz. Puxa vida, viu?
6: Tá bravo, hein?
7: Eu não gosto desse tempo, Wagner. Gosta de calor.
6: Aí.
7: Ô, Wagner, passa a aí, ó. Passa uma música aí pra nós aí, ó. Eu ofereço aí pra todos, todos da área da saúde, todos, todos da CV, da que trabalha nas construções aí. E é serviço pesado pra eles, né?
6: É, pessoal, rapaz, da área da saúde, da construção
7: mais
6: civil.
7: Paciência com os doentes. E que Deus abençoe a todos.
6: Isso.
7: Eles, todos nós também. Oferece aí, ó. Eu ofereço um amor pra eles aí. E eles têm aí um bom dia juntamente com nós, né?
6: Isso.
7: Mas tá frio, viu?
6: Tá frio.
7: Tô gostando até de falar.
6: Nossa.
7: Tá frio, os Pintos, Wagner, meu filho.
6: Abraço pra turma aí do Corre dos Pintos e toda a região, mas tá aí o Desperta Brasil, aquece essa turma, tamo junto, oi, bom dia.
8: Oi, Wagner, bom dia, tudo bem com você?
6: Tudo, né? Bem.
8: Ô, Wagner, passa uma música pra mim bem bonita aí.
6: Manda aí, Terezinha.
8: Tá aqui em casa hoje.
6: Aí.
8: E pra toda a minha família, pra vocês aí da rádio, viu?
6: Obrigado,
8: um
6: tá?
8: Pra você, um bom dia.
6: Pra todos nós. Obrigado pela companhia, tá ligadinha aí a Terezinha com a gente, né? No Desperta Brasil, excelente manhã, abraçando aqui também, tá ligadinha, né? Já nesta manhã, é a Adriana Damasceno com a gente, né, Adriana? Bora, bora mexer o doce, menino parado no vento picolé, vamos relembrar, matar saudades de Paulo e Paulino, saudosa Marília Mendonça, estrelinha, sucesso que bombou, né? Com ela, Marília, com o trio Parada Dura e até hoje, tá aí também nas paradas em todo o Brasil.

0: Quem tá por aqui tá curtindo a nossa programação, Maria Aparecida.
1: Bom dia, Wagner Júnior.
0: Bom dia.
1: Aparecida do bairro Novo Leão.
0: Tudo bem, Aparecida?
1: Eu quero ouvir uma música com Leandro e Leonardo, Rumo a Goiânia.
0: Manda aí.
1: Meus quatro filhos, meus cinco netos. Para todos meus irmãos e irmãs, para todos que gostarem da música e para vocês da rádio, fique com Deus, que você tenha um bom dia. Tchau.
0: Obrigado, bom dia para todos nós, viu? Aproveitem a sua terça. Afonso Batista, Vista Alegre, também tá ligado. Abraçando a Anne com a gente, né? A Larissa também tá na sintonia, tá abraçando o Vicente, Tamara, Lorena, Carla, toda essa turminha aí já no Desperta Brasil. Bom dia!

0: É o Desperta Brasil, rumo a Goiânia, tá aí Leandro Leonardo, Desperta Brasil, bom dia pra você, 7:33, hein? 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Depois do intervalo, muito mais aqui no Desperta Brasil. 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
1: Bom demais o Desperta Brasil, 7:40, bom dia. 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Abraçando a Eliana com a gente, João Miranda, né? Marcando presença também no Desperta Brasil, participa abraçando o filho Rafael, também o maridão Júlio César com a gente, obrigado pela companhia, abraça a turma aí do João Miranda, né? Toda a região com a gente. Sempre na companhia, na frequência 91,5. A maior saudade, Henrique Juliano.

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1: Bom demais o Desperta Brasil, abraçando aqui também já nesta manhã com a gente, o Luciano com a gente. Oi Luciano, um abraço pra você na cidade Rio Vermelho, né? Município Rio Vermelho com a gente. Obrigado pela companhia, pela audiência, toda a nossa região, né? Ótima terça, ainda tô aí, Eduardo Costa, já já tem Cláudia Rocha no nosso bate-papo do dia.

0: nossa vida.
1: Bom demais, ainda tô aí, Eduardo Costa, nosso Desperta Brasil, no oferecimento Casa Moas, a gente, lá tem betoneira Menegote profissional, 400 litros com motor VEG, tá saindo a 5.200. 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Último bloco chegando. 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

0: Bom demais esse Desperta Brasil, aqui o Galo canta. Ó, são 7h55. Tô abraçando por aqui, tá ligadinha com a gente na Fazenda Quartel, a Júlia com a gente, né, Júlia? Ótima manhã pra você de terça. Obrigado, tá, pela companhia. Abraçando também lá em São João Evangelista, tá o Zé Francisco já também na sintonia, né, Zé? Bom dia, diz aí.
1: Fala, Drávio Jota, bom ou não? Bom dia, bom dia.
0: Bom, bom dia.
1: Aqui no quilômetro de São João, já está chovendo. Manda uma música pra nós aí com Barrerito, Andorinha Mensageira.
0: Bom demais, Zé.
1: Gosto muito dessa música pro namorado dela. Ó, vamos andar, porque caminhonete parada não faz frete.
0: Bora, bora.
1: Bora.
0: Tamo junto. Menino parado no vento, picolé. Bora, bora, mexer o doce. Daqui a pouquinho eu volto, vou lá na porteira buscar a Claudinha, levar aquele guarda-chuva pra ela, tá? Vai molhar os cabelos. E a gente volta no nosso bate-papo do dia. Faltando 4 minutos para as 8. Andorinha com o Barrelito fechando o Desperta.

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0: Pois é, muito bom dia pra você que tá aí do outro lado do rádio, como diria o Daniel, né? Se tivesse aqui conosco nesse momento, deixa eu ajeitar aqui uma luz de LED na Cláudia, porque tá parecendo um arco-íris.
1: Bom dia, Wagner, bom dia pros
0: Cláudia
1: ouvintes.
0: Rocha.
1: E aí?
0: Tudo bem?
1: Tudo bem.
0: Beleza pura.
1: Como é que estão as coisas? Como é que

0: Copa desperta hoje.
1: Menina, desperta muito corrido, galera interagindo, todo mundo acordando assim, tipo, né? Ah. Mandando, WJ tá muito frio.
0: Mas realmente, né?
1: É, ué.
0: Sereninho caindo lá fora, São João também amanheceu assim hoje.
1: Pois é, seu...
0: Menino.
1: Eu lembro do seu Wilton, que mora no Córrego dos Pintos, participa sempre da programação. WJ Marquinhos tá frio. São João Evangelista também, teve ouvinte falando que lá tá muito frio.
0: Pois é. Não, você vai ver agora. Deu esse sereninho, né? Aguarde logo mais o frio, como é que aperta.
1: Nossa, é verdade.
0: Vamos aumentar as cobertas.
1: Isso.
0: Dormir com a meia no pé, porque senão o bicho pega.
1: Vamos tirar mais uma garrafa de café do armário.
0: É verdade. Aumentar a quantidade de café aí, porque senão, meu filho, ó.
1: Pois é.
0: Vou te falar um negócio, viu? Não dá pra aguentar, não.
1: Pois é, então, aproveitar que o frio tá aí. Você que tá do outro lado do rádio vai interagir aqui, claro, nesse nosso bate-papo, e aí fica com a pergunta, né? O que que é bom pra aquecer nesse frio agora, nas primeiras horas da manhã? Você acordou ali? O que que é bom, hein? O que que é bom pra dar aquela aquecida?
0: Ai, que será?
1: Pra espantar o frio.
0: Acho que...
1: Ah, eu vou
0: um pouquinho
1: no bom...
0: de cada coisa?
1: É.
0: Por que não?
1: Por que não? Ah, eu vou no bom e velho café mesmo, né? Não tem jeito, é ele mesmo.
0: Cafezinho
1: básico.
0: É bom, né? Nossa senhora. Aquele que você colheu lá no seu quintal, secou, né? Tirou a casquinha, torrou.
1: Nossa, e o cheiro é torrado.
0: Moeu e fez o cafezinho. Ah, viu que eu entendo do processo?
1: Nossa, aqui... Você pode torrar um café na cozinha da rádio aqui. Isso é gostoso na roça, né?
0: É.
1: Tem aquelas casinhas, uma 3, 4 quilômetros da outra, você sente o cheiro.
0: É, menino. Impressionante. O vento traz. O ventinho traz, só pra provocar.
1: Pois
0: gente.
1: É, se você torrar um café aqui no... Vamos colocar aqui na cozinha da rádio, lá no Acrópole, você vai sentir o cheiro com o vento tocar.
0: Verdade.
1: Né?
0: É.
1: Aí a galera tá trabalhando no Acrópole, até alguém fazendo um cafezinho bom aí. Aonde?
0: É, menino. Nossa, agora você me fez lembrar. Mamãe fazia isso. Hoje ela não faz mais, mas ela fazia. Ela torrava o cafezinho. E a gente tinha aquele moedorzinho antigo de ferro, que ele era encaixado na mesa, né? Atarrachado na mesa. Aí ele tinha um recipientezinho assim, né? Que colocava embaixo, aí você torrava na hora de fazer o café. Então, era outra coisa.
1: Eu não sei se tinha essa questão, acho que ficava muito no calor do fogo, que não podia mexer com água.
0: Não pode, quem torra o café não pode mexer na água fria.
1: Interessante
0: isso,
1: né?
0: É por causa do choque térmico, né? Pode dar uma reação, a pessoa pode realmente, tem gente que entorta o rosto.
1: Isso, que enrola tudo, né?
0: É verdade, isso é verdade, é o choque térmico, sabe? Então, realmente, mamãe quando fazia isso, assim, hoje eu não mexo com água fria, agora na pá da tarde mais.
1: Pois é.
0: Interessante,
1: né?
0: O processo,
1: Pois é.
0: Manual mesmo, né? Feito à mão mesmo. É muito legal esse processo aí. Pra garotada aí, ó, a geração Z, é bom a gente contar pra eles essa história, viu, gente?
1: Como é que funciona,
0: vocês aí que tem seus filhos mais novinhos ou netos, né? E não conhecem esse processo, acho que o café vem lá do pacotinho do supermercado. É bom mostrar pra eles,
1: Com certeza,
0: né?
1: Isso é importante.
0: Você já provou a frutinha do café quando ela tá madura?
1: Eu não tive o prazer
0: ainda.
1: Ela
0: tem uma polpazinha doce.
1: Deve ser legal.
0: Interessante ter uma polpazinha
1: doce.
0: Pra
1: mim que gosta de café, né? Já deveria ter feito isso há mais tempo.
0: Uma curiosidade, assim. É uma coisa interessante, assim. A frutinha fica... Tem uns que ficam amarelinhos, outros vermelhinhos, né? Bem legal.
1: Verdade. Café bem
0: Inclusive,
1: democrático.
0: Na nossa região tem uma galera, né, que vai lá pro Espírito Santo pra trabalhar na colheita do café.
1: Você tocou num assunto importantíssimo. E aqui na região também, acho que a galera já tá aderindo aí à turma do agro, né, nessa questão do plantio de café,
0: sim,
1: né? Estão trazendo aí algumas mudas, né? Que de repente se enquadram aqui, né? Com o nosso clima.
0: Isso.
1: E temos montanhas, e eles gostam de montanhas.
0: Verdade.
1: Então eu acho que tem tudo.
0: Agora,
1: pra dar certo.
0: Eu tava ouvindo um dia uma pessoa contando, né? Que parece que o marido, né, que trabalhava nessa colheita de café, e tem algumas coisas que são. A gente acha que é fácil, não é fácil, não.
1: Não é fácil,
0: viu?
1: Não.
0: A pessoa lida lá com coisas interessantes, assim, ó. Perigosas, inclusive, né? Marimbondo ataca, viu?
1: É
0: abelhas atacam, cobras.
1: Cobras
0: porque
1: tem bastante.
0: As folhas secas caem, né? E juntam ali ao redor do pé de café e o bicho pode esconder, mas só que muitas vezes na hora de colher o café, a pessoa precisa chegar e tirar aquelas folhas que estão embaixo ali, é o momento em que corre-se o risco de ser picado por
1: uma
0: cobra,
1: muito
0: então
1: perigoso.
0: É um processo ali que É trabalhoso.
1: É
0: trabalhoso,
1: verdade.
0: E arriscado, viu, gente? Pro cafezinho chegar na nossa mesa ali, ó, ele passa por muita coisa.
1: É, eu acompanho alguns influencers aí que mostram o dia a dia, né? Acho que tem duas aí do café, né? Que eu acompanho e realmente já mostraram, assim, cobras, né? Jararaca.
0: Isso. Imagina, menino, você tá doido. Colher o café Cascavel. Já dá um trabalho.
1: Pois
0: danado.
1: É.
0: Imagina ainda ter que lidar com essas coisas, né?
1: Complicado.
0: Complicado.
1: Não é fácil.
0: Não é fácil. Tem que valorizar, pessoal.
1: Muito
0: quando
1: bem.
0: Você tomar aquele cafezinho, você fala assim, ó.
1: Foi suado.
0: É, foi suado.
1: Foi suado. É verdade.
0: Não é, menino? Então tá. Eu acho que o cafezinho é uma boa, assim.
1: Boa demais.
0: De cafezinho agora. E eu vou de novo. Lembro que falei aqui já disso há um tempo atrás, mas eu vou de novo na torta de frango.
1: Aí, uma tortinha bom.
0: Um pedacinho, assim.
1: Aí.
0: Da torta de frango.
1: Ah, eu acho que eu iria também no com frango, mas eu iria no caldinho de frango, com bem desfiadinho ali, com bastante cebolinha verde.
0: Nossa, é bom demais.
1: Pra dar aquela aquecida.
0: É muito bom. Nossa, imagina aquilo, você saboreando assim. E vou te falar, assim, quando você toma um caldo bem quentinho, bem esperto, assim,
1: nossa,
0: ó.
1: Nossa, é
0: você
1: bom.
0: Já, carro frio já vai embora, você já, a disposição é outra.
1: Pois é, que aí você pinga ali 3 gotinhas, né, do caldinho da pimenta também, olha, pra dar aquela aquecida, aí tá tudo certo. Tá tudo bom.
0: O Wagner é fã da pimentinha.
1: Eu gosto da pimentinha. Eu acho o sabor da pimenta fantástico, assim, porque ela, claro, tudo moderado, né, gente? Porque não pode exagerar, porque faz mal, né? Então, mas ela dá um tchan legal no, na comida,
0: não
1: né?
0: É
1: muito bacana.
0: Pois é.
1: Muito bacana.
0: Muito bacana mesmo. Eu não aguento muito a pimenta, mas eu acho o sabor dela e o cheiro maravilhoso.
1: E o bom é que você pode fazer ela, eu gosto de deixar no estilo que você quer, porque tem gente que gosta dela mais forte, pesada, né? Mais forte. Eu já não curto muito.
0: Ela mais leve.
1: Eu gosto dela bem de leve a médio, dependendo da comida, isso, obviamente.
0: Você poder apreciar o sabor.
1: Exatamente.
0: Dela.
1: Exatamente.
0: Né?
1: É isso
0: bom.
1: Aí.
0: Ó, vamos mandar bom dia pra turma.
1: Vamos lá.
0: Alô, Zé Dalice, bom dia. Alô, Mirissam, bom dia pra você. Olha, ela mandou
1: esse
0: aqui, ó.
1: É o café
0: tira
1: da
0: gosto de domingo, tilápia frita. Nossa senhora. Depois do caldinho, depois do café com a torta de frango, eu iria na tilápia frita.
1: Nossa, eu pensei.
0: Por que não?
1: Eu pensei que era o café da manhã dela.
0: É não, menino, tá doido?
1: Café da manhã com a Brahma.
0: Olha lá.
1: Uma água que passarinho não bebe, tubarão não nada.
0: Isso.
1: E uma
0: olha, menino,
1: de
0: passou bem, hein, Mirissam? Ah, Júlia disse que vai de café com leite. Bom também, Júlia, bom também. Eu acho que eu também vou de café com leite. Por quê, né?
1: É tradicional, né?
0: Nossa, tem que acordar com muito apetite,
1: é,
0: né?
1: Verdade.
0: Pra gente ir acumulando, igual eu já falei aqui, ó. Vou com a tilápia da Mirissam também.
1: Nossa.
0: Vou com café com leite da Júlia. Ah, lá, o Juninho de Santaba. Vou com o mexido do Juninho também, com a linguiçinha frita em cima, olha.
1: Nossa
0: Juninho. Tá abastecido,
1: caseira.
0: Hein, menino?
1: Isso é bom, hein?
0: Hoje o dia vai render que o Juninho tá
1: muito
0: abastecido.
1: Bom.
0: Ô, Vanderlei, bom dia pra você. Ele falou assim, a manhã de hoje foi assim, ó.
1: Nossa.
0: Não tava nem de dia, nem de noite. Tava nublado. Nossa, não dá pra ver nada, olha.
1: Não dá pra ver nada mesmo, não.
0: Menino do céu,
1: a
0: visibilidade
1: baixa. A montanha sumiu, olha lá.
0: Sumiu, olha lá.
1: Nossa.
0: Realmente, a névoa tava bem baixa mesmo. Inclusive, atenção motoristas, viu, gente? Pista molhada, névoa baixa, requer mais cuidado ainda. Então,
1: é
0: tá com pressa? Não tem problema. Atrasa um pouquinho. O importante é você chegar bem.
1: Isso. Sai mais cedo de casa.
0: Isso.
1: Né?
0: Isso.
1: Não adianta
0: aperta
1: correr,
0: aperta o
1: não.
0: Pé, não. Alô, Cirleia. Bom dia. Bom dia também pra Joiane?
1: Isso.
0: Bom dia. Ô, Luzia, bom dia pra você também. Aparecida da Conquista. Olha que legal. Ela mandou assim, dá trabalho, mas eu gosto. E mandou aqui o café, ó.
1: O café
0: a recém-colhido, já lá tomando um solzinho, né?
1: Isso.
0: E depois o café já sequinho, ó, tá vendo?
1: Uhum.
0: Aí, ó, aqui ele ainda tá com a casquinha, ó. Não tirou ainda, né, a casquinha do café. Aí
1: nossa,
0: depois ele vai passando por todos os processos até chegar lá na nossa garrafa. Que bacana, Aparecida. Obrigado por compartilhar aí.
1: Foi a Luzia que mostrou o moedor?
0: A Luzia? Ah, sim, que legal.
1: Nossa,
0: isso
1: quanto
0: mesmo.
1: Tempo eu não
0: de
1: vejo.
0: Ferro. É, ele é atarrachado na mesa, sabe?
1: É.
0: E aí você tem a vasilhinha, o recipiente onde o café vai moendo e vai caindo lá dentro. Você já moe só a quantidade que você vai fazer.
1: Exatamente.
0: Pra ele ser moído só na hora do café.
1: É, me fez lembrar da minha avó, viu, Luzia?
0: Aí,
1: isso é uma relíquia, né?
0: É uma relíquia.
1: É.
0: E da minha mãe até hoje não sabemos onde foi parar.
1: Pois é.
0: Mas eu tenho saudade aí desse cafezinho moído na hora. Adriana Damasceno, bom dia.
1: Tá ligadinha.
0: Ó, ela mandou pra, pediu pra

0: Mandar um oi pra mãe dela, Maria do Carmo, lá no Jacaré, tá?
1: Aí, Maria do Carmo, abraço pra você, todos aí no Jacaré.
0: Ela falou assim, ó, ela já fez muito esse processo, limpar o café, torrar, socar no pilão, tem uma galera que socava no pilão também, né?
1: Uhum.
0: Ela falou, era muita coisa, viu? 2 dias desse processo.
1: É, viu?
0: Até
1: é
0: o
1: verdade.
0: Café ficar no jeito ali de você passar o cafezinho.
1: E no pilão fica maravilhoso também. Maravilhoso.
0: Muito legal.
1: Dá trabalho. Mas fica bom.
0: Mas tudo que é muito gostoso dá trabalho. Aquela comidinha mais saborosa geralmente é a que dá mais trabalho mesmo.
1: Com certeza.
0: Alô, Flaviana, bom dia pra você também. Ela falou assim: o meu café não é de pacotinho, é direto do pé. Pra secagem no chão, vai pra picadeira pra fazer retirada da casca, depois lavado e seca novamente, depois torrado e é socado no pilão. Olha!
1: Ah, tá vendo? A galera tá aí no pilão.
0: Ela
1: passa
0: todo o processo.
1: É.
0: Bacana demais.
1: E aquele processo totalmente artesanal,
0: isso,
1: né?
0: Isso, esse é realmente artesanal mesmo. Abraço pra você, viu, Flaviana? Quem mais? Olha o café lá, o moedor de café, ó.
1: Ele tá Adesane.
0: E esse é daquele que era pintado de azul, né?
1: Ah,
0: cheinho de café. Olha o vasilhinho embaixo ali pra receber o café moído que vai caindo ali de cima.
1: A avó da gente.
0: Que legal, gente.
1: A avó da gente que mandava a gente moer,
0: isso,
1: né?
0: Isso, a gente não gostava ali. Muito, não. Que o braço doía.
1: O braço doía.
0: A gente era feliz e não sabia. Ah lá,
1: pois
0: olha,
1: é.
0: O potinho de café moído já lá, ó. Prontinho pra ser coado.
1: Ô, gente, nada contra a industrialização e tal, mas o cheiro é totalmente diferente.
0: É outra coisa. A industrialização, pra poder construir, fazer as coisas em grande escala, né? Aí você perde um pouco mesmo da qualidade.
1: É verdade.
0: Né? Por mais que tenha ainda, eles preocupam com a qualidade, mas não é a mesma coisa do processo artesanal, né? Igual aquele docinho de leite que a mamãe faz lá em casa até hoje. Não é igual,
1: não é igual,
0: né? Aquele industrial.
1: É.
0: Ah, deixa eu ver a Adriana, já mandamos alô pra ela. Quem mais? A Jaiane. Ô, Jaiane, bom dia.
1: Aê,
0: ela falou assim: hoje eu vou ficar no café com inhame cozido, quentinho na hora. Ei, trembão, é bom mesmo.
1: Bom mesmo.
0: Eu gosto, também sou fã dessas coisas, viu, gente?
1: Sensacional.
0: Essas coisas mais rústicas. Alô, Rosineia, bom dia. A Terezinha. Terezinha também já deu bom dia pra gente aqui. Ah, deixa eu ver quem mais. Essa aqui é a Maria José.
1: Maria José.
0: Lá de São João Evangelista. Alô. Olha o pãozinho
1: de queijo.
0: Tá esse bonito. Tá com cara que acabou de sair do forno, hein?
1: Olha.
0: As pintinhas lá douradinhas, você sabe que é queijo, né?
1: Nossa.
0: É aquele pão de queijo que realmente tem queijo mesmo.
1: O problema é que a minha...
0: É diferente o sabor.
1: Abriu meu apetite. De boa, de verdade mesmo.
0: Então, é o que eu tô falando, eu também aceito um pouquinho do pão de queijo.
1: Nossa.
0: Por que não, né? a Eliane também passou aqui. Eliane, bom dia. Ela
1: pilão.
0: Mandou pra gente o pilão, gente, olha. E a mão do pilão também, ó.
1: E tá bonito esse pilão, hein?
0: É outra coisa que é um exercício pro braço, viu, gente? Essas mãos de pilão grandona assim, ó. Ai, misericórdia, quando mamãe mandava fazer isso.
1: E tem
0: ai, ai,
1: aí,
0: ai.
1: Ó, só capilão.
0: Tem mesmo.
1: Tem César e Paulinho, só capilão.
0: Ah, muito legal, gente. Nossa, muito bom. Mamãe tem o pilãozinho dela lá também.
1: Muito
0: faz
1: bom.
0: Faz paçoca no pilão.
1: Aí é
0: bastante utilizado. O pilãozinho menor pro sal e alho, né?
1: Isso.
0: Socadinho na hora ali pra fazer a comidinha. É muito
1: Nossa,
0: bom.
1: Nossa,
0: muito bom.
1: Aquele na hora ali é sensacional. Principalmente você fazendo arroz, viu, gente? No feijão.
0: Sidmar mandou assim, ó. Você vai engordar, hein?
1: É, menino.
0: Ai, ai. A gente engorda, mas a gente é feliz.
1: Muito bom.
0: Ai, ai, mas misericórdia, viu, gente?
1: Meu Deus do céu.
0: Agora a gente vai ter que fazer o nosso programa e no final falar assim, coma com moderação.
1: Exatamente. Ai, meu Deus.
0: Ai, muito bom, gente. Nossa, que bacana esses ouvintes aí que interagem com a gente. O pessoal manda foto e comenta. Nossa, gente, esses ouvintes são demais, viu,
1: interação
0: gente?
1: Sensacional. Falamos do café, falamos do moedor e apareceu um monte de moedor, apareceu o café
0: secando. Na hora, instantâneo.
1: É, galera.
0: Olha lá, ó, a Eliane mandou aqui o do alho, o pilãozinho do alho, tá vendo?
1: Tem
0: o pilão do alho e o pilão pras outras coisas, que o pilão que você soca o alho, ele fica com aquele cheiro forte, né? E passa pras outras coisas, então tem o pilão que é só do alho.
1: Exatamente.
0: Não é isso, Eliane? Confirma pra mim aí.
1: É o meu pequenininho, pouco menor que esse copo seu de água aqui, é aquele pequenininho
0: isso,
1: mesmo pra você fazer.
0: Isso, de mão mesmo, né?
1: Você corta ali 2, 3 dentinhos de alho pra você fazer um temperinho fácil, rápido.
0: Não, e quando você soca ali na hora e faz, refoga na hora ali, o feijão, misericórdia.
1: Porque vira uma pastinha mesmo, né?
0: Vira. Nossa, vira. É sensacional. Nossa.

0: maravilhoso, é maravilhoso. Bom demais.
1: Muito bem.
0: Valeu, pessoal. Vocês, ó, arrasaram. Nota mil, os melhores do Bahia. Ah, ela concordou comigo, ó, correto. Tá,
1: eles
0: bom?
1: Arrasaram hoje.
0: Tá vendo, menino? Tá demais. E... não vai nem ter pergunta do Wagner Júnior hoje.
1: E agora... vocês arrasaram aí, né? Ilustrando o nosso bate-papo, e eu vou arrasar na pergunta.
0: Ai,
1: agora.
0: Misericórdia, achei que eu ia escapar. Eu vou ali tomar uma água.
1: Que rufem os tambores.
0: Mande, mande, mande. Onde é que tá? Tá aqui?
1: É, me diz aí, por que a Dilma não pode subir em árvore?
0: Não pode subir em árvore?
1: É, por que a Dilma não sobe em árvore?
0: A Dilma presidente?
1: É, a Dilma. Eu vou colocar isso
0: por
1: aqui.
0: Por que ela não pode subir em árvore?
1: É que essa pergunta é política, gente. É por que a Dilma Rousseff, ela não sobe em árvore?
0: Não sobe em árvore?
1: Isso. Dun, dun, dun, dun, dun, dun, a minha
0: eu viola. Não subo assim mais porque a idade não permite. Já fiz muito isso, amava fazer isso, acho uma aventura muito legal você subir num pé de árvore, num pé de fruta e comer a fruta lá em cima.
1: Ah, mas já...
0: eu já é a idade, agora não sei, será que ela é a mesma coisa?
1: Já quebrou muita gaia comigo, já quebrei o braço.
0: Ah, é mesmo?
1: Nossa, ainda mais pé de goiaba. Pé de goiaba, porque a goiaba, a casca dela parece uma casca bem fininha, mais com serenidade.
0: Isso,
1: desse,
0: ela escorrega.
1: E a gente era que nem macaco, pulava de galho em galho, porque era gostoso, a gente gostava,
0: aventura,
1: de adrenalina,
0: né?
1: E aí você vai numa galinha que é mais fina e de repente, na hora que você assusta, você só escuta tic.
0: É, gente.
1: Aí na hora que você assusta, você tá lá no chão, aí você vê estrelinha, passarinho rodando.
0: É, mas você tinha que ter aprendido com a música, eu acho que é do Gini Geno. Macaco velho, não pula em galho seco, não entra em arapuca. Ah, é, o macaco já sabe qual o galho que tá seco, que não é
1: era,
0: de confiança.
1: Mas era divertido, era divertido.
0: Ah, é muito bom, muito bom. Deixem, pessoal, aí as crianças de vocês viverem bem a infância, porque é maravilhoso. Mas eu não sei não, porque eu
1: sabe,
0: acho que é
1: não?
0: Idade, se for o mesmo motivo que eu.
1: Porque a Dilma Rousseff não sobe em árvore, porque senão... o José Serra.
0: Gosto desses trocadinhos, muito bom. Ah lá, nosso ouvinte tinha acertado.
1: Acertaram?
0: Aham. Uhum. Olha, Juliana, né, Juliana? Acertou, ó. Aí. Porque o José Serra, legal. Aí. O pessoal sabia. O Zé Afonso também sabia.
1: Ó, oh, pessoal.
0: Muito legal. Ó. Ah, Marcelândia, diz que por coincidência ela está lá descascando o alho.
1: Aí,
0: olha o pilãozinho lá, aquele de mão, tá vendo?
1: Aí,
0: que legal. Aqui, dizem que tem uma dica pra gente descascar aí, como é que ela chama? Marcelândia?
1: Marcelândia.
0: Ô, Marcelândia, diz que tem uma dica pra descascar mais rápido o alho, diz que colocar de molho na água, eu nunca fiz esse experimento.
1: É, mamãe faz assim.
0: Dizem que solta mais fácil, né, a casquinha ali, porque eu vou te falar, se for pra tirar folhinha por folhinha ali do alho, dá um trabalho.
1: Você fazer uma grande quantidade de tempero, aí demanda isso mesmo. Agora
0: isso
1: no dia a dia eu já vou normalzinho mesmo.
0: E você sabia que você descasca o alho, né, ali, às vezes usando uma faquinha ou a unha mesmo, depois fica com cheiro muito forte, né,
1: fica.
0: A mão da gente. Você vai lavar com sabão e tudo, mesmo que seja sabão em barro, sabão em líquido, o cheirinho ainda fica persistente. A melhor forma de tirar, depois vocês façam um teste, viu? E me contem. Melhor forma de tirar é você pegar uma colher de alumínio e você passa a colher de alumínio em todos os lugares que encostou o alho.
1: Oh, que legal.
0: Como se fosse um sabãozinho mesmo ali seco, tá? Você pode passar, ó, e vai lá debaixo da torneira passando também a colher assim ao redor.
1: Certo.
0: Todos os lugarzinhos ali da sua mão, do seu dedo que encostou o alho. Aí você lava, não fica o cheiro.
1: Que chique, ó.
0: Aprendi
1: boa
0: com a
1: técnica.
0: Ana Maria Braga.
1: Ó, pra você ver. Ah, e por isso que é bom aí, tá vendo?
0: É, gostei da
1: não
0: dica.
1: Sabia.
0: Funcionou muito comigo.
1: Interessante.
0: Lá. Oi, Eva, bom dia. O Souza Martins. Alô, Souza Martins. Aí o Souza disse que é porque ela tinha o pé torto.
1: Ah.
0: Tem não, menina. É porque é o José Serra.
1: O José Serra. Essa foi maravilhosa.
0: Foi ótimo, mas sou muito criativa aí, o trocadilho com José Serra.
1: Muito bem, muito bem.
0: Tem mais?
1: É, não, por hoje tá
0: é
1: só, tá só. Essa eu descobri na hora que o Joel Fernandes estava por aqui, o Joel falou, nossa senhora, essa é boa.
0: Bom demais, pessoal. Muito bem.
1: Chegamos ao final por hoje.
0: Pra você que tá aí, continue por aí. Fica o nosso bate-papo, segue Bom Dia Vida.
1: É isso.
0: Amanhã
1: aí
0: a gente bate mais papo por aqui, conta mais caos, traz mais piada, dá mais risada.
1: Exatamente. Saúde e paz. Cuide-se aí. Boa
0: Valeu.
1: Terça pra todos nós.
0: Valeu.

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2: Bom dia, bom dia, bom dia para você, ouvinte da Vida Nova. São 8 horas e 28 minutos no ar, o nosso Bom Dia Vida. Bom dia.

Vida Nova sempre com você, até as 10h30 da manhã, te fazendo companhia a partir de agora com o nosso Bom Dia Vida, com a sua participação, valendo comigo no 33-3421-2056, no ar por aqui no oferecimento da Casa de Carnes Prato Fino, 33-3421-1653, também no oferecimento da Embala Ita Festas, 33-988-3930-21 e Óticas Visual, 33-3421-4829. Então você se prepara aí enquanto você curte a nossa primeira música do Bom Dia Vida de hoje, pra escolher a sua pra gente curtir nessa super terça-feira, hoje dia 21 de julho. Tamo junto!

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5: Rádio Vida Nova, sempre, sempre, sempre com você. Oi, bom dia, bom dia, bom dia pra você ligadinho aí. Bom demais da conta ter a sua companhia. Bora de participação. Oi, bom dia.
6: Bom dia, Cláudia Rocha, tudo bem com você?
5: Tudo.
6: Cláudia Rocha, você faz favor de tocar uma música aí pra mim? A música do Eduardo Costa, pode ser qualquer uma.
5: Beleza.
6: Aqui é a Evita que mora no sítio Ribeirão da Mesma, em São João Evangelista.
5: Bom dia pra você.
6: Oferecer para Raquel, para Edgar, para Clóvis, para todos que gostam da música, principalmente pra você da rádio aí,
5: beleza,
6: viu?
5: Beleza.
6: Que Deus abençoe o seu dia e sempre. Fica com Deus.
5: Amém. Um beijo grande, Evita. Obrigada pela sua companhia. Foi ela quem pediu. A gente curte com ela. Eduardo Costa, Imagina Eu. 8h43. Bom dia.

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2: 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O que é uma densitometria óssea? O que é osteoporose? 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Caracteriza-se pela diminuição da quantidade e desestruturação óssea, ficando com ossos finos ou ocos, o que leva a um estado de fragilidade extrema, podendo ocorrer fraturas. 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

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A osteoporose pode ter a sua evolução retardada por medidas preventivas como atividade física regular, exposição ao sol para fixação de vitamina D, alimentos ricos em cálcio como leite e derivados, brócolis e repolho, camarão, salmão, ostras e outros. Quando diagnosticada precocemente e tratada de maneira adequada, diminui a intensidade da perda óssea e reduz significativamente a possibilidade de fraturas e sequelas. 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

0: Vida Nova FM, já são 8 horas e 54 minutos. Bom dia pra você, de volta do intervalo com música. Deixa eu mandar beijo pra quem já tá marcando presença por aqui. Oi, Nilza, beijo pra você e todos em Jacaré, Senhora do Porto. Obrigada, viu, pelo cartão de bom dia, pela mensagem de hoje. Chegou por aqui também o bom dia da Bianca Kelly. Oi, Bianca, beijo. Alô, Geraldo da Rodoviária, bom dia pra você também. Obrigada pela sua companhia. Um bom dia também pra Sônia Domingos. Oi, Sônia, bom dia pra você aí. São 8 horas e 54 minutos, chegando Ferrugem e Mari Fernandes.
1: Coisa linda, hein? Bota a mão pra cima assim, ó. Você vem balançando com a gente, passando energia positiva, energia de amor. E canta!

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8: 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Agora, bom dia pra você.
9: Bom dia.
8: Até as 10h30 da manhã, te fazendo companhia. Tá chegando música com participação. Vamos saber de quem. Oi, bom dia.
10: Bom dia, bom dia, bom dia. Eu queria oferecer a música de Sérgio Fio. Do Ziel.
8: Certo.
10: Pra Rosanei Felipe, Juliano, Rosa Evaldo.

0: Certo.
1: Pra Vicente Cadete. Pro Fabrício lá do Quilombo.
0: Valeu, valeu, Juninho. Um abraço pra você, pra essa turma, viu? Obrigada pela companhia. 9-3, ele pediu Sérgio Silva.
2: Tio do Goiás!

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Já são 9:07. Bom dia pra você ligadinho aí. Obrigada pela sua companhia. Bom demais estar junto com você. Deixa eu mandar bom dia pro Jonathan. Oi, Jonathan. Obrigada, viu, pela sua companhia. Quer curtir Simone Mendes? Tá mandando bom dia pra tia Sonilde, vô Sebastião. Também pro primo Kaique, pra Ana Lúcia, seu primo Kennedy, pra vó Eva, pai Roberto e pra vó Terezinha também.

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0: parada.
1: Muito fácil. Mãozinha pra cima, assim, ó. Cinturinha de um lado pro outro. Mexendo
0: essa aqui
1: a banda,
0: também é fácil.
1: Aquele copinho de mão.
0: Um bloco só pra descontrair.
1: É isso, muito fácil.
0: É.

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0: Valeu, Goiânia!
1: 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Agora já são 9:37. Bom dia pra você que curtiu comigo o som do Panda, Ícaro e Gilmar. Tá chegando Sherry, I Don't Care.

0: Care, o som que você conferiu, são 9 horas e 41 minutos, intervalinho chegando, já já eu volto com mais música, daqui a pouco você confere comigo aquela peão todo tatuado.
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0: 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Oi! Até as 10h30 te fazendo companhia aqui.
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0: Agora 9h49. Bom dia, bom dia, bom dia pra você ligadinho aí.
1: Bom dia.
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Bom Dia Vida aqui te fazendo companhia onde quer que você esteja, você que tá no trânsito agora, tá na estrada ou tá aqui na cidade, obrigada pela sua companhia, pela carona, esteja indo longe ou esteja indo perto, que você chegue bem, muita atenção você que está no volante, tá? Não se distraia, principalmente não use o celular enquanto dirige, não é seguro, tá bom? Você coloca em risco a você, as pessoas que estão com você, aos outros também, então vamos ser responsáveis, tá bom? A gente tá aqui pra te fazer companhia, alegrar você até você chegar aí no seu destino, tá bom? Você que tá em casa ouvindo a gente também, meu beijo super carinhoso, 10:07 já, né? Já deve estar aí preparando aquele almoço caprichado, né? Aquele almoço que perfuma a casa inteira, que bom. E a gente tá aqui, ó, pra ajudar você também a se inspirar aí, pra dar mais amor ainda, colocar mais amor ainda no seu tempero, tá bom? E por falar em almoço, você sabe que, né? 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
0: Juntinhos por aqui, já são 10h19. Bom dia pra você que tá ligadinho, acompanhou nosso Bom Dia Vida. É o último bloco, viu? Pois é, acabou. Passou voando mais uma manhã. Hoje, dia 21 de julho, uma linda terça-feira. Que continue sendo uma linda terça-feira pra você, que você feche com chave de ouro o seu dia de hoje, tá bom? Segue a programação da Vida Nova. Vou deixar a última do Bom Dia Vida. Daqui a pouquinho tem Vida News com muita informação importante pra você. As principais notícias você acompanha aqui. Agradecendo a você, ouvinte, que tá desde cedinho, você que chegou mais tarde, mas você que tá aí acompanhando, meu muito obrigado, meu beijo super carinhoso. Amanhã nós temos encontro marcado a partir das 8 da manhã com mais um Bom Dia Vida. Então fique ligado, daqui a pouquinho tem o nosso Vida News com muita informação. 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A gente encerra com ele, Leonardo.

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4: São 10h31. Terça-feira, 21 de julho de 2026, começa agora o Vida News com reportagens de Rony Barroso e Wagner Júnior, edição final de Rony Barroso. Eu sou Cláudia Rocha. Hoje é o Dia Nacional do Garimpeiro, dia da memória aos mortos da Marinha em Guerra e dia de Lourenço de Brindisi. 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
4: Daqui a pouco, em nosso Pod News, nós estaremos conversando com o empresário Pedro Peixoto, que vai falar sobre a palestra e o lançamento do livro Além do Código. Essas e outras notícias em instantes aqui no Vida News.
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0: você se sente em realizar esse lançamento do livro Além do Código? Já nós vamos falar a respeito do livro.
1: Vamos lá. Esse livro é uma... foi um projeto que nasceu na época da pandemia, 4 anos atrás. Olha. Então foi uma gestação de 4 uhum. anos. E as coisas foram convergindo para o lançamento dele ser justamente coincidir com a feira. Porque a feira multinegócio é promovida pela SIG pela Copercentro, né? E é um ambiente cooperativista e associativista. Tem muito a ver da minha trajetória empresarial, que no livro eu conto também o quanto que o cooperativismo e o associativismo me ajudou a ser um empresário melhor.
0: Uhum, que bacana! E por que você escolheu esse momento para compartilhar a sua história com o público?
1: Então, eu acho que o ambiente da feira, ele mostra a força da nossa cidade, a força dos nossos empreendedores, né? E eu acho que tem tudo a ver. O público que vai estar lá também. E o assunto, a gente precisa de falar mais sobre empreendedorismo. Eu acho que a gente poder, não só na época da feira, a gente precisa de ter mais pessoas falando sobre esse assunto.
0: Ah, bacana.
1: Principalmente as pessoas que trabalham numa empresa, elas têm que entender que por trás de uma empresa tem muitas coisas que elas, às vezes, ignoram, né? Às vezes, por não ter conhecimento, por não ser falado isso lá dentro, mas a gente tem que saber o tanto que nós, empresários, né? O tanto que a gente sofre, né? Para ter nossas empresas de pé.
0: Verdade. Ô, Pedro, e o que que o público que comparecer lá, à sua palestra, né? Agora falando da palestra e ao lançamento também, pode esperar aí de diferencial em relação aos conteúdos que você já costuma compartilhar?
1: Vamos lá. Eu falo uma coisa que eu, no início, quando eu estava criando o livro, essa palavra não estava muito latente. Agora, quando o livro ficou pronto, que a gente viu que realmente é uma coisa que ficou muito presente no livro, que é a questão da resiliência. Eu vou falar de empreendedor. A minha palestra, que vai acontecer no dia 24, às 18 horas, ela vai falar sobre empreendedorismo e resiliência. Eu acho que não basta só você ser, falar que é empreendedor, porque isso é um adjetivo. Se você usar essa palavra, né? Empreender não é só ter uma empresa aberta. Eu acho que a resiliência faz parte também desse universo do empreendedorismo, porque são muitos desafios. E se a gente não tiver ali uma força, né? A gente não consegue sobressair.
0: Ah, bacana demais. Mais interessante que você não fez só o livro, né? Você também fez a experiência do empreendedorismo, né? E faz. Você tem muita propriedade para estar falando.
1: Sim, na verdade, olha que interessante. Eu fiz na minha empresa um laboratório, né? Olha. Porque tudo aquilo que eu aprendia, eu queria colocar em prática. Então, muitas coisas eu testei, muitos desses conhecimentos que a gente adquiriu nessa minha jornada, né? Com os cursos que eu fiz, os treinamentos. A gente tinha a cabeça aberta para aplicar na nossa empresa. Nem tudo que você vê num treinamento, você pode aplicar. Mas você, vendo aquilo que cabe e no seu momento, você tem que aplicar, assim, para sua empresa evoluir, né?
0: E o título, Além do Código, o que é que exatamente você quer dizer com esse Além do Código?
1: Eu sou programador, eu me considero um programador. Tem muito a ver com a minha profissão. Geralmente pessoas que estudam o que eu estudo, né, que é a parte de sistema de informação, computação, acaba que elas convivem muito com código. Programação. E quando a gente abriu a empresa, a gente ficava muito nessa parte técnica, que é os códigos. Depois que vem, o que é além do código? Vem os desafios, né? A liderança, você procurar se evoluir, sair fora da empresa, procurar o associativismo, cooperativo, tudo isso é além do código para mim. E quando você pega um outro ramo de negócio, é além daquela parte técnica. Então, todo negócio, ele pode ir além do código.
0: Olha,
1: entendeu?
0: Muito bacana. Então, ô Pedro, como é que você define o equilíbrio entre a frieza do código, essa humanidade do empreendedorismo, do cooperativismo? Como é que você define esse equilíbrio?
1: Olha, eu acho que agora, olhando pro livro, eu posso falar para você que o código, ele tem que representar 20% a parte técnica. E os outros 80%, isso para nós que somos empresários. Nós temos que estar 80% do nosso tempo pensando na parte estratégica. Porque a parte operacional, se você ficar preso nela, você só consegue ver problema. Essa a parte técnica é muita resolução de problemas. Então, se você ficar preso na parte técnica no seu negócio, você não consegue ver o seu negócio de fora, pensar a longo prazo, olhar para as pessoas, capacitar as pessoas, né? Então, isso que é esse equilíbrio, é você buscar, enquanto empresário, buscar essa parte estratégica.
0: Muito bem. E ao escrever sobre biografia,

0: a compilar suas lições? Houve algum momento, algum desafio específico que foi mais difícil de reviver ou de colocar ali no papel?
1: Na verdade, olha só, o livro ele conta um pouco da minha biografia, né? Uhum. Até para me colocar dentro da história, né? Uhum. Eu sou uma peça coadjuvante, porque a história é muito mais do que a minha pessoa, né? Então, assim, quando eu tava escrevendo essa história, a primeira coisa curiosa da minha vida empreendedora é que a nossa empresa, ela nasceu e o primeiro projeto deu errado.
0: Olha!
1: O primeiro projeto para qual a empresa foi criada... Ele deu errado nos primeiros meses.
0: E muita gente nesse momento pensa em, vou largar tudo.
1: Sim, aí que tem o negócio da semente do empreendedorismo. Oh. Se ela não tivesse sido plantada, eu poderia desistir. A gente quer saber de uma coisa? Oh, vamos desistir. Uhum. Então, eu acho que esse momento foi aí que eu vi o que era empreender. Olhando para trás, que essa resiliência é quando você tem os obstáculos e você fala assim... Não, senhor, eu quero seguir.
0: Olha.
1: Isso não é nada pra mim, comparado ao que eu já passei, entendeu?
0: Nossa,
1: então, nesse momento aí que você realmente sente que a sua empresa é muito mais que um CNPJ.
0: Ah, muito bacana. E você menciona ser apaixonado por construir negócios que geram valor pras pessoas. Fala um pouquinho mais sobre isso.
1: Então, nessa jornada também a gente vê, e nos treinamentos que eu participo, através da cooperativa, que hoje eu sou conselheiro, que é o Sicoob Credit 100, e até da própria SIG também, no qual eu já fui presidente 2 vezes, você vê que a base de qualquer negócio, a estrutura, são as pessoas. Qualquer matéria de planejamento estratégico que você vai estudar, quando você está desenhando estratégia, ela começa pelos valores, você se conhecer, quais são meus pontos fortes, pontos fracos, né? Oportunidades, ameaças, e depois vem a questão das pessoas. Então as pessoas são a base de qualquer negócio. Então, para um negócio hoje ele ser sustentável e dar certo e sobreviver, você tem que cuidar das pessoas.
0: Olha.
1: E o que é cuidar das pessoas? Valorizar as pessoas, capacitar as pessoas. Você ter questão de lideranças na sua empresa, né?
0: Olha.
1: Ter líderes. E os líderes, e tá todo mundo olhando para o mesmo horizonte.
0: Isso.
1: Não adianta nada eu falar uma língua.
0: Isso.
1: E o colaborador entender outra. Todo mundo tem que enxergar para onde eu tô enxergando. E esse que é o grande desafio nosso enquanto empreendedor. É você convencer o colaborador de que onde a gente quer chegar, quando a gente chegar, vai ser bom para todo mundo, entendeu?
0: Olha, muito bacana, uma visão bem interessante. Então, e um mundo que muda muito rápido, qual que, na sua visão, a competência mais importante que o empreendedor deve cultivar hoje? Seria essa questão mesmo de valorizar as pessoas?
1: Sim. Assim, não existe, a gente não consegue fazer nada de relevante sozinho.
0: Olha.
1: Quando a pessoa fala, eu fiz isso sozinho, eu não gosto de ter esse tipo de narrativa. Porque você não consegue fazer nada sem a ajuda das pessoas. Então, o empresário, ele tem que já pôr o pé na empresa dele pensando, eu preciso das pessoas e eu vou ser aqui na minha empresa um facilitador. Alguém que vai ajudar elas, dar ferramenta para elas e conhecimento para elas me ajudar a chegar onde eu quero. Essa visão é quando uma empresa é igual uma pessoa. Por exemplo, toda empresa ela tem uma identidade. A gente fala que é a cultura, que é o jeito de ser da empresa. E esse jeito de ser geralmente vem da visão do dono. Então a gente tem que ter capacidade de passar isso para as pessoas. E essa cultura, ela atrai as pessoas. Então eu tenho que atrair para minha empresa pessoas que acreditam no que eu acredito.
0: Olha.
1: E o que acontece em muitas empresas hoje? Você contrata pela parte técnica. Às vezes, quando você vai contratar um colaborador, você está pensando o que ele sabe fazer de parte técnica. Mas quando você demite ele, você demite por problema de comportamento.
0: Ah, olha aí.
1: Então você tem que contratar as pessoas que estão alinhadas aos seus valores. Porque quando eu tenho um comportamento, a parte técnica eu aprendo.
0: Isso, verdade. Olha que interessante. Então, você fala muito sobre resiliência, inclusive já falou aqui.
1: Sim.
0: Com a gente, né? Na sua trajetória, qual que foi o maior bug, assim, o maior erro que acabou se tornando uma das maiores lições de negócio? Mais ou menos, você já deu mais ou menos aí uma noção do que foi isso, mas se puder falar um pouquinho mais?
1: Então, eu acho que o grande desafio que eu tive, o primeiro desafio foi justamente esse projeto ter dado errado. O segundo desafio, que é uma coisa muito curiosa, é que as pessoas que criaram a Eagle comigo, elas não estão lá mais hoje.
0: Olha.
1: Os primeiros sócios, que outro dia a gente até chamei eles lá na Eagle pra poder entregar o livro pra eles também, eles não... por vários motivos, né? Motivos pessoais, inclusive familiares,

0: saiu da empresa. Uhum. E a empresa, na teoria, vamos supor, saiu todo mundo, a empresa vai fechar, eu fiquei na empresa, né? Uhum. E eu chamei minha esposa para ser minha sócia. Então, assim, por mais que aconteceram vários desafios, né? Pessoas importantes também foram ficando pelo caminho, a empresa continuou crescendo. E assim, quando eu falo de crescimento, não é aquele crescimento que ele é crescimento exponencial. Sim. É melhor você crescer um pouquinho e sempre, sim, do que ficar dando, fazer, porque você fala muito voo de galinha, sim, né? Você dá um voo, depois baixa de novo. Dá um voo, verdade, baixa de novo. Verdade. Então, por isso que então, muito a ver com a águia também, né? Seu símbolo da Eagle, que é persistência, resiliência, entendeu?
1: Não, muito bacana. Fala um pouquinho para os ouvintes da Vida Nova, como é que vai ser a questão da palestra? Ele é aberto ao público? Fala, repete aí o dia e o horário.
0: Isso. Então, a palestra vai acontecer na nossa feira Multinegócios e Expo 100, né, gente? Que vai estar acontecendo aí nos dias, dos dias 23 a 25 de julho, né? Uhum. E o lançamento do livro vai ser na sexta-feira. E antes do lançamento do livro, vai ter uma palestra aberta ao público, que vai ser, nós vamos falar nessa palestra sobre empreendedorismo e resiliência. Uhum. Lá eu vou explicar o que é empreendedorismo e como eu, segundo a minha visão, né? E falar também sobre resiliência e que os dois combinados realmente fazem a diferença. Muito, entendeu? Bom. E essa palestra é aberta a todo mundo. Se você, sim, trabalha numa empresa, você pode ir. Ah, se você, sim, é empresário, você pode ir. Se você está começando um negócio, pode ir também.
1: Eu ia perguntar. Que bacana. Então dá para todo mundo tirar alguma coisa, aprender alguma coisa, trocar figurinha também.
0: E eu vou falar também com os empresários sobre a importância de estar participando de associações comerciais, de cooperativas. E olha só, Cláudia, para pensar. Toda cidade desenvolvida, pode pegar qualquer cidade desenvolvida no Brasil, ela vai ter cooperativas e associações comerciais. Então, nós aqui em Goiânia, nós temos que agradecer por ter pessoas que fazem trabalho voluntário e mantêm a associação comercial de pé. Porque se uma cidade tem uma associação comercial, significa uma cidade forte. E Goiânia, eu quero também passar essa mensagem, né? Vamos acreditar em Goiânia, vamos empreender em Goiânia.
1: Muito bem. A gente está chegando ao finalzinho do nosso tempo. Queria deixar você à vontade para levar alguma mensagem para cada pessoa que está nos ouvindo agora, para quem está pensando em ir lá assistir a sua palestra, adquirir o seu livro. Que mensagem você deixa para essas pessoas? Enquanto isso, eu vou mostrar para quem está acompanhando a nossa live o livro, tá, gente? Que está com a gente aqui. Fica à vontade, Pedro.
0: Então, gente, mais uma vez, eu queria fazer para vocês o convite, né, para estar acompanhando o lançamento do livro. Eu não posso falar muita coisa, Cláudia, para não dar spoiler, né?
1: Claro.
0: Mas vocês vão ver, gente, que lendo o livro, escutando as minhas falas, as minhas palestras, é que por trás de um CNPJ tem um CPF. E esse CPF é uma pessoa normal, igual a qualquer pessoa. Eu costumo falar que toda família tem problema, toda família tem desafios. Uhum. E eu falo desses desafios que eu passei, né, ao longo da minha vida. Uhum. E falo também como eu conheci o empreendedorismo. Então, assim, a mensagem que eu dou para vocês, você que é empresário, incentiva o empreendedorismo, né? Na sua empresa, compartilha com seus colaboradores a sua história, porque isso vai conectar, né? E você que está trabalhando em uma empresa também, pesquisa mais sobre o que é uma empresa, por que uma empresa existe, sabe? Uhum. Então, assim, tudo, se você sair pra fora aqui, você vai ver só empresa. Para pensar.
1: É verdade.
0: Todo dia eu tô convivendo com coisas que empresas produzem. Uhum. Então, empresa é uma, além de ter uma função de desenvolvimento, é uma função social também, claro, gera emprego, claro, né? Então eu acho que a gente tem sim olhar para esse universo do empreendedorismo, porque ele faz parte do nosso cotidiano. Eu vim trazer essa mensagem, incentivar o empreendedorismo e passar a mensagem para essa galera nova que Goiânia tem oportunidade, só que a oportunidade depende muito mais de você do que da empresa. Você que tem que buscar conhecimento para aplicar ele na empresa que você trabalha.
1: Muito bem. Ô Pedro, nós estamos chegando ao finalzinho do nosso tempo. Quero te agradecer por ter falado com a gente aqui. Reforço o convite para os nossos ouvintes, né? A palestra, adquira o livro também, porque eu acho que é importante adquirir conhecimento. Conhecimento nunca é demais, só vem para somar, só vem para ajudar. Às vezes empresários aí, ó, que querem adquirir mais conhecimento para melhorar aí, né, a situação da sua empresa, ou aqueles que estão ali um pouco perdidos, né?
0: Sim.
1: Sem saber, olha, gente, eu acho que isso não vai dar certo. O que eu estou fazendo de errado? Eu acho que ouvindo e lendo, adquirindo esses conhecimentos, pode às vezes dar esse bug mesmo, né? Dar aquele estalo e falar, olha, eu não tinha pensado nisso.
0: Isso,
1: então,
0: sim.
1: Então é importante, né? Participar, ouvir, adquirir o livro e conhecer, sim, um pouco mais.
0: Bacana. Não só adquirir o livro, como também

0: procurar a SIG, uhum. procurar o SEBRAE também, que é muito importante, uhum. as nossas cooperativas, porque essas entidades ajudam, nos ajudam enquanto empresas, estão ali para nos ajudar. Uhum. Nós temos que enxergar isso e reconhecer o valor delas também.
1: Muito bem. Então, mais uma vez, muito obrigada, Pedro.
0: Beleza, gente. Um grande abraço e até a próxima.
1: Muito bem. Falei aqui com o Pedro, né? O Pedro Peixoto, que estará ministrando na próxima quinta-feira a palestra Além do Código, também lançando o livro que a gente mostrou aqui com o mesmo nome, Além do Código. A gente encerra por aqui o nosso Pod News de hoje, lembrando que você ouvinte pode ouvir, ver novamente acessando o nosso canal no YouTube, que está estará lá disponível para você. Também pode enviar sua sugestão de pauta. Qual assunto você acha importante, interessante nós trazermos alguém aqui para estar falando a respeito? Envie sua sugestão através do nosso Instagram, @VidaNovaFM91, ou do nosso WhatsApp, 3334212056. Por aqui segue o nosso Vida News. São 10h50.
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0: 10:53. A prevenção a desastres causados por condições climáticas extremas ainda é falha em Minas. É o que mostra relatório divulgado pelo Tribunal de Contas. Wagner Júnior.
1: Entre 2012 e 2025, o Estado gastou quase o dobro em ações de proposta e na reconstrução de localidades atingidas por tragédias do que em planos preventivos de catástrofes. No período citado, segundo o TCE, o Estado e municípios mineiros investiram em aproximadamente 462 milhões em medidas de prevenção e 823 milhões em respostas aos estragos. O relatório mostra que, no mesmo intervalo e pouco mais de uma década, o governo estadual destinou menos de 1,1% do orçamento para ações preventivas. O tribunal ainda afirma que mapas que indicam áreas de risco estão desatualizados e incompletos em todo o território mineiro. De acordo com Rian Lima, coordenador de Auditoria Operacional e Avaliação de Políticas Públicas, Minas lidera o ranking de desastres ocorridos no Brasil, com mais de 8 mil ocorrências nos últimos 10 anos. Conforme dados gerados pela Secretaria Nacional de Proteção e Defesa Civil, órgão ligado ao Ministério da Integração e Desenvolvimento Regional, somente o ano passado, Minas registrou 520 desastres provocados por condições climáticas. De acordo com a Secretaria, os desastres provocaram 16 mortes, além de deixar 111 feridos. Mais de 9,4 mil pessoas ficaram desabrigadas ou desalojadas. Conforme os dados, que podem ser conferidos no

0: Atlas Digital de Desastres no Brasil, 748,8 mil mineiros foram impactados, seja perdendo moradias, com a saúde prejudicada ou fonte de renda reduzida. Conforme o Centro Nacional de Monitoramento e Alertas de Desastres Naturais, Minas é o estado com maior número de municípios em situação de vulnerabilidade e desastres. São 238 cidades, o que representa 33% das 853 localidades.
1: 10h55. A Federação das Indústrias do Estado de Minas Gerais fez um estudo sobre setores do estado que serão mais impactados pela sobretaxa de 25% nas exportações do Brasil para os Estados Unidos. Rony Barroso.
2: A lista reuniu os 15 setores de Minas Gerais que mais exportaram em termos de valor para os Estados Unidos ao longo de 2025. Assim, a categoria que envolve sebo de bovinos, ovinos ou caprinos foi a que mais vendeu para os americanos no ano passado, somando US$33,96 milhões. Em seguida vem a categoria que abrange disjuntores para tensão, que exportou um montante de US$32,9 milhões. Minas Gerais responde por 97,21% das exportações brasileiras desse produto para os Estados Unidos. A categoria das preparações capilares, que reúne alguns cosméticos, está na terceira colocação, com US$22,25 milhões exportados para os Estados Unidos. De acordo com Verônica Winter, coordenadora de facilitação de negócios internacionais do Centro Internacional de Negócios da FIENG, as categorias que têm nos Estados Unidos o seu principal mercado, como pedras preciosas, disjuntores, válvulas cardíacas e lentes intraoculares, serão mais impactadas pelo tarifaço. E aí, ela inclui as empresas cujos produtos não estão no topo das exportações mineiras e não impactam significativamente o PIB ou a economia do estado, mas que, devido à sua forte dependência do mercado, serão duramente afetadas pelo tarifaço. A coordenadora da FIENG confessa que houve um certo alívio quanto à lista de exceções, principalmente no caso de Minas Gerais, por ter poupado o ferro guza da sobretaxa. Para a Federação da Agricultura e Pecuária do Estado de Minas Gerais, a FAENG, a decisão final do Escritório do Representante de Comércio dos Estados Unidos também trouxe um resultado mais favorável devido à ampliação da lista de exceções à tarifa adicional de 25%. Além de ser o maior produtor e exportador brasileiro de café, Minas Gerais é o terceiro maior produtor nacional de tilápia e o quarto maior produtor de mel. Os Estados Unidos é o principal destino desses produtos. Por outro lado, produtos relevantes para Minas Gerais, como o açúcar e o etanol, continuam sujeitos à sobretaxa, o que compromete sua competitividade no mercado americano. A FAENG destaca que a decisão final, proferida no dia 15 de julho, encerra a fase ordinária da investigação e não prevê a abertura de um novo processo para solicitação de exclusões tarifárias, embora futuras alterações na lista de exceções permaneçam possíveis por decisão do governo dos Estados Unidos.
1: 10h57. A inadimplência rural segue em crescimento e pode impulsionar os preços dos alimentos. De acordo com o levantamento da Serasa Experian, Datatec brasileira, a inadimplência da população rural em Minas Gerais alcançou 7,3% entre janeiro e março deste ano, um avanço de 0,9% frente a igual período de 2025 e de 0,4% frente ao quarto trimestre do ano anterior. Mais detalhes com Wagner Júnior.
0: O aumento do endividamento no campo é preocupante e pode comprometer a capacidade dos produtores de seguir produzindo alimentos, o que impacta no volume disponibilizado no mercado e pode até mesmo contribuir para a alta nos preços dos alimentos e da inflação. Mesmo com leve alta, o estado não detém os maiores índices de inadimplência do setor no Brasil. Conforme o gerente de ciências de dados agro da Serasa Experia, Frederico Poleto, o indicador considera dívidas com mais de 180 dias de atraso. O aumento da inadimplência em Minas é impulsionado por fatores financeiros e produtivos. Conforme o levantamento, apesar do avanço no número de produtores inadimplentes, Minas Gerais tem o quinto menor índice de inadimplência entre os estados. Quando considerado o porte na comparação entre o primeiro trimestre de 2026 e o mesmo período do ano anterior, a inadimplência subiu em todas as categorias de produtores. A maior inadimplência aconteceu entre a população rural, sem registro de informação rural, arrendatários, grupos econômicos ou familiares, com alta de 1,7 ponto percentual e o índice chegando a 11%. Em seguida, vieram os grandes proprietários, com alta de 1 ponto percentual, inadimplência atingindo 7,9% da população. Entre os pequenos proprietários, a insolvência chegou a 6,6%, uma alta de 0,8 ponto percentual. Entre os médios, 6,98%, aumento de 0,8%.

0: 0,9 pontos percentuais. O presidente do sistema FAENG Senar, Antônio do Salvo, vê o aumento da inadimplência da população rural com preocupação. Segundo ele, a situação é agravada pelos juros altos. Por isso, é preciso que o governo olhe para o setor. Salvo explicou ainda que o crescimento da inadimplência também é preocupante por comprometer a capacidade do produtor de seguir ampliando a produção e ofertando alimentos. A consequência pode ser a queda da produção e a alta nos preços dos alimentos para o consumidor.
1: Onze horas em ponto, Vida News volta em instantes.
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1: 11 horas e 1 minuto. Minas Gerais reúne 16.338.115 eleitores aptos a votar nas eleições de 2026, o equivalente a 10,32% de todo o eleitorado brasileiro. Os dados divulgados pelo Tribunal Superior Eleitoral, Rony Barroso.
6: Minas se mantém o estado como o segundo maior colégio eleitoral do país, atrás apenas de São Paulo, reforçando o peso dos mineiros na definição dos resultados das eleições nacionais. Segundo a Justiça Eleitoral, o número de eleitores no estado apresentou queda de 0,6% em comparação com as eleições municipais de 2024. Já em relação às eleições gerais de 2022, houve crescimento de 0,5%. As mulheres continuam sendo maioria no eleitorado mineiro e ampliaram ligeiramente a participação nos últimos pleitos. Em 2026, elas representam 52,48% dos eleitores do estado. Outro grupo que aumentou foi o dos eleitores com 70 anos ou mais. São 2.083.000 eleitores, o equivalente a quase 13% do eleitorado mineiro. Na contramão dos idosos, o número de eleitores de 16 e 17 anos voltou a cair em Minas Gerais. O voto também é facultativo para essa faixa etária. Em 2026, serão 133.077 eleitores. Hoje, os jovens de 16 e 17 anos representam 0,83% do eleitorado mineiro.
1: 11 horas e 3 minutos. Teve início na última sexta-feira as duas semanas de recesso parlamentar de meio de ano. Até o dia 31 de julho, deputados e senadores devem concentrar os esforços para negociar coligações e alianças para a eleição que se aproxima. Ouça.
7: Para permitir a liberação dos políticos e evitar a paralisação do Legislativo Federal, as presidências do Senado e da Câmara dos Deputados decidiram tornar mais produtivos os dias trabalhados. Davi Alcolumbre e Hugo Mota anunciaram acordo para realizar duas semanas de esforço concentrado nos dias 10 a 14 de agosto e 31 de agosto a 3 de setembro. Rompido com o governo federal desde a rejeição da indicação de Jorge Messias ao Supremo Tribunal Federal, Alcolumbre se mostra relutante em colocar para votação matérias de interesse do Palácio do Planalto. Pelo contrário, o presidente do Senado garantiu a aprovação de diversas matérias que elevam os gastos públicos, as chamadas pautas-bombas, como a renegociação de dívidas rurais e a aposentadoria especial para agentes comunitários de saúde. Há, no entanto, a possibilidade de um encontro com o presidente Lula durante o recesso na tentativa de reaproximação. O principal objetivo da campanha do petista é aprovar a PEC que acaba com a escala de trabalho 6x1 e diminui a jornada semanal para 40 horas sem redução salarial. Independentemente de votação ou não no Senado, o tema será usado.

0: usado na propaganda política. Mas a aprovação traria mais força ao discurso. Em segundo plano, na ótica da bancada governista, aparece a PEC da Segurança Pública, o texto que cria o Sistema Único de Segurança Pública e amplia a integração entre corporações federais, estaduais e municipais para o enfrentamento do crime organizado, ainda não teve sequer um relator escolhido. Opositores afirmam que a proposta diminui as competências dos estados no combate à criminalidade. Entre as prioridades da presidência da Casa Alta estão duas matérias: a PEC que concede autonomia financeira e gerencial ao Banco Central e projetos que regulamentam a exploração de minerais críticos e terras raras em território nacional. Após firmar aliança para apoiar o pai de Hugo Mota na disputa para o Senado pela Paraíba, a base governista teve mais vitórias nos últimos meses na Câmara dos Deputados. Além da aprovação de matérias significativas, como a PEC do fim da escala 6x1, o presidente da Casa Baixa atuou a favor dos interesses do governo em diversos projetos, como a diminuição da abrangência nas renegociações das dívidas rurais, chegando a travar outros, a exemplo da PEC que diminui a maioridade penal para 16 anos. Para o segundo semestre, ficaram poucas prioridades para todos os espectros políticos. O governo e a bancada feminina defendem um projeto de lei que inclui a misoginia entre os crimes de preconceito previstos na lei do racismo. O setor empresarial está de olho na atualização dos limites de faturamento anual de microempreendedores individuais e pode ser votada com extensão para as demais faixas de enquadramento do Simples Nacional. Já o PL dos combustíveis, que autoriza a União a utilizar as receitas extraordinárias com as altas do petróleo no mercado internacional para arcar com renúncias fiscais no valor de combustíveis no Brasil, deve ser um dos primeiros a ir à votação durante as semanas de trabalho reforçado. Reportagem, Álvaro Couto.
1: 11:06. A atividade econômica brasileira teve crescimento de 0,1% em maio, na comparação com abril. Os dados são do Índice de Atividade Econômica, IBCBR, divulgado pelo Banco Central.
2: O resultado foi impulsionado pela indústria, que avançou 0,4%, e pelos serviços, com alta de 0,1%. A agropecuária, por outro lado, recuou 1% no período. Conhecido como uma prévia do Produto Interno Bruto, o IBC/BR mostrou que ainda a atividade econômica está 0,8% acima do nível registrado em maio do ano passado. No acumulado nos últimos 12 meses, o crescimento é de 1,4%. O indicador é um dos principais parâmetros utilizados pelo mercado para acompanhar o desempenho da economia brasileira. Reportagem de Sofia Muniz.
1: 11:07. O Corpo de Bombeiros registrou 6.038 ocorrências de incêndio em vegetação entre janeiro e a primeira quinzena de julho deste ano em Minas. São aproximadamente 31 focos por dia. Rony Barroso.
3: Com a aproximação da estiagem mais intensa, a corporação alerta para o aumento do risco de queimadas e reforça que a maioria dos casos é provocada pela ação humana. De acordo com o Corpo de Bombeiros, cerca de 60% dos incêndios em vegetação atendidos pela corporação começam em lotes vagos. Além dos danos ambientais, há risco de as chamas se espalharem para imóveis e áreas de preservação. O porta-voz da corporação, Tenente Henrique Barcelos, afirma que mais de 95% dos incêndios em vegetação têm origem em ações humanas, seja por queimadas, para limpeza de terrenos ou por incêndios criminosos. Segundo ele, quem provocar queimadas de forma intencional deve ser denunciado aos canais de emergência. Os bombeiros alertam que os próximos meses exigem atenção redobrada. Tradicionalmente, agosto e setembro concentram baixos índices de umidade, temperaturas elevadas, ventos mais fortes e longos períodos sem chuva. Essas condições favorecem a propagação do fogo. Neste ano, a expectativa é que esse cenário seja intensificado pela influência do fenômeno El Niño, aumentando o risco de novos incêndios. Além dos prejuízos ambientais, a fumaça das queimadas representa um risco para a saúde, principalmente de crianças, idosos e pessoas com doenças respiratórias. Segundo a pneumologista pediátrica Isabela Piscinin, a fumaça libera partículas tóxicas e irritantes que podem agravar quadros de asma e bronquite, além de desencadear alergias, rinite e conjuntivite em pessoas que não tinham sintomas. Segundo a pneumologista, algumas medidas ajudam a reduzir os efeitos da fumaça no organismo, evitar permanecer em locais com fumaça sempre que possível, manter portas e janelas fechadas quando houver fumaça no ambiente externo, aumentar a umidade do ar com umidificadores, toalhas úmidas ou recipientes com água, beber bastante água ao longo do dia para manter a hidratação.
1: 11:09. A Agência Nacional de Transportes Terrestres publicou uma nova atualização dos pisos mínimos do frete para o transporte rodoviário remunerado de carga.

0: conta a inflação acumulada e o novo preço de referência do óleo diesel S10, sem modificar a forma como os valores são calculados. O reajuste incorpora a variação de 3,54% do IPCA, registrada entre dezembro de 2025 e maio de 2026, além da atualização do preço de referência do diesel S10 para R$ 6,97 por litro. A medida faz parte da Política Nacional de Pisos Mínimos do Transporte Rodoviário de Cargas e segue a metodologia estabelecida pela Resolução ANTT número 5.867 de 2020. O cálculo continua considerando fatores como o tipo de carga transportada, a configuração do veículo, o número de eixos carregados e as características da operação. Com a atualização, os novos coeficientes passam a compor os valores de referência utilizados na contratação do transporte rodoviário remunerado de cargas em operações de carga-lotação. Os valores oficiais constam no anexo da Resolução ANTT número 6.084 de 2026. As informações são da Agência Nacional de Transportes Terrestres. Reportagem Viviane Bessa.
1: 11:10. O Bolsa Família e o benefício de prestação continuada deverão ser mantidos até julho de 2027 para famílias de uma só pessoa, mesmo sem a realização da entrevista domiciliar prevista em nova lei. Ouça.
2: Com a decisão da Justiça, a ausência do registro da entrevista domiciliar no Cadastro Único não poderá impedir a atualização cadastral, a concessão ou a manutenção dos benefícios. As entrevistas domiciliares continuarão obrigatórias para as novas solicitações do Bolsa Família e para as famílias com cadastro que apresentem indícios de irregularidades por cruzamentos de base de dados. O telefone para tirar dúvidas sobre o Bolsa Família é o 121. Da Agência de Rádio Mais News, Rodrigo Santos.
1: 1111. Uma pesquisa inédita do AC Camargo Cancer Center, em parceria com a Nexus Pesquisa e Inteligência de Dados, revela um alerta sobre o câncer colorretal no Brasil.
3: O levantamento mostra que 8 em cada 10 brasileiros reconhece como graves sintomas como sangue nas fezes e alterações persistentes no funcionamento do intestino. Apesar disso, quase metade das pessoas que identificam esses sinais demora ou deixa de buscar atendimento médico. O estudo ouviu 2.015 brasileiros com 16 anos ou mais em todos os estados e no Distrito Federal. Entre os entrevistados, 67% associam esses sintomas ao câncer colorretal, mas apenas 24% fazem essa relação com total convicção. Segundo o INCA, o país deve registrar mais de 53 mil novos casos da doença por ano entre 2026 e 2028, tornando o câncer colorretal o segundo tipo mais incidente no Brasil. A pesquisa também aponta que 59% das pessoas que perceberam sangue nas fezes procuraram atendimento imediatamente. No entanto, 67% dos brasileiros nunca ouviram falar do exame de pesquisa de sangue oculto nas fezes, utilizado no rastreamento precoce da doença, e apenas 11% já realizaram o procedimento. O levantamento indica ainda que o desconhecimento sobre o exame é maior entre jovens, homens, pessoas de menor renda e com menor escolaridade. Já quem tem contato com casos de câncer colorretal tende a realizar mais exames preventivos e buscar atendimento com maior rapidez. Reportagem Juline Pogorzelo.
1: 11:13. Um levantamento divulgado pela Receita Federal com base nas declarações do Imposto de Renda da Pessoa Física de 2026 revela quais profissões com as maiores e as menores rendas médias declaradas no país. Confira na reportagem.
2: Dados foram extraídos de mais de 41 milhões de declarações entregues neste ano. Os titulares dos cartórios ocupam o topo da lista, com rendimento médio anual de 2,8 milhões de reais. Na sequência, aparecem membros do judiciário, como juízes, desembargadores e ministros. Na outra ponta, estão os profissionais dos serviços de embelezamento e cuidados pessoais, como cabeleireiros e manicures, que registram renda média anual de 57 mil reais. Tem também as trabalhadoras domésticas, que ganham, em média, 51 mil reais por ano. Da Agência de Rádio Mais News, Rodrigo Santos. 11:14.

0: Estudo da Serasa Experian revela que uma pequena parcela das micro, pequenas e médias empresas brasileiras concentram um volume expressivo de dívidas. Ouça!
1: De acordo com a 7ª edição do Panorama PME, empresas e seus principais sócios que estão simultaneamente inadimplentes representam apenas 5,5% da base analisada e acumulam 80,6 bilhões em débitos. O estudo analisou 24,8 milhões de empresas ativas com faturamento anual de até 300 milhões de reais e cruzou informações financeiras dos negócios com a situação de seus principais sócios. A inadimplência considerada corresponde a atrasos de 30 dias ou mais nas modalidades de cartão de crédito e capital de giro. Entre os principais resultados, a pesquisa mostra que as maiores dívidas estão concentradas justamente nas empresas em que tanto o CNPJ quanto o sócio apresentam pendências financeiras. Além disso, negócios com mais tempo de mercado reúnem os maiores valores em atraso. Na análise por setor, o comércio lidera em volume financeiro das dívidas, enquanto o segmento de serviços concentra o maior número de ocorrências de inadimplência simultânea. Segundo o vice-presidente de pequenas e médias empresas da Serasa Experian, Kleber Genero, abre aspas, embora representem uma parcela relativamente pequena das PMEs analisadas, os casos em que empresa e sócio principal estão simultaneamente inadimplentes concentram volumes expressivos de dívidas. Fecha aspas. Além da análise sobre a inadimplência, a publicação reúne informações relacionadas ao perfil das empresas, atividade econômica, acesso ao crédito, emprego e insolvência no segmento. Reportagem Juline Pogorzelski.
0: 11:16. A Organização Mundial de Saúde, OMS, informou que os Estados-membros avançaram nas negociações sobre o anexo referente ao sistema de acesso a patógenos e repartição de benefícios.
2: Para a agência, para chegar a um consenso, será preciso debater uma estrutura que apoie uma resposta mais rápida, eficaz e equitativa para futuras pandemias. O resultado será o anexo, um componente central do acordo sobre pandemias da OMS. A próxima reunião do grupo de trabalho será entre 14 e 18 de setembro. A conclusão desse anexo é uma etapa fundamental para permitir que os países considerem a assinatura e a ratificação do Acordo sobre Pandemias da OMS, fortalecendo a segurança sanitária global e a prevenção, preparação e resposta a pandemias para as futuras gerações. Após 2 semanas de negociações, os países reafirmaram seu compromisso de desenvolver um sistema que permita o compartilhamento rápido de patógenos com potencial pandêmico, ao mesmo tempo que garanta a repartição justa dos benefícios decorrentes do seu uso, incluindo vacinas, diagnósticos e tratamentos para pandemias. O diretor-geral da OMS, Tedros Ghebreyesus, disse que, embora ainda haja divergências, elas podem ser superadas tendo em vista um objetivo comum, um mundo onde patógenos e informações científicas sejam compartilhados rapidamente e onde os benefícios gerados por eles sejam distribuídos de forma justa e equitativa. Segundo ele, essa tarefa é vital e urgente, porque a próxima pandemia não vai esperar. Durante a reunião, o texto preliminar foi mais simplificado, ao mesmo tempo em que se debateu questões mais complexas para alcançar um consenso. Dentre os temas estão a estrutura das redes de laboratórios responsáveis pelo compartilhamento e manejo de patógenos com potencial pandêmico e as suas informações de sequência genética, bem como a definição dos benefícios decorrentes do compartilhamento desses patógenos. Segundo o embaixador Tovar da Silva Nunes, do Brasil, que participou das negociações como co-presidente, houve progressos significativos em alguns dos elementos mais complexos, tanto do ponto de vista técnico quanto político. Ele afirmou que as questões restantes são desafiadoras, mas temos um caminho claro para concluir esse importante trabalho. Da ONU News em Genebra, Valéria Maniero.
0: 11:19. Uso de drones na agricultura brasileira cresce a cada safra e tem ampliado a eficiência das aplicações no campo. Com o avanço dessa tecnologia, também aumenta a necessidade de orientar produtores e operadores sobre segurança, boas práticas e cumprimento das normas. Ouça na reportagem.
3: Falando nisso, CropLife Brasil, Sindveg, Aenda, Sindag e a ProSoja Brasil lançaram a cartilha de drones de pulverização. A publicação reúne orientações

0: Técnicas para quem utiliza essa tecnologia e busca ampliar o acesso a informações confiáveis sobre uma atividade cada vez mais presente nas propriedades rurais. O coordenador de sustentabilidade da CropLife Brasil, Pedro Duarte, explica que o material também ajuda a esclarecer dúvidas e combater a desinformação.
1: O lançamento dessa cartilha foi justamente para reforçar o quanto a aplicação aérea, assim como outras atividades agrícolas, elas são extremamente reguladas. E a gente foi além, a gente buscou também desmistificar vários pontos que são colocados muitas vezes por falta de informação. Então a nossa ideia é que com esse documento, né, com essa cartilha, a gente consiga subsidiar discussões, a gente consiga fortalecer um posicionamento de nosso setor, mostrando que essa atividade ela é extremamente séria e ela deve ser realizada por profissionais capacitados.
0: Além de apresentar as regras que disciplinam a atividade, a cartilha traz recomendações para que as operações ocorram com segurança e dentro da legislação. O diretor de operações do SINDAG, Cláudio Júnior de Oliveira, destaca quais são os principais cuidados.
2: Ela mostra que estamos diante de uma das operações mais reguladas do campo, fiscalizadas por MAPA, ANAC, DECEA, IBAMA, ANATEL e órgãos estaduais. Nossa recomendação, primeiro, regularização completa antes de voar. Drone registrado, piloto remoto habilitado. E segundo, produtor rural, contrate empresas legalizadas, porque dentro da cartilha também tem as sanções para caso alguém não consiga avaliar antes a empresa de contratá-la.
0: A cartilha de drones de pulverização é gratuita e está disponível nos canais oficiais das entidades participantes. O conteúdo também faz parte da plataforma Conecta, que reúne cursos e treinamentos gratuitos sobre boas práticas e inovação no campo. Agência Rádio Web, produção e reportagem, Décio Caramigo.
3: 11 horas e 21 minutos, termina aqui mais uma edição do Vida News com oferecimento da Ótica Olho de Oros e da Creditiva Soluções em Crédito. 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

ai de mim se não anunciar o Evangelho. Primeira carta de Paulo aos Coríntios, capítulo 9, versículo 16. Celebremos jubilosos 40 anos da nossa Diocese de Guanhães. Rezemos com nosso bispo diocesano, Dom Otacílio Ferreira de Lacerda.

0: família do Senhor. Pois todo aquele que faz a vontade do meu Pai, que está nos céus, esse é meu irmão, minha irmã e minha mãe. Passagem do Evangelho de São Mateus, capítulo 12, versículos 46 ao 50, em que Jesus nos ensina que sua família é constituída por todos aqueles que fazem a vontade de Deus e não tão apenas pelos laços de sangue. É condição indispensável, portanto, um compromisso com o Evangelho e com o Reino de Deus, sem jamais fazer a separação entre o que se crê e o que se vive, o que se celebra e o que se traduz no cotidiano, nos mais diversos âmbitos da vida. Deste modo, para Jesus, há algumas exigências indispensáveis para que alguém se torne importante para ele e de sua família faça parte. Ouvir a palavra de Deus, colocando em prática. Pautar toda a existência pelo mandamento maior do amor a Deus e ao próximo, amando como ele nos ama. Amai-vos uns aos outros, assim como eu vos amei. Evangelho de São João, capítulo 13, versículo 34. Saber perdoar e procurar o perdão quando necessário, como expressão de que todos somos passíveis de erros e necessitados do perdão do outro, para vivermos a autêntica misericórdia que ele nos ensinou. Ter a alegria de partilhar o melhor que se possui, para que o milagre da multiplicação continue a ser realizado, de modo que não haja necessitados entre nós. Aprender que na acolhida do outro se acolhe o próprio Jesus, sobretudo se for um pequenino, pobre, doente, marginalizado. Saber se esforçar, quando preciso, em ser sinal de consolo, compreensão e solidariedade, como a mais bela expressão da compaixão divina, com expressões concretas. Ser comprometido com a boa nova do reino, com coragem e profecia, sem deixar-se submergir no medo, na omissão e na indiferença. Viver a doação pura e simples, sem nada esperar em troca, na mais perfeita alegria. Saber ser feliz com os que são felizes, mas também saber chorar com os que choram. Não somente se encontrar e se reunir para celebrar, orar, mas fazer o necessário prolongamento no dia a dia, jamais separando a mesa da palavra e do altar das incontáveis mesas do cotidiano. Evidentemente que poderíamos apresentar outras exigências, mas estas já são bastante para avaliarmos o quanto somos de fato membros da família de Jesus. Neste sentido, contemplamos Maria, sua mãe, como a mais perfeita integrada em sua família, porque não somente foi mãe do Salvador pela ação do Espírito Santo, mas em todo o seu viver sempre colocou a vontade de Deus acima da própria vontade. Maria é por excelência modelo de escuta e prática da palavra, e nos ensina o mesmo a fazer. E mais, com ela também podemos contar para que o mesmo façamos, ressoando em nosso coração suas palavras, que não emanaram de seus lábios apenas, mas de um coração pleno do amor e da graça divina. Fazei tudo o que ele vos disser. Evangelho de São João, capítulo 2, versículo 5. Quando pertencemos à família do Senhor.
1: Alegrai-vos sempre, orai sem cessar. 1 Tessalonicenses capítulo 5, versículos do 16 ao 17. 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
2: 11:30, final do Rádio Vivo desta terça-feira, produção Patrícia Joe e Hasler Abras. Patrícia, um abraço, até amanhã.
3: Gratidão e alegria, até amanhã, Eustáquio.
2: Vem aí o Rádio Esportes com Pedro Abílio e todo o primeiro time do rádio. Grande abraço, até amanhã.
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noite, Itatiaia, 11 horas e 32 minutos no ar, o Rádio Esportes. Dia de retorno do Campeonato Brasileiro, dia de mais jogos da 19ª rodada e também com bola rolando pela Série B. Aqui no Rádio Esportes nós vamos te atualizar e te colocar por dentro de toda essa terça-feira, dia 21 de julho de 2026. Com a produção de Daniele Rodrigues e Rafael Cruz, coordenação de Alexandre Simões, direção de esportes de Michel Ângelo. Hoje a apresentação é comigo. Afinal de contas, depois de um mês de Rádio Esportes em remoto, bom retorno, Thiago Reis, que está voltando para o Brasil e estará no Rádio Esportes de volta ao nosso estúdio nesta semana, depois da brilhante cobertura na Copa do Mundo de 2026. No Rádio Esportes desta terça-feira estão chegando os destaques e as manchetes são essas.

0: com a manchete do Galo. O Atlético Cláudio Rezende.
1: Após 51 dias, Galo está de volta ao Brasileirão na Arena MRV. E técnico Barba Domingues deve repetir 7 dos 11 titulares do último jogo.
0: O adversário de hoje é o tricolor da Boa Terra. O adversário é o Bahia, com o destaque de Paulo Azeredo.
2: Com bom retrospecto como visitante, Bahia chega hoje na Arena MRV em busca da vitória e do G4 do Brasileirão.
0: A última rodada no turno do Brasileirão continua amanhã e tem Cruzeiro.

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Deixa eu trazer para você a pergunta do dia e os prêmios do Rádio Esportes nesta terça-feira. Hoje tem Atlético e Bahia pelo Campeonato Brasileiro. Qual foi o adversário do Galo no último jogo do Brasileirão antes da pausa para a Copa? Já tem mais de 50 dias, hein? Último adversário do Galo no último jogo do Brasileirão antes da pausa para a Copa do Mundo. 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

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O YouTube Itatiaia com o Itachat aberto para você. 11 horas e 41 minutos.

0: dia de bola rolando, é dia de matar a saudade, é dia da massa na Arena MRV, a partir das 6:05. Hoje, excepcionalmente, não tem turma do bate-bola, mas tem 1h30 de pré-jogo aqui na Itatiaia, para acompanhar a galera voltando à arena, para acompanhar o Atlético do Barba, agora com treinamentos, com intertemporada e com as novidades. Cláudio Rezende traz o Atlético a esta terça-feira de jogo de Campeonato Brasileiro. De Galo de volta, Claudão. Bom dia.
1: Um abraço, Pedro Abílio. Bom dia a você também. Bom dia aos nossos comentaristas, quem acompanha o Rádio Esportes. Tá de volta, né? O Galão da Massa, torcedor com muita saudade. Afinal de contas, o último jogo, você falou aí, 51 dias. E o Galo entrou em campo no dia 31 de maio. Eu só não vou falar adversário para não dar a resposta, né, Pedro?
0: É verdade.
1: Para não dar aí ajuda pro pessoal, mas.
0: Quer falar só o resultado, Claudio?
1: Foi 1-0 pro Galo aquele jogo, né? Oh. O Galo ganhou na última rodada em que esteve em campo no Campeonato Brasileiro. E hoje está de volta, inclusive, o clube acaba de divulgar a parcial de ingressos. Já batemos aí a marca de 25 mil torcedores garantidos para hoje. Jogo 7:30 na Arena MRV. E um detalhe, quem tá aí se ligando agora, né? 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Torcedor atleticano, né? Muitos deles dessa vez vão poder acompanhar o primeiro jogo na Arena MRV. Tivemos na última sexta-feira a promoção do Atlético. A promoção terminou, né, Pedro? Foram 24 horas ali pro torcedor que nunca foi à Arena MRV poder acompanhar o Galo, e tem uma promessa do clube para que isso aconteça pelo menos por mais 2 jogos nesse segundo semestre. Vamos ter um bom público e há uma perspectiva ainda de, quem sabe, melhorar esses 25 mil pro dia de hoje para acompanhar o Atlético na Arena MRV. A gente falou do último jogo que foi 1-0, como faz muito tempo, Pedro. Foram 2 jogos de vitória do Galo, né? No Brasileirão, esse aí foi a última vez, e teve antes a vitória na Sul-Americana, que foi na Arena MRV contra o Porto Cabedio, quando o Galo conseguiu a classificação em primeiro lugar do grupo, e no Campeonato Brasileiro também terminou antes da Copa do Mundo com vitória. Mas vai pegar um adversário que tá querendo, tentando lá em cima, G4, é um time que nos últimos anos aí tá disputando sempre a parte de cima, então por isso a importância hoje do Galo fazer valer de novo, fator casa, Pedro, e o técnico Barba Domingues, né? A expectativa de todos é que o Galo tenha evoluído nesse período aí, que foi praticamente 1 mês de treinamento. Teve um período de férias para os atletas, né? E depois esse período aí que ele pôde trabalhar o time, Pedro.
0: Sinal eletrônico marcando 11:45. Ale Oliveira, bom dia. Qual é a sua expectativa? Não digo nem em termos de escalação de time, não. Qual é a sua expectativa para o segundo semestre do Galo, especialmente jogando em casa, Ale?
2: Ah, bom dia, viu, Pedrão? Bom dia.

0: companheiros e todo mundo que nos consagra na rádio mais ouvida do Brasil. Eu vou te responder com mais precisão hoje lá para umas 9:30, por aí. Por quê? Eu vou te falar. O Atlético praticamente só tem um reforço, que é o Léo Duarte, o zagueiro contratado, que não vai jogar, inclusive que está machucado, o Claudião já trouxe a informação. Então vai depender muito do que aconteceu nos treinamentos. Então eu tenho dito aqui no Rádio Esportes, nas oportunidades que falo do Atlético, que a gente vai entender melhor como é o trabalho do Eduardo Domingues verdadeiramente, né? Porque ele chega numa confusão danada, normalmente quem entra depois do São Paulo e pega a terra arrasada em todos os sentidos, né? E aí, no meio de várias competições, ele vai tentando dar o seu jeito e vai tentando fazer o que dava para fazer, evidentemente, e eu acho que assim, entre oscilações, que eu considero normal, entre bons e maus resultados, eu acho que ele conseguiu o objetivo, que é classificar de forma direta na Sul-Americana, sem os playoffs, que o Santos inclusive joga hoje, que é um horror esse playoff da Sul-Americana, classificou como primeiro do seu grupo, então de forma direta para as oitavas, conseguiu a classificação na Copa do Brasil, foi nos pênaltis contra o Ceará, que é da Série B, Teresa, meu amigo, classificou, tem asterisco lá na classificação, tá nas oitavas, da Copa do Brasil, como favorito, inclusive. E tá ali numa situação um pouco melhor, mais confortável no Campeonato Brasileiro. E agora ele teve esse período para treinar. Inclusive, a minha expectativa de quem tem bom treinador vai melhorar, independentemente de grandes contratações ou não. Aliás, foram poucas as grandes contratações até agora, uma janela mais devagarinho, né? Então a gente vai entender como é o trabalho verdadeiramente do Eduardo Domingues no Estudiantes. Ele era um monstro, todo mundo adorava ele, e agora ele teve tempo de treinar, por mais que ainda faltem jogadores, né? Os que vieram da Copa do Mundo, o próprio Léo Duarte que a gente citou, a gente vai entender o que ele fez com esse time. Porque o time, se você for ver bem ali no elenco, né? Nas movimentações, praticamente não se mexeu, embora tenha perdido aí dois jogadores que em tese eram titulares, né? O Alonso e o Hulk, e contratou o Léo Duarte, que não vai jogar. Então é muito em função do trabalho do Eduardo Domingues, que é bom treinador, sem dúvida que sim, mas precisa ver se ele consegue fazer os encaixes dentro do Atlético, e isso a gente vai saber verdadeiramente, vai começar a saber verdadeiramente na noite de hoje, né, Pedrão?
1: É verdade. Um mês, né, de trabalho, tem que ter alguma evolução.
0: Eu sempre penso assim, né, que o treinador, ele, das questões que ele tem que ter é prever o maior número de situações que podem acontecer no jogo, né? Então, olha, vamos marcar o adversário pressão, e você treina isso exaustivamente para que você tenha uma boa marcação. O adversário vem marcar a gente pressionando, né, o Pedrão? Como que a gente vai sair disso? O adversário vai marcar a gente esperando no seu campo, com todo mundo atrás da linha da bola? Qual é a estratégia que a gente vai usar? E treina isso. Confortar os melhores jogadores do time na sua escalação. Então são várias situações que você vai treinando e, milagrosamente, dentro de um calendário caótico, que é o do futebol brasileiro, os treinadores tiveram essa oportunidade agora nessa intertemporada. Resta saber como cada um aproveitou esse período.
1: Nath Fiuza, bom dia para você. Quero saber a sua expectativa também. O termômetro da Nath para o segundo semestre do Galo. Nath!
2: Ei, Pedro, bom dia, viu? Meu abraço a você, ao Cláudio, a Lê Oliveira, todos que nos acompanham aqui no Rádio Esportes. Expectativa boa, né? Pro torcedor matar a saudade do time, a gente também poder acompanhar agora, de fato, né? O que evoluiu desse trabalho do Eduardo Domingues. A gente passou esse período de Copa do Mundo fazendo projeções, pensando em possibilidades, caso chegue um atacante, caso chegue um meio-campista, caso chegue um zagueiro. Agora a gente sabe que pelo menos para esse jogo, para essa retomada inicial do campeonato, é esse o grupo que o Atlético tem, e agora a gente tem que esperar para ver dentro do campo o quanto evoluiu o jogo coletivo do Atlético. Essa é a primeira e maior expectativa. Como o Alê falou muito bem, esse período de treinamentos mostra muito sobre o treinador. Quem tem um bom treinador em casa conseguiu aproveitar bem também esse tempo, né? Então a gente espera um Atlético se defendendo melhor, com uma identidade de jogo mais bem definida, né? Os movimentos acontecendo de maneira mais natural dentro do campo, um time

0: time que esteja mais preparado para diferentes situações de jogo, como o Alê também citou, um pouco mais de repertório, né? Vamos ver também quando a bola rolar. Qual é o esquema que o Eduardo Domingues trabalhou durante esse período? A gente tem que lembrar, antes da pausa para a Copa do Mundo, o Natanael, né, sem a bola, era um terceiro zagueiro. O Cuejo trabalhava como um ala, o Renan Lodi tinha muita liberdade pelo outro lado, pelo lado esquerdo. Então, será que isso vai se manter? Né? Como que vão funcionar também esses movimentos sem a bola, né? Lá na frente, Cuejo e Cassierra, um meio-campo mais reforçado. Como vai ser esse trabalho também de Vitor Hugo e Bernard para que o Atlético seja um time com volume ofensivo, né? Um time também com alternativas, com criatividade. Então, tudo isso a gente espera que tenha tido uma evolução por esse tempo agora de trabalho. Outra questão importante é a parte física, né? Com o tempo para descansar e depois para aprimorar o condicionamento, a gente espera também que seja um Atlético até mais inteiro dentro do campo. E para exercer algumas questões, é preciso estar descansado, é preciso estar bem fisicamente, principalmente uma pressão mais alta, né? Então a gente espera também que seja um time que tenha evoluído nesse sentido. Mas quero pontuar algo já hoje, no primeiro jogo, Pedro, para depois não ficar de engenheiro de obra pronta. O Atlético tem limitações no seu elenco. Então, por mais que a gente espere uma evolução do trabalho do Eduardo Domingues, não dá para achar que ele vai fazer milagre. Ele não é santo milagreiro, ele é treinador de futebol. Então, muita coisa dá para melhorar com os jogadores que se tem hoje no grupo, sem dúvidas, mas pode ser que em algum momento esse trabalho bata no teto, porque as limitações do elenco também limitam o trabalho do treinador. Então é importante que a gente tenha isso em mente. A gente falou muito antes da pausa. Chegar novos jogadores com características diferentes para encorpar esse trabalho do Eduardo Domingues. Esses jogadores não chegaram. Tomara que ele tenha encontrado alternativas dentro do próprio grupo. Mas é importante termos em vista que não dá para fazer milagre. O Atlético tem seus jogadores com essas características, com essa qualidade e com essas limitações. E aí vai muito dos atletas também, né? Compensar em algum momento uma falta de qualidade aqui e ali, com mais entrega, com mais raça, que costuma ser também uma identidade forte dos times do Atlético, né? Times muito aguerridos, times que lutam muito até o final. Tomara que esses atletas agora estejam absorvendo também essa ideia para a sequência da temporada.
1: 11:52.
2: Ô, Pedro, daqui a pouco um detalhe. Não, só um detalhe, né? Que essa volta do Galo vai pegar dois times do G6, né?
1: É verdade.
2: Pega o Bahia hoje, o sexto colocado, e na próxima rodada, no domingo, lá em São Paulo, contra o líder, né? Contra o Palmeiras.
1: Claudão, daqui a pouco nós vamos escalar o Galo, né?
2: Daqui a pouquinho a gente vai trazer a provável escalação do Galo. Vamos fazer um comparativo, Pedro. Esse último jogo aí, que é a pergunta de hoje, contra o adversário, né? No último adversário do Galo. Como foi a escalação daquele jogo há 51 dias e como vai ser de hoje? Provável escalação do Barba Domingues.
1: Muito bem, daqui a pouco também nós vamos conversar com o Paulo Azeredo sobre o Bahia e vamos trazer, né, destaques das outras equipes. Hoje tem o América em campo contra o Avaí. Daqui a pouco o Fabrício Calazans vai atualizar a gente. O Emerson Pancieri já está em Porto Alegre e no próximo bloco vai trazer informações do Cruzeiro que enfrenta o Internacional amanhã. 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Claudão lembrou da nossa pergunta do dia. Hoje tem Atlético e Bahia pelo Brasileirão. Qual foi o adversário do Galo no último jogo antes da pausa para a Copa? 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
4: Bola rolando para os playoffs da Copa Sul-Americana. Hoje tem brasileiro em campo. No Misael Delgado tem o Santos, que vai enfrentar a Universidade Central lá na Venezuela. A bola rola às 21h30 para este primeiro jogo. O jogo da volta vai acontecer na terça-feira da semana que vem, também às 21h30, partida na Vila Belmiro. O Peixe teve poucas mudanças neste período, né, de Copa do Mundo. E o Neymar tá voltando essa semana aos treinos, né? Por isso, desfalque na partida de hoje. A bola rola para o time do técnico Cuca. E o Santos busca bom resultado fora de casa para largar bem neste playoff da Copa Sul-Americana. Santos teve poucas mudanças, né? Saída, por exemplo, do Lautaro Dias. Voltando para o futebol da Argentina, vai jogar no Racing. E o Santos sem Neymar e Gabigol. Esse também não joga. Poupado por conta de uma mialgia, fica fora do confronto. Tassiano deve ser o titular no ataque santista para o jogo de logo mais. Quero destacar aqui também o outro jogo do dia, né? Com o Nacional do Uruguai lá no Parque Central, recebendo o Tigre. Bola rola às 19h e o jogo da volta acontecendo na semana que vem e também às 19h da terça-feira, só que aí o dia 28 de julho. O jogo que interessa aos atleticanos está marcado para amanhã, 21h30, Nacional de Lima, no Peru. 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

0: Sporting Cristal e Red Bull Bragantino. O jogo da volta no Cícero de Souza Marques na semana que vem. Sinal eletrônico da Itatiaia marcou meio-dia. O que é que interessa ao Atlético? Porque esse é o jogo de playoff número 5 da Copa Sul-Americana. Daqui sai o adversário do Galo, de acordo com o chaveamento sorteado pela Conmebol no mês passado para as oitavas de final da Copa Sul-Americana. Vamos aos outros jogos que também movimentam esta quarta-feira e também na quinta de Copa Sul-Americana. Amanhã, Atanásio Girardot, Independente de Medellín, é o adversário do Vasco, que tem o Pedro Emanuel agora como treinador na vaga do Renato Gaúcho. A bola rola também nesta quarta para Lanús e Cienciano, primeiro jogo em La Fortaleza, lá na Argentina. Depois, a partida do Cienciano em casa, no Peru. E para fechar a semana, teremos os jogos nesta quinta-feira, completando aí a Sul-Americana. O Grêmio joga contra o Bolívar, não Hernando Siles, inclusive. Jogo 1 é na altitude. Depois, semana que vem, dia 30, joga na quinta-feira em casa, na Arena em Porto Alegre. Aí amanhã tem dois, aliás, na quinta-feira vão ser dois jogos às 9:30 para fechar essa primeira rodada. Estes jogos de playoff da Sul-Americana, partidas de ida. El Campín, Santa Fé, Colômbia, contra o Caracas da Venezuela. E na Bombonera, em Buenos Aires, tem o Boca Juniors contra o O'Higgins. O Ale Oliveira, o Vasco fora de casa contra o Independente Medellín. O Bragantino fora de casa contra o Sporting Cristal. O Santos fora de casa contra a Universidade Central e o Grêmio fora de casa contra o Bolívar. Os brasileiros decidem em casa. Tem alguém com missão um pouco mais complicada que o outro aí, Ale?
1: Eu acho que depende muito de como as equipes vão encarar essa missão aí da Sul-Americana. Normalmente, na fase de grupos, eu tenho dito isso aqui com uma dose de exagero, um comentário, inclusive, que eu não concordo, mas que a missão dos times brasileiros na fase de grupos da Sula é sair dela, né? Então, os brasileiros se esforçam muito para serem eliminados. Depois que começa o mata-mata, aí a coisa começa a mudar. Eu acho que esse caráter decisivo também entra dinheiro nessa história. Então acho que as coisas começam a mudar um pouquinho e vários, inclusive brasileiros, vão passar, como você disse aí, por essa missão, né, dos playoffs. Eu acho que o Grêmio vai ter muita dificuldade com o Bolívar, que é uma equipe que tem o investimento do grupo City. E o Vasco contra o Independente Medellín também vai sofrer. Acho que são essas duas equipes brasileiras que correm riscos de não participarem mais da Sul-Americana, não chegarem à fase de oitavas de final, viu, Pedrão?
0: Pois é, o Grêmio contratou o Giovanni Cabral, né? Aquele que jogou a Copa do Mundo pela seleção de Cabo Verde. Foi uma das sensações da Copa do Mundo. O Santos, pouquíssimas movimentações, viu? Situação complicada nos bastidores. Vasco, mesma coisa, trocou o treinador, mas não teve muitos grandes movimentos em relação a elenco. O Bragantino não contratou ninguém, não saiu ninguém do Red Bull Bragantino, basicamente. E o Santos tem essa situação aí, né? De resolver se realmente, ou até quando, vai ter o Neymar, se ele voltou a treinar. Indícios, né, de que vai pelo menos cumprir o restante do contrato, mas a sensação também de que são times muito parecidos, que essa janela não mexeu tanto com essas equipes.
1: O Grêmio, acho que tem um prejuízo técnico aí gigantesco, né, que é a saída do Arthur. O Arthur era o grande maestro desse meio-campo. O Arthur, que foi contratado pelo Barcelona, jogou na Juventus e tal, e acaba que não conseguiu a renovação desse jogador, né? E o Santos, eu acho que tem um problemão aí pela frente, não só resolver a situação do Neymar, mas a crise financeira absurda, né? Que era prevista, né? E eles contrataram, acho que, o Alexandre Matos justamente com esse objetivo, e ele tá conseguindo cumprir, né?
0: Nath Fiuza, Grêmio, Vasco, Bragantino e Santos. Os brasileiros vão passar desse playoff, ô Nath?
2: Ô Pedro, é claro, se a gente for considerar comparar, melhor dizendo, o futebol brasileiro com o equatoriano, com o venezuelano, até com o próprio futebol argentino, nós estamos num patamar acima. Então, a gente sempre coloca os brasileiros como favoritos na Copa Sul-Americana. Mas quando a bola rola é diferente, né? E a gente já viu muito recentemente, neste ano passado, os nossos times tendo dificuldades. Eu acho que o Grêmio tem uma missão bem ingrata, né? Pela questão da altitude, porque vai fazer o primeiro jogo fora de casa contra o Bolívar. Então, dependendo do que acontece, já fica uma situação difícil para ser revertida em Porto Alegre. Tem a saída do Arthur, mas tem um reforço importante no Grêmio.

lembro que é o Vila Sante, né? Recuperado de lesão, não jogava praticamente um ano, se machucou inclusive contra o Atlético no meio do ano passado. Ele é um cara muito importante nesse meio campo gremista. Tem a situação do Gabriel Meck ainda indefinida, não sabe se fica, se vai para o futebol ucraniano. Se sair também é outra perda técnica importante desse time, apesar de ainda ser um atleta jovem, já tem muita personalidade, qualidade. E a situação do Vasco, né? Contra esse Independiente Medellín também, é um time colombiano, um time que sabe jogar esse tipo de competição, acostumado a esses jogos de Copa, essas noites de mata-mata, e o Vasco é um time com muitas limitações.

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0: Emerson Pancieri, como amanheceu, como inicia esta tarde de terça-feira, a capital de todos os gaúchos, onde amanhã o Cruzeiro retoma sua temporada contra o Internacional. Bom dia, ou melhor, boa tarde, Pancieri.
2: Boa tarde também para você, meu amigo Pedro Abílio, para quem acompanha o Rádio Esportes da Itatiaia. Meio-dia e 11 aqui em Porto Alegre, estamos no aeroporto Salgado Filho, aeroporto de Porto Alegre. E aqui muita chuva agora na capital porto-alegrense, 19 graus, mas a chuva, perguntando aqui para as pessoas, taxista, turma do Uber, vou te contar, viu? Desde o início aí da madrugada, a chuva não parou. Então, muita chuva realmente aqui em Porto Alegre, e amanhã, na expectativa também, na hora da bola rolar no Beira-Rio, às 9:30 da noite, é também esse quadro que eu passei há pouco. Bastante água, bastante chuva também aqui no Rio Grande do Sul. Na verdade, até consultando a questão climática, viu, Pedrão? Estamos vivendo aqui no sul do Brasil o El Niño, porque aqui no fim de semana, domingão, bateu 33 graus, um sol para cada um. E agora vem um vento muito forte e depois a chuva, como é de costume quando acontece esse fenômeno climático aqui na região baixa do Brasil, na parte baixa, na região sul do nosso Brasil. Mas vamos lá pra gente falar do Cruzeiro, que neste instante tá finalizando o treino na Toca da Raposa. Os jogadores vão ali pro hotel da Toca, né? Se ajeitam, se arrumam e depois descem para o restaurante, e aí depois é a viagem rumo aqui a Porto Alegre. Uma chegada prevista para o início da noite aqui em Porto Alegre, essa é a expectativa. Cruzeiro vindo naquele famoso voo fretado. E como eu disse em manchete, sem Lucas Romero. Lucas Romero é uma baixa na equipe do Cruzeiro, capitão do Cruzeiro, né? Muita confiança do torcedor celeste no Lucas Romero. Vai cumprir essa suspensão por conta do acúmulo de cartões, tomou o terceiro cartão amarelo no duelo com o Fluminense, e aí é baixa. Por isso, nas últimas oportunidades, nas últimas atividades, por exemplo, que foram realizadas na Toca, né? Teve ali jogo treino com Ipatinga, teve jogo treino com São Caetano, teve um amistoso com o rival, né? Do Internacional, curiosamente, aí foi o Grêmio, né? O adversário do Cruzeiro naquele jogo lá de Brasília. O Matheus Henrique foi acionado. E aí, tudo indica, é o caminho do Cruzeiro para essa partida de amanhã, uma alteração no meio-campo. E a outra alteração que dá para trazer também aí na esquerda, a entrada do Rojas, até porque obviamente Kaique vendido, já negociado pro Como da Itália. Então, uma alteração no meio campo de marcação, o Mateuzinho sendo adaptado para esse setor, e na lateral esquerda o Rojas para fazer essa estreia com a camisa oficial do Cruzeiro, com uma partida oficial do Cruzeiro, né? Já tinha participado de amistoso, jogo treino, não vale 3 pontos. E fica uma outra também dúvida, até pra gente passar aí para você acionar os nossos comentaristas. Ô, Abílio, falávamos disso na turma do bate-bola ontem. O Peck, o Gabriel Peck, tá no bid. O Rojas também tá no bid. Será que o Gabriel Peck vai aparecer no time do Cruzeiro amanhã, no setor ofensivo do Cruzeiro amanhã, tendo essa missão de recompor, como fazia bastante o Christian? Enfim, tem algumas certezas, mas eu acho que, como de costume, o Arthur Jorge deixa também uma pulga atrás da orelha aí do Pezzolano, viu, Pedrão?
3: Verdade, e deixando muitas vezes pulga atrás da orelha até dos próprios jogadores, como a gente já discutiu muitas vezes.
2: É verdade.
3: Aqui na Itatiaia. Ô, Ale, eu quero saber de você em relação primeiro a esses dois nomes que o Pancieri citou, porque a gente já viu, né? Um cartão de visita, são jogadores também que a gente conhece de maneiras distintas, né? O Peck por acompanhar o início promissor que ele teve no Vasco, e se são jogadores que, pelo que você viu de encaixe, vão mudar muito esse jogo do Cruzeiro, né? Que dependia muito de um jogador contundente pela lateral esquerda e de um jogador polivalente pela ponta direita. Isso aí vai mudar muito, Ale?
4: A gente vai começar a descobrir isso

0: provavelmente a partir de amanhã, respondendo a pergunta do meu amigo Emerson Pansieri, eu colocaria sim, se eles estivessem em totais condições, eu colocaria os dois, né? O PEC, principalmente o Rojas, eu acho que não é nem dúvida, né? Mas eu colocaria o PEC também, que além de um começo promissor, como você bem destacou, é um jogador que era muito comemorado lá nos Estados Unidos, né? A gente teve agora há pouco por lá. E na Major League Soccer é um cara que se valorizou. Ele é um cara que fazia um bom campeonato pelo Los Angeles Galaxy, que inclusive queria continuar com o atleta, né? Então é um cara que vem em alta, não vem em baixa, não. A Major League Soccer eu sei que conta com preconceito de muita gente do futebol, mas eu vou dar um dado aqui que pode machucar você, principalmente, o Pedrão. Nunca o nosso ouvinte telespectador. A Major League Soccer cedeu mais jogadores para essa Copa do Mundo do que o Campeonato Brasileiro.
1: Nossa,
0: né? Então o PEC eu já colocaria sim, porque eu acho que é bom para ele ir ganhando ritmo, entrosamento, pensando fundamentalmente na disputa das Copas, que é a prioridade do Cruzeiro, ou pode ser, né, a prioridade do Cruzeiro. Então colocaria o PEC. Agora, com relação às características, o Kaique é um cara para hoje tem, hoje não tem, né, mas setembro tem convocação da seleção. Para mim o Kaique vai ser titular da lateral esquerda, então é difícil uma reposição tecnicamente à altura. E o Christian, como você disse, é um jogador de multifunções no campo, mas que o PEC tecnicamente eu acho que ele tem até mais recurso. Mas vamos ver como vão ser os encaixes, vamos ver se a gente já consegue descobrir tudo isso a partir de amanhã.
1: Nath, aí quando não dá para fazer tecnicamente uma substituição à altura, como o Ali acabou de falar, o encaixe passa a ser mais importante, né? Especialmente no setor defensivo, mas o Arthur teve muito tempo para trabalhar isso também, Nath.
2: Sem dúvidas, quando você tem uma mudança significativa, sim, né? São dois titulares saindo do time, o encaixe passa a ser fundamental. No caso do Rojas, por exemplo, é um atleta que o Cruzeiro ganha muito no poder ofensivo, né? Eu acompanhei de pertinho o amistoso contra o Grêmio, ele já deu assistência pro gol do Sinisterra, é um lateral de boa ultrapassagem, chega à linha de fundo, ele trabalhou bem com o Sinisterra ali pelo lado esquerdo, ele utilizando mais o corredor, de fato, lateral, e o Sinisterra puxando mais para dentro, utilizando mais uma diagonal, buscando ali também triangulações com o Matheus Pereira, né? Ele participa também do lance do gol que o Cruzeiro fez contra o Grêmio. Então, o Cruzeiro ganha neste sentido, mas perde um pouquinho defensivamente, porque o Kaique é um lateral mais completo, pensando atacar e defender. Então, quando você não tem o Kaique, o encaixe ali passa a ser fundamental. Quem vai ajudar o Rojas na marcação? É o Sinisterra que vai voltar, vai fechar a linha de marcação? É o Gerson, né, que vai às vezes saltar do meio campo, fazer uma cobertura ali mais próxima à lateral, e tudo isso exige tempo de trabalho, e é justamente tempo que o Arthur Jorge teve agora. E a chegada do Rojas, já com semanas de antecedência à retomada da temporada, foi muito positiva, né? Porque ele teve tempo para já treinar, para já disputar amistosos, e tudo isso faz a diferença. A mesma coisa lá do lado direito, né? O Christian era um cara que sem a bola era um leão em campo, percorria muito espaço dentro do campo, ajudava o lateral. Agora sem ele, como vai ficar também esse encaixe? E uma outra curiosidade que eu tenho para esse jogo de amanhã é quem será o lateral direito, né? O William reapareceu agora nesse período de intertemporada, foi o titular no amistoso, jogou também os jogos treino. Então será que o William pode estar recuperando essa posição? Será que vai haver um revezamento ali com o Fagner, a depender do adversário, um adversário mais cascudo, mais difícil, um lateral mais defensivo, um jogo que o Cruzeiro for atacar mais a presença do William? São coisas que a gente vai começar a descobrir a partir de amanhã, né, Pedro?
1: Emerson Pansieri, vamos trazer daqui a pouco, né, mais detalhes a respeito de time. A gente vai conversar com o Rubem Júnior sobre o Internacional também. O que mais você me conta a respeito de programação aí? Você já falou que daqui a pouco tem o Rango lá na toca, né, Pansi?
3: Ah, esse é bom. Esse aí, quando a gente tá lá na toca da Raposa fazendo ao vivo, vou te contar uma coisa, viu, Pedro Abílio? Vem
1: cê
3: aquele.
1: Você tá filando boia lá,
3: é isso, bife.
1: É isso que você tá dizendo? Você tá filando boia, Pansieri?
3: Ah, não tô não.
1: É só o cheiro,
3: mas se,
1: né,
3: quiserem também, se me convidar eu vou, não tem problema não. Aí não tem problema não, depois a gente resolve como é que vai ser o pagamento, eu passo no Pix. Olha só, deixa eu trazer aqui uma informação importante, porque eu acompanhava o que disse a Nath e o Alê, eu vou abordar primeiro o tema sobre o William. O William, eu até trouxe uma informação há cerca de um mês, vocês estavam ainda lá no Mundial, na Copa do Mundo, Pedrão, que houve sondagem para que o William deixasse o Cruzeiro. Apareceu alguma coisa, né? Atlético Paranaense sondou. Quando eu falei até da informação do Grêmio, né? Muita gente ficou brava aqui no Rio Grande do Sul, porque ele tem uma ligação histórica com o Internacional, né? Inclusive, depois eu fui entender essa história direito, teve um lance que aconteceu em um jogo, né? Num Grenal, que ele acabou machucando um ex-atleta aí do Internacional, e aí deu uma confusão na época, enfim. E aí foi por isso também que o Kahneman, no jogo lá do Amistoso, chegou lá colocando o dedo na cara do William. Enfim, ele apareceu, sim, para algumas sondagens, mas o Cruzeiro não liberou. Mesmo o contrato dele se encerrando no fim da temporada, ele também não se interessou, não sinalizou que vai assinar algum contrato com outro time. Vai ter aí pelo menos 6 meses para mostrar serviço ao técnico Arthur Jorge, para ver se vai ter renovação ou se ele vai seguir a vida dele. Essa é uma informação. E a outra é que o Alê falou muito do Kaique, né, que era o titular. Eu tava dando uma pesquisada também no Rojas. O Rojas teve convocações com o Leonel Scaloni, né, para a seleção argentina. Ficou uma dúvida, tava na lista larga também da seleção argentina. E aí, olha só, o Cruzeiro pode ter vendido um lateral da seleção brasileira, né, de forma futura, mas pode ter contratado também um jogador que vai alçar esse voo na seleção argentina, sendo acionado também para próximo ciclo de mundial na seleção, que foi vice-campeã mundial. Então isso pode acontecer até pelas características do Gabriel Rojas desde a época que jogava no Racing. Um pouco também dessas laterais, a direita e a esquerda do Cruzeiro, nessa expectativa para amanhã, o time chegando aqui no início da noite para esse duelo no Beira-Rio, viu, Pedrão?
1: Boa, Emerson Pancieri, daqui a pouco a gente conversa mais a respeito de Internacional e Cruzeiro, jogo com transmissão da Itatiaia nesta quarta-feira de Campeonato Brasileiro. Meio-dia, 22 minutos, daqui a pouco tem muito mais, vamos falar mais de Cruzeiro e Inter, vamos trazer mais detalhes dessa volta de Campeonato Brasileiro pra você. Tá meio perdidão aí, tem novidade a partir da próxima rodada, inclusive, na Série A do Campeonato Brasileiro. 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

0: Esportes pela Itatiaia nesta terça-feira de Jogo do Galo. Daqui a pouco nós vamos trazer o time do Atlético para logo mais e também falar do adversário. 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De volta com mais do Galo, que encara o Bahia 7:30 na Arena MRV. Cláudio,
1: vamos lá, Pedro Abílio. Hoje no jogo o Atlético vai utilizar na sua camisa uma homenagem, vai fazer uma homenagem especial ao Instituto Galo. As camisas dos atletas terão um patch alusivo ao aniversário de 5 anos do Instituto Galo, que foi comemorado no dia 8 de junho, como tivemos aí a parada da Copa do Mundo, é o primeiro jogo depois. Então o Atlético tá fazendo uma homenagem especial ao Instituto Galo, foi criado em 2021 e é hoje o maior projeto social do futebol sul-americano. Hoje, Pedro Abílio, Galo para enfrentar o Bahia. O Léo Duarte foi contratado, tá lesionado. O Alan Franco chega hoje à noite ao Brasil. O Alan Franco, ele teve aí alguns dias de liberação por conta de problemas de saúde lá na família dele, no Equador. Chega hoje à noite, amanhã treina, mas está fora do jogo. Os outros equatorianos, o Minda vinha fazendo um trabalho à parte, físico, recondicionamento físico, Alan Minda, que foi para a Copa do Mundo e vocês vão se lembrar, né? Tinha dificuldade física para conseguir ali jogar boa parte das partidas. Então, está sendo feito um trabalho com o Minda. Deve ficar fora do jogo também. O Preciado já vinha fazendo um trabalho com o grupo, o lateral direito Preciado, mas que não é hoje um titular do Galo. E o Scarpa foi liberado pelo departamento médico, mas o Scarpa não vinha treinando aí normalmente com os demais. Então pode ficar fora ainda o Scarpa também. Sendo assim, Pedro Abílio, vamos com o Campinho do Galo. Para quem tá no YouTube, é o Campinho do Galo, provável escalação, pro torcedor se ambientando de novo. Everson no gol, Natanael, Juan, o Juan Tressoldi e o Lianco na zaga. O Lianco vai jogando mais pelo lado esquerdo, na saída agora do Júnior Alonso, que se despediu do Galo. E na esquerda o Renan Lodi. Meu campo com o Maicon, Cissé, oportunidade boa pro garoto Cissé, que tá em alta aí, o Galo recebeu proposta por ele. Tem o Vitor Hugo, meio campista, e o Bernard. E lá na frente o Coelho com o Cassierra. Esse time aí, em relação ao último jogo, Pedro, antes da Copa do Mundo, tem 7 titulares que se repetem. Everson, Natanael, o Renan Lodi, o Leão, que jogou aquele jogo também, né? Teve ali o Maicon no meio campo, Bernard, Vitor Hugo, Coelho. O Cassierra se machucou no aquecimento, então ficou fora daquela partida, e o Juan, zagueiro, estava suspenso no jogo do dia 31 de maio, que eu tô me segurando aqui, que eu não posso falar quem que é o adversário, né, Pedro?
0: Deu 7 então, Claudão?
1: 7 que ele deve repetir para hoje, considerando essas duas, né? Possivelmente seria um 9, porque o Juan, se não tivesse suspenso, jogaria aquele jogo, mas estava suspenso. E o Cassierra se machucou no aquecimento. Esses dois não atuaram no dia 31 de maio.
0: Contra quem foi esse jogo no dia 31 de maio? É a pergunta de hoje do Rádio Esportes. Hoje tem Atlético e Bahia. Qual foi o último adversário do Galo no jogo do Brasileirão, antecedendo a pausa para a Copa do Mundo, valendo cesta de produtos Barbieri, valendo voucher de R$100 para a churrascaria dos Postos Beija-Flor e valendo par de ingressos, né, para Galo e Bahia na Arena MRV. 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Deixa eu trazer, antes de a gente discutir aqui essa situação de escalação que o Cláudio trouxe, o Paulo Azeredo com as informações do

0: adversário, pra gente falar sobre o Bahia, o adversário do Galo logo mais na Arena MRV. Paulinho, boa tarde.
1: Alô, Pedro Abílio, alô, você ligado na Itatiaia, chegando no Rádio Esportes com Bahia, adversário do Atlético hoje à noite, 7:30, Arena MRV, e que já está aqui em Belo Horizonte desde ontem, no finalzinho da tarde, hospedado na região da Savassi. O técnico Rogério Ceni, que não poderá contar com um reforço importante que foi contratado para esta janela, agora pós Copa do Mundo. O atacante Alejo, argentino, não foi regularizado a tempo para este jogo. Em compensação, outro contratado, o goleiro Guido Herrera, ele chegou a ser regularizado, teve o nome publicado no BID da CBF. Entretanto, o Guido, ele foi expulso em um jogo pelo Campeonato Argentino e ainda precisa ser liberado pelo STJD para ir a campo nessa terça-feira. Com isso, é provável que Ronaldo ainda seja o titular para hoje à noite, já que o Bahia vai tentar, junto ao STJD, ainda hoje, essa liberação. Entretanto, não tem esta certeza. Com isso, o time deve ser quase todo o mesmo que enfrentou e venceu a Chapecoense na última sexta-feira em Salvador. Apenas duas dúvidas nas laterais. Ele não tem o Juba, né? Luciano Juba, importante jogador do Bahia, que está ainda se tratando de lesão, se recuperando, e levou o terceiro cartão amarelo também no banco de reservas nesse jogo contra a Chapecoense. E na lateral direita, a dúvida é se entra com Marcos Vitor ou Román Gomes. Com isso, o provável Bahia, que pega o Galo hoje à noite, com Ronaldo, Román Gomes ou Marcos Vitor, David Duarte, Ramos Mingo e Zé Guilherme ou Iago. O meu campo com Acevedo, Eric e Rodrigo Nestor. Na frente, o trio Eric Pulga, Ademir Fumacinha e William José. Deve ser este, Pedro Abílio, o Bahia, que pega o Galo mais tarde. Tá certo, meu amigo? Abraço pra você.
0: Abraço, Paulinho. Até mais tarde lá na Arena MRV. Ô, Nath, o Bahia, que tipo de riscos pode oferecer ao Atlético logo mais esse time que tá bastante mexido, esse time que tem algumas mudanças, como acabou de nos trazer o Paulo Azeredo, Nath?
2: E são ausências significativas, principalmente a do Juba, né? Que é uma referência técnica e de liderança desse time do Bahia. É um Bahia que tem um jeito muito específico de jogar, não abre mão de tocar a bola, de trocar passes. É um Bahia que às vezes gosta de construir o jogo desde a defesa, né? Inclusive sofre com adversários que costumam pressionar a saída de bola, mas hoje, por ser um jogo fora de casa, talvez o Bahia assuma uma postura de um jogo mais reativo, de contra-ataque, até porque vai ter jogadores de velocidade lá na frente, o Ademir, o Pulga, então o Atlético tem que ficar atento a isso, né? O Atlético por vezes tem dificuldade de jogar com as linhas mais próximas, cede espaço para contra-ataques e o Bahia pode tentar aproveitar disso hoje. Um time que vem de uma boa vitória contra a Chapecoense, ainda que tenha sofrido uma pressão na reta final, venceu por 2-0 e tá mirando o G4, né? Então o Bahia é um time que tá embalado e é um time que agora estabelece o Campeonato Brasileiro como prioridade porque foi eliminado das Copas. Então o Bahia vai ter essa vantagem, digamos assim, com relação aos seus adversários para se preparar melhor para o brasileiro. Nesse primeiro jogo isso não acontece porque as duas equipes vêm de um período longo de treinamento, mas é um Bahia que tá com muita fome nesse Brasileirão, justamente por não disputar outras competições. E o Atlético tem que ficar atento a isso, né? Já ganhar esses pontos em casa, até porque o próximo adversário é o Palmeiras, o líder do campeonato fora de casa. Então, os pontos hoje, como mandante na Arena MRV, eles se tornam ainda mais importantes.
0: Dá jogo, Alê, o jeito de jogar do Bahia, que é um time que busca muitas vezes o ataque e tal. Você acha que pode ter espaço pro Galo hoje?
3: Você sabe que, como mandante, o Atlético não perde há 6 encontros, né? Como mandante, são 4 vitórias e 2 empates. A última derrota foi em 2019. Mas evidentemente que muita coisa mudou, inclusive no time do Bahia. A Nath falou de uma situação muito importante, que os torcedores baianos, né, estão muito bravos com o Rogério Ceni por duas eliminações, né?
0: O cara da loteria lá na TV.
3: Se ganhar
0: 1.300.000 agora na loteria, o que você faz?
3: Cara,
0: o Rogério Ceni embora.
3: O cara falou assim: tem gente que gasta com mulher, com bebida, eu não. Eu queria o bem comum, que é. Então, por quê? Porque o time foi eliminado da fase preliminar da Libertadores pro All Rings do Chile e caiu numa fase muito precoce, na quinta fase da Copa do Brasil pro Remo. E como ele foi disputar a Libertadores, ele não pode disputar a Copa do Nordeste, que ele é o atual campeão, inclusive. Então, o calendário que no

0: Agora, Alê, sobre o campinho que a gente mostrou há pouco do Atlético a respeito dessa situação de escalação que tá aí, ó. 7 remanescentes do último jogo do Galo antes da pausa para a Copa do Mundo.
1: É, porque praticamente não tem reforço, né? Tem só o Léo Duarte que não está disponível, ainda tem esse pessoal que veio da Copa do Mundo, então dentro do que ele pode, talvez, a única questão, mas essa aí eu já meio que dei uma desistida, que é do Alexander, né? Que era um cara que eu tinha esperança, expectativa que seduzisse tecnicamente o Eduardo Domingues durante esse período de treinamento, porque acho sinceramente que ele tem futebol para ser titular. Mas, no mais, é isso aí que ele tem. Vamos ver como vai ser o desenho tático do time, se o Natanael vai escorregar para ser um dos três zagueiros. O Renan Lodi normalmente tem mais liberdade para atacar. Como ele trabalhou o Cissé, é um menino muito promissor, mas antes da parada estava muito cru taticamente, né? E o jogo deve girar muito em torno do Vitor Hugo, que tinha sido já no primeiro semestre jogador mais regular do time, né? E aí resolvendo algumas questões das decisões do Coelho, do Bernard mais intenso, sabe, mais participativo, pra gente sentir como será alimentado o Cassier como centroavante.
0: Ô Cláudio Rezende, até mais tarde então na arena, hein?
2: Um encontro marcado, todo mundo aí hoje de volta o Galão da Massa, 6 da noite, então estaremos juntos, Pedro Abílio, vamos lá.
0: Jornada esportiva da Itatiaia, logo depois do Itatiaia Patrulha, agora 12:37.

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1: Meio-dia e 40 na Itatiaia. Hora de saber como está o trânsito nesta tarde de terça-feira. Boa tarde, Isabela Gouveia.
2: Oi, Pedro. Boa tarde para você também. Boa tarde para quem nos acompanha aqui no Rádio Esportes. Tem alerta importante.

0: importante das estradas, mais de 8 quilômetros de congestionamento na rodovia Fernão Dias, para quem segue no sentido São Paulo, por conta de uma obra. Pouco antes da ponte sobre o Rio Paraopeba, em São Joaquim de Bicas, na Grande BH, há congestionamento desde o entroncamento com a BR-262, próximo ao posto da Polícia Rodoviária Federal. Quem quiser desviar, pode buscar a 262 ou a 050 para buscar outros caminhos, mas lembrando ao motorista que esse é um caminho que dá muitas voltas, fica este ponto de atenção. Para quem segue em direção a Belo Horizonte, a Fernão Dias apresenta trânsito livre. Volto com você, Pedro.
1: Obrigado pelas informações, Isabela Gouveia. Meio-dia, 41 minutos aqui na Itatiaia. Quero mandar um abraço, feliz aniversário a Fernanda Lobato, ouvinte, fã da Itatiaia, está acompanhando a gente. Um abraço para ela. Feliz aniversário, que Deus abençoe. Meio-dia e 41, confirmando com você, é o seguinte: vamos voltar a falar dessa rodada de Campeonato Brasileiro. Vamos voltar a falar de Cruzeiro e Inter em Porto Alegre.

0: Cieri, mais informações. Chegou agora há pouco a Porto Alegre, já vivendo o clima do retorno do Cruzeiro ao Brasileirão. Fala, Pansi.
1: De volta então, Pedro Abílio, aqui de Porto Alegre. A chuva continua, hein? Os jogadores do Cruzeiro que devem chegar no início da noite e vão ficar concentrados para esse duelo de amanhã contra o Internacional, às 9:30 da noite, 19ª rodada do Campeonato Brasileiro. Esse confronto então contra o Inter. Atacante Neyser Villarreal, que foi baixa dos jogos treino com São Caetano e também Ipatinga e não atuou no duelo com o Grêmio, deve atuar sim, porque treinou nos últimos dias, participou das atividades. Tem tudo para ser reserva então do Caio Jorge na partida. E o Cruzeiro tem jogadores pendurados: zagueiro Fabrício Bruno, meio-campistas Gerson e Matheus Pereira, o goleiro Otávio e também o lateral direito Cauã Moraes e o atacante Kaique Kenji. Esses jogadores estão pendurados. Uma provável formação no Cruzeiro com Otávio no gol: na direita, William Fagner, Fabrício Bruno, Jonathan Jesus e o Gabriel Rojas. No meio campo, sem o Romero, Matheus Henrique, Gerson com a participação e a presença do Matheus Pereira. Será que vai o Peck ou Marquinhos? Na frente, Sinisterra e Caio Jorge ao Cruzeiro para retomar o Campeonato Brasileiro com essa expectativa de resultado positivo. Ingresso R$130, R$665. Torcedor pode comprar o ingresso no site mundocolorado.com.br. Pedro Abílio.
0: Amanhã, com o time Itatiaia, você acompanha a Internacional e Cruzeiro, e o Rubem Júnior já traz todos os detalhes da preparação do time do ex-comandante, né? Do time do Paulo Pezzolano. Fala, Rubinho, um abraço pra você.
2: Boa tarde para você, Pedro. Alô, meus amigos e minhas amigas do Rádio Esportes da Itatiaia. Estamos na cola do Internacional. Vive momento delicado no Campeonato Brasileiro. Antes da parada para a Copa, duas derrotas seguidas para o Bragantino, também para o Vitória. Tem 21 pontos a um ponto do Z4. E no comando, velho conhecido Paulo Pezzolano reencontra o Cruzeiro pela primeira vez. Ele que pela Raposa teve 68 jogos com 38 vitórias, 13 empates e 17 derrotas. No comando do Internacional ainda tem 15 vitórias, 7 empates e 7 derrotas. A recuperação imediata na competição, aposta nesta intertemporada para arrumar a casa, e nesta intertemporada teve a contratação do goleiro Matheus Cunha, 25 anos, passou pelo Cruzeiro. E o Matheus Cunha, que pela Raposa fez 12 jogos sofrendo 13 gols, muito criticado com alguns lances. E ele comenta sobre a sua passagem pelo Cruzeiro e, segundo o Matheus Cunha, precisou estar bem fisicamente, o que não aconteceu. Fala, Matheus Cunha.
3: Quando eu chego no Cruzeiro, eu tenho uma cirurgia com 4 dias no joelho. E aí, minha recuperação, lógico, e bem na minha transição, o Cássio se lesiona. E eu, na ambição de querer ajudar, retorno antes do tempo. E nunca vou fugir das batalhas, nunca vou fugir. E quando o Fabinho me propôs a oportunidade, eu não tive dúvida. Sei do tamanho do Inter, conheço muitos profissionais que estão aqui, já tive o privilégio de trabalhar. Trabalhei com o Maia no Flamengo, fomos campeões juntos. Trabalhei com o Dudu, que é o auxiliar dele na seleção de base. Não tenho dúvida da qualidade do trabalho deles também, que vai me ajudar muito. E eu estou muito feliz, espero ajudar muito.

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Campeonato Brasileiro, iniciando mais uma rodada nesta terça-feira à noite. Vamos para a última rodada do primeiro turno do Campeonato Brasileiro. Às 7:30, o Novo Horizontino recebe o Criciúma. Bola rolando no interior de São Paulo, o Novo Horizontino sexto colocado, enfrentando, né? O Criciúma, que lidera a Série B do Campeonato Brasileiro. Vamos ter também às 9:35 da noite a bola rolando em Goiânia para Vila Nova e Fortaleza. Também às 7:30 joga o Coelhão.

0: Morada. Tá ligado, Calazans? Um abraço.
1: Tô ligado, Pedro Abílio, deixa comigo. Boa tarde pra você, pra quem se liga no Rádio Esportes, pra Nação Americana. É o Coelhão contra o Avaí às 7:30. Duelo na Ressacada, fechando o primeiro turno da Série B. Equipes que estão na zona de rebaixamento e lutam pelo mesmo objetivo: fugir da Série C da próxima temporada. Humberto Louser teve pouco tempo para armar a equipe após o empate contra o Ceará por 1-1 no Independência. Por isso, estou apostando em um quase repeteco da escalação, com apenas uma mudança na defesa, já que o Manuel sofreu uma lesão muscular na coxa direita, o Rafa Barcelos está suspenso pelo terceiro cartão amarelo, e até onde a gente sabe, o zagueiro Emerson Santos, ele sofreu uma lesão no joelho. Então, ao lado do Manuel na defesa, estreia de Lucas Sousa, zagueiro argentino que estava no Barcelona de Guayaquil e que ontem ganhou condição de jogo, foi regularizado no bid da CBF. Gustavo no gol, Alex Silva, Lucas Sousa, Manuel e Dalberti, Felipe Amaral, Iago e Segovinha, Guilherme Parede, Gabriel Barros e Paulo Vitor, é o provável América. No banco devemos ter outras duas novidades: o Tobias Oschega, lateral esquerdo, e o atacante uruguaio Rodrigo Pinheiro. O Oschega é argentino. Os dois foram também regularizados ontem. Sobre o Fábio, lateral direito, que veio do Barra de Itajaí, acreditamos que ele permanece em Belo Horizonte, deve ser opção para a próxima rodada da Série B contra o Goiás. E o Bruno Brígido, goleiro, também deve ter ficado em Belo Horizonte, a não ser que o América levou três goleiros para Floripa, a gente não sabe, estamos desvendando. O América segue insistindo em esconder os relacionados para a partida. Abílio!
0: Valeu, valeu, Calazans. Vamos saber do outro lado, Adilson Martins com as informações do Avaí. Boa tarde, Adilson.
2: Olá, Pedro. Boa tarde para você e para quem está acompanhando o Rádio Esportes, chegando para poder falar do Avaí, que está na zona do rebaixamento com 18 pontos. Em casa, são 9 jogos, 3 vitórias, 3 empates e 3 derrotas. A equipe marcou 10 gols, sofreu 9. E o técnico Alan Al, que foi contratado para a vaga de Cauã de Almeida, que passou pelo América, em 2 jogos, 1 vitória e 1 empate. Vamos então com o provável Avaí para o jogo de logo mais contra o América. Igor Bom é o goleiro, Alisson, Jefferson Maciel e William, Zé Ricardo ex-América, Luiz Henrique, Daniel Penha e Jean Lucas, Tylon e Sorriso é o provável Avaí. Falando do atacante Tylon, de 19 anos, é pretendido pela Lazio da Itália. Tem 11 gols e 11 assistências pelo profissional do Avaí. Os valores da negociação podem chegar a 2 milhões de euros. Com informações do Avaí, aqui no Rádio Esportes, Adilson Martins. Volto com você, Pedro.
0: 5 minutos para 1 da tarde, última pausa no Rádio Esportes de hoje.
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2: Rádio Esportes perguntou qual foi o adversário do Galo no último jogo do Brasileirão antes da pausa para a Copa. A resposta é o Vasco da Gama. Pares de ingressos para Atlético e Bahia para Thiago de Jesus. Valeu, Thiago, pela sua participação. Cesta de produtos Barbieri para o Edson Carlos de Souza e o voucher de R$100 para a churrascaria dos postos Beija-Flor para Thiago Botelho. A produção vai entrar em contato com os ganhadores. O Itatiaia agora está chegando com William Travassos. Eu volto mais tarde com Atlético e Bahia, direto da Arena MRV. Boa tarde.
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3: E aí, gente boa, cheguei na sua terça-feira, 21 de julho.
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3: Bora, com música boa, esfriou em Guanhães, hein? Essa serena, essa garoa, o sol resolveu aparecer, mas esquentar que é bom nada. E no clima que você estiver, eu tô pronto pra te atender, viu? Manda um zap ou liga pra cá. 3421-2056. Através desse número a gente vai se falar. E aí eu toco a sua música preferida. Você pode mandar beijo, abraço ou só curtir. Fique à vontade. O importante é participar. E eu tô curiosíssimo pra saber qual vai ser a sua música a tocar no rádio ou no app hoje.

0: Marrone com a Rihanna, MC Bobby Room e o MC Bon Jr. em Tem Que Acreditar, e o Rick Martin com o Luan Santana Estranho foram as três primeiras músicas de hoje do Top. Sempre com você. Volto já com mais som legal pra gente.
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Cavadão, som recente dos caras, na voz do Bruno Gouveia e de toda a galera, Como Viver Sem Ela. Teve a Shakira e o Burna Boy com Dai Dai, tema da Copa 2026, que terminou no último domingo com a vitória da Espanha sobre a Argentina por 1-0. Oi, Ingrid, que legal saber que você tá comigo aí na expansão. Ela falou, Fernando, eu quero uma música que esquenta a tarde. Ela foi lá e lembrou do Araqueto com o cobertor. Não é que vou...

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5: Sempre com você, a Júlia tá ligada comigo e pedindo som pra mãe Roberta, e o que ela quer curtir é O Preço do Tempo. Tá no ponto com Douglas Vilela, 1:39 ou 21 minutos, faltando pras duas.

0: João Neto e Frederico, Panda e a Mariana Fagundes, toca aquela Boys Avena com Forever Young, música que tá sendo tema da novela Coração Acelerado, da Grado e também do João Raul, e o Douglas Vilela, a pedido do ouvinte, O Preço do Tempo. 11 minutos faltando para as duas. 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
1: Missa de sétimo dia. 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Convidamos para a missa de sétimo dia de Darlen Júnior dos Santos.

0: Reis e Marisa Monte na sua tarde com Pra Você Guardei o Meu Amor.
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0: Ouvido no rádio e mão no zap. Pra você falar qual é a sua preferida e na volta do intervalo é ela que nós vamos ouvir. Escolha a sua.
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0: opção de hoje, Henrique Castro, menos é mais, nem pagando. A segunda, Bruno Mars, I Just Might. E a terceira, Bruno e Dene com Dailara, Saudadaiada. Qual que você quer? Fala pra mim, 1, 2 ou 3, durante o intervalo no zap 3421-2056. E já eu toco a música que receber mais opções de votos no melhor de 3 de hoje. Sempre com você.
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2: Será que foi o Menos é Mais o Henrique Castro, a música vencedora de hoje? Ou foi o Bruno Mars com a segunda opção? Pode ter sido também o Bruno Deni e a Dailara, sendo a terceira música da sequência de hoje. Valeu a você que foi no zap, no 3421-2056 e deu a sua opinião. A maioria decidiu por esta.
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0: Férias é mais nem pagando. A música campeã do melhor de três de hoje. Informação você recebe nesse instante com a Samira Horta, que traz as notícias da Assembleia Legislativa de Minas Gerais. O que temos para hoje, 21 de julho, Samira?
1: Ei, Fernando, boa tarde para você e para os ouvintes da Vida Nova. Fernando, hoje a gente vai falar que 81% das famílias brasileiras têm algum tipo de dívida, como cartão de crédito, financiamento, empréstimo pessoal, cheque especial ou carnê de loja. É o que mostra o mais recente levantamento da Confederação Nacional do Comércio. O problema está no alvo das principais propostas do documento resultante do Fórum Técnico Direito do Consumidor, realizado pela Assembleia de Minas. Quem tem os detalhes é a Graziele Mendes.
2: O combate ao superendividamento da população e aos golpes virtuais é a maior preocupação entre as 164 sugestões do relatório final do evento, que reuniu especialistas, consumidores e gestores na LMG. O pacote inclui a criação de uma política estadual contra o superendividamento e a proibição de empréstimos por telefone para aposentados e pensionistas. Para enfrentar o crime nas redes, a ideia é criar o portal Alerta Minas, com a identificação e exclusão imediata de sites de phishing, que são iscas para golpes e pioram a situação financeira das pessoas. Outra ideia é a responsabilidade solidária das plataformas por vendas falsas. Isabela Alves Lima, gestora do Procon de São Gonçalo do Pará, que foi em

0: integrante do grupo que apresentou propostas sobre comércio eletrônico, defendeu mais etapas para concluir compras e proteger principalmente os idosos.
1: O que acontece muito hoje em dia é propaganda no Instagram. É que o idoso clica naquela propaganda, já vai direto para finalizar a conta e cadastrar o cartão de banco dele, o cartão de crédito. Então, mais etapas seria interessante nesse ponto.
0: Já sobre apostas esportivas, as bets, as propostas prevêem proibição de publicidade no estado e o alerta obrigatório sobre o risco de perdas. O fortalecimento do sistema de proteção ao consumidor também é defendido por meio de uma Secretaria de Estado de Defesa do Consumidor. O documento com todas as propostas do Fórum Direito do Consumidor pode ser encontrado no portal lmg.gov.br.
2: Direito do Consumidor.
3: Ao ligar para alguma empresa, é comum ouvir que a conversa vai ser gravada. Para o coordenador do PROCON Assembleia, Marcelo Barbosa, isso serve de garantia para o consumidor.
4: Principalmente com relação a dois fatos importantes. O descumprimento de oferta, ou seja, você combina uma coisa com o operador de telefonia, por exemplo, e na hora da execução tem outro valor, outras características do plano. Aquela gravação vai provar o que foi combinado. E também você tem situações das gravações onde você está cancelando a prestação de serviço. E a operadora fala, não, você não fez o cancelamento. A gravação vai comprovar, por exemplo, que o consumidor solicitou o cancelamento da prestação de serviço.
3: E a entrevista completa do coordenador do PROCON Assembleia está no almg.gov.br/rádio. Da Assembleia Legislativa em Belo Horizonte, repórter Samira Horta.
5: Opa! Na sua tarde, com pedido musical sendo atendido agora pelo contato 3421-2056. O Claudinei quer ouvir e já tá no ponto com Van Halen, Jump. Vamos voltar em 1984 para relembrar esse sucesso ou você conhecê-lo aqui na programação.

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0: ser com você.
1: Hora de atender a Hilda, tá ligada comigo na Vida Nova FM, pediu a força do amor, tá? Com roupa nova na tarde da 91,5 pra você lá no Corvo dos Tavares. Aumenta o som, Hilda.

0: teve também Cleve e Cauã com o Natan, 5 anos de grau, e a pedido do ouvinte, Roupa Nova, Força do Amor.
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0: A paróquia São Miguel e Almas informa que hoje haverá celebração às 7 da noite na Igreja Matriz e logo após Terço dos Homens.
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0: Passamos então porque o governo deve distribuir entre os trabalhadores 13 bilhões e 200 milhões de reais do lucro aferido pelo Fundo de Garantia por Tempo de Serviço, o FGTS, de 2025. A Safira representa 90% do resultado do fundo, que de 14 bilhões e 700 milhões de reais. Receberão crédito cotista com saldo na conta, ativa ou inativa, em 31 de dezembro do ano passado. A medida proposta pelo Ministério do Trabalho será analisada pelo Grupo Técnico de Apoio ao Conselho Curador ainda hoje, 21 de julho. O Conselho precisa aprovar a proposta na reunião no dia 28 de julho. A Caixa, que é gestora do FGTS, tem até o final de agosto para fazer o depósito nas contas vinculadas. O valor depositado será proporcional ao saldo existente de cada trabalhador.
1: De volta com mais sucesso.
0: Bora então com um sorriso maroto pra gente.

0: Márcio e Eduardo, solteira no mundo, sorriso maroto, ruínas. Oi, Daniela.
1: Boa tarde.
0: Boa tarde.
1: Boa tarde.
0: Tudo bem?
1: Quero ouvir uma música mais... aquela música mais apaixonada do mundo que tiver.
0: Beleza. Ok. Essa aqui vai judiar do lado esquerdo do peito, tá bom? Porque a boiadeira na Castela chega com "É que eu não te esqueci". Tarde bem legal também pra Andresa Cristina do outro lado do rádio, mandando o zap aqui, desejando aí uma super tarde pra gente. Bora de música boa, gente! 15 pras 3.

0: o Jason Derulo com David Guetta em Goodbye. É assim que eu encerro o Top 91 de hoje, com a expectativa e o pedido de Deus de voltar amanhã para comunicar com você. Fica com Deus, eu vou na fé, e na sequência tem a consagração Top Hits e Parada Sertaneja com Cid Mar. Tchau, tchau.
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0: Queridos irmãos e irmãs, romeiros e romeiras de Nossa Senhora, bem-vindos ao santuário, neste dia tão importante da sua romaria, neste tempo de férias, você aqui com a sua família, mas tem muita gente rezando conosco lá na sua casa, através do rádio. Mais de 65 rádios espalhados por todo o Brasil, que neste momento entram em sintonia com a TV, com a Rádio Aparecida, para transmitir a consagração a Nossa Senhora. Então sejam todos bem-vindos e bem-vindas para este nosso momento de oração. Em nome do Pai, do Filho e do Espírito Santo.
1: Amém.
0: O anjo do Senhor anunciou a Maria.
1: E ela concebeu do Espírito Santo.
0: Eis aqui a serva do Senhor.
1: Faça-se em mim segundo a vossa palavra.
0: E o Verbo se fez carne.
1: E habitou entre nós.
0: Ave Maria, cheia de graça, o Senhor é convosco. Bendita sois vós entre as mulheres. E bendito é o fruto do vosso ventre, Jesus.
1: Santa Maria, Mãe de Deus, rogai por nós, pecadores, agora e na hora de nossa morte. Amém.
0: Rogai por nós, Santa Mãe de Deus,
1: para que sejamos dignos das promessas de Cristo.
0: Oremos, infundi, Senhor, vos rogamos a vossa graça em nossos corações, para que nós que conhecemos pela anunciação do anjo a encarnação de Jesus Cristo, vosso Filho, por sua paixão e morte na cruz, cheguemos à glória da ressurreição. Pelo mesmo Cristo, Senhor nosso.
1: Amém.
0: Queridos irmãos e irmãs, hoje está fazendo 39 anos que faleceu o padre Vítor Coelho de Almeida. A consagração era ele que fazia. E com que amor, com que carinho, ele fazia esta consagração. Através aí da Rádio Aparecida, que entrava em cadeias com as outras rádios, e assim o Brasil todo. Às 3 horas da tarde, todo mundo parava. Seja na cidade, seja no campo, seja na roça, fazendo a sua plantação. Quantas e quantas pessoas que rezou com o padre Vítor. E que o padre Vítor rezou com vocês, 3 horas da tarde. Descansar um pouquinho, vamos ligar o rádio, levando para a roça o seu radinho de pilha, e ali todos paravam, sintonizavam e rezavam, e consagravam a vida para Nossa Senhora. Quanto bem que o padre Vítor fez por esse Brasil afora. Nasceu lá na cidade de Sacramento, em Minas Gerais. Depois, ele mesmo diz da vida dele, foi um jovem rebelde, aprontou muito, mas se converteu, mudou de vida. E ele vai dizer depois da vida dele, eu sou filho da misericórdia de Deus. Olha que beleza, né? Alguém que errou tanto, que cometeu tantos pecados, mas reconheceu que o amor de Deus era muito maior do que os pecados. E se reconhece, eu sou filho da misericórdia de Deus. E Deus foi misericordioso com ele. E ele soube também ser misericordioso com os outros. Assim como Deus é misericordioso comigo, eu também preciso ser com os outros. O padre Vítor foi o homem da misericórdia, o homem do perdão, o homem da palavra, Rádio Aparecida, o homem do microfone, com seus diversos programas, os ponteiros apontam para o infinito. Quem que não lembra desse programa? Os ponteiros apontam para o infinito.

somos daqui da terra, sim. Devemos viver bem, trabalhar, lutar. Mas não nos esqueçamos. Assim como os ponteiros apontam para o infinito, lembre também que você é de Deus. Que você não é só daqui da terra, não. Aqui nós estamos de passagem, porque o destino nosso é o céu. E olha o nome do programa dele, hein? Os ponteiros apontam para o infinito. Para você sempre tomar consciência disso. Eu sou filho e filha de Deus. Eu sou do céu. E isso o Padre Vito pregava com tanto amor e com tanto carinho. E esta consagração, quantas e quantas vezes ele fez a consagração com os romeiros? Quantas e quantas vezes? Sempre dizendo uma mensagem, com a sua voz simples, aquela voz que cativava e que fazia falta para gente, e que faz falta para gente, porque era um homem de Deus, preocupado com as situações, com as coisas da terra, mas um homem de Deus, e que queria também que todos nós fôssemos de Deus. Viveu 88 anos. 88 anos. Fazendo entrevista com os romeiros, como ele gostava de conhecer as pessoas pelo nome. Meu filho, como é que é seu nome? Minha filha, como é que é seu nome? De onde que você veio? Como é que está a sua vida? E se interessando pelas pessoas, cuidando da vida, da saúde, da alimentação, da higiene, tudo isso o Padre Vito fez através das ondas da Rádio Aparecida. O homem do microfone. E entre nós até se brincava, porque ele não podia ver o microfone que ele queria falar. E entre nós, então, a gente brincava. Quando ele morrer, para ter certeza que ele morreu mesmo, é só passar o microfone na boca dele. Se ele não falar alô estúdio, pode enterrar porque morreu. Porque era o homem do microfone, era o homem da palavra, que comunicava simples, com unção, com tanto amor e com tanto carinho, que deu a sua vida pela evangelização. Quantos documentos da igreja ele refletia com o povo, traduzindo aquela linguagem muitas vezes difícil, e o Padre Vito sabia traduzir numa linguagem simples, que todos pudessem entender. Quanto bem que esse homem fez pelo Brasil inteiro. Cativou o nosso Brasil. E até um dia antes da morte, ele trabalhou. Lúcido, cabeça boa, gostava tanto das orquídeas, cuidava das suas orquídeas, conversava com elas, cantava para elas. Homem amante da natureza, da ecologia, pedindo para as pessoas tomar cuidado com as nascentes, não desmatar. Cuidado com as nascentes. Água potável. Tudo isso o Padre Vitor ajudou o nosso povo. 88 anos, bem vividos. E viveu a maior parte da sua vida aqui no santuário. Foi missionário das missões populares, mas a maior parte da sua vida, depois também da tuberculose, ficou 7 anos internado em Campos do Jordão, se curando, e depois a vida dele foi toda aqui em Aparecida. Nossa Senhora o trouxe para o santuário, porque era um homem muito devoto de Nossa Senhora, e fez com que muita gente tivesse amor para com Nossa Senhora. E com a imagem peregrina de Nossa Senhora, percorreu muitas cidades do Brasil, levando e propagando a devoção à Mãe de Jesus e Nossa Mãe. E hoje, 39 anos da sua partida. E nós temos aqui lá, ao lado da

0: Basílica Histórica, o túmulo do Padre Vitor, que vale a pena você que vem em Aparecida, que está em Aparecida, não deixar de visitar. Memorial Redentorista, lá na praça, para você ir lá no túmulo do Padre Vitor e rezar, pedindo a sua beatificação. É isso que nós estamos pedindo nesses dias, que fizemos um trido pedindo a sua beatificação, para que logo ele esteja nos altares, para continuar intercedendo e trazendo muitas bênçãos de Deus para nós. Que o Padre Vitor Coelho de Almeida, grande devoto de Nossa Senhora, continue intercedendo por nós, pela Rádio Aparecida, pela TV Aparecida, por todos os meios de comunicação, para levar a todos a boa nova da mensagem do Evangelho. Que ele interceda por nós. Vamos agora dar a bênção da água. Você que está aqui no santuário e você na sua casa, com a sua vasilha com água, vamos dar a bênção. Deus eterno e todo-poderoso, quisestes que pela água, fonte de vida e princípio de purificação, as nossas almas fossem purificadas e recebessem o prêmio da vida eterna. Abençoai esta água para que nos proteja e renovai em nós a fonte de vida de vossa graça, a fim de que nos livre de todos os males e possamos nos aproximar de vós com o coração puro e receber a vossa salvação. E que ela recorde a água do nosso batismo como fonte que jorra para a vida eterna. Abençoai, ó Deus Todo-Poderoso, esta água que apresentamos, em nome do Pai, do Filho e do Espírito Santo.
1: Amém.
0: Água abençoada, vamos agora fazer a nossa consagração à Nossa Senhora. Ó Maria Santíssima, pelos méritos de nosso Senhor Jesus Cristo, em vossa querida imagem de Aparecida, espalhais inúmeros benefícios sobre todo o Brasil. Eu, embora indigno de pertencer ao número de vossos filhos e filhas, mas cheio do desejo de participar dos benefícios de vossa misericórdia, prostrado a vossos pés, consagro-vos o meu entendimento, para que sempre pense no amor que mereceis. Consagro-vos a minha língua, para que sempre vos louve e propague a vossa devoção. Consagro-vos o meu coração, para que depois de Deus vos ame sobre todas as coisas. Recebei-me, ó Rainha incomparável, vós que o Cristo crucificado deu-nos por mãe, no ditoso número de vossos filhos e filhas. Acolhei-me debaixo de vossa proteção. Socorrei-me em todas as minhas necessidades, espirituais e temporais, sobretudo na hora de minha morte. Abençoai-me, ó celestial cooperadora, e com vossa poderosa intercessão, fortalecei-me em minha fraqueza, a fim de que, servindo-vos fielmente nesta vida, possa louvar-vos, amar-vos e dar-vos graças no céu, por toda a eternidade. Assim seja.

0: O Senhor esteja convosco.
1: Ele está no meio de nós.
0: Pela intercessão de Nossa Senhora Aparecida, Mãe de Jesus e Nossa Mãe, desça sobre você e sua família a bênção de Deus Todo-Poderoso, o Pai, o Filho e o Espírito Santo.
1: Amém.
0: Ela merece uma salva de palmas. E que a sua tarde continue abençoada e feliz, com muitas bênçãos de Deus e a proteção sempre materna de Nossa Senhora. O nosso cântico final.

0: ai de mim se não anunciar o Evangelho. Primeira carta de Paulo aos Coríntios, capítulo 9, versículo 16. Celebremos jubilosos 40 anos da nossa Diocese de Guanhães. Rezemos com nosso bispo diocesano, Dom Otacílio Ferreira de Lacerda.
1: Amizades puras e sinceras. Já não vos chamo servos, porque o servo não sabe o que o seu senhor faz. Mas vos chamo amigos, porque tudo o que ouvi de meu Pai vos dei a conhecer. Passagem do Evangelho de São João, capítulo 15, versículo 15. Há tempo para se falar o que não se pode calar. Há tempo para se calar o que não é preciso falar. Hoje é tempo para muitos se dizer aos amigos e amigas, ainda que as palavras não expressem quanto ou como gostaríamos de dizer. Quem nos compreende quando estamos bem, mas sobretudo quando nem tão bem assim, quando dá necessidade de voar como que com asas quebradas, as suas nos emprestam, para que voos mais altos possamos alcançar. Quando nos oferece o bálsamo para os pés calejados e cansados, em alívio de dores, para que, posto de pé, sigamos o árduo caminho. Quando nos encoraja no bom combate da fé, com súplicas em vigilante oração, ainda que no silêncio e não saibamos. Quando não permite que enterremos nossos sonhos, utopias e esperança, pois esta é a virtude divina que nos move. Quando com oração, se não pode com palavras e ação, joelhos dobram, mãos aos céus em súplica elevam, para que não se apague o crepitar da chama do amor de Deus, que nos impele a cada dia na graça da missão. Hoje é tempo para se dizer aos amigos e amigas que se tem, com palavras que não expressam tanto quanto ou como gostaríamos de dizer. Há amizades puras, sinceras, todos precisamos, feitas ao redor do altar, da palavra e da Eucaristia, com germe de eternidade. Amigos do Senhor e no Senhor, haveremos de ser, redescobrindo a cada dia o encanto, a graça e a beleza do viver. Amém.
0: Alegrai-vos sempre, orai sem cessar. 1 Tessalonicenses capítulo 5, versículos do 16 ao 17. 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

0: 3:32. 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

0: 3h46.
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2: Três e 53.

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1: 3:59.
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91,5, bom demais, hein? Você em nossa companhia. A partir de agora, chama aí 3421-2056. Fique à vontade em nossa programação. Está entrando no ar o nosso Parada Sertaneja. 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Tamo junto, né? Aqui na programação nessa tarde de terça 21. Bidunga Jeca, Rio Negro Solimões. Vai que bate o vento. 4

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Sempre com você, tivemos aí João Neto e Frederico, meu anjo, Guilherme Benuto, Israel Rodolfo passaram por aqui também com declaração pro bar. 4 horas 24 minutos, daqui a pouco eu volto, hein?

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7: Aí você no Parada Sertaneja, curtindo e participando, agora 4:32. Bom demais ter você por aqui, nossa companhia, curtindo aí o nosso Parada Sertaneja. Isabel de Sabinópolis, fala comigo.
8: Ô Sidmar, boa tarde. Gostaria de vir uma música oferecer para todos os ouvintes. E para vocês aí da rádio. E para todos os cruzeirenses.
7: Valeu, Isabel. Abraço para você. Tudo de bom, hein? Léo Magalhães, 24 horas.

0: decide, fique à vontade. E agora 4h38. E atenção, a paróquia São Miguel e Almas informa que hoje, terça-feira, haverá celebração às 7 da noite na Igreja Matriz e logo após Terço dos Homens. Oi, boa tarde!
1: Boa tarde, tudo bem?
0: Tudo bem?
1: Rafael de João Miranda.
0: Oi, Rafael!
1: Eu quero falar com o meu irmão Ravi.
0: Irmão Ravi, mais alguém?
1: E meu pai.
0: Seu pai.
1: E minha mãe.
0: Beleza. E que música?
1: Música do Luan Santana.
0: Música do Luan Santana. Beleza. Chegando então o Jogo do Amor, Luan Santana.

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0: 47 minutos, estamos juntos aqui no nosso Parada Sertaneja. Oi, boa tarde.
1: Boa tarde demais, Terleia, beleza? Toca pra mim, Meninos de Goiás, Amor Distante. Vou oferecer pro Saulo, pra todos meus familiares aqui em Goiás, pra Geraldinha, Dona Lica, pra Maria e família na Jacutinga, pro Delico do Bernardino e família, pro Leandro e família na Jacutinga, pro Ronaldinho, esposa do Filho das Pombas, pro Anderson, Laninho, Luzia, Marlene, Cleidione, pro Misael, Maiara, Graciane, Ederson, Anessaria, Milu, pro Kaique, Luan, Juvan e para todos que estão ligadinhos no Parada Sertaneja. Tenha uma ótima tarde, que Deus abençoe você e sua família. Tchau, tchau.
0: Valeu, Sileia.

0: sempre com você. Tivemos aí Meninos de Goiás, música boa demais, né? Amor Distante, Vida Nova FM, bom demais ter você em nossa companhia. Chama aí 3421-2056, pode pedir a sua, mandar pra quem você quiser. Oi, boa tarde.
1: Oi, Sindimar, boa tarde.
0: É, Júlia.
1: Tudo bem, Sindimar?
0: Tudo bem.
1: É a Júlia da Cachoeira das Pambas.
0: É, Júlia, maravilha.
1: Ô, Sindimar, bem, né? Quero que você passe pra mim a música do Leandro Leonardo. É pra você que eu canto.
0: Aí, música boa, hein?
1: Oferecer pro Neco, Cristiano, Luciana, Fabiane, Osmar, Luzia, e pra você, Aparecida, Salvador, Simão, Madalena e Salvador, e Dona Lica lá na Jacutinga, e pra Marlene lá no bairro de Milô, e pra Terezinha lá na Guaradé.
0: Beleza,
1: tá?
0: Júlia.
1: Pra todos que gostaram da música.
0: Muito obrigado.
1: Boa tarde, fica com Deus.
0: Com Deus também. Muito obrigado pela audiência e participação aqui na Vida Nova, tá bom? Um abraço pra você e o Neco!

abraço pro Carlão, Sérgio Augusto, turma aí na sintonia, né? Curtindo a Vida Nova FM. Carlão, gente da melhor qualidade. Os amigos aí, um abraço pra vocês. Estão trabalhando, curtindo aí a 91,5. Bom demais, né? Ter você por aqui, nossa companhia, curtindo aí o melhor do sertanejo. Chama aí 3421-2056. Pode pedir sua música e mandar pra quem você quiser. Tá afim de curtir o modão aí, né, Carlão? Então chama aí, ó, João Boiadeiro, trio As de Ouro, na Vida Nova, sempre com você. Top demais, tamo junto.

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1: 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Tá aí o nosso Parada Sertaneja no oferecimento da Pimenta Resfriadores. Oi, boa tarde.
2: Boa tarde, aqui Fátima de Ferro.
1: Beleza,
2: eu gostaria,
1: Fátima,
2: de ouvir Zezé de Camargo e Luciano, 200 anos. Ofereço para os meus filhos Ramon, Luana, Luara, para minha irmã Josemara, no Novo Riacho em Contagem, meu sobrinho Luque Jorge, meu irmão José Mário, no Corgo dos Bernardo, município de Paulista, e para minha amiga Gorete também. E para todos os ouvintes da Rádio Vida Nova e para você também. Uma boa
1: tarde. Valeu, Fátima. Boa tarde para você e a turma em Cerro.

Moda Nova, sempre com você. A Silvana do Maia dos Buracos está a fim de curtir Barreirito. Ela está oferecendo para sua família, para o Ronaldinho, Cachoeira das Pombas, toda a galera do Bar do Cabeção, todos que estão aí curtindo a Vida Nova. Você é minha razão, Barreirito na 91.

Vida Nova, Barrelito, você, minha razão, na 91, você sempre curtindo aí o nosso Parada Sertaneja, 5 horas 22 minutos. Abraço aí, os nossos ouvintes estão sempre na curtindo aí a nossa programação. Abraço aí pro Magno Alves, gente da melhor qualidade, a fim de curtir bijuteria, Bruno e Marrone, essa moda é boa, hein? Valeu, Magno, tudo de bom pra você. Abraço também pra Aparecida lá em Conquista, né? Tá curtindo a Vida Nova. Aparecida Pimenta, gente finíssima. Manda um alô pro Ladinho aí, pra toda a família, né? Que tá aí na sintonia da 91,5.

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sempre com você, bom demais ter você em nossa companhia, curtindo aí o nosso Parada Sertaneja. Abraço aí pra Rosineia Pereira, lá em Sabinópolis, né? Tá na sintonia, curtindo aí a 91,5. Abraço também pro Divino Vargem Fria, gente da melhor qualidade, a fim de curtir a próxima, pintando por aqui, Sertão Ainda É Sertão, chegando na Vida Nova, Maísa e Amarilis na 91.

Sempre com você, tivemos aí música boa, né? Sertão ainda é sertão, aqui na 91,5. Turma aí curtindo nosso Parada Sertaneja, tá de bem com a vida, chama aí 3421-2056. Pode pedir a

0: você, que bom ter você em nossa companhia. Fala comigo, Alessandro.
1: Ô, Sidmar, toca um chicote de luz.
0: Tá com nós. Nesse,
1: pra você, pro Rony, pro Esco, pra Maisan, pro Zé Beto, pra Querim, pra Sofia.
0: Mais alguém?
1: Pro Zé Adoviar. Boadinho.
0: Beleza.
1: Pro Zé Boss. Pro Vice Bicudo. O Paim. Pra todo mundo escutar essa música.
0: Beleza, Alessandro. Um abraço pra você. Tudo de bom. Obrigado pelo carinho da sua audiência e participação aqui no nosso Parada Sertaneja. Tamo junto na vida nova, hein? Chegando o chicote de luxo, chonado sem quantia.

0: Gostando? Valeu, galera!
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0: aí você na Vida Nova, 5:56. Oi!
1: Oi, Sidman, boa tarde, tudo bem? Sou a Júlia, fazendo quartel. Gostaria de ouvir meu amigo Guilherme Silva, Marquinha de Ouro.
0: Beleza!
1: Para toda minha família da Fazenda Quartel, a dona Lourdes Escutinho, Geraldo da Rodoviária, Neymo da Cachoeira das Pombas, para o Salvador Maricota e a Madalena.
0: Beleza,
1: abraço, fique com Deus.
0: Abraço com Deus também, abraço.

Em nome do Pai, e do Filho, e do Espírito Santo. Amém. O anjo do Senhor anunciou a Maria, e ela concebeu do Espírito Santo. Ave Maria, cheia de graça, o Senhor é convosco. Bendita sois vós entre as mulheres, e bendito é o fruto do vosso ventre, Jesus. Santa Maria, Mãe de Deus, rogai por nós, pecadores, agora e na hora da nossa morte. Amém. Eis aqui a escrava do Senhor. Faça-se em mim segundo a vossa palavra. Ave Maria, cheia de graça, o Senhor é convosco. Bendita sois vós entre as mulheres, e bendito é o fruto do vosso ventre, Jesus. Santa Maria, Mãe de Deus, rogai por nós, pecadores, agora e na hora da nossa morte. Amém. E o Verbo se fez carne e habitou entre nós. Ave Maria, cheia de graça, o Senhor é convosco. Bendita sois vós entre as mulheres, e bendito é o fruto do vosso ventre, Jesus. Santa Maria, Mãe de Deus, rogai por nós, pecadores, agora e na hora da nossa morte. Amém. Rogai por nós, Santa Mãe de Deus, para que sejamos dignos das promessas de Cristo. Oremos. Infundi, Senhor, em nós a vossa graça. Nós vos pedimos, a fim de que, conhecendo pela anunciação do anjo a encarnação de Jesus Cristo, vosso Filho, cheguemos pela sua paixão e morte na cruz à glória da ressurreição. Por Cristo nosso Senhor. Amém.

Ai de mim se não anunciar o Evangelho. Primeira carta de Paulo aos Coríntios, capítulo 9, versículo 16. Celebremos jubilosos 40 anos da nossa Diocese de Guanhães. Rezemos com nosso bispo diocesano, Dom Otacílio Ferreira de Lacerda.

pertencemos à família do Senhor. Pois todo aquele que faz a vontade do meu Pai, que está nos céus, esse é meu irmão, minha irmã e minha mãe. Passagem do Evangelho de São Mateus, capítulo 12, versículos 46 ao 50, em que Jesus nos ensina que sua família é constituída por todos aqueles que fazem a vontade de Deus e não tão apenas pelos laços de sangue. É condição indispensável

0: portanto, um compromisso com o Evangelho e com o Reino de Deus, sem jamais fazer a separação entre o que se crê e o que se vive, o que se celebra e o que se traduz no cotidiano, nos mais diversos âmbitos da vida. Deste modo, para Jesus, há algumas exigências indispensáveis para que alguém se torne importante para ele e de sua família faça parte. Ouvir a palavra de Deus, colocando em prática. Pautar toda a existência pelo mandamento maior do amor a Deus e ao próximo, amando como ele nos ama. Amai-vos uns aos outros, assim como eu vos amei. Evangelho de São João, capítulo 13, versículo 34. Saber perdoar e procurar o perdão quando necessário, como expressão de que todos somos passíveis de erros e necessitados do perdão do outro, para vivermos a autêntica misericórdia que ele nos ensinou. Ter a alegria de partilhar o melhor que se possui, para que o milagre da multiplicação continue a ser realizado, de modo que não haja necessitados entre nós. Aprender que na acolhida do outro se acolhe o próprio Jesus, sobretudo se for um pequenino, pobre, doente, marginalizado. Saber se esforçar, quando preciso, em ser sinal de consolo, compreensão e solidariedade, como a mais bela expressão da compaixão divina, com expressões concretas. Ser comprometido com a boa nova do reino, com coragem e profecia, sem deixar-se submergir no medo, na omissão e na indiferença. Viver a doação pura e simples, sem nada esperar em troca, na mais perfeita alegria. Saber ser feliz com os que são felizes, mas também saber chorar com os que choram. Não somente se encontrar e se reunir para celebrar, orar, mas fazer o necessário prolongamento no dia a dia, jamais separando a mesa da palavra e do altar das incontáveis mesas do cotidiano. Evidentemente que poderíamos apresentar outras exigências, mas estas já são bastante para avaliarmos o quanto somos de fato membros da família de Jesus. Neste sentido, contemplamos Maria, sua mãe, como a mais perfeita integrada em sua família, porque não somente foi mãe do Salvador pela ação do Espírito Santo, mas em todo o seu viver sempre colocou a vontade de Deus acima da própria vontade. Maria é por excelência modelo de escuta e prática da palavra, e nos ensina o mesmo a fazer. E mais, com ela também podemos contar para que o mesmo façamos, ressoando em nosso coração suas palavras, que não emanaram de seus lábios apenas, mas de um coração pleno do amor e da graça divina. Fazei tudo o que ele vos disser. Evangelho de São João, capítulo 2, versículo 5. Quando pertencemos à família do Senhor.
1: Alegrai-vos sempre, orai sem cessar. 1 Tessalonicenses capítulo 5, versículos do 16 ao 17. Você acompanhou Momento de Oração com nosso bispo diocesano, Dom Otacílio Ferreira.

0: Ferreira de Lacerda.
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0: 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Falo com o Zé Roberto, gente boa. Fala comigo!
1: Alô, Cidimão, boa tarde, beleza?
0: Bom demais, Zé Roberto.
1: Cidimão, quero ouvir uma moda boa do Solevante Solelinho.
0: Aê, fundão do baú.
1: Pode passar pra mim, fazendo favor?
0: Estamos juntos.
1: Oferecer pra Marlene, pra Dona Luzia, o Geraldo da Rodoviária, Aparecida, Adriano, Alessandro, Geraldo, Ziel, meus amigos de conviação, vocês da rádio, Cidimã, Amelissã, Sofia, todos mais meus amigos, beleza?
0: Beleza,
1: tranquilo. Uma boa tarde.
0: Pra você Deus. Também, Deus abençoe, tudo de bom. Mais alguém?
1: Ah, e o Ronaldinho. E beleza. O Paulinho, lá do sítio Aricanga.
0: Beleza.

0: Gente boa, viu, Sidmar?
1: No mundo. Você tá doido.
0: Com Deus.
1: Abraço, com Deus também. Tudo de bom pra você. Obrigado pelo carinho da sua audiência e participação aqui no nosso programa Parada Sertaneja. Tem mais participação por aqui. Vamos que vamos. Oi.
2: Boa tarde, Sidmar. Eu vou ler um pedaço. Muito demais. Pedi pra passar pra mim. A música da Carol. Vai com calma. Eu queria oferecer pra todos que estão na rádio, vocês da rádio, que tiraram as pontas do popular. Enfim, pra todos sintonizados na rádio.
1: Beleza.
2: Boa tarde, fique com Deus.
1: Com Deus também. Abraço Carol pra você. Correia. Valeu, Roseléia. Abraço pra você. Tudo de bom. Obrigado pela audiência e participação aqui no nosso Parada Sertaneja. É, coisa boa. Top demais. Estamos junto aqui na programação. Vida Nova FM. Sempre com você. Música também aí, ó, pra nossa ouvinte Vanilda, né? Gente da melhor qualidade lá no Greipu. Tá na sintonia, curtindo, participando aqui. Um abraço pra você, Vanilda. Tudo de bom pra você, tá? Muito obrigado aí pela audiência e participação. Então, por aqui tem o Jeito da Morena, Solevante Solenino, sequência, Carol Correia, Vai com Calma.

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2: Daí você na Vida Nova, curtindo Parada Sertaneja 6:25. Bom demais, hein? Fala comigo, Zé Anísio! Valeu, abraço, o rato tá alto aí, hein? Abraço pra você, irmão. Tudo de bom pra você, tá? Chegando aí, ó. Leandro e Leonardo na 91,5, copo de vinho, né? E temos mais participação aqui. Quem tá falando comigo? Oi!
3: Oi, Cidmar! Boa tarde!
2: E aí?
3: Oi, Cidmar!
2: Oi!
3: Aparecida aqui do sítio Itamaraty.
2: Gente da minha
3: vida. Oi, Cidmar!
2: Oi!
3: Eu quero ouvir aquela música. A Giripoca vai piar.
2: Com Daniel.
3: Eu vou oferecer pro Geraldo, pro Adriano, pro Alessandro. A Marissã, Zé Roberto, Sofia, o Geraldo Rodoviária, o Paulinho, lá do Céu do Porto, o Wilson, o Lúcio, a Nilza, Zé Russo, lá para Conquista, Maria Borges, o Lúcio, o esposo dela, e lá para todos os meus amigos do Corre da Onça, Cidmar, Deus te abençoe.
2: Amém, Deus abençoe você também, tudo de bom. Então, na programação, tem Leandro e Leonardo, Daniel e Zé Neto e Cristiano. Ei, coisa boa! Chamada Caí Cidmar! Para de falar e vamos tocar música, rapaz. Você tá

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0: Aí na Vida Nova tivemos Thiago Mastra, Como Que Eu Posso. Vida Nova FM sempre com você, bom demais, né? Ter você em nossa companhia, curtindo aí o nosso Parada Sertaneja. Oi, boa tarde.
1: Boa noite, Sedimar.
0: Beleza, Paulinho?
1: Só vou cantar pra nós aí, Sedimar, uma de Léo Canhoto, Robertinho. Apartamento 37, Quindambá, meu amigo.
0: Aí é show, hein?
1: Ofereço por Daniela Cachoeira das Pombas, Rosilei, o Antônio, Regina, Feliz Anjo, meu amigo Neco,

0: a Júlia, cadê lá no Barra Amazônia, Carlinhos, Cichaleca, a Sônia, o Igor, a Natália, Mirinho, a Marta, a Fininha, a Irani, a Jana, o Adel, enfim, Cid Matos, se estiver ligado, Omar, Mestre Binopa, Estela, Jean, o Marco, sou eu, tô lá nos Pinto, pessoa, gente boa, humilde, mente,
1: gente da melhor qualidade,
0: Ronaldinho, Demar, o Deco, Dona Wanda, filho dele, Natan, Maria Clara, São José de Varé, Giovana, Prozinha, todos estiver ligados, Cidmar, tamo junto.
1: Beleza,
0: valeu. Hoje tem, Cidmar. Hoje tem galo. Tem
1: o galão, rapaz.
0: É o começo, hein?
1: É. Bora que bora.
0: Vamos entrar batendo palma que vai dar certo, se Deus quiser.
1: Pensamento positivo, né, Paulinho? Abraço pra você e a Vida Nova vai transmitir a partir das 8 horas, a partir da. Logo após a Voz do Brasil, em parceria com a Rádio Itatiaia, Rádio Futebol em Minas, Atlético Mineiro, apartamento 37, Léo Canhoto e Robertinho, entrem em Cê Tá Doido.

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você que tá na sintonia da Vida Nova, curtindo Parada Sertaneja, de bem com a vida, no oferecimento da Pimenta Resfriadores. Bom demais ter você em nossa companhia. Hora de agradecer a Deus por mais um dia de trabalho, mais um dia de vida. Bom demais, né? Muito obrigado pelo carinho da sua audiência. Agradecer a você, meu amigo, minha amiga, que esteve com o rádio ligado. Continue em nossa sintonia, que logo após a Voz do Brasil, teremos aí o jogão do Galão da Massa, enfrentando Bahia, né? Pela 19ª aí do campeonato, 19ª rodada aí do campeonato brasileiro, beleza? Volta aí do Galão da Massa, amanhã tem Cruzeiro, então você vai curtir essas emoções a partir das 8 horas aqui na Vida Nova FM, sempre com você. Grande abraço. Amanhã eu volto, se Deus quiser, às 16h, com mais um Parada Sertaneja. Cedinho, bem cedinho, te acordando aí na madrugada, tem Wagner Júnior com Desperta Brasil. 8 horas, Cláudia Rocha com Bom Dia Vida. Às 10h30 temos aí o Vida News, né? Às 11h30 temos o Rádio Esportes aí da Itatiaia. 13h, Fernando Araújo com o Top 91. E às 16h estarei de volta aí com mais um Parada Sertaneja, no oferecimento da Pimenta Resfriadores. Inevitável, Bruno e Marrone, a última de hoje. Valeu demais pela companhia. Tchau, tchau.

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4: Estabelece que o funcionamento nesses dias vai depender de negociação coletiva. Gabriela Noronha.
5: Na prática, o acordo impede que as empresas escalem funcionários nos feriados por decisão unilateral.
6: E vamos falar também do Julho Amarelo, mês de conscientização sobre hepatites virais.
4: Saiba mais sobre a doença, a importância do diagnóstico precoce e o tratamento oferecido pelo SUS. Graziele Bezerra.
7: Todos os anos, mais de 1.300.000 pessoas morrem por complicações causadas por algum tipo de hepatite.
6: Hoje, na apresentação da Voz do Brasil, Luciana Vasconcelos e Nazi Brum.
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6: Relatório da Organização das Nações Unidas para a Alimentação e Agricultura, divulgado hoje, estima uma queda da fome no mundo.
4: Em 2025, eram 645 milhões de pessoas, quase 14 milhões a menos quando comparado ao triênio encerrado em 2024.
6: E de acordo com o documento, o Brasil registrou redução da insegurança alimentar severa e continua fora do mapa da fome.
4: Isso significa que o país manteve abaixo de 2,5% a proporção de quem não tem renda suficiente para consumir a quantidade mínima de calorias para uma vida saudável.
8: Segundo o relatório O Estado da Segurança Alimentar e Nutrição no Mundo 2026, o Brasil segue fora do mapa da fome. O documento, elaborado em conjunto pela Organização das Nações Unidas para a Alimentação e Agricultura, Organização Mundial de Saúde, Fundo das Nações Unidas para a Infância e outros órgãos ligados às Nações Unidas, foi divulgado nesta terça-feira. A proporção da população brasileira que não tem renda suficiente para consumir a quantidade mínima de calorias para uma vida saudável se manteve abaixo de 2,5%. Esse indicador, chamado de prevalência de subnutrição, é utilizado para apontar se o país está ou não no mapa da fome. O relatório também apontou a diminuição da insegurança alimentar severa, que chegou a 0,6%. O ministro do Desenvolvimento e Assistência Social, Família e Combate à Fome, Wellington Dias, explicou esse percentual.
9: O Brasil continua fora do mapa da fome. Dentro do Brasil, tivemos redução na insegurança alimentar severa de 1,2% para 0,6%. Isso significa que aproximadamente 1 milhão e 200 mil pessoas que estavam naquela situação mais grave, aquela que coloca em risco a vida, ficaram agora fora do mapa da fome.
8: Os dados divulgados são relativos ao período entre 2023 e 2025. De acordo com o relatório, o custo da dieta saudável no Brasil foi de US$ 4,89, em paridade do poder de compra por pessoa ao dia. Isso equivale a cerca de R$ 12,13 em poder de compra local. O relatório estima que 7,8% da população mundial enfrentou a fome, o que representa 645 milhões de pessoas, uma redução de quase 14 milhões de pessoas em todo o planeta em comparação com o triênio encerrado em 2024. Para chegar aos números do relatório sobre segurança alimentar e nutrição, foram utilizados indicadores como tamanho da população, perfil de renda e custo médio de uma cesta de alimentos saudável. Reportagem, Márcia Fernandes.

0: funcionamento do comércio em feriados, de forma geral, vai depender de negociação coletiva.
1: É o que estabelece uma norma regulamentada por meio de portaria do Ministério do Trabalho e Emprego.
0: O texto também define exceções, como postos de combustíveis, hotéis, restaurantes, entre outros serviços.
2: O acordo assinado nesta terça-feira, que formaliza regras sobre o funcionamento do comércio em feriados, é resultado da negociação entre representantes de trabalhadores e de empregadores. O documento condiciona a abertura de determinados tipos de atividades à autorização prévia, a ser definida por convenção coletiva de trabalho, entre elas supermercados, lojas e comércio varejista em geral. De acordo com o Luiz Marinho, ministro do Trabalho e Emprego, a medida é um instrumento de equilíbrio entre as partes.
3: O diálogo permanente é a ferramenta mais eficiente para evitar conflitos. O que a gente espera é que tenha maturidade das lideranças sindicais, trabalhadores, empregadores, em torno de uma mesa, um café, um chá, vocês possam encontrar soluções de problemas que parece que não tinha solução. E quanto mais se conversa, pode-se ir aproximando essa possibilidade.
2: Na prática, o acordo impede que as empresas escalem funcionários nos feriados por decisão unilateral. Questões como pagamento adicional, folgas e compensação de jornada também deverão ser definidas em negociação coletiva. Para Ivo Dall'Acqua, diretor da Confederação Nacional do Comércio de Bens, Serviços e Turismo, o debate deve continuar.
4: A coisa não para por aqui, nós temos absoluta consciência disso, mesmo porque novas formas, novos mecanismos, novas ferramentas vêm sendo incorporadas ao mundo do trabalho. Então eu creio que hoje nós estamos celebrando um acordo muito bem discutido, foi consensuado, mas o nosso diálogo tem que ser permanente.
2: As novas regras não se aplicam, no entanto, às atividades que já possuem autorização permanente para funcionar em feriados, como hospitais, hotéis, postos de combustíveis e outros serviços considerados essenciais. As empresas que descumprirem o acordo ficam sujeitas à fiscalização e à aplicação de multas administrativas. Reportagem Gabriela Noronha.
1: A regra se aplica exclusivamente aos feriados. O funcionamento do comércio aos domingos permanece regulamentado por lei.
0: Julho é o mês de conscientização sobre as hepatites virais.
1: A campanha Julho Amarelo chama atenção para a prevenção, o diagnóstico precoce e o tratamento da doença, que muitas vezes evolui de forma silenciosa.
0: Confira na reportagem quais são os sinais de alerta e como o SUS atua no combate às hepatites.
5: A manicure Tabata Nepomuceno contraiu hepatite D quando criança e a tipo B depois de adulta. A doença provocou uma cirrose hepática e há 11 anos ela passou por um transplante de fígado. Hoje, ela se dedica a alertar sobre os perigos da doença.
6: Hoje, os maiores índices de transplante hepático no Brasil são por conta do vírus da hepatite B, hepatite C e hepatite D. O tratamento precoce evita a evolução da doença.
5: Os principais sintomas da hepatite são cansaço intenso, febre, náuseas e vômitos, dor abdominal, pele e olhos amarelados, urina escura e fezes claras. Mas isso já na fase inflamatória do fígado. O hepatologista Henrique Carvalho Rocha, do Hospital Universitário de Brasília, explica que na fase inicial da doença, os sintomas são silenciosos. Por isso, é preciso estar atento.
7: A grande maioria das pessoas não vão ter nenhum sinal e sintoma de que está infectado com algum vírus de hepatite. O ideal é aquela pessoa, aquele paciente que tem alguns riscos, que tem essa preocupação e procure. E quem que são esses pacientes, né? Então, profissionais de saúde, sempre é importante ter essa avaliação, porque tem um risco aumentado, principalmente de infecção pela hepatite B, né? É um modo de transmissão. Pessoas que têm relação sexual desprotegida, usuários de drogas. Então, esses pacientes que tenham risco maior, esses realmente têm que ficar vigiando.
5: Segundo a Organização Mundial da Saúde, as hepatites virais matam mais que o vírus da AIDS. Todos os anos, mais de 1.300.000 pessoas morrem por complicações causadas por algum tipo de hepatite. A campanha Julho Amarelo reforça a importância

0: do diagnóstico precoce e o tratamento dessas doenças, como explica Tiemi Arakawa, coordenadora geral de vigilância das hepatites virais do Ministério da Saúde.
1: É durante esse mês que a gente tem uma série de atividades sendo realizadas para mobilização em relação à testagem, em relação à vacinação, em relação à educação em saúde, para que a gente realmente possa dar visibilidade a essas doenças que ainda são um grave problema de saúde pública.
0: Ainda de acordo com Arakawa, o SUS oferece diagnóstico e tratamento gratuitos.
1: Então, vacina de hepatite A e vacina de hepatite B estão disponíveis no SUS. A queda dos casos de hepatite A se deu muito por causa da vacinação. Em relação ao diagnóstico, a gente tem testes rápidos de hepatite B e hepatite C. São testes que são realizados dentro da unidade básica de saúde ou em qualquer outro tipo de serviço e tem um resultado em até 30 minutos.
0: Existem 5 tipos de hepatites virais. No Brasil, as mais comuns são causadas pelos vírus A, B e C. O tipo D é mais comum na região norte do país e a hepatite E, menos frequente em solo brasileiro, ocorre com maior facilidade na África e na Ásia. As hepatites A e E são transmitidas por ingestão de água ou alimentos contaminados, falta de saneamento básico e higiene inadequada. Já as hepatites B, C e D são transmitidas por contato com sangue contaminado, relações sexuais desprotegidas, compartilhamento de agulhas, seringas ou objetos perfurocortantes, e da mãe para o bebê, a chamada transmissão vertical. Reportagem Graziele Bezerra.
2: Agricultoras rurais podem participar da chamada pública voltada ao fortalecimento da autonomia e da geração de renda das mulheres no campo.
3: Serão destinados cerca de 49 milhões de reais a 67 projetos.
4: A chamada pública vai contemplar mulheres em todas as regiões do país. É destinada, por exemplo, a agricultoras familiares, assentadas da reforma agrária, quilombolas, indígenas e extrativistas. Os projetos selecionados vão contar com profissionais na assistência técnica para apoiar as produtoras rurais na organização da produção, no acesso às políticas públicas, na adoção de práticas agroecológicas, na comercialização e no fortalecimento das organizações coletivas. Quem explica é a presidente da Agência Nacional de Assistência Técnica e Extensão Rural, ANATER, Loroana Coutinho de Santana.
5: Eles estarão realizando um acompanhamento desde a produção, passando pelo processamento, pela gestão das organizações, né? Sejam elas individuais ou coletivas, até a comercialização dos produtos. Então, esse profissional é justamente a espinha dorsal para o fortalecimento dessas mulheres, né? Para que elas possam, a exemplo, vislumbrar ações no âmbito da sua produção, para que elas possam gerar renda, possam ter organização na sua unidade.
4: A agricultora familiar Ilneia Barros participou de um curso de assistência técnica e extensão rural e conta como foi o acompanhamento.
6: Fiz extensão rural para que eu pudesse beneficiar os meus produtos. E através de as nutricionistas, o pessoal, me deram todo suporte para que eu viesse a ter um desempenho legal no campo e poder vender a minha mercadoria.
4: Os projetos deverão atender no mínimo 50% de mulheres negras, 30% de mulheres jovens e 30% de mulheres de povos e comunidades tradicionais, com prioridade para quilombolas e indígenas. Também terão preferência propostas voltadas a mulheres em situação de maior vulnerabilidade social, como vítimas de violência e responsáveis pelo cuidado de pessoas com deficiência. As entidades credenciadas na ANATER poderão apresentar propostas entre os dias 16 e 31 de julho de 2026 por meio do portal anater.org/chamada-pública. Reportagem Thaís de Araújo.
2: A garantia de que insumos essenciais cheguem a regiões remotas cortadas por rios depende das condições de navegabilidade.
3: Para evitar desabastecimento, especialmente no norte do país, o Departamento Nacional de Infraestrutura de Transportes, o DENIT, reforçou o monitoramento hidroviário.
2: O levantamento feito em tempo real permite o planejamento da navegação em tempos de cheias ou seca dos rios.
7: As condições de navegabilidade dos rios brasileiros são monitoradas de forma contínua. Elas servem para orientar.

0: fomentar o transporte hidroviário, o deslocamento de pessoas e o abastecimento de cidades com combustíveis, alimentos, medicamentos e outros insumos essenciais, especialmente na região norte. Para isso, o Departamento Nacional de Infraestrutura de Transportes, o DENIT, desenvolveu o Plano de Monitoramento Hidroviário. O levantamento considera informações como nível das águas, vazão dos rios, profundidade dos canais e outros parâmetros hidrológicos. Os dados são usados para identificar trechos com possível restrição à passagem de embarcações e para orientar o planejamento das ações de manutenção. Na região norte, o sistema acompanha essas informações em tempo real e também considera os efeitos de fenômenos climáticos, como o El Niño, que podem alterar o regime dos rios. Segundo o Ministério dos Portos e Aeroportos, as condições dos rios variam ao longo do ano por causa das chuvas e da dinâmica natural das águas. Na estiagem, o nível dos rios pode limitar a navegação em alguns trechos. Já no período de cheia, o aumento da correnteza e as mudanças no leito dos rios também podem interferir na circulação de embarcações. Com base nos dados, é possível planejar a segurança da navegação, a continuidade do transporte de passageiros e cargas e a maior confiabilidade das hidrovias brasileiras. Reportagem Edinaldo Júnior.
1: Há 36 anos, o Estatuto da Criança e do Adolescente, o ECA, transformou a proteção da infância e da juventude em uma rede integrada de ações.
2: E garantiu a implantação do Sistema de Garantia dos Direitos da Criança e do Adolescente.
1: O sistema reúne conselhos tutelares, delegacias, Ministério Público, Poder Judiciário.
2: E integra diversas áreas, como assistência social, saúde, educação, cultura e lazer, além dos canais de denúncia e fiscalização.
1: Vamos saber como funciona com o repórter Pablo Mundim.
3: O Estatuto da Criança e do Adolescente mudou a forma como o Brasil protege a infância. Com o marco legal criado em 1990, crianças e adolescentes deixaram de ser vistos apenas como pessoas que precisavam de assistência e passaram a ser reconhecidos como sujeitos de direitos. Ao longo desses 36 anos de atuação, o Estatuto estruturou uma rede de proteção composta por diferentes instituições, como explica a socióloga Enid Rocha.
4: Antes do ECA, as crianças e adolescentes não eram vistos como sujeitos de direitos. A gente naturalizava o envolvimento de crianças no trabalho doméstico. Hoje, com o ECA, eles passaram a ser vistos como pessoa em desenvolvimento. E a Constituição é muito clara, no artigo 227, quando ela coloca prioridade absoluta e diz assim que o Estado, a família e a sociedade têm o dever de proteger crianças e adolescentes.
3: A proteção integral que prevê o Estatuto é feita pelo Sistema de Garantia dos Direitos da Criança e do Adolescente, que reúne conselhos tutelares, delegacias especializadas, Ministério Público, Judiciário, Assistência Social, Saúde, Educação e canais de denúncia. Fábio Meirelles, diretor de proteção da criança e do adolescente, destaca que cada órgão tem uma função específica, mas todos trabalham de forma integrada para proteger vítimas e interromper ciclos de violência.
5: A rede de proteção é um conjunto de instituições, serviços, que atuam de forma integrada para garantir os direitos de crianças e adolescentes e protegê-los de qualquer forma de violência, negligência, exploração ou violação de direitos. Então, nenhuma instituição atua sozinha. A proteção, ela vai depender da articulação entre diferentes políticas públicas.
3: Em muitos casos, o primeiro atendimento é feito pelo Conselho Tutelar. É ele quem recebe denúncias, aplica medidas de proteção e aciona os demais serviços sempre que há ameaça ou violação de direitos. O presidente do Colegiado dos Conselheiros Tutelares de Goiânia, Rondinelli Ná Barbosa, explica qual é o papel do conselho.
6: Quando essas denúncias chegam até o Conselho Tutelar, a nossa primeira preocupação é em acolher, para que nós possamos fazer o encaminhamento correto, tratar essa criança ou adolescente de forma adequada e enquadrar eles no programa ou no serviço que melhor vai assistir à demanda que ele necessita.
3: Quando há indícios de crime, entram em ação as delegacias de proteção à criança e ao adolescente. As investigações comandadas pelas unidades especializadas buscam responsabilizar os autores e garantir que as vítimas sejam acolhidas, evitando a revitimização durante o processo. Como defende a delegada Valéria Martirena.
7: A gente trabalha com os casos de violência contra essa criança e adolescente, que geralmente são os crimes sexuais

0: prevenir crimes de maus tratos. Tem muitos policiais capacitados nas unidades circunscricionais também que podem ouvir essa criança, esse adolescente vítima de violência em depoimento especial.
1: O Estatuto da Criança e do Adolescente é um marco legal que criou uma rede de proteção com atuação integrada. Uma responsabilidade compartilhada entre o poder público e toda a sociedade para garantir que cada criança e cada adolescente cresçam com segurança, dignidade e seus direitos respeitados. E qualquer pessoa pode ajudar ao presenciar ou suspeitar de violência física, psicológica, sexual, casos de negligência, abandono ou exploração de crianças e adolescentes. A orientação é denunciar. O Disque 100 funciona gratuitamente todos os dias e atende casos de violação de direitos humanos. Os conselhos tutelares, delegacias especializadas e da Polícia Militar também podem ser acionadas em situações de emergência. Reportagem Pablo Mundim.
2: Atenção, estudantes e pesquisadores. Já está aberto o prazo de inscrição para uma das principais premiações científicas do país.
3: O Prêmio Jovem Cientista, neste ano, busca incentivar projetos de inovação tecnológica voltados para o desenvolvimento social e sustentável.
2: Saiba mais com Cláudio Mário Carvalho.
4: As inscrições para o Prêmio Jovem Cientista 2026 seguem abertas até 14 de agosto. O tema deste ano é o uso da inteligência artificial para reduzir desigualdades e promover o desenvolvimento sustentável. A premiação contempla 5 categorias: mestre e doutor, estudante do ensino superior, estudante do ensino médio e mérito institucional, que reconhece uma universidade e uma escola pelo destaque na participação. Podem concorrer estudantes e pesquisadores que atendam aos critérios de idade e formação previstos no regulamento. Os vencedores vão receber laptops e bolsas de pesquisa do Conselho Nacional de Desenvolvimento Científico e Tecnológico, com valores entre R$5.000 e R$40.000. As inscrições podem ser feitas pelo site jovemcientista.cnpq.br. Cláudio Mário Carvalho, para a Voz do Brasil.
3: O Ministério da Educação informou que a plataforma MEC Livros já registrou mais de 618 mil empréstimos virtuais.
2: Saiba quais as obras mais procuradas e como acessar com Raquel Mariano.
5: Segundo o Ministério da Educação, a plataforma MEC Livros reúne mais de 1 milhão de usuários e acumula 384 mil horas de leitura. São Paulo lidera o número de cadastros, seguido por Rio de Janeiro, Minas Gerais, Bahia e Ceará. O catálogo reúne cerca de 25 mil obras e permite leitura imediata pela internet. Nos últimos 30 dias, entre os 4 títulos mais emprestados, 2 são de brasileiros. O primeiro lugar foi Torto Arado, escrito pelo baiano Itamar Vieira Júnior. O romance narra a história de duas irmãs, Bibiana e Belonísia, que, marcadas por um acidente de infância, desenvolvem uma relação profunda de dependência. A obra ainda trata da escravidão contemporânea. E em quarto lugar está A Cabeça do Santo, de Socorro Acioli, publicado em 2014, que mistura realismo mágico e cultura nordestina. A história acompanha Samuel. Ele descobre que consegue ouvir as preces secretas das mulheres para Santo Antônio ao se abrigar dentro da cabeça oca e gigantesca de uma estátua inacabada do santo. Os outros livros mais emprestados estão em segundo lugar: Noites Brancas, do russo Dostoiévski, que explora a solidão, o amor não correspondido e a ilusão. Já em terceiro lugar está A Vegetariana, de Han Kang, escritora sul-coreana, vencedora do Prêmio Nobel da Literatura. O livro conta a história de uma mulher comum que, após ter um pesadelo violento, decide parar radicalmente de consumir e cozinhar carne. Os acessos ao MEC Livros são feitos pela versão para internet e por aplicativo para dispositivos móveis. A versão web concentra 52% do tempo de uso. Mais informações em meclivros.mec.gov.br. Raquel Mariano, para a Voz do Brasil.
3: E essas foram as notícias do governo federal.
2: Uma realização da Secretaria de Comunicação Social da Presidência da República.
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2: Fique agora com as notícias do Poder Judiciário do Congresso Nacional. Boa noite.
3: Boa noite.

0: noite pra você e até amanhã.
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2: Você vai ouvir agora notícias do Poder Judiciário.
3: Em Angola, presidente do STF do CNJ defende independência do judiciário.
4: Painel Justiça em Números reúne dados do Poder Judiciário brasileiro e pode ser acessado por todos os cidadãos.
3: Estão abertas as inscrições para a 16ª semana da execução trabalhista.
4: Boa noite, eu sou Marcela Luiz.
3: E eu sou Walter Lima.
4: Presidente do Supremo Tribunal Federal e do Conselho Nacional de Justiça, ministro Edson Fachin, defende independência do judiciário e o diálogo entre os poderes de países democráticos.
3: A fala ocorreu em uma aula magna em Luanda, capital de Angola, na África. Judite Aragão.
5: Fachin disse que essa independência existe para proteger o cidadão. Isso porque o juiz tem que decidir com imparcialidade e sem ceder a pressões políticas, econômicas ou sociais.
6: A independência judicial não pertence ao juiz, pertence ao cidadão. Não existe para proteger magistradas e magistrados. Existe para proteger quem será julgado por eles.
5: O presidente do STF do CNJ, Edson Fachin, também deixou claro que a democracia constitucional exige diálogo constante entre os poderes.
4: O relatório Justiça em Números 2026, principal publicação estatística do Poder Judiciário brasileiro, é feito a partir do DataJude, que é a Base Nacional de Dados da Justiça.
3: Além do relatório anual, o painel Justiça em Números também é feito com dados do DataJude. Marcelo Della Libera.
7: O painel Justiça em Números é disponibilizado pelo Conselho Nacional de Justiça de forma online. Ele apresenta os indicadores do relatório Justiça em Números e é atualizado mensalmente. A ferramenta disponibiliza painéis de temas como direito à saúde, violência contra a mulher, crime organizado e sobre a gestão processual dos tribunais. A pesquisadora Isabelle Mota, do Departamento de Pesquisas Judiciárias, destaca um dado histórico sobre o trabalho do Poder Judiciário em 2025.
8: Mesmo recebendo o maior número de novos processos desde o início da série histórica em 2009, conseguimos reduzir o estoque do número de processos pendentes. E 2026 já aponta um novo recorde. Até o momento, nosso painel registra mais de 17 milhões de novos processos, acima dos 16 milhões registrados no mesmo período do ano passado.
7: Esse dado está disponível no painel e pode ser acessado em justiça-em-números.cnj.jus.br.
4: Partidos, coligações e federações já podem realizar as convenções partidárias.
3: As convenções vão até 5 de agosto. Estevão Furtado.
9: O período das convenções partidárias começou ontem, 20 de julho. A data também marcou o início do prazo para exercício do direito de resposta contra ofensas, com prazos de 24 a 72 horas, conforme o veículo de comunicação.
4: Estão abertas as inscrições para a 16ª semana da execução trabalhista.
3: Pessoas e empresas com processos em fase de execução podem inscrever ações na campanha. Larissa Batista.
10: Com o slogan Seu Direito por Inteiro, a iniciativa, marcada para o período de 14 a 18 de setembro em todo o país, é um esforço concentrado para localizar bens de devedores, incentivar acordos e dar mais celeridade ao pagamento dos créditos trabalhistas. Para outras informações sobre a 16ª Semana Nacional da Execução Trabalhista, acesse csjt.jus.br.
4: STJ suspende liminar que havia determinado paralisação da construção da ponte do Avial, no município amazonense de Tefé.
3: Com a decisão, foi autorizada a imediata retomada da obra. Fátima Uchoa.
11: Ao conceder liminar em ação popular para paralisar a construção, o TRF1 entendeu haver indícios de irregularidades na licitação para a contratação da empresa responsável pela obra. Contudo, ao atender pedido do município de Tefé, o vice-presidente do STJ, ministro Luiz Felipe Salomão, no exercício da presidência, destacou que a construção da ponte do Abial busca assegurar a prestação regular de serviços públicos essenciais aos mais de 15 mil moradores da região. E é evidente o risco na demora

0: obra depende da estiagem dos rios amazônicos para a execução.
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1: Uma boa noite.
2: E até amanhã.
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1: Eu sou Humberto Pinheiro e estes são os destaques de hoje do Jornal do Senado, que começa agora. Plano de educação, licença paternidade e segurança marcam o semestre no Senado. Senado vai discutir tratamento para pacientes com doenças raras. Proposta que estabelece regras para profissionais da saúde estética será discutida no Senado. Boa noite. A Comissão de Segurança Pública aprovou neste primeiro semestre uma série de projetos de lei que aumenta as penas para vários tipos de crimes, como roubo de câmeras de vigilância, combustíveis e de celulares, e para o uso de menores de idade para a prática de delitos. A comissão também votou propostas que reduzem benefícios para condenados por crimes violentos e aumentam o tempo de internação de menores infratores. Repórter Bruno Lourenço.
2: A Comissão de Segurança Pública aprovou o aumento das penas para crimes de furto, roubo e receptação de câmeras de vigilância e sistemas de monitoramento eletrônico. Outro projeto votado no semestre tipifica e endurece as penas para os crimes de furto e roubo de petróleo, combustíveis e derivados. Numa tentativa de conter as perfurações clandestinas e o avanço de facções criminosas sobre o mercado de distribuição, o colegiado aprovou ainda a proposta que prevê punição maior para furto de celular para a prática de fraudes e outra que dobra a pena para o furto de aparelhos celulares e aumenta a penalidade para o roubo, que é a subtração do telefone com o emprego de violência. Dois projetos relacionados a menores de idade passaram pela CSP. Um deles acrescenta nova agravante genérica ao Código Penal para punir adultos que utilizam crianças ou adolescentes para cometer crimes. Outro admite até 10 anos de internação para adolescentes infratores, como defendeu o senador Fabiano Contarato, do PT do Espírito Santo.
3: Eu não acho razoável você explicar para uma mãe que teve a filha vítima de estupro, para um rapaz de 17 anos, que após estuprar, matou e ocultou o cadáver, ele vai ficar internado até 3 anos.
2: A Comissão de Segurança Pública também aprovou no semestre iniciativas que proíbem a concessão de liberdade provisória a réus acusados de crimes que resultem em morte dolosa, ou seja, cometidos com intenção, e de liberdade provisória ou medidas cautelares alternativas a presos em flagrante por crimes hediondos ou equiparados. O relator, senador Wilder Moraes, do PL de Goiás, diz que a impunidade e a soltura reiterada de criminosos perigosos alimentam os índices de violência.
4: Indivíduos que pratiquem delitos de tal natureza não devem ser agraciados com liberdade provisória. Criminosos que praticam crimes hediondos devem permanecer presos.
2: A Comissão de Segurança Pública ainda aprovou o projeto de lei que põe fim à soltura automática de presos caso a justiça atrase a revisão periódica da prisão preventiva.
1: O acesso a diagnóstico, medicamentos e tratamentos para pessoas com doenças raras estará em debate na Comissão de Direitos Humanos do Senado. A audiência pública vai reunir especialistas, representantes de pacientes e autoridades para discutir os desafios enfrentados por essa população. Um dos principais temas será a situação do Elevides, medicamento indicado para pacientes com distrofia muscular de Duchenne. A reportagem é de Patrícia Oliveira.
5: O debate sobre o acesso a terapias avançadas para doenças raras também vai tratar da situação regulatória do medicamento Elevides, usado no tratamento da distrofia muscular de Duchenne, uma doença que provoca perda progressiva da força muscular. A comercialização do remédio foi suspensa temporariamente devido a efeitos colaterais graves. A audiência deve reunir representantes da Anvisa, do Ministério da Saúde, da indústria farmacêutica, especialistas e familiares de pacientes. Para o senador Hermes Klan, do PL de Santa Catarina, a rapidez no acesso ao tratamento é fundamental para quem convive com a doença.
6: E é muito grave, é doído, a gente sente muito. Então, é para ontem, essa gente não pode esperar.
5: Devem ser discutidas também as políticas

0: políticas públicas voltadas a pessoas com doenças raras. A data da audiência ainda será definida.
1: O Senado deve analisar um projeto que define quais profissionais estão habilitados a atuar na área da saúde estética. A proposta busca estabelecer regras mais claras para o setor e evitar insegurança jurídica. A intenção é dar mais segurança tanto aos profissionais que prestam esses serviços quanto aos consumidores que buscam procedimentos estéticos. As informações com o repórter Douglas Castilho.
2: O texto limita a atuação profissional no setor àqueles que detêm formação superior específica, como biólogos, biomédicos, enfermeiros, farmacêuticos, fonoaudiólogos ou fisioterapeutas. A medida, porém, não modifica as atividades que, por legislação específica, sejam reservadas aos formados em medicina ou odontologia. O autor do projeto, o senador Isalci Lucas, do PL do Distrito Federal, explicou o que muda caso a proposta seja aprovada.
3: O que é competência de um médico, odontólogo, é só eles. Esses demais profissionais só podem fazer aquilo que é ligado à atividade deles. Então, a gente garante, inclusive na lei, que haja fiscalização dos conselhos regionais, tenham realmente registro do conselho de todas as atividades, para poder ter legitimidade para atuar no mercado. Mas cada um dentro do seu quadradinho, vamos dizer.
2: Segundo a Sociedade Brasileira de Cirurgia Plástica, mais de 1.500.000 procedimentos estéticos são realizados por ano no Brasil. Na justificativa do projeto, o autor afirma que a segurança jurídica trazida pela proposta, que ainda aguarda distribuição para a comissão responsável, deve impulsionar ainda mais o crescimento do setor.
1: A senadora Damaris Alves, do Republicanos do Distrito Federal, apresentou um balanço das atividades da Comissão de Direitos Humanos no primeiro semestre de 2026. Como presidente da comissão, Damaris ressaltou que o colegiado manteve uma agenda voltada à análise de projetos de lei, ao recebimento de denúncias de violações de direitos humanos e à realização de audiências públicas. Segundo a parlamentar, os trabalhos resultaram na aprovação de propostas relacionadas à proteção das mulheres, da juventude e ao enfrentamento da violência.
4: A nossa comissão no Senado virou uma central de recebimento de denúncias de violações de direitos humanos. E toda denúncia, toda demanda que chega gera um processo interno dentro da comissão. Às vezes uma denúncia tem 6, 7 encaminhamentos. Então nós estamos dando resposta para o povo lá na ponta.
1: O plenário do Senado encerrou o primeiro semestre legislativo com a votação de propostas nas áreas de educação, direitos sociais e segurança pública. Entre os destaques estão o novo Plano Nacional de Educação, a ampliação da licença paternidade e o endurecimento de penas para diversos crimes. As matérias aprovadas buscam modernizar políticas públicas, ampliar direitos e reforçar o combate à criminalidade. Algumas propostas já seguiram para análise da Câmara dos Deputados, enquanto outras aguardam sanção presidencial. Os detalhes com o repórter Pedro Pincer.
5: O primeiro semestre de 2026 foi marcado por uma intensa agenda legislativa no Senado, com a aprovação de projetos importantes para o país. Na educação, o principal destaque foi o novo Plano Nacional de Educação, que define as diretrizes para as políticas públicas do setor até 2036. Entre as prioridades estão a ampliação do acesso à escola, a melhoria da qualidade do ensino e a redução das desigualdades. A senadora Tereza Leitão, do PT de Pernambuco, destacou o foco na qualidade.
6: Do ponto de vista dos objetivos gerais do PNE, é afirmativo em relação ao direito à educação, da educação básica à pós-graduação, estabelecendo a qualidade como foco, tal como demarcando desafios atinentes à redução de desigualdades, à erradicação da analfabetismo, a valorização profissional com um modelo de financiamento que faça o plano vivo e não apenas uma carta de intenções.
5: Entrada no mercado de trabalho, conciliação entre família e emprego, autonomia econômica de mulheres e proteção de trabalhadores vulneráveis também foram temas discutidos no Senado no primeiro semestre deste ano. Parte dessas propostas já foi transformada em lei. Uma delas é a ampliação da licença paternidade, tema debatido há quase 20 anos no Congresso Nacional. Entre as contribuições do Senado na segurança pública no primeiro semestre de 2026, está uma ampla reformulação da lei penal brasileira com o objetivo de frear crimes patrimoniais e fraudes eletrônicas. Entre as principais mudanças, a pena máxima para furto simples passou de 4 para 6 anos. O furto de celular

0: Câmara aprova que agressor pague pelo tratamento de saúde da vítima.
1: Deputados proíbem o uso da substância bisfenol A em produtos infantis.
0: Política de apoio ao transporte rodoviário profissional avança na casa.
1: Boa noite. A Câmara começou a analisar a proposta que cria a política de apoio ao transporte rodoviário profissional. O texto foi aprovado pela CCJ e agora será debatido por uma comissão especial. A reportagem é de Paula Bittar.
2: A Comissão de Constituição e Justiça da Câmara aprovou uma proposta de emenda à Constituição que cria a Política Nacional de Apoio à Atividade de Transporte Rodoviário Profissional. A política tem o objetivo de assegurar infraestrutura mínima para o cumprimento das normas de segurança viária e trabalhista aplicáveis aos motoristas do transporte de cargas e de passageiros. O texto considera a infraestrutura mínima a existência em intervalos regulares de locais de repouso e descanso dotados de condições adequadas de segurança e higiene. A proposta prevê que a Política Nacional de Apoio à Atividade de Transporte Rodoviário Profissional seja criada pela União em articulação com estados, Distrito Federal, municípios e setor privado. O texto estabelece que o motorista em atividade de transporte rodoviário profissional não poderá ser penalizado por descumprir os intervalos de descansos se for reconhecida pelo poder público a falta de infraestrutura adequada no percurso. Além disso, enquanto não houver pontos de parada e descanso suficientes nas rodovias, os motoristas em viagens longas poderão fracionar o descanso diário. Hoje, a Lei do Caminhoneiro já prevê 11 horas de descanso por dia, das quais 8 seguidas. A PEC mantém essa regra e cria uma exceção. Em viagens longas, ou seja, com duração superior a 24 horas, o descanso poderá ser fracionado enquanto as rodovias não tiverem pontos de parada suficientes. No debate do tema na CCJ, o deputado Rodrigo de Castro, do União de Minas Gerais, destacou o benefício para os motoristas.
3: É uma medida que realmente beneficia aí motoristas profissionais do Brasil todo que merecem melhores condições de trabalho. E o que essa Comissão de Constituição e Justiça, o que a Câmara dos Deputados proporciona a eles nesse momento é isso, a busca de melhores condições de trabalho, portanto também maior segurança, maior conforto para eles e maior segurança para todos os brasileiros.
2: A proposta que cria a Política Nacional de Apoio à Atividade de Transporte Rodoviário Profissional ainda precisa ser aprovada por uma comissão especial e pelo plenário da Câmara em 2 turnos de votação. Da Rádio Câmara de Brasília, Paula Bittar.
0: Transportes. Charles Fernandes, do PSD da Bahia, pede agilidade nas obras de pavimentação da BR-030 no trecho entre Cocos e Mambaí, município de Goiás. Na opinião do deputado, a obra é fundamental para reduzir os custos do frete e impulsionar o escoamento da produção agrícola regional.
4: São centenas e centenas de produtores que estão ali produzindo sem ter as condições ideais de levar os seus produtos para os portos ou para os grandes centros, devido à dificuldade do frete. O que nós queremos agora é que esse segundo trecho seja concluído o mais rápido possível, para que possamos ir naquela parte da Bahia nascer uma nova Matopiba.
1: Charles Fernandes acrescenta que a conclusão da BR-030 vai encurtar em quase 200 quilômetros o trajeto entre o centro do Brasil e o litoral baiano. Para ele, o novo corredor asfáltico vai gerar turismo, desenvolvimento e integração para os estados da Bahia e de Goiás.
0: Saúde. A proibição de BPA em produtos infantis foi aprovada na Comissão de Constituição e Justiça e já pode virar lei. Saiba mais sobre o assunto na reportagem de Sofia Peçanha.
5: A Comissão de Constituição e Justiça aprovou o projeto que proíbe a comercialização e a oferta gratuita de mamadeiras, bicos e chupetas que contenham a substância bisfenol A em sua composição. O texto já foi aprovado pelo Senado e altera a lei que trata da regulamentação de produtos destinados a lactantes e crianças de primeira infância. O bisfenol A, conhecido como BPA, é um composto químico utilizado na fabricação de plásticos resistentes, comuns em recipientes e utensílios do dia a dia. Em contato com alimentos e bebidas muito quentes, esses produtos podem liberar o BPA, que é cancerígeno, trazendo possíveis riscos à saúde, especialmente de bebês e crianças pequenas. O relator nas comissões de saúde e de Constituição e Justiça, o deputado Diego Garcia, do Paraná, destacou que o projeto adota uma medida preventiva de proteção à saúde infantil, especialmente diante da vulnerabilidade de bebês e crianças pequenas à exposição a substâncias

0: eletrônicas.
1: O objetivo desse projeto é proteger principalmente os bebês e as crianças pequenas de substâncias que possam representar riscos à saúde. Ela reforça uma postura preventiva, especialmente em produtos utilizados diretamente na alimentação e no desenvolvimento infantil. É uma medida de cuidado com a primeira infância e de segurança para as famílias brasileiras.
0: Durante a discussão, o relator também ressaltou que a proposta acompanha normas sanitárias já adotadas pela Agência Nacional de Vigilância Sanitária, Anvisa, e por órgãos reguladores em outros países, que vem estabelecendo limites ou restrições ao uso do bisfenol A em produtos infantis.
1: O projeto ajuda a fortalecer regras sanitárias e incentiva a indústria a investir em materiais cada vez mais seguros. Por isso, vários órgãos reguladores passaram a discutir limites e restrições para o uso dessa substância em produtos infantis. Então, esse projeto, ele fortalece essa proteção e dá mais segurança jurídica e sanitária para a população.
0: Durante a votação, as comissões rejeitaram outras 6 propostas analisadas em conjunto, que previam restrições mais amplas ao uso do BPA e de outras substâncias químicas. A avaliação foi de que regras mais detalhadas sobre fiscalização e regulamentação devem ser definidas pelo Poder Executivo, por meio de órgãos técnicos como a Anvisa. Dessa forma, como a Câmara aprovou o texto do Senado sem mudanças, a proposta poderá seguir diretamente para a sanção presidencial. Da Rádio Câmara de Brasília, Sofia Pessanha.
2: Segurança Pública.
3: Flávia Moraes, do MDB Goiano, alerta para o aumento dos casos de feminicídio no Brasil. Ela defende a aprovação de proposta que cria o Sistema Nacional de Enfrentamento da Violência contra Meninas e Mulheres, com destinação de até 5 bilhões de reais para políticas públicas.
4: Apesar de nós termos no Brasil uma das leis mais completas do mundo no enfrentamento à violência contra a mulher, inclusive com a tipificação do feminicídio, é assustador o quanto os números têm aumentado. Nesse ano de 2026, no primeiro semestre, é um número recorde de mulheres mortas no nosso país. É um fenômeno que nós precisamos entender. E aqui, enquanto parlamentar, acompanhando os trabalhos da coordenação das mulheres, da Procuradoria da Mulher, nós estamos aí trabalhando um pacto envolvendo vários poderes, um pacto de combate ao feminicídio e também apresentando leis, apresentação conjunta de uma norma que vai garantir mais 5 bilhões de investimentos no enfrentamento à violência contra a mulher e ao feminicídio.
5: Flávia Moraes ressalta que as procuradorias da mulher das casas legislativas fortalecem a rede de apoio, proteção e acolhimento às vítimas de ameaças e violência. Ela cita a criação dessa instância de atuação na Assembleia do Estado de Goiás como passo importante para o combate ao feminicídio.
2: Justiça.
3: A Câmara determinou que o agressor pague pelo tratamento de saúde da vítima e agora o projeto está sendo analisado pelos senadores. A repórter Maria Neves tem os detalhes de como a cobrança será feita.
6: A Comissão de Constituição e Justiça da Câmara dos Deputados aprovou o projeto que obriga o agressor a pagar os tratamentos de saúde, inclusive mental, da mulher vítima de violência doméstica. O pagamento de tratamentos de saúde se estende também aos filhos do casal. Pelo texto aprovado, o juiz poderá inserir os custos com médicos, psicólogos e assistentes sociais no valor da pensão alimentícia devida à vítima pelo agressor. A deputada Laura Carneiro, do PSD do Rio de Janeiro, autora do projeto, lembra que hoje, normalmente, as vítimas de violência são acolhidas pelo Sistema Único de Saúde e pelo Sistema de Assistência Social com recursos públicos, o que ela considera injusto.
7: Hoje, quando uma mulher sofre violência doméstica, o Estado oferece atendimento de saúde e suporte psicológico. Isso é um direito, claro. No entanto, meu projeto estabelece uma regra de justiça. Quem deve pagar por esse tratamento? É o agressor. O agressor passará a ter obrigação legal de ressarcir todos os custos do SUS e do sistema de assistência social. Não é justo que a sociedade inteira pague a conta de uma violência cometida por um indivíduo.
6: A redação aprovada foi proposta pela relatora na Comissão de Defesa dos Direitos da Mulher, deputada Sâmia Bonfim, do PSOL de São Paulo. No texto original, Laura Carneiro sugere a

0: criação de uma pensão mensal para pagamento dos custos médicos da vítima de violência depois da conclusão do processo judicial. Essa obrigação não seria necessariamente considerada pensão alimentícia. O projeto inicial também prevê a prisão do agressor que não pagar a pensão devida para tratar as consequências da ofensa. Sâmia Bonfim, no entanto, lembra que a prisão por dívida é proibida no Brasil por meio da Convenção Americana de Direitos Humanos, incorporada à legislação brasileira com status constitucional. A única exceção a essa regra é a pensão alimentícia, que pode acarretar prisão do devedor inadimplente. Da Rádio Câmara de Brasília, Maria Neves.
1: Desenvolvimento Regional.
2: A Câmara aprovou o projeto de Ayrton Faleiro, do PT do Pará, que inclui como beneficiários de recursos de fundos constitucionais de incentivo regional os empreendimentos de economia criativa. Ele explica que o objetivo é estimular a produção sustentável e apoiar iniciativas ligadas à cultura e ao turismo.
3: Os fundos constitucionais, eles foram aprovados aqui no Congresso para corrigir primeiro as desigualdades regionais entre Norte, Nordeste, Centro-Oeste, com o resto do Brasil, mas também para corrigir as desigualdades sociais. E com essa aprovação virando lei, nós vamos ter então a oportunidade de famílias, associações e cooperativas buscar um financiamento e desenvolver essa sociobioeconomia que vai impulsionar o que nós podemos chamar dessa economia limpa e saudável.
4: Segundo Ayrton Faleiro, os fundos constitucionais têm como público prioritário as populações regionais, a exemplo das comunidades amazônicas. O deputado acredita que a nova legislação abre caminhos para conciliar o desenvolvimento econômico com a preservação ambiental.
1: Comissões.
2: A Comissão de Constituição e Justiça da Câmara concluiu no primeiro semestre uma série de votações, entre elas a redução da maioridade penal e o fim da escala 6-1.
4: A repórter Paula Bittar acompanhou o balanço das votações na comissão nesta primeira etapa do ano e tem os detalhes.
5: Fim da escala 6-1, redução da maioridade penal e mudança nas regras para a cobrança do IPVA estão entre as propostas aprovadas pela Comissão de Constituição e Justiça neste primeiro semestre de 2026. No último dia de votações no primeiro semestre, o presidente da comissão, deputado Leur Lomanto Júnior, do União da Bahia, apresentou um balanço dos trabalhos do colegiado. De acordo com os dados apresentados pelo presidente, a comissão aprovou neste semestre 1.089 proposições legislativas e ouviu em audiência pública 19 convidados entre especialistas, representantes de instituições públicas e da sociedade civil. O parlamentar ressaltou a aprovação de propostas de grande repercussão popular, como as propostas de emenda à Constituição que acabam com a escala de 6 dias de trabalho por 1 de descanso e a proposta que reduz a maioridade penal dos atuais 18 para 16 anos de idade. Leur Lomanto Júnior também citou a aprovação de medidas relacionadas à segurança pública, como a proposta que inclui as guardas ou polícias municipais e os agentes de trânsito entre os órgãos que compõem a segurança pública no país, e ao sistema tributário, como a que altera os critérios de cobrança do IPVA.
6: Chegamos ao encerramento deste primeiro semestre legislativo com a certeza de que a Comissão de Constituição e Justiça e de Cidadania cumpriu, mais uma vez, o seu papel como a principal instância de controle da constitucionalidade, da juridicidade e da técnica legislativa da Câmara dos Deputados.
5: Outras propostas aprovadas pela CCJ neste semestre e citadas por Leur Lomanto Júnior foram a que proíbe a discriminação contra pessoas com transtorno do espectro autista, a que regulamenta o exercício da profissão de conservador, restaurador de bens culturais e a que torna obrigatória a presença de um profissional de educação física em entidades formadoras de atletas e escolinhas de esportes. Da Rádio Câmara de Brasília, Paula Bittar.
1: Trabalho.
2: Reginaldo Lopes, do PT de Minas Gerais, autor da proposta que reduz a jornada de trabalho para 40 horas semanais, sem redução de salários, reforça a importância do fim da escala 6-1 e reitera que o Brasil já está preparado para esta nova realidade.
7: Nada justifica não terminar com essa escala. Ou seja, a economia brasileira, o país, estão

0: preparados para o fim dessa escala. Nós queremos uma escala mais humanizada. Essa emenda constitucional é a maior reforma para 37,8 milhões de trabalhadores e trabalhadoras que vão ganhar mais um dia de descanso semanal remunerado, serão 2 dias de descanso semanal remunerados, além da redução da jornada de 44 horas para 40 horas. Uma grande entrega que eu tenho alegria de ser o autor dessa proposição legislativa para garantir qualidade de vida para os brasileiros e brasileiras.
1: Reginaldo Lopes explica que o texto prevê regras especiais para setores como saúde, segurança e transporte e medidas de apoio para microempresas manterem os níveis de emprego. Mas antes de mudar o texto constitucional, a proposta ainda precisa ser aprovada pelo Senado.
2: Meio ambiente. Comissão aprova projeto que reforça a redução das emissões poluentes do programa Mover. A repórter Júlia Lopes nos conta qual o ponto da proposta.
3: A Comissão de Ciência, Tecnologia e Inovação da Câmara aprovou uma proposta que inclui entre as diretrizes do programa Mover a redução das emissões de gases poluentes em veículos automotores. O programa Mobilidade Verde e Inovação, conhecido como Mover, foi sancionado pelo presidente Lula em 2024 e é voltado para apoiar a descarbonização dos veículos brasileiros, o desenvolvimento tecnológico de baixo carbono e ampliar a competitividade da indústria brasileira. Para o relator do projeto, deputado Davi Soares, do Podemos de São Paulo, a medida contribui para a redução de gases poluentes e se alinha com outros projetos do governo, como o programa Melhor Ar, do Ministério dos Transportes.
4: Entendemos que a alteração pretendida pelo projeto número 157/2025 é relevante na medida que alinha as diretrizes do programa Mover às de outros programas do governo, colaborando de forma importante para a preservação e a qualidade do ar, com inquestionáveis benefícios para a saúde da população, particularmente aquela que vive em centros urbanos.
3: Os autores do projeto, a deputada Adriana Ventura e o deputado Ricardo Salles, ambos do Novo de São Paulo, destacam que a transição para biocombustíveis, já prevista no programa Mover, não elimina totalmente os problemas relacionados às emissões. Eles lembram que os veículos movidos a etanol ou biodiesel continuam emitindo poluentes prejudiciais, como monóxido de carbono. A proposta, que inclui a redução das emissões poluentes de veículos entre as diretrizes do programa Mover, deve seguir agora para análise na Comissão de Meio Ambiente. Da Rádio Câmara de Brasília, Júlia Lopes.
1: O projeto em análise na Câmara estabelece que uma parte dos ingressos para jogos de futebol, shows e eventos culturais seja vendida em guichês físicos. Ao defender a proposta, Dr. Luiz Ovando, do PP de Mato Grosso do Sul, observa que a medida garante o acesso de pessoas que enfrentam dificuldades com plataformas digitais.
5: Normalmente, os ingressos, principalmente partida de futebol, eles são disponibilizados na rede de internet. E de uma maneira geral, as pessoas que não são hábeis no manejo da tecnologia, elas têm dificuldade de ter acesso a esses ingressos. Então esse projeto, ele visa deixar em aberto uma certa quantidade, uma certa porcentagem de ingressos para que as pessoas possam se dirigir ao guichê e comprar esses ingressos. Mecanismo de combate à compra automatizada em larga escala é uma prática que prejudica o consumidor comum.
2: De acordo com o Dr. Luiz Ovando, a iniciativa está respaldada no Código de Defesa do Consumidor e visa combater a ação abusiva de cambistas no ambiente virtual. Ele reforça que a medida traz mais transparência ao mercado de entretenimento e inclusão social.
1: Termina agora o Jornal Câmara dos Deputados, produzido pela Rádio Câmara, com trabalhos técnicos.

0: cidade.
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5: 33 minutos, este é o primeiro tempo aqui na Itatiaia. O árbitro Braulio Machado pediu para que o Natanael desse uns passinhos para trás aqui para cobrar o lateral. Já cobrou! Recebeu de volta com o Coelho, foi pro chão, é falta marcada, falta favorece a equipe atleticana. Já vai se preparando ali para cobrança curta o Juan Tressoldi no campo de defesa, ele já bateu. Já pôs a bola para rolar aqui na Arena MRV. Arena MRV, de volta ao futebol do Brasil. E na próxima vez que jogar aqui o Galo, já com impedimento semiautomático valendo. Hoje, como informou o nosso Paulo Azeredo, tá offline. Último teste do impedimento semiautomático no Brasileirão. Bernard vira o jogo, agora ele virou bem, tocou no Coelho na ponta direita, passa Natanael, o Coelho cruzou na segunda trave pro Lodi. Deu um carrinho para completar, tava na linha de fundo, mandou para fora, Paulinho.
6: Agora forçou demais o Coelho, né? Tentou o segundo pau ali com o Lodi, que entrava nas costas ali do zagueiro da equipe do Bahia, mas a bola foi muito forte. 0-0, informando o Banco Mercantil.
5: Roman Gomes atravessa o campo de ataque com o Bahia, rola a bola pro Ademir, ele vai encarar o Maicon, tá na cobertura do Lodi, vai pra Ademir, cruzou de canhota na boca do gol, William José, na trave, vai voltar, tira, Tressoldi! Espana dali, William José conseguiu o toque de cabeça que beijou a trave direita do goleiro Everson. Olha lá o Bahia pelo lado esquerdo, vai pingar o cruzamento na grande área, bola desvia no Natanael, Coelho roubou, é pra puxar o contragolpe, Galo. Cacierra briga pela bola no meio, acaba perdendo na dividida pro Eric, no pé de ferro ganhou o jogador do Bahia, ele toca a bola pro David Duarte, aberto aqui pela lateral direita, joga com eles o Roman Gomes, Gomes para Ademir, encara a marcação do Lodi, toque de canhota, bola pro Acevedo, foi pra linha de fundo, cruzou rasteirinha, Lianco tira de qualquer jeito. Bahia chegou na trave do Everson aí, Cláudio.
7: E o toque do centroavante, que precisa disso mesmo, né? William José, centroavante normalmente é um toque na bola. Vamos nem lembrar do Haaland, né? Mas ele jogou aqui na trave, pelo menos a bola tá batendo na trave do Galo, não tá saindo gol, né?
5: Fica sumido, de repente aparece centroavante aí. Cuidado, Galo! Na direita, vem aqui de novo por outra vez o Roman Gomes. Toca de pé direito, a bola para trás. Ela chegou no Ramos Mingo. Ele abriu pela esquerda para o Zé Guilherme. Buscou a tabela com o Nestor. Devolveu para a linha de fundo. O Zé Guilherme vai chegar contra o Natanael. Chega fechando a porta na cara deles. Juizão vai dar escanteio. Everson queria o tiro de meta aí pertinho de você, Rezende.
7: É, mas o último toque foi no Natanael mesmo. Ele deu toque, marcação ali no Zé Guilherme. Lateral contra lateral. É escanteio pro Bahia que tá chegando, hein? O Bahia tá querendo o primeiro gol. Nestor vai bater aqui na esquerda.
5: Vamos lá, galera. Vamos lá, torcida do Galo. Vamos lá, massa do Galo na Arena MRV. Por enquanto, 36 minutos sem gols. Lançamento feito. Tira de cabeça o Juan. Ela vai voltar aqui para a equipe do Bahia. Metade do campo.

0: ataque com Eric Pulga. Ele vira da esquerda para a direita para trabalhar no Ademir. Chuveirou na fatiada para dentro da grande área. O Everson ameaçou sair, já deu grito lá. Essa é nossa. Linha de fundo, apenas o tiro de meta para o Galo bater. 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Tô abraçando a galera no Itachat. Itatiaia, a galera tá ligada com a gente aqui no Itatiaia Esporte. Vem com a gente, deixe a sua mensagem, deixe o seu like. Tem 14 mil aqui assistindo o Itatiaia Esporte. Não chegamos a 3 mil likes ainda, gente. Ah, não. Deixa o like aí. Grande Elias Torrente acompanhando a gente. Grande Alisson Fitangueira tá lá ligado na Itatiaia. O Elias Ferreira, a Ana Paula Rocha. Vamos, Galo! Toda a galera que tá por aqui com a gente assistindo o Olê Marques, que está embelezando a live da Itatiaia. 37 minutos do primeiro tempo aqui na Arena MRV. Ramos Mingo protege, tenta driblar o Bernard. Falta, parou, já parou. Bernard puxou a camisa aqui.
1: Abílio.
0: Roman Gomes. Paulinho.
1: Você falava do jogo, do horário do jogo, 7:30, a galera chegou, hein? Encheu bastante aqui as cadeiras da Arena MRV, a massa batendo ponto, esperando o seu barbante neles, viu, Abílio?
0: Tô esperando ainda mais, tá todo mundo esperando, esperando o gol do Galo, esperando o Galo vencer aqui na Arena MRV. David Duarte domina a bola pela direita, ele trabalha por outra vez com o Roman Gomes, deu tapinha na frente, o Leandro tentou cortar, já dominando, não conseguiu dominar, jogou a bola pra fora, linha de lateral, é arremesso que o Bahia cobra, é pelo lado direito do seu campo de ataque. Já tá preparado ali o Roman Gomes para recolocar a bola em jogo aqui na Arena MRV. Jogador da lateral direita do time do Bahia, vem com a gente na Itatiaia. 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Domínio de bola de novo do David Duarte, o zagueirão passa aqui da direita para a esquerda, ele trabalha de novo na lateral esquerda com Ramos Mingo. O Ramos Mingo toca de canhota, bola para trás pro goleiro Ronaldo, traz a bola aqui na meia lua da grande área defensiva, passa de pé direito, a bola curtinha pelo meio pro Acevedo. Quatro jogadores do Galo marcando lá em cima a saída de bola: Vitor Hugo, Tomás Pérez, Cassierra e Bernard. Obrigaram o Bahia a dar o chutão e o Galo recupera. Coelho passa de pé direito, a bola para trás, ela vem no Everson. Ela acabou errando aqui. Um momento não é tão comum, né? O Everson errou duas, mas ele é, viu, Ale? O Henrique André colocou lá no Itatiaia Esporte essa semana o cara que mais acertou passes longos no Brasileirão até aqui.
2: É uma arma que o Atlético tem e que tá usando depois dessa intertemporada. Agora, é o melhor momento do Bahia no jogo. Bem à vontade, tocando a bola, criando oportunidade como essa de cabeça do William José. Tem quase 1,90m, né? Vai muito bem nessa jogada aérea. A marcação do Atlético não tá mais encaixada, não tá conseguindo mais puxar os contra-ataques. Alguns erros que o Atlético cometia no primeiro semestre: decisões erradas, cruzamentos ruins, saída de bola errada do Leandro. Então o Atlético passa por um momento um pouco mais difícil no jogo e o Bahia vai ganhando confiança, o que é sempre perigoso, né, Pedrão?
0: 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Lateral cobrado pelo Renan Lodi. Ele passa curta, a bola para trás, trabalha com o Lianco. Lianco pro Juan Tressoldi no campo de defesa. Lá pela direita passa com ele pedindo Natanael. Não recebe. O Tressoldi preferiu tocar de volta a bola pro Lianco. Já vamos caminhando para a reta final deste primeiro tempo aqui, Arena MRV. Maicon recebe apertado pelo Pulga. Toca de pé direito, a bola para trás, ele recomeça no Everson. Everson abre pela lateral direita, joga o jogo no Natanael. Puxa por dentro ali o Vitor Hugo. Natanael tem dificuldade. Toca a bola curtinha, trabalha com o Coelho de novo pela lateral direita, vem por outra oportunidade o Vitor Hugo, tenta o passe, a bola desvia e vai saindo pela linha de lado. É arremesso lateral que o Galo cobra na Itatiaia. Agora 8:09, é bola rolando e o tempo não para. Atenção para o tempo e placar na Rádio de Minas. Placar de 0 pro Galo, 0 pro Bahia, mas vai mudar. Bernard acionado dentro da grande área, desarmado pelo David Duarte, fica com ela, dá o passe pro Vitor Hugo, invadiu, tocou para trás, Cassierra, explode no David Duarte, vai voltar pro Cassierra, o Galo pressiona, aí ela volta por outra oportunidade. Maicon virando da direita pra esquerda, Maicon pro Lodi, Lodi pro Maicon, olhou pra área, chuveiro no Cassierra. Ramos Mingo, tiro de cabeça, ela volta aqui pro Tomás Pérez, ele abre pela direita pro Coelho, chamou pra dança, chamou no X1, driblou primeiro, passou o apoio do Natanael, ele cruzou, Ronaldo pegou para o Bahia. 41 minutos do primeiro tempo aqui, Arena MRV, 0 pro Galo, 0 também para o Bahia. Rubem Júnior.
3: Em Floripa, 37, primeiro tempo, Avaí 0, Coelho também 0.

0: canhota. Bateu a bola na rede pelo lado de fora, hein, Rezende?
1: Foi. Ele trouxe pra dentro, porque ele é canhoto. Ele joga na direita, então ele traz mesmo pra perna boa. Chute. Foi no cantinho, passou ali. A esquerda do Emerson ficava nela. A torcida do Galo agora começa a agitar um pouco mais. Vive um momento com menos chances de gol no jogo. O Atlético 0-0. 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
0: 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O Piquitito conta a história do jogo. Você acompanha a sequência do Brasileirão na Itatiaia. Lançamento longo, Cacierra tenta tirar, não consegue. Ela volta, William José. No que deu passe à frente, chega a defesa cortando com Renan Lodi. Pegou o rebote, Bernassi manda com o Galo. Bernard aqui pelo lado esquerdo, travou, prendeu a bola, vira o jogo, vira lá pela direita. Ele trabalha no Coelho, de primeira para trás pro Cacierra, devolveu no Coelho na linha de fundo, vai chegar. Chegou, cruzou, segunda trave, no toque de cabeça para fora. Já tinha saído ali, pelo que eu entendi da sinalização do Braulio, viu, o Paulinho?
2: É, ele marcou ali a saída de bola, né? Mais uma chegada do Coelho por aqui. Tem sido muito bom aproveitamento aqui do Coelho, viu? No 1 contra 1, no X1, como você bem disse aí também, o Coelho tem ganho aqui muitas bolas do Zé Guilherme. Tem que aproveitar, caprichar um pouquinho mais no cruzamento e também a galera na finalização, hein? 0-0, finalzinho da primeira etapa, informando o Nimea de BH.
0: O Coelho fazendo valer a velocidade lá na direita, Olê Marques. O Coelho tá querendo o jogo, Marques.
3: É, tá por detalhe, né? O cruzamento tá saindo, às vezes não tão preciso, mas tá chegando bem por aquele lado. Mas chama a atenção do Vitor Hugo. Começou muito ativo no jogo, se perdeu um pouco durante o primeiro tempo e voltou agora. É um atleta que tem que ter a bola o tempo todo, é o mais criativo do time atleticano, o Abílio.
0: Vitor Hugo, meia do Galo, chama atenção nosso Marques, Olê Marques. É o Galo na Itatiaia. 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
4: tá lá.
0: Rubinho.
4: Olha o gol, tá lá, gol do Coelho, Paulo Vitor. Cruzamento do Segovinha do escanteio, segundo poste, Paulo Vitor de testa pra baixo, a luta é desesperada, o Coelho com Paulo Vitor sai na frente da ressacada, lá dentro, fantástico Coelho, 1-0, Pedro.
0: É o Coelhão pulando na frente contra o Avaí fora de casa. Rubem Júnior dá um recado na Itatiaia. Renan Lodi domina a bola pelo lado esquerdo, ele toca no círculo central, trabalha com o Juan Tressoudi, pela direita passa Coelho, Natanael, Tomás Pérez está pedindo, tá puxando marcação ali pelo lado direito, perto da área. Tressoudi de volta pro Lianco, reta final do primeiro tempo aqui na Itatiaia, 44:30. Bernard recolheu linha de fundo, rolou pro Lodi, tenta o cruzamento, chega Roman cortando, o Roman do Bahia jogou a bola pra linha de fundo, é escanteio, né, Paulinho?
2: Roman Gomes chegou em cima da hora no cruzamento do Lodi, finalzinho da primeira etapa, 45 minutos, quem sabe, hein? Capricha, Bernard, capricha, menino. 0-0, informando o Banco Mercantil.
0: Joga lá no cabelo platinado do Lianco, tá correndo na segunda trave, Bernard cruzou de cabeça, tira a zaga do Bahia, ela vai voltar no Bernard aqui na ponta esquerda, perto da bandeira do escanteio, olhou pra área, chuveirou, segunda trave, subiu Juan, voltou

0: cabeça, cruzamento do Bernard, 45 minutos do primeiro tempo aqui na arena, a bola quicou no chão e o Tomás Pérez observou de camarote o beijo que a bola deu no lado direito da rede do gol do Ronaldo. Toma Ronaldo, toma Bahia, é barbante neles Galo, é barbante neles Galo, Juan Tressão de número 4, 1 pro Galo de cabeça, 0 pro Bahia, Paulinho.
1: A jogada pela esquerda, o Bernard tentou no escanteio, a zaga tirou, ela voltou, ele matou com categoria, colocou na

0: chegando Juan Tressoldi. Juan Tressoldi de quinto andar. Meteu a cuca legal na bola e mandou pro fundo das redes. Alô, Tressoldi. Alô, futuro papai do Galo. Olha o Galo pintando na frente. Tressoldi, é só alegria. É só alegria, alegria. Sorria, neném. Sorria, neném. Olha o papai. Sorria, neném. Põe o Galo na frente, 1-0.
1: Nós somos campeões.
0: Papai Juan foi lá e guardou de cabeça.
2: 2.
0: Nada de cartilha. Lucas Sanches.
2: 2 minutos é o tempo de acréscimo nesta primeira etapa. Teve um ensaio de confusão ali, viu, Pedro Abílio? Na frente do Cláudio Rezende. Parece que a marcação é de escanteio aí, né, Rezende?
0: É, escanteio pro Bahia. A turma Bahia tava querendo confusão. O Lianco entrou pra variar, mas o árbitro controlou os ânimos. É escanteio, Bahia. Agora se segurar aqui, Pedro.
3: Escanteio pelo lado esquerdo, cobra o Bahia. Tá posicionado lá o Nestor. Vai jogar a bola pra dentro da área, de canhota, tira daí Lian, tira daí Cassierra, tira daí Maicon, tira daí Juan, lançamento vem na boca do gol, Lianco cortou de cabeça, Bernard completa o serviço, tira de chutão, bola vai sobrar, aqui no lado direito do campo de ataque do time do Bahia, fica com ela o Ademir apertado pelo Bernard, já vem em cima da marcação, no momento em que apita, Braulio Machado na Arena MRV. De cabeça, 1 pro Galo, 0 pro Bahia. Daqui a pouco tem o segundo tempo pra confirmar que esse segundo semestre o negócio é diferente. O buraco é mais embaixo e a posição do Galo é lá em cima. De volta comandando essa jornada esportiva, o polivalente da Itatiaia.
4: Alô, torcedor atleticano, te contei não, o Galo tá vencendo. O Galo tá vencendo 1-0 pro Galo. E a reação dos jogadores, a visão do gramado de Cláudio Rezende. O que você conta, Claudão?
0: É importante demais esse gol pro Juan Tressoldi. Ô, mano, Juan chegou 4º gol dele com a camisa do Atlético, 3º nesta temporada. E ele não fazia gol desde o dia 10 de fevereiro, quando o Galo venceu o Remo no Campeonato Brasileiro. 11 de fevereiro foi o dia, inclusive, que o Sampaoli foi demitido aqui na Arena MRV. Ele tinha feito gol também contra o Pouso Alegre no Campeonato Estadual. É o 3º dele da temporada. Subiu bem o zagueirão e tira um pouco do peso na Romano, porque essa volta o Galo tava com dificuldade de fazer o gol e apareceu o zagueirão, foi lá e fez o gol. Até aqui o técnico Barba Domingues vibrou bastante, meu Romano.
4: É isso aí, o Atlético vencendo por 1-0. É o Galo que está derrotando o Bahia. Jogadores do Bahia, eles ensaiaram uma certa reclamação com o árbitro da partida, mas desistiram, né, Paulinho?
5: Daqui a pois pouco, é, Paulinho, ficaram aí bravos ali, né, Romano? O pessoal do Bahia foi pra cima da arbitragem. Agora, já tinha jogador se aquecendo, viu, Romano? Antes do término da primeira etapa. Eles estão no gramado aqui. Praticamente todo o banco do Bahia ali se aquecendo aí à sua esquerda, né? Vamos ver se vai ter mudança aí do Rogério Ceni. Mas a turma ficou na bronca logo após a marcação do gol.
4: É isso aí, o Bahia na bronca, o atleticano comemorando. Daqui a pouco o Lucas Sanches vai bater um papo com a rapaziada para saber como a rapaziada tá gostando deste placar, esta vitória parcial do Galo. Eu vou pro intervalo rapidinho, já já tem muito mais. Daqui a pouco tem os comentaristas da Itatiaia, Ale Oliveira e Olê Marques. Ale, Olê, daqui a pouco para você da Itatiaia. A gente volta já já.
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0: intervalo de jogo na Itatiaia, que Arena MRV, é o Galo que vai vencendo o Bahia pelo placar de 1-0, gol do Renan Tressoldi. Daqui a pouquinho vamos reviver a emoção do gol na voz do Pedro Abílio, barbante neles, mas agora espaço aberto para o departamento de jornalismo da Itatiaia, repórter Gustavo Cícero, boa noite.
1: Ótima noite para você também, Emerson Romano, pro ouvinte ligado na Itatiaia, 8 horas e 24 minutos. Motorista que segue para São Paulo pela rodovia Fernão Dias já encontra mais de 5 quilômetros de congestionamento na passagem pela Serra de Igarapé. A lentidão é desde as proximidades agora da Serra de Igarapé até ali perto da água mineral Ingá, devido a obras. Motorista que pode, deve revitar aí a região ou passar pela MG-050 em direção a Itatiaio Sul. Em Belo Horizonte, o cenário um pouco pior na Avenida Cristiano Machado, ida para Venda Nova, trecho em obras, na altura da Avenida Vilarinho. Melhor caminho pro vetor norte pela Avenida Pedro I. Repórter Gustavo Cícero.
0: Obrigado, Gustavo, trazendo informações do trânsito na Itatiaia. E tem bola rolando na Série B do Campeonato Brasileiro. E o Coelho vai se dando bem. Não é isso, Rubem Júnior?
2: É isso, Romano. E já dá para acabar o jogo, hein, Romano? O América sempre sai na frente, mas hoje, quem sabe, para buscar mais 3 pontos nessa luta contra o rebaixamento, vai batendo o Avaí na Ressacada em Floripa. Placar de 1-0, gol marcado pelo Paulo Vitor aos 35 minutos do primeiro tempo. Quem sabe a segunda vitória não sai na Ressacada, Romano.
0: É isso aí, tem bola rolando e você acompanhando aqui na Itatiaia, na Rádio de Minas. Você não perde nada, você não perde um lance sequer, você fica sabendo de tudo aqui na Top 1 do Brasil. Tem bola rolando pela Copa Sul-Americana e o Tigre da Argentina vai vencendo o Nacional do Uruguai.

0: Paraguai e Montevidéu pelo placar de 2-0. Também pela Série B, Novo Horizontino e Criciúma vão empatando em 0-0 no interior de São Paulo. Intervalo, na volta, a dupla Ale Olê vai nos dizer como foi esse primeiro tempo de Galo 1, Bahia nada. É rapidinho.
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0: Estamos de volta, intervalo de jogo aqui na Arena MRV. O dupla Ale Olê. Qual foi a do primeiro tempo, hein? Desta vitória parcial do Galo.
9: Olha, Romano, o Atlético começou muito bem a partida. Intenso, marcando forte, não dando espaços para a equipe do Bahia, criando oportunidades, começando inclusive com o Lodi apoiando bem aqui pelo lado esquerdo, fazendo uma dobradinha com o Bernardo. Pelo lado direito, a participação do Coelho e do Vitor Hugo. Então começou muito bem. Aos poucos o Bahia foi sentindo mais a vontade do jogo, momento que o Vitor Hugo ficou um pouco mais sumido, a recomposição do Bernardo e do Coelho era mais lenta e o Bahia tocava a bola, conseguiu inclusive encaixar um ótimo ataque com o cabeceio do William José na trave. Aliás, quem estava marcando o William José naquela oportunidade era o Juan Tressoldi, né? Mas no final do primeiro tempo ainda o Atlético começou a reagir dentro da partida novamente, criou 2 oportunidades e na terceira o Bernard fez um cruzamento maravilhoso, né? Difícil saber o que foi mais bonito, se foi o cruzamento do Bernard, que foi uma pintura, ou a finalização de cabeça do Juan Tressoldi, tirando do goleiro Ronaldo, colocando essa bola lá na bochecha da rede, subindo no terceiro andar. Então acho que no todo do primeiro período o Atlético foi merecedor, porque quando ele foi superior ao Bahia na partida, até mais ou menos ali a metade do primeiro tempo, ele teve muito mais volume e conseguiu reagir ao momento ruim ainda na primeira etapa para sair com o resultado positivo. É claro que tem muita coisa para acontecer, mas acho que o Atlético deixou assim uma boa impressão nesses primeiros 47 minutos, viu, Romano?
10: E aí, Marques? Bom, Romano, Alê, é um primeiro tempo que me parece que mais se aproxima do que o Barba imagina para jogo de futebol. Aqui, quando ele chegou, ele falou que queria um time que corresse, que se entregasse dentro do campo e que se tivesse uma sinergia, uma simbiose com a arquibancada. E a gente viu muito disso. Um time que corre, um time que foi intenso, que jogou com velocidade pelos lados, que foi soberano pelo lado direito. O Coelho tem que só caprichar um pouco mais na última parte, né? É o capricho no cruzamento para deixar o colega em boas condições para marcar. O lado esquerdo também trabalhando bem, o cruzamento perfeito e o gol do Juan, né? Um cruzamento maravilhoso do Bernard, que tem participado bem do jogo. E compartilho do que o Alê trouxe no seu comentário. O Vitor Hugo é um atleta que não pode ficar sumido por tanto tempo dentro de um jogo. Ele muito ativo no início, o Atlético dominando o jogo, porque a bola passava sempre pelos seus pés, ficou no ostracismo em um tempo, certo tempo dentro do primeiro tempo, e o Atlético quase não produziu. Já no final, ativou o módulo turbo de novo, correu, buscou, trabalhou, colocou os colegas em boas condições para trabalhar bem essa bola no jogo. Eu acho que o Atlético tem que manter o mesmo ritmo no segundo tempo. É difícil porque é o primeiro jogo da retomada, a gente já vê algum desgaste, né? É imaginável também que se utilize os reservas, né, para que o time não caia de produção, já que é um jogo de muita correria, Romano.
0: É isso aí, goleiro Everson voltando ao campo de jogo, na expectativa de, será que vamos ter mudanças nesta segunda etapa?
9: Eu acho que no Atlético não, até porque o time teve um bom comportamento e o Barba Domingues tem poucas opções, essa que é a verdade. Então acho que no intervalo não, mas o Bahia pode vir aí com plano B, né? A gente falou de jogadores mais técnicos no banco e citou o Jean Lucas e o Everton Ribeiro. O plano A é muita disposição física, muita obediência tática, muita correria, e o plano B pode ser um pouquinho mais de talento, um pouquinho mais de técnica, já que o Bahia precisa correr atrás do resultado, né, Romano?
0: É isso aí, Ale, Romano.
10: O mesmo, né? Romano, e um pouco mais de cuidado, principalmente aqui do lado do Lodi.
0: O
10: Fumacinha do Ademir tem aprontado das suas, arrumou um bom cruzamento ali na cabeça do William José, bola na trave. Precisa tomar um pouco mais de cuidado, encurtar mais o espaço do Ademir aqui pelo lado esquerdo do Lodi.
0: Ah, já arranjou um extintor pra ele, viu, Marcos?
11: Romano.
0: Fumacinha extintor. Diga, Sanchez.
11: O Ale Oliveira cravou. Atlético está de volta sem nenhuma alteração. Do lado do Bahia, goleiro Ronaldo também já voltou ao gramado, tá fazendo seu trabalho de aquecimento, e vi alguns reservas da equipe tricolor também se encaminhando ali pro banco. A princípio, parece que não teremos alteração. Vamos esperar o retorno dos demais jogadores da equipe do Bahia, Romano.
0: A conversa demorou lá com o Rogério Ceni, porque até agora eles não apareceram aqui não, hein?
9: Você sabe que cada decisão errada do Bahia, e até a metade do primeiro tempo foram muitas, né? O Bahia não conseguia ser efetivo com a bola. Eu ficava olhando pro Rogério Ceni, que tá bem fofão assim, né? E ele fica indignado, ele fica maluco, né, cara? Porque o Rogério foi um atleta de altíssimo nível, né? E assim, quando os atletas erram coisa simples, né, ele fica maluco, cara, ele quer morrer e xinga bastante também, né, uma característica dele. Então agora ele deve estar dando esfrega na rapaziada, viu?
0: É, agora sim, hein, Sanches, agora tá voltando o Bahia.
11: Agora tá voltando, bem devagar ali o retorno dos jogadores do Bahia, mas tem um deles que tá sem colete, é o Sanabria número 23, será que ele não? Não, ele não. Voltou pro banco de reservas, só tá sem o colete mesmo, tá voltando pro banco, parece que o Bahia também não vai mexer. O Rogério Ceni deve ter dado aquela bronca na rapaziada e com algum atraso, tá todo mundo de volta, viu, Romário? Parece que tá tudo pronto para o retorno da partida aqui.
0: Eu acho que vai entrar um sim, viu?

0: 40, tem mais um 4. Ali sem colete, né?
1: É, 44.
0: É o Marcos Vitor.
2: Conferindo.
0: É ele mesmo. Marcos Vitor, 44. Agora sim. Ele tava encoberto por aquele túnel, né? Aquele túnel inflável. Agora ele tá ali na beira do gramado. Marcos Vitor com a 44. Pedro Abílio já vai fazendo suas anotações também. O quarto árbitro já está com a plaquinha em mãos. Estamos esperando só a confirmação dessa substituição. Tá tendo, parece que alguma indecisão ali com o delegado do jogo também. O quarto árbitro tá virado ali para trás, não tá de frente pro campo, e o Marcos Vitor só esperando a autorização. Agora sim, deve subir a placa. Tá todo mundo pronto em campo, 21 dos 22 jogadores, e o Marcos Vitor, da 44 do Bahia, tá ali esperando quem vai ser.
3: Não tô vendo o Ramos Mingo.
4: É, ele mesmo.
0: Perfeito, então, Ramos Bingo, dono da 21, é quem tá saindo para a entrada do Marcos Vitor, com a 44, única alteração deste intervalo, Romano.
4: É, tá faltando papelzinho ali, ó, tão cobrando papelzinho. Os jogadores já em campo, a saída do segundo tempo será do Galo, e quem vai comandar esse segundo tempo? E oxalá para gritar mais gol do Galão da Massa, hein?
5: Emerson Romano comandando, girando o time Itatiaia. Vamos pro segundo tempo aqui na Arena MRV. Saindo de bola pertence ao Galo. Amassa, canta, amassa, grita na sua casa. O Galo tá vencendo com gol do zagueiro. O Galo tá vencendo com gol do Juan. Galo à minha esquerda, seu uniforme tradicional, seu manto tradicional. Veste o preto em predominante. O Bahia de branco à nossa direita. Apita Braulio Machado e Santa Catarina. Rola a bola lá no gramado da Arena MRV na Itatiaia. O que não para de rolar é a emoção do Galo doido no seu rádio. Barbante neles! Pra mais barbante neles nesse segundo tempo, Galo. Bola lá no campo de ataque. Everson chuveirou pro Cacierra. Defesa do Bahia já tira. Na sequência, a bola volta. Tava impedido o Ademir, mas ele faz o lançamento pro Eric Pulga. Domina a bola pela canhota. Bate colocado aqui com o pé direito. Mas já havia posição de impedimento no ataque do Bahia, que a gente já tinha reparado bem no inicinho dessa jogada. Ô, Ale Oliveira, sai o Ramos Mingo. Será que foi alguma coisa física?
6: É, eu acho que quando ele deu aquele chute horroroso, que o Rogério Ceni ficou bravo, ele se machucou. Aí falou, não chuta mais, Mingo, não chuta mais, se machucou, e por isso troca na cozinha.
5: Quem chamou aí, hein?
6: Fui eu. Eu até citei que ele tava mancando. Foi numa disputa de bola com o Coelho aqui no ataque do Atlético. E aí ele ficou sentindo uma das bandas das nádegas, viu, Pedro Abelho? Um choque com o Coelho. Ficou mancando quase o primeiro tempo todo e aí saiu.
5: Mas à direita ou à esquerda?
6: A da direita. Ah, ele é destro de bunda, então.
5: Com a bola pelo lado direito, o time do Bahia.
0: Pedro.
5: Juan Gomes domina. Sai pro jogo, toca de pé direito, a bola curtinha. Deixa a bola pro Acevedo. Acevedo pro Ademir. Aliás, o Eric aqui pela direita. O Ademir passa atrás, dando apoio. Fica com a bola ainda o Eric. Tentou o drible, perdeu a bola. Renan Lodi vai tirar pro time do Galo. Ele toca pra trás, entrega pro Maicon, que acaba com o problema. No lançamento, um chutão lá pro campo de ataque. Ele rifou essa bola. Pega Marcos Vitor aqui no segundo tempo. Entrou no time do Bahia, no lugar do Ramos Mingo. Tem agora então o Marcos Vitor, 44, na direita da zaga, e à esquerda da zaga está posicionado o David Duarte, número 33. Domina a posse da bola aqui o Pulga. Pelo lado esquerdo ele deu no corredor. Aí vem bola esticada pro Nestor. Vem primeiro de carrinho aqui o Juan. Acertou até o Natanael. Importante atirar essa bola daí. Tá com moral o Juan. O zagueirão, o Dom Juan, fez o gol do Galo hoje. Domina a bola pra entrada da grande área. Agora vai pro campo de ataque Acevedo. Acevedo dominou, deu passe em profundidade pro Pulga. Passou na grande área, bateu. Volta a bola pro Bahia. Ademir pega o rebote aqui na ponta direita, traz o jogo na canhota, cruza na grande área. Maicon tira, rebote é nos caras. Romão deu pro Acevedo, bateu na mão do goleiro do Galo, que fez uma defesaça no biquinho do Pulga, hein, Paulinho?
6: Salvou mais uma vez o paradão alvinegro. Everson, a batida no cantinho esquerdo, se esticou todo o paradão do Galo e evitou que seria o gol de empate do Bahia. 1-0 Galo, informando a Prefeitura de Nova Lima. 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
5: E o Everson já faz o lançamento. É um lançamento aqui pra ponta direita, passando pertinho da cabine Itatiaia, aqui na NMRV. Chega de cabeça, corta a defesa, ela volta pelo lado esquerdo pro Nestor. Levanta a cabeça, tenta passar pro campo de ataque. Ele para, prende a bola ali na lateral dos técnicos, sob o olhar de Rogério Ceni. Tá com o Acevedo agora. Domina, vira o jogo da esquerda pra direita. Trabalha pela lateral com o Romão Gomes.

0: que recupera para o time do Bahia, o Acevedo. Tomás Pérez ganha dele, segundo a arbitragem com falta. 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Aqui pelo lado esquerdo, Zé Guilherme domina, carrega o Bahia para ataque. Ele toca a bola para trás, ele recomeça o jogo no David Duarte. Até o zagueiro do Bahia pisa no ataque, toca para o Acevedo. Acevedo tocou na frente, o Eric ajeitou, vai chegar para bater o Roman. Mandou lá na galera, na Arena MRV. Ô Paulinho,
1: continue assim, Roman Gomes. Pegou mal, hein? Muito mal, ela passou longe, longe, longe da meta de Everson. 1-0 Galo informando Belo Horizonte, Prefeitura do Povo. 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
0: Everson, pé direito, chuveirou a bola lá no ataque pro Cassierra, ajeitou de barriga aqui pro Maicon, chegou tomando o Eric pro Bahia, tabelou no antigo com o Miro José, rolou pro Pulga, girou tocando a bola pra frente, Quedio chega, toma a frente, volta pra marcar, Quedio volta pra marcar, recupera pro Galo, um chutão na frente, o Bahia fica com a bola de novo, 5 minutos do segundo tempo, Bahia com a bola aqui na Arena MRV, o Galo tá vencendo, placar de 1-0, o placar foi aberto no fim do primeiro tempo com o Juan Dressouza de cabeça aqui na etapa complementar. O Galo ainda tá tentando ficar com a bola, tá tentando se ajeitar. Bernard se viu no Vitor Hugo, deu passe no Cassierra aqui pelo lado esquerdo. Renan Lodi participa do contra-ataque também. Cassierra travou, prendeu, pisou na bola, faz o giro, fica de costas para a marcação do Ademir. Ele toca a bola para trás, recomeçando no Bernard. Bernard para Maicon, agora com o Lodi, pelo lado esquerdo, condição legal. Toca de canhota, bola para trás, de volta pro Bernard. Bernard domina, passa para trás e deixa com o Lianco. Lianco de volta agora pro Maicon. Aberto pelo lado esquerdo por outra vez o Renan Lodi. Renan Lodi pro Bernard. Na coloca de cantinho, a bola pra zaga, trabalha com o Lianco, mais uma pra ele. 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Olha lá, é o Galo no ataque. Tomás Pérez, Vitor Hugo briga pela bola, vai pra linha de fundo. Juizão tinha parado ali o jogo. Uma falta para o Galo. E ter dado essa vantagem aí, ô Claudão.
2: É, foi o que o Barba do Mix tá falando com ele, olha lá. Eu tava com o meu time lá no ataque. Aí ele falou, não, já tinha apitado. Eu apitei imediatamente. Não deu falta. Pra cima do Natanael, o Bernard. Bernard que deu cruzamento no gol do Juan, hein? Olha o Bernard de novo nela aí, Pedro.
0: Capricha, capricha, Bernard. Aqui na direita, pra chover essa bola lá na área. Tomás Pérez passando para dentro da área. Vai lá, garoto. Vai lá, argentino. Apareceu com uma surpresa na escalação do Galo hoje. É bom de salto. Bernard cruzou pro Tomás Pérez de cabeça, tira a zaga. Volta ali pro Bahia na entrada da grande área defensiva. David Duarte deu um jeito de despachar a bola. Briga pelo rebote o Lianco. Reclama de que foi só bola, mas o juiz disse que foi falta do Lianco para cima do Eric Pulga. 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Bola tá no campo de defesa aqui com o time do Bahia outra vez. Virada da direita para a esquerda, ela vem pro David Duarte. É o zagueirão do Bahia dominando, saindo pro jogo aqui pelo lado esquerdo do campo. Ele tenta passar pela metade do gramado, passa de pé direito, a bola pra trás. Ela vem no recomeço. Marcos Vitor domina o zagueiro que entrou nesse segundo tempo. Marcos Vitor toca a bola pro Roman Gomes. Agora pro Acevedo pelo meio. Domina a bola, Vitor Hugo no encalço. Passa pro Ademir. Ademir com o Eric. Voltou o jogo. Ademir entrando na grande área. Ele fez o facão da direita pra dentro. Tocou pro Nestor. Bateu de canhota pro gol. Vai embora. A esquerda no gol do Everson. A bola vai embora. Vai pela linha de fundo. 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Início de segundo tempo. Com a massa do Galo cantando, empurrando o seu time aqui na Arena MRV. O Galo voltou. O Galo tá de volta. A Copa do Mundo do Atleticano é o Clube Atlético Mineiro. Vem pra bola, Everson, aqui no campo de defesa. Ele vai pro lançamento lá no campo de ataque. Demora um pouquinho aqui pra cobrar um tiro de meta. Valoriza o placar do Galo, que é de 1-0. Everson, pé direito, chutão aqui na esquerda, buscando Cassierra. Desvio de cabeça do jogador do Bahia, do Eric. A bola vai embora pela linha de lado. Arremesso lateral que favorece a Bernard aqui na esquerda. Demora um pouquinho também pra fazer a cobrança aqui o Bernard. Bernard tem a opção do Maicon se quiser. Preferiu deixar pro Renan Lodi cobrar o lateral. Aí o Lodi toca para trás, 8 minutos e meio deste primeiro tempo. Lembrando que a bola tá rolando também em Santa Catarina, na ressacada. Rubem Júnior acompanha nessa jornada esportiva. E o Enio Lima, com todo o time Itatiaia, transmitindo com Fabrício Calazans, com Vinícius Andrade, lá no nosso YouTube. 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

0: partida entre Avaí e América pela Série B do Campeonato Brasileiro. Domínio de bola do goleiro Ronaldo. Ele fica com ela pro Bahia, aqui à direita do seu rádio nesse segundo tempo na Arena NRV. Passa curtinha a bola pro David Duarte. David Duarte tocando por dentro, ele trabalha por outra vez com o Marcos Vitor. Sai jogando o zagueiro do Bahia, marcado pelo Cassierra. Passa de pé direito, a bola curtinha aqui de volta pelo lado esquerdo da zaga pro David Duarte. Marca a distância Vitor Hugo. David Duarte passa de pé direito, a bola para trás. Recomeça o jogo aqui na zaga central, posicionado por outra oportunidade o Marcos Vitor. Toca no Acevedo, abre pela direita pro Roman Gomes. Volta o jogo do Marcos Vitor. Marcos Vitor domina a bola de frente pro Cassierra. Passa curtinha a bola no Acevedo, marcado pelo Vitor Hugo. Consegue tocar a bola para frente. Bianco vem na antecipação, rouba pro Galo. Tenta ficar com ela na sequência o Renan Lodi. Pede falta ali pela lateral esquerda. O juizão diz que não foi. Braulio da Silva Machado, árbitro de Santa Catarina, apita hoje aqui na Arena MRV. Virada de jogo, da direita para a esquerda, o passe rasteiro do Marcos Vitor pro David Duarte. Ele domina, passa a bola pelo meio, por dentro, vem jogar com ele por outra oportunidade, joga o jogo time do Bahia com Nestor. Nestor toca a bola de volta aqui pro David Duarte. Voltando o jogo, de canhota para trás, trabalhando com Acevedo, círculo central ou perto dele. Vira o jogo ali pela lateral, lateral da direita pro Renan Gomes. Roman Gomes deu na direita, Lianco deu no chão aqui para tirar do jogador do Bahia. Acevedo dentro da grande área, tentou a batida pro gol, pra fora. E sem bater em ninguém do Galo, né, Paulinho?
1: É, pegou mal de novo, né? Aliás, tem muita vitalidade, muita força física, muita vontade, né, o Acevedo, mas falta qualidade. Somente na batida, ele já chutou umas três pra fora aqui, o volante do Bahia. 1-0 Galo, informando Unimed BH.
0: Agora 8:48, boa noite de terça-feira, o futebol tá de volta. O futebol mineiro na Rádio de Minas com o Campeonato Brasileiro da Série A. A Itatiaia Girite atualiza o tempo, não para, agora 10 minutos do segundo tempo na Arena MRV. Rodada 19 do Brasileirão Série A. 1 pro Galo, gol de Juan Tressoldi, 0 para o Bahia. Rubem Júnior.
2: Série B, 8 minutos do segundo tempo, vai dando o coelho na ressacada, 1-0, gol do Paulo Vitor.
0: Olha lá o Bahia virando da esquerda para a direita, passe rasteiro para o Ademir, domina e bate, gol! Gol do Bahia! 11 minutos do segundo tempo. A defesa do Galo aberta para quando vem o passe em profundidade. Passe rasteiro que rasgou a área do Galo. E um passe inteligente para o Ademir. Teve espaço, teve tempo para dominar e fuzilar no gol do Everson. 1-1, tá empatado o jogo aqui na Arena MRV, Paulinho.
1: Um contra-ataque de manual, mas que começou com um erro individual do Juan Tressoldi. Perdeu a bola infantilmente ali perto do grande círculo no meio-campo. Deu contra-ataque pro time do Bahia. A jogada pela esquerda, a inversão aqui do lado direito. O Ademir Fumacinha, que saiu provocando a massa, colocando a mão no ouvido. Bateu de perna direita, fazendo gol de empate do Bahia. Para o Atlético, 1 para o Bahia.
0: Um camarada tirou um copo de
3: Pedro,
0: um líquido ali, né? Na comemoração, na rodinha dos jogadores do Bahia, tá sendo detido agora. Sua informação, Lucas Sanches.
3: Era justamente nesse sentido. O rapaz até tentou fugir, tá? Discretamente, ele tava saindo da arquibancada, mas os seguranças foram atrás, já está localizado e deve ser conduzido para fora da arquibancada, porque jogar copo nos outros não pode, né, Pedro Abílio? Pelo amor de Deus.
0: Não pode, não dá. Vai ser detido e vai ficar sem vir no estádio. 12 para 13 minutos. Antes o lateral do Galo aqui pelo lado esquerdo. Cobrado errado pelo Lodi. Bola quicou no campo e saiu. Aí tem que manter a calma também. Olê Marquês, 13 minutos desse segundo tempo. Você já chamava atenção pro Ademir desde o início do jogo. Relembrou no intervalo. O jogo tá empatado, Marquês.
4: Abílio, o Galo não voltou pro segundo tempo, né? É um amplo domínio da equipe baiana que joga no campo ofensivo por todo o tempo, né? É, dominando as ações, jogando com velocidade com o Ademir pela beirada. Às vezes ele vem por dentro também para achar a tabela com o William José. Tá trazendo muito trabalho o Ademir desde o primeiro tempo. Até tem que ficar atento. E precisa entrar no jogo. Precisa de Vitor Hugo, precisa de Bernard chamar mais o jogo também. É, ter essa bola mais no campo ofensivo para tentar fazer o segundo gol. Mas acima de tudo, entrar no jogo. Entrar com mais disposição no segundo tempo.
0: Mais disposição nesse segundo tempo. É o que pede Olê Marquês, ídolo da massa, falando na Itatiaia, em nome de Supermercados BH. 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Alê Oliveira, que espaço pra.

0: entrar esse passe lá pro Ademir também,
1: hein? É, porque foi no contra-ataque, né? Então o Tressoldi que perdeu a bola tava lá na intermediária ofensiva. O Lodi tava aberto do lado esquerdo para receber a bola e foi por aquele setor que o Ademir teve toda a liberdade do mundo para finalizar. O Lianco até chega em atraso, tenta no carrinho, se jogando na trajetória da bola, impedir a finalização do Ademir, mas já era tarde demais. Agora, o gol foi aos 11 do segundo tempo, foi a quarta finalização do Bahia no segundo período, né? Então o Bahia veio com tudo para cima, o Atlético de forma surpreendente recuou demais, chamou o Bahia, não conseguiu encaixar a marcação e aí acabou tomando o castigo, no meu modo de ver, de forma merecida, né? Porque você sai do intervalo, você tem as informações, você tem o posicionamento, você tem as instruções, você tem o plano de jogo bem fresco na sua cabeça. Agora, que plano foi esse? Em que com 1-0, com todo o segundo período pela frente, você recuar todo o time, chamar o Bahia como aconteceu, não sei. De qualquer maneira, vamos ver se o time acorda agora, sai mais para jogar, porque tem muita coisa para acontecer no jogo.
0: David Duarte lança a bola aqui pelo lado esquerdo, ele trabalha com o Zé Guilherme, encara a marcação do Natanael, deixa a bola sobrar mais atrás, tenta ficar com o Nestor, derruba o Natanael, isso é falta. Falta de ataque do Bahia, 15 minutos do segundo tempo. O Cláudio Rezende, preocupação no banco do Galo com o Tomás Pérez, né, Claudão?
2: É, ele foi atendido agora há pouco, ele caiu sozinho, tava de olho nele, não pareceu nenhum choque não, mas já foi atendido pelo Dr. Rodrigo Lasmar, tá de volta, vamos ficar de olho nele aqui. Tomás Pérez está no campo de jogo, 1-1, tá tudo igual na Arena MRV, informando a Prefeitura de Nova Lima, o futuro mora aqui.
0: Reza a lenda que se der o like aí, desempata lá embaixo, o Galo vai pra cima. Tô abraçando o Clênio em Passatempo, tô abraçando o Geraldo Martim, tô abraçando o Miriam Vitória, tô abraçando o Edson Leopoldino, toda a galera que tá aqui no Itatiaia Esporte, muita gente conectada com a gente no YouTube. Olha o Lodi, bateu a bola, desviou, passa a esquerda no gol do Ronaldo. O Galo tá vivo, o Galo tá no jogo. Cláudio Rezende,
2: a pancada, hein, do Lodi na entrada da área, desviou no Marcos Vitor, zagueiro, escanteio, vem com o Maicon aí, Pedro Amílio.
0: Vem ele, Maicon, de canhota, pra chuveira na grande área, capricha, Maicon, parado na esquina, pé esquerdo, levantou na segunda trave, Lianco, subiu a defesa do Bahia, cortou de cabeça, briga pelo rebote, o Renan Lodi, Ademir cabeceou pra frente, o Bernard vai tomar, toca de pé direito, a bola pra trás, recua pro Everson, que tá dentro da grande área, aliás, fora da grande área defensiva, tá na metade do campo de ataque do Bahia, que tentava pressionar a saída, Bernard ficou com a bola pelo lado esquerdo, 17 minutos, chegamos neste segundo tempo. 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A bola tá com o Everson, ele chuveirou, lançamento longo lá no ataque, a bola vai viajando, Renan Lodi briga por ela, lado esquerdo. Foi derrubado pelo Marcos Vitor, fica no chão pedindo a falta, o juizão manda seguir. A bola sobra aqui no campo de defesa para Roman Gomes tirar pro time do Bahia. O Galo volta a pisar lá no ataque. Lianco passa de pé direito, a bola para trás, ela tá chegando por outra oportunidade no Everson. Everson vira, lançamento feito, saiu pela linha de lado. Arremesso para o Bahia fazer a cobrança aqui pelo lado direito. Já se prepara por outra oportunidade para recolocar a bola em jogo lá o Bahia. Momento em que o juizão tá pedindo atendimento, ou melhor, ou ele levanta ou ele vai ser atendido, né, Claudão?
2: É, vai ter que se levantar o Lodi. Queria falta, o árbitro mandou seguir, agora tá voltando aí.
0: Vem pro jogo, vem pro jogo o time do Bahia. Volta pro jogo também o Lodi. Tá na bola aqui o David Duarte, ele toca a bola pro Acevedo. Acevedo deu aqui no Nestor, pela esquerda, fez o cruzamento na segunda trave. Lianco subiu de cabeça, tirou, Tomás Pérez briga pelo rebote. A sobra é do Acevedo, ganhou do Maicon, bateu de canhota em cima do Natanael. Explode, tinha o Natanael no meio do caminho. Volta a bola pro Zé Guilherme, ele passa pro Nestor. Nestor deixa mais atrás para David Duarte. David Duarte coloca de canhota no círculo central pro Marcos Vitor. Abre aqui pela lateral esquerda. Pra cima, Galo.
3: Vai mudar.
0: A bola. Fica com ela. Já já o Lucas Sanches. O Pulga tá com ela. Trabalha pelo lado esquerdo. Inverteu lá a canhota pro Pulga. De canhota pra trás pro Marcos Alexandre. Caiu. Aliás, pro Zé Guilherme. Ficou com ela ali. O juizão tava em cima do lance, não deu pênalti não, queria o pênalti o Bahia. Nestor abriu pela esquerda, Zé Guilherme olhou pra área, driblou pro pé direito. Não tem o

0: pé direito, tocou pro Willian José. Willian José passou de pé direito, a bola pra trás. Ele recomeça o jogo. Quem vem lá, Lucas Sanches?
1: Cissé e Dudu, ambos conversando com Eduardo Domingues, já no Galo.
0: Tá com a bola, David Duarte, ele rola pro Marcos Vitor, vira pra lateral direita, pro Roman Gomes do Bahia, abre pela direita, com o Eric, ó pro jogo no Roman, Unimed BH, 55 anos, nosso tempo é feito de cuidado. O Bahia tem a bola, torcida do Galo vai vaiando, porque o Bahia fica com a bola aqui na Arena MRV. Insiste, Marcos Vitor, toca ele pé direita, bola curtinha, pela lateral esquerda, pro David Duarte, arrancada, passando no meio campo, ele tenta dar um passe na frente, o Coelho faz a parede. Briga pela bola, Acevedo tá com ela aqui, à esquerda ele toca por dentro, trabalha por outra oportunidade, o Willian José fora da grande área pro Pulga, chega a primeira defesa do Galo cortando, Cacierra pega o rebote agora, abriu pela lateral direita, Vitor Hugo passa por dentro, o Coelho tem a bola, Vitor Hugo passa por dentro, o Coelho deu um passe longo demais. Que leitura que você fez aí, Ale?
2: Ah, demora, era um tapa de primeira pro Vitor Hugo. Ele para a bola, pensa, a marcação consegue retornar e aí ele dá o passe errado, né? Coelho, na sua melhor versão, Coelho.
0: Na Itatiaia, agora 8:57, a Itatiaia informa pra você, bola rolando na Série A e na Série B do Campeonato Brasileiro. Agora 20 minutos do segundo tempo aqui na Arena, placar de 1 pro Galo, gol de Juan, 1 também pro Bahia, gol de Ademir. Contando a história da Série A no Campeonato Brasileiro, na Série B também tem bola rolando. Uma confusão agora da arbitragem, era um escanteio, era um tiro de meta, eles não se decidem. Vem aí, dupla mudança no time do Galo, Lucas Sanches.
1: Bora lá, Pedro, a primeira mudança, tá saindo o Vitor Hugo, com a 30, entrando o Dudu, 92. A outra mudança, sai Maicon, número 8, para a entrada do Cissé, com a 39. Duas primeiras mudanças do Eduardo Domingues no Atlético, informando Unimed BH, Pedro.
0: Marquês, Dudu e Cissé estão em campo, Olê Marquês.
3: Ah, pra mudar a energia desse time no segundo tempo, né, Pedro Abílio? O Atlético tá encurralado, tá sem saída de bola, tá sem opções lá na frente. O Vitor Hugo tem essa incumbência de chamar o jogo pra ter mais a bola, não tá conseguindo fazer. Vamos ver se as mudanças mudam a cara desse Atlético no segundo tempo, Abílio.
0: Tá com a bola aqui pela direita, o Bahia, virada do Marcos Vitor, aperta lá na marcação o Coelho, ela vem aqui pela lateral esquerda, Natanael quase tomou Bernard, deu na direita pro Natanael, passou o Coelho na linha de fundo, Natanael segurou, olhou pra área, fez o cruzamento rasteiro pro Dudu, dominou, fez o giro, Cacierra tá na sobra, entrada na grande área, bem marcado, bem cercado, domina a bola ainda o Cacierra, fica com ela, passa pela esquerda pro Renan Lodi, corre pra área o Cacierra, Lodi toca a bola pra trás, na fogueira pro Tomás Pérez, conseguiu se livrar do Pulga, fica com a bola o Tomás, ganha só o lateral pro Galo aqui pelo lado esquerdo. Deixa o like aí, galera, no YouTube, hein? 14 mil com a gente, 4 mil likes, vamos chegar aos 5. Fala, Cláudio Rezende.
4: E com essa entrada do Dudu, ele completa o 13º jogo. Então, encerra qualquer possibilidade dele jogar em outro clube da Série A nesse ano, viu, Pedro?
0: Dudu vai ficar no Galo aí. Pelo menos não sai para outro time da Série A do futebol brasileiro. Falta pro Galo bater aqui na direita, metade do segundo tempo já foi. 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Posse de bola aqui com o Lianco. Lianco passa pela direita pro Natanael. Cissé já passa pedindo aqui na direita. Preferência do passe é um jogador que era o Coelho. Em primeira defesa do Bahia fazendo o corte. Ela volta aqui por outra oportunidade ao Cissé. Cissé por dentro pro Lianco. Driblou a marcação do Ademir. Saiu jogando com moral. Rasgou a defesa do Bahia agora com passe pela esquerda pro Lodi. Tem o apoio do Dudu. Recolheu, trouxe a bola aqui pela meia esquerda. Sai pra marcar ele o Roman Gomes. Dudu passa de pé direito. A bola pra trás. Ele tem que retroceder. Retrocede e deixa o jogo com o Tomás Pérez. Agora pro círculo central pro Vitor Hugo, na verdade Juan domina, Vitor Hugo já foi embora aqui pela direita, Coelho, dominou, Cissé passou pedindo preferência, no passe dele foi o Coelho, bola aqui pela linha lateral, tive a impressão de que ela não tinha saído, mas a arbitragem diz que saiu sim. Eduardo da Cruz, árbitro sul matogrossense, está na bandeira de número 1 aqui, perto do Barba. Bernard driblou Nestor, trouxe a bola na linha de fundo, travou, prendeu, passou Natanael, Bernard tentou passe, era pro Coelho, não leu a jogada, recupera o Bahia, tira no chutão, Acevedo. Volta a bola aqui pela lateral da direita e arremesso pro
1: Pedro.
0: Agora o Galo empurrou. Empurrou o Bahia pro campo deles. Para